e Vanessa, 4 semanas de amor. Grande Luan e Vanessa, tocando aí pra você na sua Rádio Araranguá, 95.5 FM. E depois do nosso intervalo, irá tocar eles, Expresso Rural, Certos Amigos.

0: Márcio Greik. Impossível acreditar que perdi você. Mais um grande clássico aí tocando na sua Rádio Araranguá 95.5 FM. E depois do nosso intervalo, irá tocar ele, Rádio Táxi. Coisas de casal.
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Cheiro de Amor vai sacudir, tocando aí pra você na sua Rádio Araranguá 95.5 FM. Fica ligadinho aqui com a gente que daqui a pouco tem mais musicaços aqui pra vocês. Então aumenta o volume do rádio que vem mais música boa, porque depois do intervalo tem ele, Leoni,

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0: João Gilberto, Wave, tocando aí pra você na sua Rádio Araranguá 95.5 FM. E se você quiser ficar informado, tem as nossas lives e também o nosso portal. Nosso portal é o radioararanguá.com.br. Lá terá todas as informações do nosso município, do estado, do Brasil e também do mundo. Se você quiser ficar muito bem informado, eu te indico radioararanguá.com.br. E nas nossas lives, tanto no Facebook, no YouTube e no nosso Instagram, tem nossas redes sociais, as publicações diárias que a gente faz lá, mas especialmente no YouTube e no Facebook tem as nossas lives que a gente faz desde segunda-feira até sexta-feira, das 7 horas da manhã até as 7 horas da noite, trazendo muitas informações para vocês.
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0: Kátia, Idas e Voltas, tocando na sua Rádio Araranguá, 95.5 FM. Grande musicão aí tocando pra você. Ficar ligadinho aí com a gente.
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1: Benito de Paula, A Vida é Dura, com participação Demônios da Garoa, grande Benito de Paula aí junto com Demônios da Garoa, cantando aí na sua Rádio Araranguá 95.5 FM, porque depois do intervalo tem ele, Bezerra da Silva, Defunto Caguete.
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0: Arlindo Cruz, finalizando pra gente, tocando aí pra vocês, chegamos ao fim. Finalizando esse nosso toca-discos aí do nosso final de noite. Já é meia-noite, muito obrigado a vocês que ficaram até agora comigo, só ouvindo esses musicões aí pra vocês, desde obviamente os clássicos até músicas atuais. Muito obrigado a todos que ficaram até comigo, valeu!
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1: Muito bom dia, sejam todos bem-vindos ao programa Força do Campo desta segunda-feira, no dia 2026. Eu sou o Diego Macan e nós vamos juntos até às 7 horas da manhã, sempre com o objetivo de trazer todas as novidades, as principais informações do que está acontecendo no agro em Santa Catarina e em todo o Brasil. Mas antes de tudo, deixa eu te perguntar, você já se informou hoje? Ainda não? Então corre lá no portal, acessa radioararanguá.com.br e fique por dentro de tudo o que está acontecendo aqui na região. Dito isso, vamos ao programa Força do Campo desta segunda-feira. Calça as botas, vista o chapéu e bora trabalhar. Está no ar a Força do Campo. Segunda-feira, início de semana, então bora aproveitar e fazer desse dia um excelente dia. Iniciamos a segunda com tempo mais estável aqui na região. Pela manhã, os termômetros registram mínimas de 11 graus. Já à tarde, pode chegar a 17 graus. Temos um dia de sol entre algumas nuvens, umidade relativa do ar a 75% e ventos de 10 km por hora. Pouca chance de chuva, podendo até mesmo passar sem. Dando sequência à nossa programação, vamos à safra da bergamota no município de Montenegro, no Rio Grande do Sul, considerado o que mais produz a fruta no estado gaúcho.
2: Montenegro é o município que mais produz bergamota no estado. São 3 mil hectares que produzem mais de 54 mil toneladas de frutas ao ano. E nós fomos conhecer um desses pomares que utiliza irrigação em 100% da lavoura. Nessa safra, as bergamotas do Fabiano estão com ótima qualidade. Vamos ver como ele conseguiu isso?
3: Na localidade Calafate, o citricultor Fabiano Viegas conta com 18 hectares implantados com citros, a maioria de bergamotas, e toda a lavoura é irrigada.
4: A irrigação vem mais por necessidade, né? Em 2019 a gente teve uma estiagem bem grande, então precisava, para colher, conseguir colher, a gente precisava ter um meio de irrigar. Eu acabei pegando emprestada a irrigação e de lá para cá investindo na irrigação própria e colhendo bons frutos.
3: E a fruta do cedo do produtor Fabiano, que já está sendo comercializada desde o início do mês de maio, apresenta calibre e coloração acima do esperado. Isso é resultado do sistema de irrigação implantado na propriedade.
4: A irrigação ela dá os resultados esperados, porque além de aumentar a produtividade, né, em questão peso, né, uniformidade da fruta, ela te auxilia naqueles pequenos momentos ali de estresse hídrico, né? Às vezes tem um mês que não chove, então naquela parada tu consegue dar um estímulo para a planta produzir melhor, né, absorver o nutriente e crescer, né, entregar uma fruta boa, de boa qualidade.
3: E a utilização de sistemas de irrigação na citricultura tem diversas vantagens.
5: A vantagem da citricultura irrigada seria, tem várias vantagens, né? Primeiro é a estabilidade, eu sei que eu vou colher, eu sei que eu vou ter renda, né? Mesmo em tempo de adversidade. A segunda parte seria a qualidade, né? O tamanho, o calibre da fruta, a beleza, né? O sabor. E a terceira seria a produtividade, essas são as referências. E também a antecipação aqui no Vale do Caí, né? Nós concorremos com outras regiões aí da São Paulo, Paraná. Então aqui com a irrigação nós antecipamos então a colheita dela em torno de 15 dias, né? Isso aumenta a margem do produtor porque ele pega um melhor preço.
4: As variedades precoces, no caso a Caí, principalmente a bergamota Caí, ela, se falando de mercado, ela começa com preço muito bom e ela acaba regredindo ao longo da maturação dela, começa a ter mais fruta no mercado, então ela regride. Com a irrigação a gente consegue antecipar a colheita e com essa antecipação tu consegue melhorar a tua margem de lucro. Então isso, a irrigação, principalmente na bergamota Caí, a comum, tu conseguindo antecipar, tu consegue ter um retorno financeiro melhor no resultado final.
3: A implantação de sistemas de irrigação na propriedade de Fabiano deu tão certo que o local se tornou uma unidade de referência técnica.
5: Aqui na propriedade, nessa URT, né, unidade de referência técnica, aqui nós temos vários tipos de irrigação. Na verdade, aqui foram 3, 4 vezes, anos que nós passamos aqui, anos, né? E o que que aconteceu? Nós testamos vários sistemas, né? Então, nós testamos aqui o sistema por canhão, né? Aspersão por canhão, gotejamento com uma linha, gotejamento com duas linhas, né? Microaspersão, um microjet, microaspersores, né? Então, ele usa todo assim. Então, os 18 hectares ele consegue fazer com canhão, né? Que ela é móvel, né? Mas ela utiliza muita água, né? Então, vocês vejam o açude aí. E o que que nós optamos? Testamos uma linha, chegamos à conclusão que era pouca água, né? Duas linhas de gotejo também era pouca água. E nós chegamos no meio termo, né? De eficiência para trabalhar a questão de manejo, que seria o microjet e o gotejo, né? Então esse é o sistema que nós preconizamos aqui para a citricultura.
3: A implantação de sistemas de irrigação requer alguns cuidados.
6: Qual é a preocupação que o produtor tem que ter antes de pensar em qualquer sistema de irrigação?
5: Olha, muita boa pergunta. O que o produtor tem que se preocupar, né, seria a questão de reservação de água, né? Então, toda a água, reservar água numa cisterna, né, dependendo se é para sistemas menores, né, mas casos de citricultura, que já são áreas maior que um hectare, né? Então, pensar em fazer a reservação num açude, né? Reservar em açude, porque ela precisa uma quantidade razoável de água, né? Então, a primeira parte é ver se consegue fazer um açude e reservar água. A segunda parte importante, que às vezes nós esquecemos, é reservar a própria água no solo, né? Então, fazer uma boa cobertura de solo, né? Então, antes da irrigação, nós temos que fazer uma análise do solo, né? Da produtividade, da profundidade do solo, tipo de solo, né? E implantar, então, assim, curvas de nível, né? Que conduz a água dentro do pomar, que retém mais água. E implantar coberturas dos solos que ela armazena mais água. E depois também, né, consequentemente, a água em açudes, né, que para utilização na irrigação.
3: E esse sistema de irrigação foi instalado a partir de políticas públicas.
7: Aqui nós temos um exemplo, né, da importância, né, da política pública para a estruturação das propriedades e nesse sistema de produção de citros, né, onde o produtor conseguiu estabelecer um sistema de irrigação que já vinha tentando, né, acessou a política pública do governo federal do Pronaf mais alimentos, né, e a complementação, né, de uma política importante, uma política pública do Estado, né, que é o Supera Estiagem, que dá esse incentivo para o agricultor fazer então o investimento. Às vezes o agricultor fica na dúvida e entre optar para um investimento ou para outro, né? Investindo em irrigação, ele vai ter mais estabilidade e produção. Então é um exemplo bem claro da complementação, da importância da complementação de políticas públicas. Pronaf mais alimento e o Supera Estiagem aqui no Rio Grande do Sul.
4: O apoio foi fundamental, porque além de ter um estímulo, né, de 20% de desconto na aquisição, que isso já te ajuda bastante na hora de tu consegue negociar ali com juros baixos há 10 anos, né? Foi o que eu fiz na primeira etapa.
3: Tudo começa com um projeto bem feito.
7: Um projeto bem feito, ele precisa ter o estudo de caso, né, da viabilidade técnica e econômica, né, que é o que a Emater faz, além só do projeto de crédito também, é o projeto de implantação de um sistema de irrigação, que é o caso aqui, né, com a assistência técnica, a extensão rural, trabalhando para o agricultor. Né. Nesse sentido, é importante, tanto para a esfera federal como para a esfera estadual, precisa, né, provar de que aquele investimento que está se propondo tem viabilidade técnica e econômica, e é isso que a Emater faz e leva esse acesso a essas políticas públicas.
3: Atualmente, o programa Irriga Mais RS do Governo do Estado busca apoiar projetos de implantação ou ampliação de sistemas de irrigação e construção adequada ou ampliação de reservatórios de água para fins de irrigação.
8: Sem dúvida, é importante para o agricultor familiar, para o médio produtor, para o grande, para todos os produtores do estado que tenham produção agrícola e diferente das culturas. Né? Nós temos aí muitos produtores de olerícolas, muitos produtores de fruticultura que acessaram o nosso crédito e que estão, desde então, tendo essa condição de implantar, a partir dessa subvenção, né, implantar sistemas de irrigação. Ela é muito importante porque, às vezes, o produtor está naquela expectativa executiva ou tomando uma decisão. Ah, vou fazer um investimento, quero colocar um sistema de irrigação, mas às vezes falta aquele incentivo. E esse recurso, que são os 20% do projeto limitados a 100 mil, né, 20% ou até 100 mil reais como subvenção, ele é um facilitador de poder pagar, às vezes, uma prestação do financiamento, o juro que o produtor pagaria do financiamento, se for financiar, ou até, no caso de usar recursos próprios, um recurso que ele vai deixar de despender do seu caixa, da sua circulação. E o importante também é que a subvenção é paga diretamente ao produtor. Ele recebe na sua conta, indicada no projeto encaminhado à Secretaria de Agricultura, e ela não está vinculada a financiamento bancário ou a qualquer outro tipo de questão.
3: E o Irriga Mais RS está com o edital aberto para novos projetos.
8: Nós tivemos a prorrogação do edital com as inscrições até 29 de julho, né? Então os projetos técnicos podem ser enviados por técnicos habilitados da Emater ou da assistência também privada para a Secretaria de Agricultura, que serão avaliados por nossos técnicos e, conforme, né, a fila vai andando, os produtores vão recebendo a aprovação e vão tendo a condição de poder acessar esses recursos tão logo o Estado tenha sempre a disponibilidade orçamentária.
3: Vai uma bergamotinha aí?
1: Mudando para Santa Catarina, a Ipagre lançou a síntese anual mostrando o desempenho da agropecuária catarinense.
9: O agrocatarinense é um dos motores da economia estadual. Somos líderes nacionais em diversos produtos agropecuários. Essa expressividade está refletida em dois indicadores: o valor bruto da produção agropecuária e as exportações de produtos do agro. Em 2024, o valor da produção de Santa Catarina atingiu quase 64 bilhões de reais. A produção pecuária é o carro-chefe desse valor de produção, com suínos, frangos e leite sendo os principais produtos do valor da produção estadual. Mas a soja também se destaca. No caso das exportações, em 2024, alcançamos 7 bilhões e 577 milhões de dólares em valor exportado. Quase 65% de tudo que Santa Catarina exportou é de produtos do agro. Carne de frango e carne suína lideram, mas o setor madeireiro também se destaca. A China é o nosso principal destino, mas estamos diversificando mercados. Esses números representam a renda de milhares de famílias e a importância de investir em qualidade, sanidade e competitividade para continuarmos conquistando o mercado nacional e internacional com o agro catarinense.
10: Santa Catarina se destaca na produção de diversos produtos, como maçãs, cebolas, arroz e carne suína, que são reconhecidos pela sua qualidade e sabor. O agronegócio é um dos principais pilares da economia catarinense, gerando riqueza, empregos e receitas para o Estado. Apesar dos desafios, a agricultura no Estado tem se mantido competitiva, graças à sua eficiência produtiva e à qualidade dos seus produtos.
11: E o mercado está cada vez mais exigente. Mas com planejamento, tecnologias e sustentabilidade, podemos transformar os desafios em oportunidades.
12: Santa Catarina é um gigante em produção de proteína de origem animal. Em 2024, exportamos cerca de 1 bilhão e 700 milhões de dólares em carne suína, maior volume de receitas já registrado pelo setor. Na avicultura, o destaque também foram as exportações, que atingiram 2 bilhões e 300 milhões de dólares no ano passado, o que representa um novo recorde histórico. A bovinocultura de corte, por sua vez, se destacou pelo expressivo aumento na produção, com crescimento de 8,7% no número de animais abatidos. No leite, também se registrou números positivos. Em 2024, os laticínios catarinenses captaram 3 bilhões e 300 milhões de litros, crescimento de 2,9% em relação ao ano anterior, e alta acumulada de 41% nos últimos 10 anos. Por fim, o mel também se sobressaiu pelo forte crescimento no mercado externo. As exportações aumentaram 51% no último ano, consolidando Santa Catarina como o terceiro maior exportador nacional. Esses números mostram a força da agricultura catarinense, essencial para a economia e a segurança alimentar do Brasil.
13: A diversidade da produção vegetal em Santa Catarina impressiona com a produção de arroz, milho, feijão, trigo e soja. Em 2024, esses grãos representam mais de 20,4% do valor da produção agropecuária no estado. Entre os grãos produzidos, destaque para arroz, com 11% da produção brasileira. A produção de milho e soja contribui de maneira significativa para o suprimento da cadeia de produção animal do estado. Esses dados são cruciais para orientar nossas práticas e garantir um futuro próspero para a agricultura catarinense, com foco em inovação e sustentabilidade.
14: Analisando a produção florestal catarinense, vemos um setor muito importante para a economia do estado. Em 2024, as exportações cresceram 10,3%, totalizando US$ 1,740 bilhões, que representaram 16,5% de toda a exportação catarinense. O pinus domina na área cultivada e domina na indústria, mas o eucalipto é essencial para a produção de energia. 2024 foi um ano de retomada do crescimento do setor, puxado pelas exportações. Mais detalhes no relatório.
15: A produção de organismos aquáticos, ele é um setor em ascensão em Santa Catarina. Em 2003, a produção de peixes de água doce, que é responsável pela maior parcela da produção, ela cresceu 5,2%, impulsionada principalmente pelas tilápias. A produção de moluscos, como as ostras e os mexilhões, apesar de ter havido uma redução nesse período, mantém a sua importância econômica para o estado. O destaque positivo foi a produção de macroalgas marinhas, que apesar de ser uma atividade recente, ela triplicou no período, evidenciando o potencial de crescimento dessa atividade. Para garantir a expansão da aquicultura catarinense de forma sustentável, é fundamental investir em tecnologia, inovação e no desenvolvimento de práticas ambientalmente responsáveis.
16: A síntese escancara a realidade do nosso agricultor. No alho, as preocupações com as importações e o clima adverso. Na cebola, a busca por produtividade e rentabilidade na cultura. Na bananicultura, expansão da produtividade, superação de desafios climáticos em 2023-2024. Na maçã, preços subiram, mas as exportações e importações em baixa geraram cautela para 2024-2025, com foco na recuperação da produtividade. No tabaco, a crise, a resiliência e a explosão no preço recebido pelo fumicultor. Esses dados guiam políticas públicas assertivas que apoiem o produtor a superar desafios e a prosperar, garantindo renda e qualidade de vida no campo catarinense.
17: Para o agricultor catarinense, o crédito rural é a chave para o sucesso. Ele permite investir em tecnologia, expandir a produção e garantir renda para a família. Programas como o PRONAF e PRONAMP são fundamentais para a agricultura, de familiar e de médio produtores. As cooperativas de crédito, cada vez mais presentes, facilitam o acesso a recursos. Com crédito bem aplicado, o agricultor pode produzir melhor e contribuir para o desenvolvimento de Santa Catarina.
16: Os números do crédito rural em Santa Catarina impressionam. As cooperativas de crédito superaram os bancos públicos com R$ 7,8 bilhões aplicados em 2024. O PRONAF e o PRONAMP cresceram, mostrando foco na agricultura familiar e do médio produtor. A pecuária recebe mais contratos, enquanto a agricultura absorve mais recursos. Esses dados revelam a importância de um crédito rural bem direcionado para impulsionar a produção e o desenvolvimento do nosso agro.
18: A síntese da agricultura catarinense é um guia essencial para Santa Catarina. Ele mostra a força do setor, a importância da aplicação das políticas públicas no seu desenvolvimento. Com um VPA elevado, exportações em alta, com pequenas e produtivas propriedades, Santa Catarina se consolida, com um cooperativismo forte e a indústria muito bem alicerçada. Então, o governo, com esse dado na mão, feito por especialistas, pessoas que conhecem há anos o setor, norteia as políticas públicas e faz com que o setor agrícola em Santa Catarina continue se desenvolvendo ainda mais.
19: A síntese da agricultura é um orgulho para o IPAG. Nossos especialistas entregam análises precisas que orientam produtores, técnicos e pesquisadores. Revelamos o potencial produtivo do agro catarinense. Identificamos os desafios e oportunidades. Para nossos parceiros, é uma ferramenta de gestão. Para nossos extensionistas, é a base do trabalho no campo. Para nossos pesquisadores, é a fonte de conhecimento para inovar e impulsionar o desenvolvimento sustentável do nosso Estado.
10: Acesse a íntegra da síntese anual no site do Observatório Agrocatarinense e descubra como você pode fazer parte dessa transformação.
1: Com isso, vamos para o intervalo, mas não ceda aí. Próximo bloco, a gente traz como destaque o tratamento do moleque da bananeira. É um instante só.

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2: Estamos de volta com a Força do Campo desta segunda-feira, com este programa que leva você, produtor e produtora, informações sobre o que está acontecendo no agro em Santa Catarina e em todo o Brasil. E retomamos o programa para aprender mais sobre o tratamento do moleque da bananeira.
3: Bom, então há alguns anos atrás, o Rodrigo, que é um jovem produtor rural, que participou do curso de jovens da IPAGRE lá no ano de 2014, nos procurou lá no escritório municipal, dizendo que estava com alguns problemas do bananal, né, que precisava ali de algum auxílio, que queria uma visita, né, para a gente dar uma olhada naquela situação e ver o que a gente poderia melhorar. Diante dessa visita, então, a gente conseguiu identificar muitas coisas, né, que poderiam serem mexidas ali, né, que poderiam ser aprendidas e melhoradas. E aí, então, ao longo de todo esse tempo, nós fizemos diversas atividades nesse bananal para melhoria e hoje a gente se encontra, assim, numa situação muito feliz, né? Inicialmente, a gente começou com o Rodrigo, que está aqui, e posteriormente o Ricardo, que estava na iniciativa privada, retornou para a propriedade, né, vendo ali assim, então uma oportunidade, né, de trabalhar na agricultura e poder viver dessa renda da agricultura. Trabalhando em parceria com a EPAGRE, a gente conseguiu então desenvolver muitos trabalhos bonitos que vocês vão ver hoje.

0: controle biológico é uma estratégia sustentável no manejo de pragas e doenças de diversas culturas, como é o caso da bananeira. A EPAGRE desenvolve várias atividades relacionadas à pesquisa e à extensão rural que aumentam a produção agrícola e diminuem os impactos ambientais. O Marcelo é pesquisador da EPAGRE e a Maria Luísa, extensionista rural, e vão nos mostrar, na prática, o uso desta tecnologia.
1: Bom, então aqui nessa propriedade a gente encontrou solo fértil, né, para instalar uma unidade de referência técnica, onde a gente pode desenvolver todas as atividades, né, que a gente acha que são interessantes aqui no Bananal, para depois divulgar também para os outros produtores aqui da comunidade. Para a gente poder desenvolver, né, todas essas atividades, então a gente convidou o pesquisador Marcelo, né, que trabalha lá em Itajaí, e se colocou à disposição para desenvolver diversas atividades aqui no Bananal e que hoje nos renderam resultados muito interessantes e especiais.
2: Primeiramente, a gente identificou uma questão relacionada com o ataque de broca da bananeira nas plantas aqui. Uma vez que a fertilidade do solo estava tudo ok, estava sendo bem controlada pela extensão rural, pelos produtores, a gente identificou que algumas plantas estavam tombando. E quando a gente elimina problemas de solo, sobra para a gente o ataque de um inseto praga, que é a broca da bananeira. O primeiro ponto que a gente abordou foi esse, deu um resultado muito legal. Os meninos tiveram uma abertura muito grande para a entrada dessa tecnologia na propriedade, o que permitiu que a gente expandisse isso também para controle de tripes, que são insetos que atacam diretamente os frutos da banana, e também para uma melhoria do ambiente, para um programa de controle biológico conservativo, que visa aumentar a saúde e a estabilidade do ambiente para que as pragas não ocorram. Então é um preventivo e um curativo ao mesmo tempo. Quando o solo está todo ok do ponto de vista químico, adubação, calagem, o que acontece? Se existe um tombamento de uma planta produtiva como essa aqui, um dos possíveis fatores que vão levar a isso é o ataque da broca da bananeira, que faz basicamente o quê? Causa danos no rizoma da planta ao colocar ali seus ovos e se alimentar, as larvas se alimentam desse rizoma, ele vira praticamente um queijo suíço, enfraquece a estrutura dessa planta, atrapalha a absorção de água, a absorção de nutrientes e leva essa planta ao tombamento. Então, pessoal, esse é o adulto do moleque da bananeira, é esse indivíduo aqui que a gente desenvolve técnicas de controle biológico para fazer o manejo dele no campo da forma mais sustentável possível. Então, o que ele vai fazer? A fêmea, ela vem, ela coloca os ovos dela na parte do rizoma da bananeira, desses ovos sai uma larva, e essa larva que vai fazer aquelas galerias que causam os danos na planta. Então, a primeira proposta de controle biológico que a pesquisa e a extensão trouxeram para a propriedade foi para o manejo do moleque da bananeira, para a broca da bananeira. Qual é? Todo inseto na natureza, ele tem um inimigo natural, que é um ser vivo capaz de matar esse inseto, que seria a nossa praga. No caso do moleque da bananeira, a gente usa uma estratégia de utilizar contra ele um fungo de solo que pode causar nesse inseto uma doença e vai levar ele à morte. E a beleza de tudo isso é que esse controle biológico não afeta o ser humano, não afeta o ambiente, não afeta cursos d'água, nem mamíferos e nem aves. Então é uma tecnologia 100% sustentável e direcionada para essa praga. Ela não vai nem atacar outros insetos benéficos no ambiente. Aí você deve estar se perguntando, onde eu vou encontrar esse inimigo natural? Bom, a Bovéria baciana é comercializada no Brasil já. Então você pode ir numa casa agropecuária, numa casa especializada, e adquirir ela na forma de pó molhável. Por que a gente fala que é para adquirir na forma de pó molhável? Porque para a bananicultura, para as condições de Santa Catarina, a gente consegue fazer uma massa com esse inimigo natural, com essa bovéria, aplicar em iscas no campo, o que vai direcionar unicamente o efeito dela para a praga em questão, e a conservação da bovéria em pó para o agricultor, para o bananicultor, é melhor, porque ela pode ficar mais tempo sem você se preocupar dela perder a viabilidade. Por quê? Isso aqui, pessoal, não é um produto químico, é um ser vivo. Então você está comprando um ser vivo e todo ser vivo demanda cuidado. Então você não pode colocar no lugar muito quente, nem com muita umidade. Você tem que tomar cuidados como se ele fosse um ser vivo realmente. E a gente vai fazer uma massinha para aplicar. Como todo ser vivo precisa se alimentar, esse fungo, além de se alimentar do inseto, quando ele não entra em contato com o inseto, ele precisa de uma fonte de carboidrato para se alimentar. O que é a fonte de carboidrato que a gente vai oferecer para ele? Trigo. Então a gente vai usar 1 kg de farinha de trigo, 200 gramas de bovéria e óleo vegetal para fazer essa massa. Óleo vegetal novo e não pode ser óleo mineral em hipótese nenhuma, porque o óleo mineral, como todo bananicultor sabe, o óleo mineral ele tem uma ação fungistática. Então ele vai parar o crescimento do fungo, vai aqui, o nosso inimigo natural é um fungo, não, a gente não pode usar. Tem que ser óleo vegetal novo, 1 kg de farinha de trigo e 200 gramas de bovéria. Então agora a gente vai fazer a aplicação daquela massinha que a gente fez. Para isso a gente vai fazer uma isca no material vegetal da planta recém-colhida. A planta tem que estar inteira, não pode ainda estar apodrecida. O que é feito? A gente faz um corte na parte inferior desse material. A planta cortada ela vai soltar alguns cheiros que vão atrair o moleque da bananeira para essa planta. Ao entrar nesse suco que a gente criou nesse material vegetal, ele vai encontrar a massinha ali depositada, vai se contaminar. Em 24, 48 horas ele já começa a sofrer os sintomas dessa infecção, para de se alimentar e é controlado. Então agora que a gente fez uma planta, a gente vai espalhar esse material no bananal. Eu disse para vocês, de 25 a 30 iscas a gente vai conseguir fazer para 1 hectare. Então uma regra, se a gente fez uma planta aqui, a gente vai procurar por outras plantas colhidas na mesma forma, distantes um pouco dessa que a gente acabou de fazer, para que a gente tenha a cobertura inteira desse hectare. Isso quem vai decidir é o produtor, a gente consegue orientar, mas no dia a dia, devido à colheita das plantas, quem vai decidir esse espalhamento da melhor forma é o produtor. Por isso é importante esse treinamento que é feito tanto pela extensão quanto pela pesquisa.
3: A IPAG veio com as propostas de fazer, com os modelos, né, de aplicações e tal, e a gente acabou gostando, né, do modelo, e daí como foi feito um pré-controle antes para identificar e tal, ver como é que ia se sair, a gente acabou optando por esse manejo.
0: E mudou aqui a vida de vocês?
3: Sim.
4: Com certeza, foi uma inovação, porque na época a gente trabalhava só com, né, com parcerias com empresas particulares, né, com, né, indústrias, né, com produtos já prontos, né, e juntamente com a Maria Luísa, com a Epagre, a gente foi fazendo análise de terra, vendo certinho o que a gente precisava fazer, e ela nos convidou a participar, né, desse controle, né, fazer um controle da broca da bananeira primeiramente, e depois, né, começando com a parte de trípse, né, e outras tecnologias, né, para nós.
0: E qual a diferença que você já notou aqui na prática?
4: Ah, 100% de mudança, né, que a gente tinha muito problema de tombamento, né, com a broca da bananeira. A gente sofreu muito com vendavais, então, né, teve muitas épocas que deu muitas áreas que tombaram, né. Então hoje a gente já vê que a incidência é muito menor do moleque da bananeira, né?
5: E com isso vamos para o intervalo comercial, mas não sai daí, voltamos já.
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1: Voltamos com a Força do Campo desta segunda-feira, com este programa feito especialmente para você, produtor rural, você quem faz a engrenagem geral. Em frente com a programação, agora com essa mudança de tempo aí, muitas pessoas têm ficado doente. Vamos aprender a preparar o extrato de própolis, ele que aumenta a imunidade.
2: Olá pessoal, então nós estamos aqui, eu sou o Claudinei, minha esposa Jaqueline, nós dois trabalhamos junto, né? Nós somos proprietários do Meliponário JC e hoje nós vamos mostrar para vocês como a gente faz o beneficiamento do própolis, para coletar, né? Para fazer o extrato do própolis para consumo, né? O que é o própolis? São resinas de árvores, né? Que a planta utiliza para se defender de bactérias, de fungos, né? Quando ela acontece alguma cicatriz ou ela, quando ela está crescendo mesmo, né? E a abelha, ela vai lá coletar esse material e traz para dentro da colmeia dela. Para que que ela usa? Ela usa para vedação e para esterilizar a colmeia dela, né? Então a gente, ao longo dos anos, né, foi estudado e viu que esse material é benéfico para a nossa saúde, né? Tem muitas propriedades.

0: fica um pó, né? Esse pozinho aqui. E aqui que estão as propriedades do própolis, os benefícios, né?
1: Então, como Claudinei mesmo falou, essa própolis ela foi, na verdade, triturada na marreta um pouco, e em seguida a gente passou no liquidificador para ela virar esse pozinho que está aqui, tá? Então, esse aqui, essa medida que a gente vai fazer, aqui eu tenho 300 gramas da própolis in natura, né? E eu já vou colocar ela aqui dentro para eu fazer a nossa mistura. Então, aqui agora a gente vai fazer, vamos dissolver esse álcool de cereais, que ele é o álcool 96. A gente quer chegar na porcentagem de 70. Então, nós vamos dissolver 510 ml a 190 ml de água, tá? Para ele chegar na porcentagem de 70%, álcool 70. Essa proporção que a gente faz de álcool de cereal em água, para chegar aos 70%, a gente faz ela assim, porque no mercado não tem o álcool de cereal a 70%, tá?
0: Então, a pergunta por que usar álcool 70, né, essa quantidade de água que é usado, né? É porque alguns componentes da própolis só são dissolvidos com a água. Então, essa quantidade de água vai fazer com que a gente subtraia todos os componentes que a gente precisa. Tanto a água como o álcool vão fazer o seu papel.
1: Depois de estar preparado aqui, o ideal é a gente colocar sempre numa garrafa, né, com tampa, aonde a gente possa conseguir agitar esse conteúdo uma vez ao dia, durante 60 dias, que é o tempo de descanso que a gente deixa para subtrair bem todas as propriedades do própolis, do extrato da própolis.
0: Então, sempre usar também uma garrafa para armazenar ela ser um pouquinho mais escura, né? Ou guardar em algum lugar escuro, né? Mas tá, se não tiver uma garrafa de cor escura, é facinho de escurecer com um saquinho preto, alguma coisa, né? E manter sempre na vista para poder estar agitando todo dia para ajudar na diluição, né?
1: Então, depois de 60 dias que ele estiver armazenado, a parte sólida, o resíduo vai ficar todo embaixo e a gente vai ter o extrato pronto na parte de cima. E depois nós vamos retirar da garrafa e vamos armazenar em vidrinhos com frasco escuro, de preferência. Então, esse aqui já é o extrato de própolis pronto, né? A gente vai utilizar ele de 10 a 15 gotas, tá? Então, você pode dissolver ele em água ou qualquer bebida de sua preferência. E daí, essa mistura a gente pode tomar todos os dias, tá? Essa mistura é uma mistura boa para aumento da imunidade, problemas relacionados ao sistema respiratório. Então, isso é um grande auxiliar na saúde, um auxiliar natural.
2: Dando sequência à nossa programação, já está na linha conosco o gerente regional da IPAGRE, Edson Borba. Edson, seja bem-vindo ao programa.
3: Sempre uma satisfação estar podendo falar sobre as notícias do agro, as notícias da IPAGRE, que a IPAGRE pode contribuir para o desenvolvimento regional.
2: Bom, Edson, começando pelo projeto SC Rural 2, o que é esse programa e quais são os principais objetivos dessa nova etapa?
3: Então, Diego, a gente está passando em todos os municípios, divulgando o programa SC Rural junto às administrações municipais, no sentido de organizar toda uma documentação e um aceite, pegar um termo de aceite dos prefeitos ao projeto SC Rural, que está iniciando agora em 2026 e vai até 2030. É um projeto que é um financiamento do governo do estado junto ao Banco Mundial, e o objetivo é promover o desenvolvimento sustentável do espaço rural e pesqueiro de Santa Catarina, com ações de apoio e investimento aos agricultores familiares e pescadores artesanais de Santa Catarina.
2: Ou seja, uma via de facilitar novos financiamentos para o produtor rural.
3: Isso, são linhas de apoio em que o Estado adquiriu esse financiamento, mas dependendo da linha de apoio, o recurso vem para os agricultores e pescadores, de forma que eles vão ter o compromisso de instalar e promover as melhorias necessárias, e a gente pode captar recursos até não reembolsáveis. O Estado entra com uma parte e o agricultor e o pescador entra com uma contrapartida, dentro das linhas prioritárias do projeto, que prevê linhas na inovação tecnológica.

0: lógica no desenvolvimento sustentável dos sistemas produtivos de produção, na recuperação de áreas degradadas, de nascentes, de áreas de preservação permanente, em áreas como o plantio direto, manejo conservacionista, empreendimentos agrícolas voltados à agregação de valor e turismo rural. Então, tem uma série de ações que o programa pode estar beneficiando agricultores e pescadores. E aí, na sexta-feira, a gente esteve falando essa discussão e apresentação à Prefeitura de Balneário Arroio do Silva, que Arroio do Silva é o município em que a EPAGRE, agora no finalzinho de 2025, início de 2026, nós iniciamos as nossas atividades nesse município, fechando assim o compromisso do governo. Governador Jorginho Melo e do presidente da EPAG, Dirceu Leite, em ter a EPAG presente com escritório em todos os municípios de Santa Catarina. Nós tínhamos, quando assumimos a gestão regional aqui, tínhamos os municípios de Balneário Arroio do Silva, Passo de Torres e Balneário Rincão, sem a presença do escritório municipal da EPAG, e agora nós estamos fechando esse ciclo de gestão, né, até o ano de 2026, com a EPAGRE presente nos 295 municípios de Santa Catarina, e aqui no Sul conseguimos abrir três novos escritórios, graças ao novo concurso que a EPAGRE fez e está chamando profissionais novos para poder prestar um serviço de atendimento também nesses municípios que a EPAGRE não estava presente.
1: Bom, Edson, de que forma os produtores e trabalhadores do meio rural eles poderão acessar os benefícios do programa?
0: Então, assim, ó, a gente sempre diz, a primeira coisa é procurar o escritório da EPAGRE do município. O SC Rural é mais um programa que vem dos muitos que a EPAGRE desenvolve. A EPAGRE presta um trabalho de orientação, de capacitação, de atendimento, de assistência técnica nos municípios que ela está presente. Então, a gente sempre recomenda, assim, não é ir no escritório para procurar uma linha de apoio financeiro, é ir lá, fazer uma avaliação da sua propriedade, ver a necessidade de intervenção que precisa ser feita, as melhorias, a gente faz um diagnóstico da propriedade e dentro das necessidades que o agricultor, que o pescador tem, a nossa equipe técnica está orientada e está capacitada para viabilizar ações técnicas e recursos necessários para fazer as melhorias que forem elencadas como prioridade nas propriedades agrícolas e pesqueiras do município.
1: Esse objetivo da EPAGRE, né, Edson, é ter o agricultor, o produtor rural, como seu parceiro.
0: Perfeito. Essa é uma atividade, né? A EPAGRE é uma empresa que iniciou suas atividades com a Caresc, a Cartela, em 1956. Nós tivemos o primeiro escritório de extensão rural de Santa Catarina, iniciou os trabalhos. Esse ano nós comemoramos 70 anos de atividade de extensão rural. Também temos a parte da pesquisa agropecuária, através das nossas estações experimentais, nosso centro de pesquisa. E a partir de 2025, a EPAG inova também com a questão do ensino técnico agrícola, com os SEDUPs agrícolas, que são cinco no estado, e 11 casas familiares rurais. Então, a EPAGRE hoje, em nível de Brasil, ela está na vanguarda, que além da pesquisa agropecuária e da extensão rural, que já tem longa data, né, já são mais de 70 anos atuando nessas áreas, agora a gente atua também no ensino técnico agropecuário em Santa Catarina. Então, a gente tem o tripé do ensino, pesquisa e da extensão, sempre buscando promover o desenvolvimento do espaço rural e pesqueiro de Santa Catarina de maneira sustentável e de maneira a trazer para a inclusão produtiva agricultores e pescadores do estado de Santa Catarina.
1: Bom, Edson, aproveitando sua participação, como é que está a situação da rizicultura no estado e com foco aqui na nossa região sul? Sabemos que nos últimos meses, nos últimos anos, o setor da rizicultura e a produção de arroz aqui na nossa região, no estado inteiro, no geral, tem sofrido bastante. Como é que está a atuação da EPAGRE, principalmente com relação a esses produtores?
0: a nossa região é uma região que tem um destaque na produção de arroz, né? É, se nós pegarmos a região, a AMESC, a ANREC e a Murel, cerca de 2/3 do arroz produzido no estado de Santa Catarina vem aqui do litoral sul catarinense. Então é uma cultura bastante, bastante importante na geração de renda. O setor passa por um momento de pressão nos preços, né? A gente teve, com uma safra muito boa, né? Uma ótima produtividade, mas que acabou pressionando os preços do arroz baixo. A gente já, as informações de mercado têm dado uma leve recuperada aí nos preços, né? Já teve no início da safra, os preços estavam bem mais baixos, mas a EPAG tem uma atuação muito no sentido a gente não tem uma interferência tão forte nas questões de mercado, mas no sentido da organização de fazer com que essa produção seja o mais eficiente possível. Acho que nesses momentos de dificuldade, a EPAG tem uma atuação no sentido da boa orientação técnica, no sentido de reduzir custo de produção, mas sem comprometer os índices de produtividade e a qualidade do produto. Não adianta, nesse momento de crise, o agricultor querer cortar custos aonde não deve. Por exemplo, na redução do uso de fertilizantes, na redução de sementes de qualidade genética e no uso dos produtos fitossanitários necessários a uma boa produção. Uma das ações que a EPAGRE lançou nesse momento para fortalecer os agricultores e principalmente para não deixar essa qualidade genética do nosso arroz, onde 80% do arroz plantado em Santa Catarina é tecnologia EPAGRE, nós preocupados em que o agricultor não busque uma redução de custos cortando, por exemplo, uma semente certificada, uma semente de qualidade, a EPAGRE, junto com a Secretaria de Estado da Agricultura e a Associação Catarinense Produtora de Arroz, propuseram um programa junto à Secretaria de Estado da Agricultura, que é o Troca-Troca Sementes de Arroz. Assim como nós tínhamos no programa de incentivo à utilização de sementes de qualidade de milho, nós temos um programa de fomento agora em que o agricultor familiar produtor de arroz, ele pode procurar o escritório da EPAGRE e ter um subsídio para a aquisição de sementes certificadas de arroz. Esse programa visa, então, que o agricultor possa ter um auxílio na aquisição de semente de qualidade e principalmente que ele não use a semente, que a gente diga aí a semente salva, que às vezes acaba vindo com contaminação, principalmente de plantas daninhas, e vai acabar, muitas vezes, na busca de uma redução de custo, trabalhando material genético de qualidade inferior e também um material que possa contaminar sua lavoura com ainda mais pragas e doenças. Então, é uma ação da EPAGRE, junto com a cadeia produtiva, para que os nossos risicultores possam também ter a garantia de uma semente de qualidade e um programa de incentivo para isso nesse momento de dificuldade que o setor passa.
1: Aquela coisa, às vezes o barato sai caro, né, Edson?
0: Justamente, é para a gente evitar de fazer a economia na base da porcaria, né? Ou o barato sair caro.
1: Bom, Edson, é importante, eu acho, que a gente salientar também o trabalho da EPAGRE com respeito à conscientização a esse produtor de diversificar, né, a sua produção. Às vezes eles ficam focados apenas em um tipo de produto, mas a EPAGRE tem trazido esse leque de oportunidades, principalmente aqui para a nossa região, né?
0: Perfeito, Diego, você toca num ponto fundamental. Nós aqui no sul do estado, nós temos sim o arroz como a cultura de maior área, mas a nossa região, ela se caracteriza por uma diversificação de atividades produtivas. Se você pega e vai para a região oeste e extremo oeste, é muito a produção de grãos e pecuária de leite e avicultura e suinocultura integrada. Aqui nós temos essas atividades, temos o arroz, nós temos a produção de milho, nós temos a produção de soja entrando, e principalmente a fruticultura e a olericultura, a agroindústria, o turismo rural. Tem a mandioca, que é uma cultura tradicional, nós tivemos agora no último dia 9 de abril, aí no, bem na divisa entre Araranguá e Sombrio, a abertura oficial da colheita da mandioca em Santa Catarina. Então a nossa região é uma região bastante diversificada e a EPAGRE tem ações nesse sentido, e principalmente, além de ter a orientação técnica, nós temos políticas públicas de apoio. Então, se o agricultor quer entrar com uma nova tecnologia, uma nova atividade econômica, ele quer reforçar, pode procurar o escritório da EPAGRE, que ele vai ter uma orientação técnica, uma orientação de mercado e também o apoio nos investimentos necessários para alavancar essa nova atividade. Desde a de uma máquina, um equipamento que reduza ou humanizem a mão de obra, até a construção de um local para processar esses produtos, né, para agregar valor, para buscar novos mercados. Então, a gente tem um trabalho muito forte aqui na região com a nossa equipe técnica, tem uma orientação assim, ó, de buscar a diversificação de atividades produtivas. Se a gente pegar bem pouco tempo atrás, a nossa região era conhecida pelo arroz e o fumo, né? Arroz, fumo e mandioca. Hoje a gente tem aí o nosso maracujá é referência nacional em termos de qualidade. Temos a pitaia, que entrou também como uma alternativa de diversificação de renda. Temos algumas frentes de trabalho aí com apoio para o nosso agricultor poder enfrentar esses momentos de dificuldade da melhor maneira possível, com menor impacto no dia a dia, né? Momentos de crise, eles sempre vão acontecer, eles são inerentes às atividades econômicas. Nós estamos com os impactos ainda de uma guerra, né, de duas guerras que acabam pressionando os custos, principalmente com fertilizantes e combustíveis. Mas nós temos que fazer o nosso dever de casa aqui, procurando estar bem preparado, investir em tecnologia, em inovação, em redução de custos e redução principalmente da mão de obra. E fazer com que o nosso agricultor seja competitivo no mercado sem agredir aí respeitando as questões ambientais e sociais. Isso é um pouco do nosso objetivo de trabalho, né, de levar essa sustentabilidade econômica, social e ambiental para as nossas famílias, enfrentando aí as dificuldades inerentes da atividade produtiva.
1: Tá certo. Bom, gerente regional da IPAGRE, Edson Borba, obrigado pelas informações, parabéns pelo trabalho. Até a próxima.
0: Até a próxima, Diego. Estamos sempre à disposição.
1: E com isso nós finalizamos a edição do programa Força do Campo desta segunda-feira, dia 15 de junho de 2026. Eu, Diego Macambi, despeço de você, agricultor e agricultora. Uma excelente semana a todos. Fique agora com Saulo Machado e o programa Dia a Dia.
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9: Sete horas, 1 minuto, 7:01, manhã de segunda-feira, segundou, dia 22 de junho de 2026. Uma segunda-feira que começa com tempo bom. Nós não temos ainda a presença do sol, as nuvens estão praticamente tomando conta dos céus e hoje nós temos sim previsão de chuva, né? Pela manhã deve começar essa chuva se intensificando aí durante o dia e no final da noite, no início da noite, a chuva deve começar a dar trégua, mas não é aquela chuva bem espalhada, né? Ela chove num lugar, não chove no outro, enfim, mas é uma chuva considerável para hoje e nós temos também uma temperatura mínima de 10 graus e a máxima não deve passar dos 18 graus. Aliás, a semana deve ser gelada aqui na nossa região e no estado de Santa Catarina. Por exemplo, na terça-feira amanhã, mínima de 4, máxima de 17. Na quarta, mínima de 4, máxima de 16. Na quinta, mínima de 4, máxima de 17. Na sexta, mínima de 4, máxima de 18. No sábado, mínima de 9, máxima de 19. No domingo, tem até alguma previsão de chuva, mínima de 12, máxima de 19. Uma semana gelada aqui na nossa região. Neste momento, 11 graus é a temperatura aqui no centro da nossa cidade das avenidas, a nossa rainha do sul catarinense. 7:03, vamos aos destaques desta edição do Dia a Dia. O Jairo Silva nos atualiza agora os principais acontecimentos da área policial e do esporte do final de semana. Bom dia.
11: Bom dia, Saulo. Algumas ocorrências, aliás, várias no final de semana, né? A PM prendeu uma mulher por estupro de vulnerável no Jardim Sibéria, aqui em Aranaguá. Foi remetida direto ao presídio feminino, à penitenciária feminina em Criciúma. Motociclista embriagado sofre queda após tentar fugir da polícia e acaba preso no interior de Turvo, também no fim de semana. PM prende na gaivota homem que furtou o veículo da ex-mulher no Morro dos Conventos. Incêndio mobilizou bombeiros e destruiu um galpão no interior de São João do Sul nesse final de semana. Homem é esfaqueado durante briga em bar no interior de Sombrio e o autor do crime foi preso pela polícia militar. Além disso, tivemos outras ocorrências, como um incêndio que consumiu também um outro galpão, nesse caso do interior de Santa Rosa do Sul, nesse final de semana que passou. Motociclista é preso com moto com chassi adulterado e falsa arma de fogo após fuga em Maracajá. Houve uma perseguição, ele acabou abordado, um outro conseguiu escapar da polícia, ele resistiu à prisão, desacatou os policiais, enfim, mas acabou preso e conduzido à central de polícia aqui em Aranaguá, viu, Saulo?
9: Foi machinho, mas não...
11: É, mas é, sabe como é que era? A machiça termina na... depois da abordagem, né? É mais ou menos, ou na delegacia, né?
9: Daqui a pouco está solto de novo aí aprontando, né?
11: É, lamentável.
9: Infelizmente, a Polícia Militar faz seu trabalho, mas agora, né?
11: E muito bem feito, né? Tanto
9: pois
11: a,
9: é.
11: Tanto aí... a PM quanto a Civil, depois a gente sabe como é. Em muitos casos acabam. Poucos dias depois soltos.
9: Então, fazer o quê, né?
11: Lamentavelmente, né?
9: No futebol?
11: No futebol, a gente começa destacando aí a Série B do Campeonato Brasileiro. O Avaí venceu no fim de semana. O Avaí que viu um momento difícil na Série B, ganhou do Cuiabá por 1-0. E jogo disputado ontem. O Criciúma só joga na terça-feira, portanto, amanhã a partir de 20 horas, quando enfrenta então o América lá em Minas Gerais. Vale lembrar que o Avaí, mesmo com a vitória, Salu, é o 18º, está na zona do rebaixamento com 13 pontos. O Criciúma é o 8º, de 6º que é para 8º, mas tem um jogo a menos, tem 21 pontos na Série B do Campeonato Brasileiro. Na Série C, nós tivemos aí os resultados das equipes de Santa Catarina. O Figueirense empatou fora com o Ituano em 0-0. O Brusque venceu o Floresta da cidade de Fortaleza por 2-1. O jogo foi em casa, foi em Brusque. E o Barra em Itajaí empatou com o Amazonas em 1-1. Vale lembrar que o Brusque é o melhor colocado até agora das equipes de Santa Catarina. O segundo colocado com 21 pontos. Em 12º nós temos o Figueirense com 15 pontos. E o Barra, infelizmente, está numa situação meio complicada. É o 17º com 12 pontos até agora. Falando agora da Série D... da Série D do Campeonato Brasileiro, que é a 4ª divisão nacional, as equipes de Santa Catarina empataram no fim de semana, que era um mata-mata já em rodadas aí decisivas. O Blumenau jogando fora com o São Luís, empatou em 1-1 lá em Juí. O Marcílio conseguiu um empate em 2-2 com o Cascavel, lá no interior do Paraná, 2-2 o placar final, e 1-1 também foi o resultado de São José e Santa Catarina. O Santa Catarina também empatou fora, agora fazem os jogos da volta no próximo final de semana aqui em território catarinense e tem grande chance aí de passarem a próxima fase então da Série D do Campeonato Brasileiro. Falando agora de Copa do Mundo, o Brasil felizmente venceu na sexta-feira o Haiti por 3-0, ontem também. Vale lembrar que é jogo válido pelo grupo C, ontem pelo grupo D, Turquia 0, pelo grupo D, Turquia 0, Paraguai 1, também no sábado, a Holanda goleou a Suécia por 5-1, a Alemanha fez 2-1 na Costa do Marfim de virada, a Alemanha já começa realmente a despontar, colocar exatamente aí os dedos para fora, né, mostrando a grande qualidade que tem. Equador 0, Curaçao também 0, jogo disputado no sábado. Ontem, Tunísia 0, Japão 4, Espanha 4, Arábia Saudita 0, Bélgica 0, Irã 0 e Uruguai 2, Cabo Verde 2. O Uruguai vencia por 2-1, mas teve aquela pichotada do lateral que entrou, acabou dando de graça a posse de bola, o Cabo Verde aproveitou e empatou a partida.
9: O Cabo Verde do Vozinha lá...
11: Sim.
9: Mas até que não foi tão bem assim, né?
11: Foi melhor no outro jogo.
9: Mas foi um time aguerrido. Brigou até o fim.
11: O tempo
9: cara,
11: todo.
9: Foi osso de pescoço.
11: O tempo todo brigando.
9: O Soares estava no jogo, primeiro vibrou com 2-1,
11: depois estava preocupado.
9: Preocupado.
11: É verdade, acompanhando o tempo todo o Soares.
9: Porque agora a situação do Uruguai ficou complicada.
11: Ficou difícil.
9: Vai ter que ganhar da Espanha.
11: Vai ter que ganhar da Espanha aí, meu amigo, é carne de pescoço.
9: Aí, é mais embaixo.
11: Por nada o Uruguai ficar fora, hein?
9: Não conseguiu ganhar do Cabo Verde, o Cabo Verde pode classificar.
11: Pode classificar.
9: Pensou se fazer um gol em Copa do Mundo, já comemora e faz...
11: Classificando, então?
9: Faz volta olímpica.
11: Nossa senhora! meu amigo.
9: Mas eu tô gostando de ver isso, sabe? Essas seleções assim, nada a ver, que a gente acha, isso aí não...
11: Não vai dar nada, né?
9: Pois é, mas estão conseguindo fazer uma graça, né?
11: Claro
9: que não vão ser campeãs, claro que
11: não. Mas pelo menos surpreendem, né? Surpreendem.
9: E assim, a simplicidade deles em comemorar um gol, né, cara? Que é uma coisa assim, inédita para eles.
11: É verdade, a vibração é intensa, né, Saulo? É um negócio que nos contagia. Também tivemos ontem Nova Zelândia 1, Egito 3. O Egito venceu, então deu um passo aí importante para a classificação. Mas realmente a notoriedade dessa Copa são essas seleções emergentes, a gente coloca dessa forma, né? Que estão aí mostrando, né, o seu talento, a sua qualidade.
9: Simples, tranquilo.
11: Atletas espontando, né?
9: E aliás, a mãe do goleiro, esse que é pobrezinho, né?
11: Bem.
9: Conseguindo dinheiro, ela foi, estava lá assistindo o jogo.
11: Estava lá. Ela conseguiu.
9: Camarote, inclusive.
11: Verdade, estava lá no camarote.
9: Conseguindo
11: tudo. Filho, né?
9: Imagina para essa mulher que representa isso.
11: É algo que ela vai nunca mais esquecer na vida, né, César Saulo? Realmente foi
9: o
11: maior presente da vida dela.
9: Isso
11: talvez.
9: Foi obra da Cazé TV, que está dando um banho, né? Está transmitindo todos os jogos.
11: A Cazé transmite todos os jogos.
9: Todos os jogos. E conseguiram não sei quantos milhões aí de seguidores pro cara também, enfim. Né?
11: Enfim, fizeram uma campanha maravilhosa que resultou na ida dela para assistir o filho jogando.
9: Exatamente.
11: Um negócio maravilhoso, né? Espetacular, né?
9: Espetáculo, muito bom. É isso, agora o Brasil tem que ganhar da Escócia, né?
11: Precisa ganhar da Escócia para
9: garantir.
11: Garantir classificação, né? Selar a classificação e acabou. Se é primeiro, se é segundo, é outra coisa. O importante é classificar. Claro, todo mundo quer classificar em primeiro para pegar, teoricamente, um adversário mais forte na segunda fase.
9: Que senão vão pegar a carne de pescoço.
11: Que é o chamado 16 avos, né? Porque daí classifica muita gente. A Copa tem 48, é a maior Copa, então, né? Para depois ter as oitavas. Então, é mais ou menos por aí, né?
9: E, inclusive, a expectativa é que o Neymar já fique no banco e entre durante
11: o jogo. Já está treinando, né?
9: Está treinando já. Vamos ver.
11: Pode ser que apareça até no jogo, né, Saulo?
9: Pode ser.
11: Tudo pode acontecer. Está relacionado.
9: Se coloque pelo menos um tempo, enfim, para ver se ele... Para ver se vai dar ou não.
11: Vamos torcer.
9: Vamos ver como é que vai o Neymar aí. Muito bem, o Jair volta ao programa daqui a pouco. Informações de polícia, 1 da tarde tem As Esportivas. Outros destaques desta edição do Dia a Dia. Final de semana, desde a sexta-feira, passando pelo sábado e no domingo, levou muita gente ao Parque dos Dinossauros. Aliás, o final de semana, no sábado e no domingo, impossibilitou, inviabilizou o trânsito naquelas ruelas apertadas que tem na Timbé do Sul e outras ruas mais apertadas ali, inclusive na Rua Turvo e na Rua Iraci Luquina. Ontem, até mesmo o acesso a Araranguá estava meio que complicado, estava tenso o trânsito ali na entrada do trevo do Espetão. Filas se formaram para a entrada no parque, que foram quilométricas. Aliás, não só o Parque dos Dinossauros, bem como o restante do Parque Benizone também recebeu a visita das pessoas que vieram para ver o Dinoparque, mas aproveitaram para dar uma volta em todo o Parque Benizone. Corrida ao governo do estado de Santa Catarina sofreu a primeira baixa ontem. Marcelo Brigadeiro, do Partido Missão, anunciou em suas redes sociais que não é mais candidato a governador. Enquanto isso, o governador do estado, Jorginho Melo, continua com o pé no acelerador, dividindo o seu tempo entre inaugurar obras, manter contatos políticos e cuidar da campanha. Na última sexta-feira, esteve em Araranguá e inaugurou a nova sede do reforma e ampliação do Colégio Estadual, almoçou aqui no prédio da Rádio Araranguá, concedeu entrevista exclusiva à nossa emissora e também teve um almoço com lideranças políticas e empresários da região. Enquanto isso, o pré-candidato a governador pelo PSD, João Rodrigues, usou as redes sociais mais uma vez para contestar as pesquisas que apontam a vitória do governador no primeiro turno. Ele também continua criticando setores da imprensa. Fundo Estadual de Sanidade Animal, Fundesa, executado pela Secretaria de Estado de Pecuária, em conjunto com a Companhia de Desenvolvimento Agrícola de Santa Catarina, anuncia novos investimentos. Deputado estadual José Milton Schaefer comemorou na última sexta-feira a decisão do governador do estado, Jorginho Melo, de aportar recursos necessários para a obra dos moles da Barra em Passo de Torres. Semana também começa com a atenção voltada para a Secretaria Estadual da Saúde. Secretário Diogo Demarque deve anunciar os resultados dos recursos impetrados pelos disputantes da gestão do Hospital Regional de Araranguá e da Policlínica. Na classificação inicial, o IMAS ficou em primeiro colocado, com 94 pontos, e segundo, o Hospital Maternidade Terezinha de Jesus, com 93 pontos. Mas, claro, os recursos que foram impetrados podem mudar a classificação, principalmente entre primeiro e segundo colocado, porque um ponto apenas de diferença. Assim, acatar ou não acatar um recurso vai definir exatamente o vencedor. Nosso portal da Rádio Araranguá chama na sua capa: emoção, encanto e diversão marcam a abertura oficial do Belinzone Dino Parque em Araranguá. O Nesc celebra 58 anos de história, inovação e transformação regional. Dia 25 de junho tem ação do Cinemóvel em Balneário Arroio do Silva. Em nível estadual, o portal NSC Total diz que mais de 80% das pequenas empresas de Santa Catarina ainda não usam tecnologia de forma estratégica. Já o portal ND+ diz que incidente no IPEM, os perigos e quem fiscaliza a radiação no Brasil. Em nível nacional, Folha de São Paulo diz que colombianos elegem ultradireitista Espriella e diz apuração preliminar. Juiz e procurador mudam regras para trabalhar metade do ano. Bom negócio, essa regra, você não gostou, Marte? Trabalhar só metade do ano, legal, né? Oh, melhor que a 6x1, né? Ou 6x2, ou só metade. Hã? Eu acho que eu queria trabalhar, acho que de junho, julho pra gente, né? Até dezembro, tranquilo. Né? Ah, não, é só pra juíza. Peça o quê? Não, aí não. As criaturas do andar inferior aqui, não. Negativo. É bom, né? Eu sou pão de galo gordo isso aqui, mas se fosse pra todo mundo, mas não é, né? O estado de São Paulo está trazendo como destaque: direita radical chega ao poder na Colômbia com o apoio de Trump. Dela Espriella bate esquerda em eleição acirrada. Aos 18 anos, Yamal faz seu primeiro gol em mundiais na estreia da Espanha. Aí o menino vai lá, coloca o menino, coloca, aí o entra, que bota. Aliás, você já viu que sempre toda a seleção brasileira, né, tem aquela discussão: tem que levar o fulano, e os caras não levam, enfim. Ah, tem que jogar esse, tem que jogar. Sempre tem, agora é o Endrick, né? O Brasil tem que ganhar com o Endrick ou sem o Endrick. Se ele for preciso, ele vai entrar, né? É lógico, acho que sim, né? Agora tem muita teoria da conspiração aí, né? O Globo Rio de Janeiro está abrindo manchete hoje. Nova jornada de 40 horas vai elevar gastos do setor público. Custo para adaptar a escala de pessoal, serviços como transporte, saúde, limpeza e segurança pode chegar a 34,5 milhões. Messi pronto para recorde, Neymar mais perto de estrear, diz o jornal O Globo. Zero Hora Porto Alegre está trazendo como destaque nesta segunda-feira, 8 em cada 10 construtoras relatam dificuldade para contratar mão de obra. E também aqui a força de Cabo Verde surpreende, outra vez relacionado ao assunto à Copa do Mundo. São os principais destaques desta segunda-feira e semana que estão apenas começando. 7h17, 7h17, para você interagir com a nossa programação nesta segunda-feira e semana. 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Deixa lá o teu recado, tá aqui a Júlia Terezinha Guizzi, bom dia. Bom dia para o Juninho Antunes, Juliano Jacques, vereador de Araranguá, bom dia, Saulo, Deus abençoe a semana. Também aqui o Patrick Rodrigues Oliveira, Pato Branco no Paraná, bom dia. O Zé Pura, ótima segunda-feira a todos, Clenir Pirola, bom dia. O Eduardo Viola, no bairro Santa Luzia, em Criciúma, deu o seu bom dia. O Jair Cândido com a gente também. Ednete Joaquim, bom dia. Moradores do Lagoão, desejo a todos uma feliz semana. A Terezinha Santana Maia também está conosco, o doutor Fábio Estevão Machado, compadre Hamilton, bom dia Vanderlei Constante, a Nadir Machado também com a gente, também aqui o Raul, o Maurici, Raul Rodrigues, bom dia Saulo, o Belenzoni, Dino Parque, sucesso total, 12 mil pessoas visitaram ontem o parque registrado na saída pela câmera, tinha gente em todo o centro da cidade, realmente foi muito movimentado no sábado e principalmente ontem no domingo. Joacir Alexandre, sim, bom dia povo do bem. A Benita Gomes também está conosco. Iago Borges, bom dia Saulo, quero parabenizar a prefeitura pelo Dino Parque. Eu e minha mãe e sobrinha amamos ver os dinossauros. O pessoal do Macan Motos aí, bom dia Matheus Oliveira. O Diego Silveira da Silva, o Marcelo e a Rosana, o Bento Bittencourt, a Gorete Amaral, Gerson Cruz também, Cida Alves, Juscelia Estevam, André Goulart Vira Clemes, enfim, várias pessoas chegando conosco aqui no nosso facebook.com/radioraranguá. Outra opção é o nosso WhatsApp, em 489-8808-4667. Tem várias pessoas por aqui. Bom dia, meu amigo. Saulo, ficou muito bonito o parque. Parabéns a todos os envolvidos. O amigo Tucamaia deixou essa mensagem. Fabiano Belletini, está lá nos Estados Unidos nos acompanhando. Bom dia. Bom dia, Saulo. Seu Adão e Dona Albertina na escuta, tomando um café na Divinéia. Opa! Tomando café com leite, tem um bolinho também. Bom, né? Mandaram a foto para mim aqui. Bom dia, seu Adão. Bom dia, Dona Albertina. Deus abençoe vocês aí, viu? Bom café para vocês. Também conosco aqui, bom dia, Saulo e ouvintes. Já não aguentamos mais a insegurança aqui no Arroio. É um dia sim e outro também. Estou falando do furto de toda sorte, principalmente de fios. Dessa vez furtaram a rede inteira, conforme o vídeo que te enviei. Alô, autoridades, chega de falar de cachorros e tomar alguma atitude em relação ao que realmente interessa, o Guilherme Merim. Ele mandou o vídeo. Furtaram, cara, a fiação de um poste ao outro. E eu não tenho certeza, mas acho que levaram até o braço da energia lá, com a lâmpada e tudo, né? Essa, povo, não é fácil. Estão levando tudo no Arroio de Silva. É, mas não pode botar delegado que não é com a marca. Tá, e daí? Daí o povo fica assim, não vão fazer nada. Vai continuar do mesmo jeito que está. Os vereadores berrando na Câmara, que eu não estou nem falando. Os vereadores estão berrando na Câmara, pedindo segurança, pedindo um delegado, pedindo uma ação. Até agora, nada vezes nada. É enxugar gelo. E o... impressionante, né? É de um poste ao outro. Os caras levaram toda a fiação. Não tem nada. Roubaram tudo. E das casas, então, cara, é absurdo. Eles vão lá no poste, cortam, vem aqui na tua casa, cortam ali, pronto, vão levando. E tá assim, tá desse jeito. Bom dia, vamos de novo. Bom dia e vamos de novo. Aqui o Johnny, mecânico lá em Maracajá. Isso aí, vamos trabalhar. O Carlinhos também com a gente. O Patrick Cardoso Urbano também deixou um bom dia. Bom dia, direto de Criciúma, o vereador Júnior Bailão, que também é motorista da saúde, está aí, ó, já em Criciúma, levando o pessoal, né, para os seus tratamentos de saúde. 3524-0137 é o nosso velho e bom telefone que ainda toca, www.radioraranguá.com.br é o nosso portal, entra lá, dá uma espiada, tem sempre novas e importantes informações para você no nosso portal. 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É isso mesmo, e é claro, né, gente, a esmagadora maioria da nossa audiência no rádio 95.5, viu? Obrigado pela sua audiência no seu velho e bom radinho de pilha que você leva para onde você vai, no rádio do seu carro, onde quer que você esteja, enfim, nosso trabalho é feito sempre com muito carinho, com muito respeito a todos vocês. 7:22, hoje aqui no programa eu vou conversar com o chefe de gabinete da Prefeitura de Araranguá, Sandrinho Ramos. Vai fazer uma avaliação do final de semana, né, do Dino Parque, o funcionamento, tudo que aconteceu. Algumas regras precisam ser ressaltadas, pessoas não observaram algumas regras, enfim. A forma como foi feita a entrada, tem uma fila quilométrica. E essa questão, a gente já tinha noção de que poderia acontecer isso. Mas não como aconteceu no domingo. Será que vai ser todo dia assim? Não sabemos ainda. Enfim, nós vamos ouvir o Sandrinho Ramos a respeito desse assunto. Também recebo aqui no programa o empresário Éder Matos, que fala sobre a questão do destino correto do lixo para as prefeituras da nossa região e sobre uma nova opção, mais barata e acessível. Também recebo aqui no programa o presidente do Partido Republicanos, Marco Antônio Mota, ou Motinha, e o vereador Jorge Giraldi, que falam sobre emenda parlamentar que vai proporcionar investimento para mais armamento na segurança pública. Vamos precisar disso, né? Precisamos de uma polícia bem aparada, bem equipada e gente com tesão para fazer, né? De ir para a rua mesmo, enfrentar a criminalidade, né? E a justiça tem que ajudar também, se der tem que deixar um pouquinho mais tempo preso, né? Senão fica difícil, claro que o juiz tem que cumprir a lei, né? Mas enfim, a gente está com esse problema sim, mas esses caras precisam ser mais incomodados, né? Esses ladrões, esses drogados de rua aí, esse povo todo aí, precisa ficar mais incomodado para entender que aqui a banda toca diferente, né? Mas enfim, são assuntos que nós vamos tratar durante o programa, além do que você tem aqui ainda o comentário do jornalista Alexandre Garcia em nível nacional, o comentário do jornalista Piara Bosque em nível estadual, o Ronaldo Coutinho nos traz as informações sobre o tempo, o Jairo Silva as informações de polícia e o Lucas Casagrande as informações do Notícia da Hora. Martim Martins está na mesa de áudio, então vamos lá, vamos de novo, eu aqui nessa bancada, você do outro lado, bora, vem comigo. Vamos trabalhar. 7:24, o dia e a semana começam com a constatação de que a movimentação no entorno do Parque dos Dinossauros foi bem acima de qualquer expectativa no final de semana. No sábado e no domingo, o trânsito ficou complicado, desde o acesso à cidade no Trevo do Espetão, mas principalmente nas ruas apertadas no entorno do parque, como a Timbé do Sul, entre outras. A rua Ilha Siluquina também recebeu um número excessivo de automóveis que circulavam na busca de estacionamento. O estacionamento na Câmara de Vereadores também ficou lotado. Sandrinho Ramos, chefe de gabinete da Prefeitura de Araranguá, como é que foi esse acesso ao Dino Parque, né, que ontem formou filas? Qual é a avaliação que vocês da administração municipal fazem deste primeiro dia? Bom dia.
12: Bom dia, Saulo. Ontem, obviamente, foi uma surpresa, uma grata surpresa, né? Todo o acesso de pessoas que tivemos ao Parque Belenzone, ao Parque Dinossauro, mais diretamente, né? Nós esperávamos, obviamente, um grande público, estávamos preparados para isso, mas vou te dizer que realmente surpreendeu, foi um pouco a mais daquilo que nós aguardávamos, né? Então, mas isso é um reflexo do investimento que foi feito, né? Esse investimento visionário do nosso prefeito César, que foi o grande mentor de trazer esse parque de dinossauro, construir esse parque de dinossauro para nós aqui em Araranguá. E isso é um dispositivo, é um equipamento turístico que definitivamente bota Araranguá aí nos grandes destinos turísticos de Santa Catarina e do sul do país, não tenho dúvida disso.
9: Eu fiquei impressionado, ontem eu passei pela Ilha Siluquina. Cara, eu nunca vi aquela rua com tanto carro. Era uma coisa absurda e não dava para ter, tinha que ter paciência para passar ali. O deck do Belenzone também estava cheio e eu vi as pessoas também saindo de dentro do parque, porque não foi só o Parque dos Dinossauros que foi visitado, o parque como um todo, né?
12: Ah, sem dúvida alguma, e isso nós também já esperávamos isso, sabíamos que esse é um investimento, era um equipamento que ia trazer muito turista para Aranguaia, movimentar muita economia, e já no primeiro final de semana já mostrou esse reflexo, né? O centro da cidade de Aranguá também estava com, não tinha sorveteria que não tivesse com movimento, não tinha lanchonete que não estivesse com movimento, enfim, os restaurantes à noite todos com movimento, e os postos de combustível, enfim, mexer com toda a cadeia comercial de Araranguá, né? O investimento que traz, realmente atraiu turistas. Nós olhávamos pelas placas dos carros, tinha gente de todos os lados da região, inclusive até, coincidentemente, eu conversei com dois chilenos que estavam em Araranguá, também estavam de passagem e acabaram chegando no parque também. Isso já mostra aí um reflexo automático, né, que o parque está trazendo. E obviamente, né, digamos assim, é um boom de estreia, né? E a gente sabe que isso não vai ser frequente com aquele volume ali, mas a gente também já está esperando aí para o próximo final de semana, né? Ainda pelo fator novidade, o parque ainda receba um grande volume e que as pessoas tenham realmente essa paciência, esse programa, né? Com antecedência, até porque nós agora já começamos a receber também os agendamentos das escolas, que já estão fazendo agendamento para fazer a visitação, e com previsão de tempo bom, recebemos aí algo em torno de mais de 16 mil pessoas passaram pelo parque esse final de semana. Só no dia de ontem foi 12 mil pessoas, um pouco mais de 12 mil pessoas. Enfim, a gente só pede realmente que as pessoas tenham essa paciência, essa organização, né? O trânsito realmente fica meio apertado ali, as ruas são um pouco apertadas, mas eu acredito que fluiu da melhor maneira possível, só, sem nenhum tipo de transtorno maior.
9: Como é que vocês organizaram a entrada no parque? Porque, claro, aquelas trilhas, né, o próprio mirante, eles têm uma certa capacidade, né?
12: Ah, sim, certamente. A gente foi fazendo o controle de algo em torno de 300 a 400 pessoas por vez dentro do deck, né? Dentro da trilha suspensa. A gente foi fazendo o controle disso via câmera. Nós tínhamos uma equipe de segurança que trabalhou lá conosco, né, com rádios, fazendo o controle interno lá dentro do parque, né? Tivemos aí vários funcionários do município que a gente acabou chamando ali pelo grande volume de pessoas, né? Quero aqui até ressaltar aqui e agradecer aí o trabalho de toda a equipe do SAMAI, o próprio Jairinho, o Jairo Costa, que é o diretor-geral do SAMAI, foi para lá nos ajudar também, arregaçou a mão e foi nos apoiar, pessoal da Secretaria de Educação, Departamento de Turismo, Secretaria de Turismo, enfim, todo mundo estava envolvido para receber da melhor maneira todos os turistas que lá estavam, né? E a organização se deu, tinha a gente teve que fazer duas filas, porque teve uma fila que se formou ao natural pela entrada principal do parque, né, pelo portal ali, que essa fila, eu tipo, passei alguns vídeos aí, dá pra ver, foi até o quartel do Corpo de Bombeiros, e a outra fila que se formou por dentro do parque, as pessoas que vinham pela trilha, né, pela trilha de Paver ali. Então o pessoal já saía, já entrava no parque ali pela Albino Pereira de Souza, tanto que o estacionamento da Câmara, como você ressaltou aí também, estava tudo lotado ali de veículos, de carros, né? E o pessoal que veio entrando pelo parque formou outra fila, mas a gente conseguiu organizar da melhor maneira possível, né? Dando preferência aí para quem era autista, para quem era alguns idosos, né? com mais dificuldade de mobilidade, algumas pessoas estavam com bebê de colo, estavam com mais dificuldade, cadeirantes tiveram prioridade, e a gente foi organizando da melhor maneira possível, mas fluiu bem, né? O que a gente só pede, Saulo, obviamente ainda teve algumas regras do parque que não foram respeitadas, né? Algumas pessoas, alguns engraçadinhos ainda insistiram em tentar entrar pelo meio da mata e para subir no deck lá na frente, a gente conseguiu coibir isso é muito perigoso, a gente pede que as pessoas não façam isso, principalmente com crianças, como algumas famílias tentaram fazer, né? Ali tem animais peçonhentos ali, se alguém é picado por uma cobra no meio daquele todo movimento, ficaria muito difícil a gente prestar um socorro adequado. Então que as pessoas não façam isso, né? Que não pisoteiem as plantas, não tentem tocar nos animais, evitem, né, que a gente pede, na verdade, até obviamente proíbe no deck de contemplação dos dinossauros que as pessoas não levem animal, os pets, né? Uhum. Porque os pets também, naquele movimento, no meio daquela gerada toda, a gente via na própria cara dos bichos que os bichos estavam assustados pelo grande volume de pessoas, né? Então não é um passeio adequado para o próprio pet. Obviamente, pelo o resto do parque do Bellinzone, pode passear com seu pet tranquilamente, mas no deck dos dinossauros, né? A gente proíbe que as pessoas, a gente pede que as pessoas não levem os animais de estimação. E aquilo que o pessoal, eu quero parabenizar a todos, que o pessoal respeitou, realmente ninguém consumiu bebida alcoólica dentro, seguindo a regra do parque, o pessoal também não fumou dentro do parque, né? Isso é muito importante, então também tem que, a gente cobra, mas também exalta aquilo que foi feito corretamente, né? Então, as pessoas respeitaram isso e quero aqui agradecer toda a população de Araranguá, todos os turistas que ficaram lá, tiveram a paciência para esperar na fila, né? Mas que tiveram, que valeu a pena, certamente valeu a pena, porque o feedback que nós tivemos do público em geral era muita felicidade, e a cada criança, a cada sorriso que a gente via, a alegria, as gargalhadas das crianças, a felicidade em ver os animatrônicos, ver os dinossauros, isso para nós foi o mais gratificante de tudo.
9: É, você toca num ponto muito importante. Se tem ali uma trilha, é porque você tem que andar na trilha, não é para andar fora da trilha. Ali tem cabos de energia por baixo daquela trilha, tem os próprios animais ali, são movidos a energia, né? As pessoas têm que observar isso, não tente, você coloca bem, bota uma cobra ali, temos uma mata ali. Pode ter uma aranha, uma cobra, você pode ser picado, já pensou? É uma coisa absurda, para a segurança das pessoas. Tem que ser ali exatamente, né, onde foi construído exatamente para isso que as pessoas têm que andar, né?
12: Exatamente, a gente pensa realmente na segurança de todos e para preservar a mata, né? A mata ela é o objeto principal de tudo aquilo ali, né? Mais do que o próximo dinossauro é a própria mata, né? A natureza ali inserida, tá, essa imersão que as pessoas fazem dentro desse ambiente natural, que é o Parque Bellinzone, então tem que ser respeitado, né? Até tem vários animais, a gente tem muitos pássaros ali, a gente tem os saguis, tem lagarto, tem cobra, tem aranha, tem muito animal, há um ecossistema todo no entorno dos dinossauros, né, do Parque dos Dinossauros. Então, isso tudo tem que ser respeitado e muito bem cuidado por todo mundo que lá passeia lá, porque a gente frisou várias vezes durante a inauguração ontem, né, pelo microfone, dizia, e no sábado, né, que as pessoas não arrancassem plantas, né, não tocassem os animais, não alimentassem os animais silvestres que tem lá, porque nós temos tartaruga no lago, tem as marrecas, enfim, tem muita coisa ali que as pessoas respeitem para que a gente possa manter a naturalidade daquele ambiente.
9: Tá certo. Sandrinho, obrigado pela tua participação aqui no programa, parabéns porque a gente viu no final de semana e claro, alguns problemas pontuais devem ser resolvidos, foi uma estreia, né? E é evidente que daqui para frente deve ser feita uma reunião de avaliação para ver o que pode melhorar. Um abraço.
12: Um abraço, Ale, muito obrigado aí pela audiência, vocês são grandes entusiastas desse projeto também.
9: Tá certo. 7:34, foi o chefe de gabinete da Prefeitura de Araranguá, Sandrinho Ramos, conversando conosco sobre essa estreia aí do Dinoparque, o Parque dos Dinossauros. Bem, ó, a corrida ao governo do estado sofreu a primeira baixa ontem. O Marcelo Brigadeiro, do partido Missão, anunciou em suas redes sociais que desiste de sua pré-candidatura a governador. Em sua publicação, ele admitiu não estar conseguindo desempenhar o suficiente para disputar a eleição. Ainda citou seus afazeres profissionais e a família para justificar a sua decisão. Enquanto isso, o governador do estado, Jorginho Mello, tem dividido atos políticos com atos de governo em sua caminhada na busca à reeleição. Ele teve forte participação na semana que passou, aqui em nossa região, inaugurando obras e mantendo contatos com lideranças e empresários, além de anunciar novos investimentos. Em Araranguá, depois de inaugurar a reforma e ampliação do Colégio Estadual, ele almoçou com empresários e políticos aqui no Edifício Vitar. Visitou as instalações da Rádio Araranguá e concedeu entrevista exclusiva à nossa emissora. O governador continua confiante na vitória em primeiro turno. Já o pré-candidato a governador pelo PSD, João Rodrigues, usou as redes sociais para contestar as pesquisas que apontam a vitória do governador no primeiro turno e criticou a jornalista Maga Stopassoli. Ele criticou uma pergunta feita ao pré-candidato à presidência da República, Flávio Bolsonaro, e atribuiu o questionamento e da forma como foi feito ao fato de o esposo da jornalista ocupar cargo no governo. Na verdade, o pré-candidato deveria concentrar as suas forças em provocar o segundo turno na eleição. Essa é a grande missão, né? Para tanto, ele vai depender também, não só do seu desempenho, mas do desempenho do Gelson Menizio, candidato da esquerda. E esse que não tem dado sinais de que entrou verdadeiramente na campanha, né? E se acontecer o segundo turno, além de... É uma coisa meio complicada, o João Rodrigues tem que cuidar da sua campanha, fazer os votos necessários, mas sozinho não consegue. Tem que chamar o Gelson Menizio também a fazer votos, mas só que o Gelson Menizio não pode fazer mais votos que o João Rodrigues, senão quem vai para o segundo turno é o Gelson Menizio e não o João Rodrigues. Acho que essa deveria ser a maior preocupação do pré-candidato do PSD. E por trás dos índices que colocam Santa Catarina entre os estados com o melhor status sanitário do país, existe uma ferramenta fundamental para garantir a saúde dos rebanhos e a continuidade da produção rural. O Fundo Estadual de Sanidade Animal, executado pela Secretaria de Estado da Agricultura e Pecuária, em conjunto com a Companhia Integrada de Desenvolvimento Agrícola de Santa Catarina. Mais do que indenizar produtores, o fundo dá segurança para que medidas sanitárias rigorosas sejam adotadas, protegendo a pecuária catarinense, a saúde pública e os mercados que reconhecem a qualidade da produção do estado. O Fundesa garante indenização de produtores que precisam realizar o abate sanitário de animais acometidos por doenças previstas nos programas oficiais de controle sanitário, entre elas, predominantemente, brucelose e tuberculose bovina. A indenização é calculada individualmente com base no valor de mercado de abate de cada animal e os recursos são liberados de forma ágil, permitindo a recomposição do rebanho e a continuidade da atividade produtiva. Com isso, o fundo reduz os impactos econômicos ao produtor e fortalece as ações de controle sanitário em Santa Catarina. Para o secretário de Estado da Agricultura e Pecuária, Admir Dallacorte, esse Fundesa é fundamental para a manutenção do elevado status sanitário de Santa Catarina, ao mesmo tempo em que fortalece o controle de doenças e protege a saúde pública e garante ainda ao produtor o apoio necessário para recompor sua atividade e continuar produzindo com segurança.

0: fazer a obra. E para isso, vai aportar recursos da ordem de 15 milhões para ampliação em 140 metros do Mole Norte, o que deve resolver o problema de entrada e saída da barra do rio Mampituba, que já tem tirado a vida de pescadores e embarcações também afundaram. Semana começa também com atenção voltada para a Secretaria Estadual da Saúde. O secretário Diogo Demarque deve anunciar os resultados dos recursos impetrados pelos disputantes da gestão do Hospital Regional e da Policlínica. Após a divulgação e a explicação técnica de aceitação ou não de recursos, a classificação final deverá ser anunciada, bem como homologado o vencedor deste edital. Na classificação inicial, antes dos recursos apresentados, o IMAS, Instituto Maria Schmidt, que hoje administra o hospital e a policlínica, ficou em primeiro lugar com 94 pontos. Em segundo lugar, o Hospital e Maternidade Terezinha de Jesus, com 93 pontos. Em terceiro lugar, o Instituto de Gestão e Desenvolvimento, IGEDES, com 84 pontos. Em quarto lugar, o Instituto Gnosis, com 84 pontos. Empatado com o quinto lugar, a Santa Casa de São Bernardo do Campo, com 81 pontos, e em sexto lugar o Instituto Nacional de Desenvolvimento Social e Humano, e com 72 pontos, e em sétimo lugar a Associação Brasileira de Entidades e Assistência Social em Saúde, com 54 pontos, corrigindo aqui. Mas esse julgamento dos recursos, ele pode sim alterar esta classificação inicial. De forma técnica, os técnicos da Secretaria Estadual da Saúde vão definir os recursos que forem aceitos e os que não serão aceitos. Assim, não é difícil imaginar que, principalmente, o primeiro lugar ocupado pelo IMAS possa ser mudado, até porque a diferença foi de apenas um ponto para o segundo colocado. O resultado importa a todos nós, que já nos acostumamos com uma administração que busca, em seu dia a dia, tanto no hospital quanto na policlínica, a resolver problemas e apresentar resultados no atendimento. Toda vez que existe um processo de escolha, é claro, é óbvio, corremos riscos de mudança. Só restando saber se houver a mudança, será para melhor ou para pior. Pensem nisso enquanto lhes desejo um bom dia.
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10: 7h55. Bom dia, Ronaldo Coutinho.
11: Bom dia. O tempo segue no geral com condição de chuva, trovada, do meio, final da manhã para frente. Então vamos ter aí o tempo mudando no decorrer dessa segunda-feira. Então pode até começar com um tempo bom, mas rapidamente vai mudando o tempo na segunda, ainda de manhã. De manhã ou mais tardar, início da tarde. Começa frio, provavelmente abaixo de 10 graus, não esquenta muito e esfria bem à noite. Na terça, o tempo já é bom na região. Já teremos aí tempo bom na terça-feira e com frio, né? As temperaturas vão cair bem. Então, na segunda começa com temperatura baixa, né? De manhã, provavelmente, entre 6 e 8 graus, entre 7 e 10 graus em boa parte da região. Um pouquinho mais, um pouquinho menos. À tarde, não passa muito dos 17 e cai bem à noite. Na terça, o tempo é bom e já frio. Pode amanhecer aí com 3, 6 graus. Talvez já alguma geada, embora acho que deva ter um pouco de vento. E no decorrer do dia não esquenta muito não passa muito dos 15, 16 graus. Na quarta-feira, tempo bom, vai ter geada, provavelmente temperaturas entre 0 e 3, alguns pontuais negativo, e à tarde não esquenta muito não. Mesmo com sol, a temperatura não passa muito dos 15, 16 graus. Na quinta-feira também, é negativo em vários pontos, e à tarde não passa muito dos 15 graus. Na sexta-feira, mesma situação. Então teremos 3 dias com geada na região. É na quarta, quinta e sexta. Pode ter pontuais negativos em vários pontos aí do litoral, inclusive em Araranguá também. No Costão da Serra, na região de Sombrio, Orleans, Braço do Norte, Jacinto, a região de Criciúma, a região lá de Rio Fortuna, toda essa região aí com mínimas entre 2 positivos e 2 negativos. Pode trazer prejuízo para o pessoal da banana e também para o pessoal do maracujá e culturas sensíveis ao frio. Então teremos manhãs geladas nessa terça, quarta, quinta e sexta-feira. E às tardes, mesmo com sol, maior parte do dia fica abaixo de 15 graus. O mar fica meio agitado nesse período. Da Climatea, Ronaldo Coutinho.
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10: 7h58, bom dia, Upiara.
16: Bom dia, Saulo. Bom dia a todos os ouvintes da Rádio Araranguá. Prazer falar com vocês mais uma vez. A gente tem um pré-candidato a governador a menos na disputa, né? O ex-lutador de Vale Tudo e empresário Marcelo Brigadeiro, do Missão, que vinha prometendo que ia jogar para cima de todo mundo, que ia criticar Jorginho Melo, que ia criticar Gelson Merizzi, que ia criticar João Rodrigues, que ia botar fogo no parquinho. O Marcelo Brigadeiro anunciou ontem nas suas redes sociais que não vai para a disputa, que não está conseguindo conciliar a pré-candidatura com as suas atividades profissionais. Então é um nome que sai do jogo. Mas o que me chamou a atenção, né? Como Missão, o partido que o Marcelo Brigadeiro é filiado e que vem para a disputa, é um partido ligado ao MBL, né? O Movimento Brasil Livre, estava lá na gênese dos protestos contra Dilma Rousseff, na época da presidência, na época do impeachment, e que depois acabou sendo ultrapassado pelo bolsonarismo no comando do que a gente chama de antipolítica, né? que era contra tudo hoje, e o MBL está tentando recuperar esse espaço com a candidatura presidencial do Renan Santos. O Renan Santos a gente vê muito nas redes sociais, muita gente jovem prestando atenção, e a gente não consegue medir o quanto isso afeta. Nas pesquisas depende muito, o Datafolha tem colocado na faixa de 3%, pesquisas como a Atlas, que aferem melhor a questão da rede social, a pesquisa é feita através da rede social, eles botam uma pontuação maior, às vezes até maior que candidatos tradicionais, como Caiado, por exemplo, do PSD, ou Romeu Zema, do Novo, que já foi governador. Mas a gente ainda está olhando o que isso significa, né? No momento em que o escândalo do Master pega todo mundo, tem o Flávio Bolsonaro do PL, que pediu dinheiro ali, tem o União Brasil, o Ciro Nogueira e do Progressistas envolvido, eventualmente, agora o líder do governo Lula no Senado, Jacques Wagner, tem Master para todo mundo, o antissistema, o contra tudo, contra todos, a camiseta está tentando servir no Renan Santos. Mas a gente vê esse movimento aqui em Santa Catarina, me chama a atenção, porque ele veio na esteira da desistência do Kim Kataguiri, que era pré-candidato a governador pela Missão em São Paulo. Hoje ele é o único deputado federal da legenda, né? A legenda foi criada e ele se filiou a ela, e ele vai buscar a reeleição, assim. Pode estar indicando uma prioridade do Missão nos seus esforços na presença, na candidatura presidencial do Renan Santos, e informar bancadas que permitam que ele tenha um tamanho relevante no Congresso Nacional. Pode ser por aí. Vai ser um nome a menos no debate. O Missão, por si, ele não tem... As emissoras de rádio e televisão não são obrigadas a convidar o Missão, porque o Missão não tem o número mínimo de deputados federais, senadores necessários para isso. São 5, ele só tem apenas 1. Então, vai depender muito do desempenho. Todas essas candidaturas dependeriam muito do desempenho de Renan Santos. No debate presidencial, quando o candidato pontua bem nas pesquisas, acima de 10%, ele costuma ser chamado mesmo sem a obrigatoriedade. E é disso que Renan Santos precisa. Eu observo com atenção os movimentos de Missão, um partido que começa, que tenta ser... ele é mais agressivo do que era o Novo no começo, mas tem alguma coisa parecida também, de tentar ser diferente, um discurso à direita, liberal, bastante liberal, mas também um pouco mais liberal nos costumes e menos conservador do que é o bolsonarismo em si. Estou bastante curioso, mas é o que está no radar, mas que aqui em Santa Catarina não vai mais ter um pré-candidato ao governador como tinha Marcelo Brigadeiro. Então é menos visibilidade também. Continua acompanhando, até a próxima.
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10: 8 horas e 3 minutos. Bom dia, Alexandre Garcia.
17: Bom dia. O Datafolha está mostrando um segundo turno. Entrevistou 2.004 pessoas em 16, 17 e 18 de junho, em que Lula está com 47 pontos e Flávio com 43. Se fosse Caiado, seria 47 Lula, 41 Caiado. Se fosse Zema, seria 48 Lula e 39 Zema. A gente está vendo aí que o anti-Lula não está unido, não é o mesmo resultado. A rejeição, Flávio com 48% e Lula 46%. É bom a gente começar a ver isso, porque está se aproximando, né? Nós temos junho indo para o fim, julho, agosto, setembro e outubro já é a eleição. Repercutiu muito uma frase de Trump dizendo que Lula é muito volátil. Volátil é aquela qualidade de, por exemplo, o álcool é volátil, né? Ele se transforma em gás ou em vapor rapidamente. O Lula diz uma coisa, uma hora, outra diz outra. Agora, ele conversando lá no G7, disse que nunca foi esquerdista, né? Outro dia ele declarou que até o fim deste ano é fome zero. A mesma coisa que ele disse lá no início do ano 2000, né? E essas coisas todas, ele não considera um estado sólido da palavra, né? Então a palavra fica volátil. Bom, mas a despeito disso, está na frente aí na pesquisa, como se viu aí do Datafolha. Bom, uma outra questão, Master, né? Agora BRB, é o banco aqui da capital do país. Agora está envolvido também, além do ex-presidente do BRB, que está no presídio, em prisão cautelar, está preparando delação, aparece também o nome do ex-secretário de Economia do governador Ibanez, que quer ser candidato ao Senado, mas a gente vê que está contaminado pela tentativa, pelas ligações do BRB com o Master. Agora entra o PicPay, então do JIF, da JIF, e o Instituto de Previdência dos Servidores, grande novidade. 81 milhões de descontos em folha, com juro altíssimo, num programa chamado Juro Zero. Aliás, essa foi a operação da Polícia Federal, também usou esse nome. Interessante que aconteceu que o ministro do Supremo, Augusto Nardes, mandou que o governo do Distrito Federal devolvesse à União 4 bilhões do fundo especial para o Distrito Federal, que foram mal usados, vai ter que devolver. A resposta? Devolveram a filha de Augusto Nardes, que tinha um cargo no governo do Distrito Federal e perdeu o cargo por causa disso. É incrível. Tudo isso na cara da gente, né? Assim como essas coisas que Lula está fazendo de chamar os delegados federais que estão envolvidos aí no caso Master, no caso do INSS, é incrível. Vejam só, discutiram sobre ter que fazer exame para saber se o sujeito que se formou em medicina, realmente ele pode virar médico. Né? Porque, meu Deus, eu que sou casado com médica, vejo cada caso, meu Deus do céu. Né? Obviamente, se a OAB é quem faz o exame do formado em direito, se pode ou não exercer advocacia, é óbvio que é o Conselho Federal de Medicina que avalia. Né? Só que não, porque hoje a gente vê, por exemplo, o Conselho Regional de Medicina de São Paulo faz uma prova e tem resultados incríveis, né? De o sujeito não saber diagnosticar uma gravidez, uma pneumonia, um ataque cardíaco, um apendicite, não? Meu Deus. E então, óbvio que seria o Conselho Federal de Medicina. Entregando. Para quem? O presidente da República, uma questão que estava sendo discutida no Congresso, fez uma medida provisória, se atravessou, dizendo que é o Ministério da Educação que decide isso. Coisas incríveis. É o Brasil de hoje. Chance de mudar isso, né? A gente muda essas coisas pelo voto, fazendo uma boa escolha. E a boa escolha significa conhecer o candidato. Não é dar uma olhadinha no nome, é olhar mil vezes, saber a história toda. Imagina que a gente elege a pessoa que está envolvida no Mensalão, no Lava Jato, e a gente elege. Que eleitor é esse, meu Deus? Né? De Brasília, Alexandre Garcia.
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7: 8:23, 8:23. Vamos em frente nas informações e discussões do dia a dia. Manhã de segunda-feira, começando mais uma semana, o Vânio Ramos está com a gente aqui. Parabéns, Sandrinho Ramos. O tio está muito orgulhoso da sua pessoa. Te amo. Está aqui o Siegfried Germano Wegner. Bom dia, Saulo. Vamos fazer uma semana abençoada. Amém, né? O Lauro Gonçalves também, bom dia. Enfim, várias pessoas conosco aqui. Mas eu estou recebendo aqui agora no programa o empresário Éder Matos, que já foi prefeito de Meleiro, e que vem aqui falar sobre lixo, né? Porque toda a cidade produz o lixo e hoje ele é enviado aqui para o aterro sanitário na Içara. Mas tem uma nova opção que está no mercado, Éder. Bom dia.
8: Bom dia, Saulo. Bom dia a todos que nos acompanham. Primeiro eu preciso dizer da razão de estar aqui, né? Que é justamente por ter sido prefeito.
7: Uhum.
8: Né? Em 2018, 2019, a maioria dos municípios do Vale do Araranguá receberam notificação do Ministério Público buscando saber de como andava, sabendo o Ministério Público que nada andava bem, com relação ao cumprimento ao Plano Municipal de Resíduos Sólidos de cada município. Ou seja, existia a lei, né, e não era cumprida. Então foi criada uma comissão, e lá dentre os tantos, né, recomendaram o meu nome, pediram para que fosse presidente.
7: Uhum.
8: Até teve um iluminado de um prefeito que disse: vamos colocar o Éder, que ele faz o começo, o meio e o fim, porque nós precisamos dar sequência, né, ao cumprimento dessa lei. Mas teve um outro iluminado que disse: não, vamos botar o Éder, quem sabe ele enrola uns 5, 6 anos a mais, porque a lei é de 2010.
7: É.
8: Né? Então, para lembrar mais do que se trata, ou informar, em 2006, Saulo, a ONU recomendou a todos os países, né, de que criassem os seus planos nacionais de resíduos sólidos. Né? Primeiro, a priori, era terminar com os lixões abertos. Tá? em 2010, quatro anos depois que o Brasil implementou a Lei 12.305. E a partir daí, todos os municípios da federação, né, teriam que ser introduzidos. Em 2014, o Ministério Público Federal, observando que os lixões estavam terminando, mas não tinha um processo de triagem, vamos dizer assim, ou de diminuição, né, do lixo produtivo, que é o que pode voltar para a cadeia produtiva. 2014, o governo do estado, então Raimundo Colombo, mandou um recurso interessante para cada associação de prefeitos, para que estimulasse, orientasse, para que se fizesse os planos de resíduos sólidos de cada município. Os 15 municípios do Vale do Araranguá fizeram. A maioria adotou a recomendação, né, do Plano Nacional, que era da triagem do lixo. Por quê? Porque tirava ou tira até 30% do peso e próximo a 50% do volume. De forma surpreendente, cada município fez o seu e só Araranguá optou para fazer a coleta seletiva. Tá? Ao meu ver, um caminho inverso, porque optaram para fazer o que era mais caro. Né?
7: Bom, se é, o, é mais demorado também.
8: É, exatamente, caro e demorado, né? E que ele pode acontecer de forma simultânea, mas para ser objetivo teria que ser o que os 14 municípios em seus olhares, né, fosse fazer a triagem, que a maioria dos 5.500 municípios da federação optaram por a triagem, pela triagem.
7: Sim.
8: Criada a comissão, né, eu fui responsável por aquele tema. Eu fui me aprimorar nisso daí. Eu estive em Unaí, eu estive em Sergipe, eu estive em Timbó, olhando em Santa Catarina um modelo de triagem, enfim. E conseguimos entender ou ver até um equipamento que superava o aterro final. Quer dizer, ou seja, ia resolver todos os problemas do lixo, mas era necessário a adesão dos municípios, que até hoje, até então, né, não tem acontecido. Criamos a Ambiental CERRIMAR para fazer uma PPP, parceria público-privada, né? Fui incentivado a entrar nisto, né? E estou há 5 anos, preciso usar dessa palavra, às vezes inadequada, mas estou gemendo, me desfazendo de patrimônio, né? Levando de um jeito ou de outro, porque ali constituiu-se uma cooperativa de triadores de lixo, né, que envolve mais 17, chegou a ter 20 pessoas trabalhando.
7: Uhum.
8: Né? E não houve até então a consciência, a responsabilidade madura da maioria dos municípios, né, em cumprir o que a própria legislação municipal estabelece.
7: Mas aquele acordo foi marcado, foi assinado pelos prefeitos da época, quando o senhor era prefeito.
8: É muito interessante dizer de que eram 2019, todos os prefeitos assinaram cientes de que teriam que cumprir os seus planos.
7: Sim.
8: Né? Aí existe uma exceção, quer dizer, Araranguá optou por um outro caminho, não da triagem, mas assumiu o compromisso por saber de quem se enquadrava no cumprimento da lei, né? Então, aí depois veio a pandemia, né? Prejudicou todo o andar da carruagem, mudou-se os prefeitos, né? É. Até se familiarizar com o tema, né? Alguns com uma razão, outros com outra razão, enfim, acabou não acontecendo. E hoje o Ministério Público está notificando, lembrando de que 27 prefeitos foram presos em Santa Catarina por corrupção, não por omissão. E a omissão por si só, ela dá inelegibilidade e tem outras consequências, né? Então é interessante estar aqui, Saulo, quero agradecer a oportunidade para dizer que Essa estrutura, ela está dentro de Araranguá e de Ermo.
7: Está bem na divisa, né?
8: Cuja geografia foi definida pelos prefeitos. Porque lá, na Sanga da Toca, que é divisa Ermo e Araranguá, é exatamente o coração, o pulmão do Vale do Araranguá.
7: Exato.
8: Que a empresa, né, dentro da visão de uma PPP, viria para atender toda a demanda do Vale do Araranguá. Hoje, indiscutivelmente, é sepultado, tá, mais de 4 milhões de quilos de lixo mês. Mais de 4 milhões. Quem faz o dever de casa? Apenas Maracajá. Em 2010, o ex-prefeito Wagner, do Maracajá, ele foi na FUNASA, conseguiu um recurso, adicionou mais alguma coisa, recurso municipal, e fez um belo centro de triagem, pequeno, mas que atende a demanda de Araranguá. E hoje quem está cumprindo a lei na íntegra também é o município de Ermo, que está fazendo o transbordo e a triagem.
7: Bom, vamos colocar aqui, porque o Éder colocou então essa triagem ali nessa divisa, Soares ali, né, e o Ermo. A chegada do lixo, como é que funciona aí? Você que está na live vai acompanhar com a gente. Quer dizer, o lixo chega ali, o caminhão coloca esse lixo, tem um funcionário que vai jogando ele numa... é um buraco ali, né, onde ele vai cair na esteira, ó. Então, ali, ó, o lixo vai sendo colocado ali, e ele não fica muito tempo não, né? Já vai em seguidinha sendo jogado para a esteira, né? E da esteira ele vai então para onde o pessoal está recolhendo, ó. O Zé está na live, está acompanhando. Cada um recolhe, uma recolhe plástico, outro recolhe outro tipo, papelão, enfim, né? E ali já tem aqueles tubos, vai cair lá embaixo num bag. Quer dizer, já fica cada lixo no seu local. Então, é o que esse pessoal trabalha o dia inteiro fazendo isso. Hoje o Edson falou que nesse dia que a gente foi lá tinha pouca gente, né? Não tinha muito trabalho. Aí você já vê o plástico, né, separado, né? Aí são mais ou menos bags de plástico, né? Tudo já pronto. Aqui também, ó, mais plástico aí. Tem também papelão. Então é muito material, e esse material ele é todo comercializado, né? Ah, então tudo é comercial. Tem roupas também, né? Tem roupas também, olha aí. Roupas que são recolhidas do lixo. Tem muita coisa no lixo que pode ser reaproveitado. E é isso que se propõe em termos de recolhimento de lixo e destino final. Mas tem também uma máquina, né? Que essa vai ser, digamos assim, o ponto final. E que vai nos deixar bem mais, essa máquina que você está vendo aí. O que essa máquina faz, esse prefeito Éder?
8: O propósito dessa máquina é substituir o aterro sanitário.
7: Ah, vai ter problema aí.
8: Eu queria só...
7: Aí não precisa mais.
8: Aí não vai precisar mais o aterro. Ou seja, no máximo 10% do peso final. Então, se hoje se manda 4 milhões de quilos por mês o aterro Vale do Araranguá, eu quero crer que não colocará mais que 200 toneladas. Tá? Que daí insere em alguma coisa de ferro, cerâmica, né? Alguma coisa que servirá até se peneirar para aterro, tá? Antes de ir para o aterro sanitário. Tá? Então é uma tecnologia de ponta, estão trabalhando.
7: Ela não está funcionando ainda.
8: É a tecnologia ainda. De pirólise.
7: Pirólise.
8: É.
7: Ela pega o que sobrou do lixo e faz
8: e
7: o quê?
8: E ela desidrata, ela não queima, ela não tem queima com oxigênio. É uma panela de pressão gigante. Ela desidrata o lixo, desseca e vira pó, vira cinza.
7: Cinza, quer dizer, não tem o que fazer com isso.
8: É um mecanismo que a Índia, por exemplo, a Índia já faz isso, né? Todo o Oriente faz, China, tudo é pirólise. Se entrar e colocar pirólise aí na
7: o pessoal vai ver.
8: No YouTube já vai ver que tem máquinas aí por $50,000, tem máquinas baratas, muito mais barato que isso, usadas, né? Mas essa empresa não é nossa, é uma parceria que está sendo feita, e eu acho que no futuro bem próximo estaremos também caminhando para isto.
7: Certo. Agora, essa máquina, ela produz um óleo também, né?
8: Exatamente. Todo material, todo lixo, na maioria, com exceção o orgânico, né, e a vegetação, que é da natureza, ela é composta de petróleo. E tudo vira petróleo, né? Ela dá em torno de 35%, 40% do quilo, ela isso vai extrair, é um óleo de pirólise. Esse óleo refinado, ele é um combustível. Né? Passa por uma refinaria, ela tem um valor comercial satisfatório que vem ajudar todo o processo. Tá? Então eu acho que, não é o que eu acho, é a realidade, né? Existe uma lei estadual, Saulo, me perdoe, não lembro a data, o número, mas é uma lei estadual que proíbe jogar em aterros sanitários um material que pode voltar para a cadeia produtiva.
7: Plástico, né? Papelão.
8: Exato. Então são duas leis, uma federal, uma estadual, que obriga os municípios a fazerem. Às vezes eu pergunto, aonde estão os ambientalistas? Né? A gente acompanha a Fama, faz um belíssimo trabalho, tem uma preocupação voltada para a natureza, não pode ser diferente, né? Que tem diminuído o volume de lixo, né? que se encontra nas beiras do grande rio Araranguá, e é visto isso, né? Com muito aplauso. Mas eu queria fazer uma comparação. É claro que não dá para comparar uma coisa com a outra, mas olha o volume, né, de 400 milhões de quilos de lixo. É 1 milhão e 400 mil quilos todo mês de lixo, que é enterrado, são sepultados. E teria que voltar isto pelo menos um terço, né? Aí pode que alguém esteja fazendo conta e pergunta, mas quanto custaria isto a mais para os municípios? Nós conseguimos mostrar matematicamente que os municípios próximos, né, a geografia aqui da ambiental Serra e Mar, né, economiza recurso. Porque tem, além do percentual do lixo que é tirado do peso e do volume, tem o benefício do transbordo.
7: É.
8: Nós atuamos lá 90 dias e foi feito lá quase 1.200 toneladas e fizemos as contas. A maioria não todos, em média, os caminhões levam para o transbordo, que é um ponto de descarga, né? Ele leva em média 5.200 quilos por viagem. Então esses

0: Então o município acaba tendo uma economia de transbordo, de depreciação de caminhão, economia de combustível, pneu, que equivale uma segunda taxa que é pago para a cooperativa. Aquele 30% do volume que é triado é pago para a cooperativa.
1: Uhum.
0: E a empresa que entra com toda aquela estrutura, com aluguel, que a empresa está devendo 5 meses de aluguel e não tem condições de pagar, tá? Esse pequeno percentual do lixo que é vendido é o que sobra para a empresa. Então, veja bem, uma demanda de 1.400 toneladas, nós podemos fazer somente, a cooperativa, 600 toneladas a mês.
1: Sim.
0: Olha o quanto ainda que tem que avançar.
1: É.
0: E esse lixo que é sepultado ainda dará em torno de 160 empregos diretos.
1: Uhum.
0: 160. Sem contar a roupa que nós triamos, né, tiramos do aterro com muito carinho e é feito doação às pessoas. Nós mandamos para Araripina, no Pernambuco, já uma viagem, quase meio caminhão de roupa. Mandamos para a Serra, para algumas instituições, né? Então tem muita coisa que é aproveitada e precisa ser aproveitada, mas precisa o quê? De que os municípios tenham consciência, primeiro, no cumprimento da lei.
1: Mas o senhor já procurou os prefeitos, os atuais?
0: Tenho procurado. Tenho procurado, dos 15, não vou citar, me permita não citar, mas dos 15 eu procurei 12, mostrando a estrutura. Tem prefeito que vai lá, visita, aplaude, concorda,
1: mas
0: não consegue superar a parte burocrática. E o Ministério Público está no encalço, a gente tem percebido. Araranguá ganhou recebeu uma sentença, né? Não culpa da atual gestão, mas visivelmente é citado a omissão. Agora, torna a dizer, eu falei para o prefeito César que Araranguá optou por um caminho equivocado, que é prevenir, que é buscar fazer a coleta seletiva. É o caminho mais difícil, caro. Quando se diz que custa mais caro, é verdade.
1: Uhum.
0: Tá? Então, eu estive conversando com o promotor, me apresentei como ex-presidente desta comissão, me dediquei muito, sempre que posso, que boto a mão, tem que ter bons resultados, né? E eu disse para ele que existiu um equívoco e que o presente não pode pagar pelo passado. Naquele momento, em 2014, eles foram equivocados e optaram por um caminho equivocado. Torno a dizer de novo.
1: Então o senhor está tentando com os prefeitos da região que possam aderir a essa nova empresa.
0: É, sem dúvida alguma. Torno a dizer de que os municípios não terão despesa maior, não terão. A nossa capacidade de absorção, ela é de 15%, não mais que 20%, a não ser que a cooperativa faça dois turnos, tá? Então, se disser vamos todos para lá, negativo.
1: Não dá.
0: A nossa capacidade é de 600 toneladas, depois se entenda com o Ministério Público. Ou que haja um entendimento para que a cooperativa cresça dentro das necessidades.
1: Claro, tem que aumentar a capacidade.
0: Exatamente. Agora é o caminho, é um modelo que funciona, né? Funciona. Quando nós colocamos isso, torna a dizer, era a ideia de uma PPP, parceria público-privada.
1: Sim.
0: Né? Então existiu a parceria privada, agora a pública ela foi esquecida.
1: Não está sendo cumprida.
0: Exatamente.
1: Ex-prefeito Éder Matos, foi um prazer recebê-lo aqui. E é uma pena, né, que a gente está vendo que é uma solução bem viável para a questão do lixo, né? E que não está tendo adesão dos prefeitos. Mas espero que eles se sensibilizem com isso. E pelo menos as 600 mil toneladas, né?
0: 600 toneladas.
1: Toneladas. O senhor possa alcançar isso para pelo menos conseguir pagar aluguel, né?
0: É, mais ansiosos que nós está a cooperativa.
1: É.
0: Tá, porque são 17, você viu lá pessoalmente, sim, são 17 pessoas, são 20 pessoas. É.

0: membros da cooperativa que sonham num futuro bem próximo estar aí trabalhando, atuando em dois turnos com aquele equipamento. Né? Agora aquele equipamento ele tem despesa de aluguel que não se consegue pagar, tem despesa de operação, tem caminhão, tem máquinas, né, tem manutenção, e está lá à disposição dos municípios e eles até então não tiveram a sensibilidade de fazer. Eu digo, quero crer e acreditar que o Ministério Público tenha forças para fazer cumprir a lei, porque até então eu vejo ele fragilizado, com exceção de Araranguá, que agora já tem uma sentença, e cabe a eles agora administrar isso com bastante preocupação.
1: Tá certo. Obrigado, Valdo.
0: Estou sempre à disposição. Um abraço a todos.
1: Um abraço. 8h45, nós vamos agora para o intervalo. Depois do intervalo tem informação de polícia com Jairo Silva, tem notícia da hora com o Lucas Casagrande. No último bloco do programa, eu recebo aqui o presidente do Partido Republicano de Araranguá, Marco Antônio Mota, e o vereador Jorge Giraldi, sobre emenda parlamentar para armar, né? Comprar armas para a polícia. É preciso. A situação está cada vez mais complicada e a polícia precisa de novos investimentos. Intervalo, voltaremos em seguida.
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8: 9h01. Vamos à informação de polícia, Jairo Silva.
9: Olha, pois não, só no homem esfaqueado durante briga em bar do interior de Sombrio e autor do crime é preso pela PM. Ocorrência de tentativa de homicídio durante a tarde do último sábado, dia 20, no interior de Sombrio, mobilizou então a PM. Foi por volta de 16 horas, uma guarnição foi acionada para atender uma briga em um bar localizado no bairro Guarita, interior de Sombrio. No local, testemunhas relataram que a vítima, um homem de 37 anos, já havia sido conduzido ao Hospital Dom Joaquim de Sombrio pelo proprietário do estabelecimento em razão dos ferimentos sofridos durante a agressão. A guarnição se dirigiu até a unidade hospitalar, onde foi possível constatar que a vítima apresentava ferimento provocado nas costas por uma faca com cerca de 15 centímetros de lâmina que atingiu a região dos pulmões, provocando um ferimento de 8 centímetros. De acordo com os médicos, a faca penetrou cerca de 10 centímetros na região das costas, próximo então ao pulmão. A vítima permaneceu internada em estado estável, sendo submetida a exames complementares para avaliação da, nesse caso, da lesão e verificar eventual comprometimento pulmonar decorrente do ataque. Segundo relatos colhidos no local dos fatos, após a agressão, o autor do crime fugiu do bar em um veículo não identificado, pertencente supostamente a uma terceira pessoa. De posse das características e da identificação do suspeito, a guarnição localizou a residência do criminoso, onde o mesmo foi abordado. O agressor disse que teria sido ameaçado anteriormente pela vítima e que acreditava que ele estaria armado. Informou ainda que saiu do bar, foi até a sua casa, apanhou a faca e retornou ao estabelecimento, ocasião em que desferiu o golpe contra a vítima. A Polícia Militar ressaltou que o fato de o autor ter deixado o local e ido até a sua casa para buscar a faca e em seguida retornado ao bar para confrontar a vítima demonstra uma ação deliberada e consciente, não se tratando de reação imediata a uma injusta agressão em curso. A arma utilizada no crime, uma faca com aproximadamente 15 centímetros de lâmina, foi localizada no interior do estabelecimento e apreendida pela Polícia Militar. A faca estava suja de sangue e foi entregue na Central de Polícia Civil. O homem foi preso, tem 68 anos e foi autuado em flagrante aqui em Araranguá.
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0: 9:05. Bom dia, seu Lucas Casagrande.
1: Bom dia, Saulo. Bom dia a todos os ouvintes da Rádio Araranguá.
0: Qual é o seu destaque do Notícia da Hora?
1: A audiência pública vai discutir o fortalecimento dos consórcios de saúde e ampliação do investimento no atendimento regional.
0: Muito bem, o Lucas traz agora o Notícia da Hora, intervalo, e eu volto para falar sobre essa emenda parlamentar que vai tentar aparelhar a nossa Polícia Civil com armamento.
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1: A Assembleia Legislativa de Santa Catarina realiza amanhã às 10:30, no plenarinho, o deputado Paulo Stuart, em Florianópolis, uma audiência pública para debater os repasses financeiros destinados aos consórcios públicos interfederativos de saúde de Santa Catarina e também os aperfeiçoamentos necessários à legislação que regulamenta o setor. A iniciativa é do presidente da Comissão de Finanças e Tributação, deputado Marcos Vieira, autor da Lei Estadual 18.861, que criou o Programa de Qualificação dos Consórcios Públicos Interfederativos. O encontro reunirá representantes dos consórcios de saúde, prefeitos, secretários municipais, gestores públicos e lideranças do setor para discutir mecanismos que garantam maior eficiência na ampliação dos recursos públicos e ampliem a capacidade de atendimento à população catarinense. Para o Notícia da Hora, Lucas Casagrande.
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0: 9h20, 9h20, vamos em frente, 13 graus de temperatura, de tempo encoberto, só até fez uma caída Porto Alegre, como diz aqui em Aranaguá, mas não vai rolar. Vem chuva por aí daqui a pouco, né? Vereador Juliano Jacques, manda um abraço aqui pro Éder, que estava aqui com a gente antes aqui, né? Também conosco a Cuki. Bom dia, ela lá de Morro Grande, né? Se cada município de Santa Catarina tivesse um delegado como o Giraldi, seria diferente. Viveríamos tranquilos. Vamos partilhar o meio, então fazer dois pelo menos.
1: Deixa um só de
0: O Vânio Ramos, parabéns, Sandrinho. Também aqui a mensagem da Adeline Vasconcelos. Uma dica: que coloquem placas com o mapa do parque, porque muita gente fez a trilha de paver porque acharam que era ali os dinossauros. E também seria legal placas falando sobre a mata, identificando as árvores. Isso tem um QR Code naquela parte do parque, do parque lá, né? Mas também as outras pessoas falaram, Adeline, sobre a falta de placas de indicativas na entrada da cidade, né? Parque de dinossauros, até para a pessoa poder chegar até lá sem perguntar. Agora, é claro, é um momento inicial, né? Que já provocou um grande tumulto no centro da cidade, naquela região ali. E agora, claro, que vai ser feita uma reunião de avaliação e ver o que tem que melhorar. Vamos a outro assunto. Está aqui comigo o presidente do Republicano de Aranaguá, Marco Antônio Mota. Motinha, bom dia.
2: Bom dia, Saulo. Bom dia, vereador e delegado Jorge Giraldi. Bom dia a todos os ouvintes da Rádio Aranaguá. Sempre um prazer rever o amigo.
0: Delegado e vereador Jorge Giraldi, bom dia.
3: Bom dia, Saulo. Bom dia, Motinha. Bom dia aos ouvintes da Rádio Aranaguá.
0: Bom, o assunto que traz vocês aqui, o doutor Jorge Giraldi sempre tem brigado muito pela condição de trabalho dos policiais, né, da segurança pública como um todo. Tinha uma emenda parlamentar para compra de armamento para a Polícia Civil. Como é que está isso, Motinha? Você que tecnicamente trabalha mais, o Giraldi não, politicamente não, né, ele não circunda muito bem com isso. Mas, enfim, qual é a situação dessa emenda?
2: Não, primeiro, Saulo, parabenizar o trabalho do nosso vereador e o delegado Jorge Giraldi, tanto como delegado quanto vereador. O pensamento dele é voltado para a segurança do cidadão da nossa cidade e da nossa região, porque acaba influenciando em tudo, porque Aranaguá hoje tem quase 80 mil habitantes, tudo que acontece aqui acaba influenciando no Vale, né? E lá atrás, quando fizemos uma reunião com o nosso deputado federal Jorge Guetem, para ver recursos, que a primeira coisa que o nosso vereador e o delegado Jorge Giraldi disse: não, meu recurso eu quero em armamento, eu preciso que o policial tenha segurança, porque o policial seguro consegue dar segurança para o cidadão.
0: Claro.
2: Esse foi o pensamento. Então, assim, eu quero parabenizar o pensamento do vereador, que era naquele momento, mas o delegado não sai do coração, né?
0: Não,
2: não adianta. Então, assim, foi pedido 250 mil para compra de armamento. O recurso veio para a conta única da Fazenda do Estado, tá? E aí, dali, agora veio para a Polícia Civil. O recurso chegou na Polícia Civil. Então, agora vai para o encaminhamento da licitação. E aí, a Elaine, que é trabalha aqui na parte burocrática da Polícia Civil, já está em contato, já fez, já mostrou qual é o pensamento do armamento. Aí o delegado, o vereador, o Girardi, que sabe melhor falar o que é, porque daí não sai da minha,
0: claro,
2: alçada, né?
0: Não é da tua alçada, é dele.
2: E a gente ficou nesses 6 a 8 meses lutando por esse recurso, para ele fazer todo esse trâmite. A burocracia do nosso país, né, Sal?
0: É difícil,
2: a burocracia. Esse armamento já podia estar na mão do nosso policial, mas a burocracia nos barrou. E aí agora vem a última parte da burocracia, que é a licitação e a escolha do armamento, que essa aí o nosso delegado sabe melhor.
0: Pois é, doutor, que tipo de armamento a Polícia Civil está precisando?
3: Olha, claro, além do pessoal, o tipo de armamento é fuzil e metralhador. Eu sou fã, sou pelaquela metralhadora pequena. O fuzil muito longo, ele atrapalha um pouco o dia a dia o policial na viatura. Então, hoje em dia, existe um armamento de ponta, uns fuzis, num tamanho mais reduzido, que eles são super eficientes e o policial, ele tem maior agilidade até sair na viatura, correr atrás de alguém, porque o fuzil muito demasiadamente longo, ele atrapalha um pouco até numa ação policial. E eu pretendo comprar todo esses equipamentos, esse valor todo em fuzis, né, em metralhadoras, na maior número possível, de última geração, é lógico, né? E outra coisa, eu pretendo distribuir esse armamento nas delegacias aqui da região. Por quê? Porque, como falou o Motinha, Araranguá é o polo, e mais tudo, as consequências da criminalidade, ela se estende a toda a região do Vale, né?
2: Sim.
3: E a gente sabe que a população, ela está gritando, né, por segurança pública. Até hoje eu escutei alguma coisa ali do Arroio do Silva.
2: Está terrível.
3: Está terrível. E o meu medo é que, daqui a pouco os crimes de estelionato, que é um crime virtual, que não tem tanta violência, ele acabe vai se extinguindo com o tempo, e faz que as vítimas vão ficando um pouco mais
0: espertas. Né?
3: E aí eles partam novamente para os crimes de natureza grave, que é aquele roubo, em que os marginais atacam famílias inteiras. Né? Já aconteceu aqui no Sangão, agora semana passada, uma família foi nominada por marginais. Isso é muito ruim, né? Muito ruim. Então, é o que eu falei para os policiais. Não é arma de fogo, não é para ficar desfilando em desfile de 7 de setembro ou em comemorações. Arma de fogo é para o policial raiz, o policial de ponta, o policial que vai ter coragem de usá-la. Porque não adianta tu entregar um fuzil para um policial despreparado, ele não sabe nem o que vai fazer. Então eu sou policial raiz e policial de ponta. Se tiver que atirar, atira. Se tiver que matar, mata. Uso consciente, né, com sabedoria. Agora, não adianta tu ficar com o fuzil atravessado nas costas e no momento da ação tu correr com aquele fuzil e tudo, porque sabe que tem disso na polícia, né?
2: Sim.
3: Eu estou falando aqui porque eu sei que tem. Eu já falei para os policiais, se vocês receberem um fuzil, vão agir, vão trabalhar. Não é para deixar ela pendurada dentro de um cofre. É um armamento que tem que ser usado. E se tiver que usar, se tiver que atirar, que use. O marginal atira. O policial também tem o direito de atirar. É isso que eu penso, né?
0: Com certeza. Aliás, tem gente que defende que o primeiro policial tem que levar um tiro, depois ele pode atirar. Eu acho um absurdo isso.
3: Porque nunca tiveram uma linha diferente.
0: Nunca enfrentaram
3: um tiroteio.
0: Nunca viram um tiroteio na vida. Daí é fácil, né?
3: Quando as balas vão cruzando assim, é que tu sente o desespero. Né?
0: Não, realmente. É bem complicado. Como repórter, eu já participei de um tiroteio também, mas não tinha arma ainda. Pior era isso.
2: Não, e assim, Saulo, a grandeza desse pensamento do Gerardi. De pensar na região. Isso. E esse foi o pensamento também do nosso deputado federal, Jorge Guedes. Que eu quero agradecer ele aqui.
3: Sim, tá?
2: Ele, o nosso deputado federal, Jorge Guedes, que é o presidente dos republicanos no estado, ele já mandou 750 mil o ano passado e 1 milhão esse ano, aqui para Araranguá.
0: Bom.
2: Tá? É 1 milhão 750 mil vindo um deputado que não é da nossa região, é de longe. Isso estamos falando de Araranguá. E o pensamento do Girardi que quer abranger a segurança do Vale. Isso aí é louvável, delegado. É louvável como político, como cidadão, como delegado. Esse pensamento macro. Tá? Se fosse pensar pequeno, não, vou botar esse armamento aqui em Araranguá, que eu sou delegado aqui. Não, é pensar o macro, é pensar que a segurança lá em Praia Grande, lá em Tibete
0: reflete
2: do Sul,
0: aqui também, né?
2: Não, é tudo conjunto e é tudo catarinense, é tudo a mesma luta, é tudo brasileiro. Então esse pensamento que veio lá atrás já, de distribuir esse armamento, mesmo sendo um pedido do vereador de Araranguá distribuir no Vale, para dar segurança para o cidadão do Vale.
0: Como é que vai acontecer isso? Porque esse armamento vai ser comprado pela Polícia Civil de Santa Catarina.
2: Isso.
0: Quem vai dar o destino, em tese, seria o comando estadual. Como é que está acertado isso? Como é que vai ser?
2: Não, a gente está conversando bastante. Tem a Giovana, que faz toda a parte burocrática lá da Polícia Civil. Eu não conheço ela pessoalmente, mas trabalho com ela por telefone. O telefone hoje, ele te aproxima quem está longe e te deixa longe quem está perto, né?
0: Verdade.
2: Então, assim, eu converso bastante com ela. A Elaine, aqui, junto com o delegado Girardi, estão dando todos os indicativos do que querem para ter essa licitação. Após a licitação, e também o nosso deputado federal, o chefe de gabinete, o Rodrigo, estão trabalhando também para esses recursos. Após a compra, esse armamento venha para cá. Então, assim, é um recurso destinado do governo, de uma emenda parlamentar que veio para o governo do estado para o fim da Polícia Civil, de compra de armamento para a Polícia Civil do Vale do Araranguá. Era de Araranguá, né, doutor? E virou do Vale, né?
3: Sim.
0: Mas dá para comprar quantos fuzil desse que o senhor falou aí, com 150 mil?
3: A gente está querendo comprar o que? Eu acho que vai dar comprar faz uns 20, por aí.
2: Você estava falando, eu só escutei, porque eu não conheço o que você estava falando.
3: Tem que ver
2: algo em torno de 15 a 17, por aí, que é 13 a 14 mil cada um, né?
3: Eu tenho que ver o valor agora atualizado. A gente vai gastar todo o valor, quando eu conversei com o deputado Jorge, né, o deputado federal.
2: Gente, esse né? Jorge, né?
3: É Jorge, é Jorge que não acaba mais. Aí ele se mostrou sensível ao meu pedido e mandou, e claro, esse armamento tem que ficar aqui no sul. Não vai passar de Maracajá. Sim. É nosso aqui, na nossa região. Porque nós temos que defender nossas fronteiras. Tanto é que nós estamos agora, tem uma equipe de policiais participando da Operação Fronteira. E sábado estivemos aí, sábado, enquanto estava todo mundo se divertindo, a gente estava agindo nessas fronteiras, porque o nosso maior perigo é a chegada aqui, ó. Serra da Rocinha, Serra lá do Faxinal, e aqui a divisa com o Rio Grande do Sul. É o maior perigo do nosso sul de Santa Catarina, essas quadrilhas que vêm de lá. E com a abertura da BR-285... A facilidade deles transitarem vai ser grande. Então, os primeiros alvos vão ser o quê? Timbé do Sul, Turvo, e vão vindo. É assim que funciona a marginalidade. E sabe que lá em cima tem um pessoal pesado que desce para... Quando eles vêm pesado, e nós temos que enfrentá-los. Aí, por isso tem que ter policial de frente. Então, eu não vou entregar o fuzil para um policial que fica no gabinete 24 horas atrás no computador, que não sabe nem andar na rua. Tem que ser o policial raiz.
0: Limpinha ali, mas não usa também.
3: Não, eu particularmente vou levar um comigo. Vou andar com um ali, né? Se tiver que andar, eu vou andar com uma submetralhadora. Eu quero ver se eu levo comigo. Porque na hora de agir, tu não sabe. Tu tá num evento, tá numa festa. E outra coisa, né, Saulo? Araranguá tá sendo atrativo. Eu reputo que Araranguá vai ser uma cidade turística, uma das maiores do estado em breve.
0: Sim.
3: Houve essa inauguração aqui, a gente percebeu ali.
0: Já viu?
3: A população que tá vindo. A hora que ele revitalizar essa beira-rio aqui, do rio Araranguá, vai ter multidão de gente aqui. E também essas pessoas querem o primeiro lugar de segurança, vai ter filho, vai ter os veículos, eles querem tranquilidade. E a tranquilidade se dá com segurança pública, né? Com um efetivo bom, com as polícias na rua. Infelizmente, eu vou falar uma coisa que muita gente não vai gostar, o comando da Polícia Civil aqui na nossa região é fraco. Eu vou dizer mesmo, é fraco. Nós precisamos de um líder, não do chefe. Eu sempre reputo que existe a figura do líder e do chefe. O líder é aquela pessoa que vai, incentiva, motiva, está junto. O chefe fica atrás de um gabinete dando ordem. E chefe a gente tem muito. A gente precisa de líder. O líder é aquele cara que tira a pantufa, tira o pijama e vai para a rua. Vai lá na delegacia, vai saber o que está acontecendo. Vocês estão gostando? Está fazendo o quê? Isso é liderança. O chefe fica encolhido, às vezes aparece lá na segunda-feira e mal e porcamente, às vezes atende o telefone. Então, isso que eu reputo aqui, a gente precisa aqui, não, uma liderança muito bem forte aqui na Polícia Civil, porque eu reputo, nós vamos ser os primeiros, nós somos a porta de entrada das facções do Rio Grande do Sul, bala na cara, os manos.
0: Mas eles já estão aqui, né?
3: Sim, já estão, mas eles podem vir com mais força ainda, porque, por enquanto, estão no tráfico de droga, daqui a pouco vem para os roubos.
0: Ah, mas aí vai do tráfico de droga, já vai para o furto de fio, para o consumidor, sim, os drogados de rua. Isso. O que dá para fazer? Se o senhor comandasse a polícia, o senhor faria o quê? Por exemplo, esse negócio de drogados de rua, essa coisa toda, esse monte de furto que está acontecendo na rua de Silva.
3: Eu não quero ser o comandante da Polícia Civil.
0: Mas o senhor não tem perfil para delegar, para ficar atrás da...
3: Eu botaria mais o policial na rua. Pessoal, eu quero você na rua. Eu quero as viaturas circulando na rua. Eu quero vocês abordando. Eu quero vocês investigando. Eu quero vocês representando por busca e apreensão. É isso que um líder tem que fazer. E eu vou junto com vocês. Vocês lembram no tempo da guerra antiga lá do quem era o primeiro a ir no combate? Lá no tempo lá do Napoleão, quem era que ia na frente?
0: Da zona, na puxa rodoviária?
3: Não, estou dizendo lá do tempo das guerras do Napoleão, do
0: Quem é da história?
3: Quem é que ia na frente?
0: O
3: comandante?
0: É.
3: Hoje quem é que vai na frente? O soldado, o comandante fica atrás. Ou nem aparece. Não, o líder tem que ir na frente. Porque no momento que um delegado de polícia participa de uma busca, no momento que o delegado de polícia chuta a porta, no momento da voz de prisão, o tira que está lá atrás se sente mais confortável.
0: Lógico.
3: Agora, se tu mandar dois, três, vai ficar aí perde um pouco o comando. Por que que nós vamos fazer?
0: Tem muita história. O delegado já caiu de... Vazou de um telhado.
3: Fossa.
0: Caiu numa fossa.
3: Ali no buraco quente, caindo em cima de um telhado.
0: É. Então, quer dizer, é um cara de rua, não é um homem para ficar atrás do escritório,
2: e,
0: né?
2: E aí, voltando à emenda, vem ao encontro do anseio da segurança, né?
3: Isso.
2: O que é? É também, hoje nós conhecemos as facções e que são ricas, milionárias, e estão bem armadas.
0: Já tem armamento de fuzil.
2: Já estão bem armadas. O nosso policial tem que ter arma de igual para igual. E é isso que essa emenda vem...
0: Como é que nós vamos reagir desse jeito?
2: E a segurança, né? Porque aí, quando um policial vai para frente, Ele vai para dar segurança para todos. Sim. Mas ele tem um filho, claro. Ele tem uma esposa, ele tem uma mãe, ele tem um pai que estão preocupados com
0: ele. Ele vai no mercado, ele tem uma vida normal, então, uma pessoa,
2: o
0: né?
2: O Estado tem que dar garantia de segurança ao policial. O policial trabalhando bem, a garantia de segurança ao cidadão. É isso que essa emenda vem ao encontro, né, sim, delegado?
3: E o policial tem que estar no meio da sociedade, o policial não pode se afastar. O policial está no meio do povo, no meio do povo que ele pega informação, no meio do povo que ele conversa com as vítimas, no meio do povo que ele recebe apoio. Não pode ficar escondido. O policial que fica escondido atrás do computador. Claro que a inteligência eletrônica, a investigação é necessário. Claro que é necessário, mas não tanto, porque o marginal está na rua. Ele está na rua, ele circula.
0: É. Agora, sabe, eu estou besta de saber que com 250 mil se compra o quê? 14?
2: É, 15 a 20, bota aí.
0: Pois
2: bota aí.
0: É. E por que não tem? Gente, 1 milhão tu compra quantos?
3: Bastante.
0: 5 milhões para mim é muito dinheiro, para o governo não é nada. É, 10 milhões? Cara, tu arma a polícia até os dentes.
3: É.
0: E não se gasta muita coisa?
3: Não.
0: Eu fico, olha, fiquei besta agora, achei que era uma coisa muito mais cara, muito mais longe, né? Mas, eu ouvi dizendo aqui, bom dia, 8 meses para liberar 250 mil reais, e pelo jeito e pelo andar da carruagem, ainda vai mais uns par de dias até que essas armas cheguem à mão do delegado. É muito tempo, os bandidos fazem a festa. Mas é fazer o quê, né, Beto? É a burocracia do país, né? Não tem...
2: A burocracia, que é muitas vezes falado.
0: O Luiz Henrique falava isso.
2: Mas a gente, assim, a gente trabalha também para a legalidade, né? Então, tem que ser, tem o trâmite, tem que acontecer, porque na hora que acontece... realmente vai ser efetivado tudo que foi desejado. Então é dessa forma que a gente trabalha, eu venho conversando, venho lutando, conversando com o delegado, conversando com a Janine, que trabalha lá contigo, uma menina fantástica, sim, tá? Sim. É, o Mancha também, a gente vem conversando bastante. Ó, tá aqui, deu mais um passo, saiu dessa mesa.
0: Tem que ter paciência, né?
2: Tem que ter paciência, mas nós chegamos no momento crucial para que isso aconteça. Graças a Deus, graças ao trabalho do vereador, que sempre também... Motinha, como é que tá? Vamos atrás, como é que tá? E a gente juntos... Juntos, né, Girardi?
3: Para o bem de todos.
2: Para o bem de todos conseguindo chegar neste momento. E espero que o mais rápido possível.
0: Tomara, né?
2: Esse armamento esteja aqui, que a gente possa botar para a rua para dar proteção ao policial e proteção ao cidadão.
0: Juliano Jacques, bom dia. Um abraço ao vereador, meu colega. Opa. De trabalho e presidente do Republicanos, Marco Antônio Mota. Juliano Jacques, colega de plenário também.
2: Abraço, né? Juliano, grande vereador.
0: Está sempre aí trabalhando também.
2: Se nós, os vereadores do Republicano, me dão muito orgulho.
0: Para quem ia fazer um só, né,
2: Matias? Fizemos 3, né, Gerais?
3: Eu tinha um voto, que era o meu, né?
0: Só, né? Não tinha mais nada. E no calçadão ali, abandonando as pessoas.
3: Não, eu sempre tive essa visão comum da coisa. Eu nunca trabalho para coisa pessoal. Eu trabalho pelo bem comum, tanto como delegado como vereador. Tanto é que as pessoas me procuram em casa, no mercado, onde eu nunca deixei de atendê-las, né? É outra forma também. O policial, o tiro, a gente deveria ter mais tira. Você lembra aquele tira que mora dentro de um trailer, que não tem muito apego às coisas? Esse é o policial raiz, é isso que a gente está precisando. É o policial até meio solto, meio largado, assim. Esse é o tira raiz, aquele que não tem medo, porque na hora do tiroteio, Saulo, eu já vi o policial se esconder atrás de um muro.
0: Foge, foge.
3: Vai 10 policiais, quando tu olha para trás, tem um.
0: Já vi. Olha, vamos que...
3: Cadê o cara? Não, para que eu vou lhe procurar. Já vi disso.
2: Aquela, vai que eu tô finado, né?
0: Vai que é pente,
3: tá? A hora que a bala cruza, pega. Aí que tá o momento do cara realmente. Opa, parei. Estão atirando de lá, vamos atirar daqui para lá também, né? E uma bala bem direcionada é pro bem comum, né? Se ela pegar o alvo certo, tá tudo certo. Tudo, né? Eu já matei, não deu problema nenhum.
2: Eu, Saulo, também.

0: Isso aí é credibilidade que ele dá para a gente trabalhar, isso a gente agradece muito. E parabenizar o vereador e delegado Jorge Girardi, que desde o começo a sua emenda foi para a questão da segurança da Polícia Civil, segurança do policial e a segurança do cidadão. Isso aí é louvável, porque é um político pensando no bem comum.
1: Sim.
0: Isso aí é louvável.
1: Obrigado, presidente do Republicano Marco Antônio Mato Matinha.
0: Obrigado, Saulo. Um grande abraço para ti, um grande abraço para o nosso vereador. Um abraço a todo cidadão araranguaense, cidadão do Vale. Dizer que estou à disposição sempre do amigo e pode convidar mais também, já.
1: Obrigado, legal, Jorge.
2: Obrigado, Saulo. Obrigado, Motinha. Vou deixar um recado aqui, como dizia o falecido John Kennedy. A fórmula do fracasso é tentar agradar todo mundo. Tu tens que pensar no bem comum, mesmo que desagrade alguns. Essa é a fórmula do sucesso. A fórmula do fracasso é tu querer agradar todo mundo. Tu não vai conseguir. Um abraço, bom dia a todos.
1: E vamos lá, delegado, pra cima deles, bala neles. Se tiver que cair, que caia o bandido. Né?
2: Caia eles.
1: Não, né? É um policial, né? É por aí o caminho. Eu quero helicóptero, eu quero cachorro na rua, eu quero... vamos salvar o Rui de Cima, não pode ter delegado lá, tá? Não pode daí, fica assim? Vamos lá, gente, temos que fazer alguma coisa, né? Tirar a bunda da cadeira aí, pegar os helicópteros, vir pra cá e vamos, né? Pra cima desses caras aí. E fusível, com fusível já é bem melhor, né? Eu sou do tempo que era um 38, o cara apertava 3 vezes pra sair uma bala. Agora não, já melhorou.
2: Uma vez sai tudo.
1: Sai tudo, essa aí é automática também, né, da pessoa. Muito bem, vamos pro intervalo. Depois do intervalo tem informação de polícia com Jairo Silva e tem a transição pro Estúdio 95 com Lucas Casagrande. Voltaremos em seguida.
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0: 9h55, informação de polícia, Jairo Silva.
1: Olha, pois não, Salu. Motociclista é preso com moto e chassi adulterado e falsa arma de fogo após fuga em Maracajá. A ocorrência mobilizou a Polícia Militar nesse final de semana e pelo menos duas viaturas atenderam a ocorrência. O fato ocorreu por volta de 16h12, portanto, de ontem, domingo. A guarnição do tático em rondas pela Vila Beatriz, em Maracajá, viu uma motocicleta Honda CG125 Fan de cor preta, transitando sem placa de identificação e sem os retrovisores. Ao cruzar com a viatura policial, o condutor demonstrou nervosismo e imediatamente que empreendeu fuga em alta velocidade, desobedecendo a ordem legal de parada emanada pela guarnição. Durante o acompanhamento, os policiais viram que o passageiro transportava junto à cintura um objeto com características idênticas à de uma arma de fogo. Ao perceber a aproximação da viatura, o homem passou a segurar o referido objeto com as duas mãos, aumentando a suspeita de que estivesse armado. Durante a tentativa de evasão, os ocupantes praticaram diversas infrações de trânsito, transitando pela contramão de direção, sobre calçadas e colocando em risco a integridade física de pedestres e demais usuários da via, chegando inclusive a quase atropelar crianças, demonstrando completo desprezo, ou melhor, pela segurança pública. Após percorrer diversas ruas da cidade, a motocicleta entrou no pátio de uma residência. A guarnição manteve o acompanhamento visual e acabou, inclusive, fazendo a abordagem. No momento em que os suspeitos ingressaram no imóvel, foi possível ver um dos homens dispensando algo sobre um sofá, um objeto que aparentava ser uma arma de fogo, passando em seguida a correr em direção aos fundos da residência e, posteriormente, para uma área de mata, sendo abordado, inclusive, pela guarnição do canil K9. No interior da casa, foram encontrados a falsa arma de fogo e ainda drogas com pelo menos 5 gramas de maconha, 0,1 grama de haxixe, e um dos ocupantes da moto de 18 anos foi abordado. O outro conseguiu fugir. Durante a abordagem, o mesmo apresentou comportamento agressivo e hostil, resistindo às determinações legais emanadas pela guarnição, se recusando a acatar as ordens policiais, proferindo diversas ofensas contra os agentes públicos. Após a verificação da motocicleta utilizada na fuga, os policiais descobriram que o veículo possuía sinais identificatores adulterados, apresentando numeração de chassi raspada, numeração nesse caso comprometida, suprimida, e demais elementos identificadores também que estavam comprometidos. O homem foi preso e encaminhado à Central de Polícia Civil.
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0: 10 horas com pontualidade, o Lucas Casagrande está aqui para nos trazer a pauta para o Estúdio 95.
1: Então, Saulo, no programa de hoje eu vou conversar com o Dr. Eric Damasio, da Oral Unique, que fala sobre os trabalhos da clínica aqui em Araranguá. Também vou conversar com o Vladimir Bittencourt, secretário de Administração e Finanças de Maracajá. A prefeitura pagou na sexta-feira a primeira parcela do 13º salário dos servidores públicos municipais. E ainda vou conversar com o deputado estadual Tiago Zilli, a gente vai falar sobre os trabalhos do seu mandato na Assembleia Legislativa.
0: Muito bem, o Lucas assume a partir de agora, volto às 18h30 na conversa do dia, bom trabalho.
1: Em sequência então a nossa programação, nós vamos agora ao Notícia da Hora com o Gregório Silveira. Qual será o seu destaque, Gregório? Bom dia.
2: Olá, Lucas, muito bom dia. O Hospital de Praia Grande inaugura nesta semana novo complexo de saúde mental com atendimento via SUS.
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2: O Hospital Nossa Senhora de Fátima de Praia Grande inaugura na próxima quarta-feira, dia 25 de junho, às 10h30 da manhã, um novo complexo de saúde mental, uma das mais modernas estruturas especializadas do sul de Santa Catarina. A obra recebeu um investimento de aproximadamente R$16 milhões do governo do estado e foi planejada para oferecer atendimento integral pelo Sistema Único de Saúde, o SUS. A cerimônia de inauguração deverá reunir autoridades estaduais, lideranças regionais e representantes da área da saúde, incluindo o governador Jorginho Melo. Com 3,6 mil metros quadrados de área construída e capacidade para 60 leitos, sendo 30 destinados à psiquiatria, o complexo representa um importante reforço à rede pública de atenção em saúde mental, ampliando o acesso à população a tratamentos especializados e humanizados. Eu sou Gregório Silveira e esse foi o Notícia da Hora.
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9: A chamada Lei Vini Júnior, inspirada nos episódios de racismo sofridos pelo atacante brasileiro, passou a fazer parte das diretrizes da FIFA no combate à discriminação dentro dos estádios, dando mais ferramentas para árbitros e autoridades identificarem e punirem condutas discriminatórias. Entre as mudanças está o maior rigor sobre as atitudes que dificultem a identificação de ofensas, como conversas com a boca coberta durante discussões em campo. E já teve a primeira prática da regra. O paraguaio Miguel Almirón foi expulso na partida contra a Turquia após conversar com um adversário cobrindo a boca. O árbitro revisou o lance com o auxílio do vídeo e aplicou o cartão vermelho direto. Eu sou Melina Calduro, em Morriston, para o Acaerte em Campo.
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5: Agora são 10 horas e 18 minutos, 10 e 18, a temperatura neste momento está na casa dos 14 graus, bom dia! Estamos começando o programa na manhã desta segunda-feira, dia 22 de junho de 2026, muito obrigado pelo carinho da sua companhia, muito obrigado pela sua audiência, já de forma antecipada, muito obrigado também a você que vai participar aqui do programa. A gente lembra sempre que você acompanha toda a nossa programação pelo FM 95,5, no rádio do seu carro, na sua casa, no seu local de trabalho, onde você estiver sempre acompanhando toda a programação aqui da Rádio Araranguá. Você tem também à sua disposição as nossas demais plataformas, como o nosso portal www.radioararanguá.com.br, também as nossas lives, nós estamos ao vivo em áudio e vídeo no YouTube e no Facebook da Rádio Araranguá. Lá, além da sua companhia, eu conto também com a sua participação, a sua interação, que é sempre tão importante aqui na programação da Rádio Araranguá. E claro, você pode interagir ainda pelo nosso WhatsApp, que é o 98808-4667. 98808-4667 é o nosso WhatsApp. Adicione os seus contatos e interaja com toda a nossa programação. É o novo hoje, ô Marti? É o novo hoje? É o Miguel. Então os trabalhos técnicos hoje estão a cargo do Miguel, depois de pegar o sobrenome do Miguel certinho, né? Com a supervisão ali do Martin Martins. Presta atenção, hein? Primeiro dia, tem que fazer com cuidado, presta atenção aí. Vamos lá. bem-vindo à casa, viu? Bem-vindo à casa, seja bem-vindo. O Miguel está iniciando a sua trajetória profissional aqui conosco também. 10h20, eu estou, para a gente começar o programa, né, recebendo aqui nos nossos estúdios o Dr. Eric Damásio, da Oral Unique. Dr. Eric, bom dia, tudo bem?
7: Bom dia, Lucas. Tudo bem?
5: Eu estava até conversando aqui fora do ar. O senhor já pensou em atender no consultório nos dinossauros? Era bom os dentinhos daqueles para trocar, né?
7: Bom, os dentão, uma boca bem grande, né? Bem fácil trabalhar, né?
5: Ali eu tinha mais, teria mais espaço, né?
7: Poxa! Imagina! Ali não tem problema, né?
5: As não precisa daquele ser tamanho. Apertadinho. Só que também é o seguinte, né? Tem que derrubar para atender, né?
7: Levar uma mordida também é danado. É. Não pode deixar o dedo ali.
5: É isso, gente, é isso. Acho que a cidade hoje está vivendo, né, um momento diferente com a inauguração aí do Dinoparque, né, com toda essa nova estrutura, né, que a cidade, que toda a região está ganhando, mas é vida que segue, né, porque enquanto o pessoal vai vendo dinossauro, enquanto o pessoal vai passeando e tal, o pessoal vai tendo seus problemas de dia a dia, e aí vai precisar ir no posto de gasolina, vai precisar ir no dentista também, né?
7: Também.
5: Vai precisar de um dentista, vai precisar continuar cuidando da sua saúde bucal. O que, que tem mais, pelo que o pessoal tem mais procurado a Oral Única aqui em Araranguá?
7: É isso aí. Pessoal, a grande procura ainda é repor os dentes, né? O pessoal que perderam os dentes, querem recuperar sua autoestima, sua mordida, sua estética. Então é a nossa, nosso carro-chefe ali na clínica, que é os implantes dentários, as próteses fixas, né? Chamadas próteses protocolos, para dar adeus àquela dentadura, aposentar aquelas dentaduras, aquelas as famosas pererecas ali, aposentar isso aí de vez e colocar os implantes fixos.
5: Legal. É, como é que funciona esse procedimento, doutor Eric? Quem é o paciente que tem feito isso, né? Às vezes a gente pergunta assim, quem é que pode fazer? E a resposta ela é bastante ampla, né? É qualquer pessoa, né? Pode fazer dependendo do caso clínico. Mas quem é que mais tem procurado por esse tipo de procedimento?
7: É o pessoal, principalmente o pessoal acima dos 50, 60 anos de idade. Eu costumo dizer que o pessoal acima dos 60 anos é um pessoal que sofreu bastante com dentista, que não tinha dentista, não tinha acesso ao dentista. Então, era... Tu ia o dente, era arrancar o dente. Uhum. Né? Então, esse pessoal hoje, como os implantes estão mais acessíveis, os dentistas, tem bastante dentista, então esse pessoal hoje está procurando os dentistas para repor os seus dentes que perderam lá antigamente com 15, 16, 20 anos de idade. Né?
5: Uhum.
7: Então, esse é o nosso público, assim, é a grande... A maioria dos nossos pacientes é o pessoal acima dos 60 anos de idade, procurando aposentar a dentadura e botar os implantes.
5: O que está acontecendo com esse cidadão? O que está incomodando ele que faz... Vamos lá, ninguém acorda de manhã assim, poxa, que segunda-feira feliz, vou ligar para o meu dentista e marcar uma consulta.
7: Vou lá no dentista, né?
5: Mas assim, o que incomoda mais ele que faz com que ele tome essa decisão de não vou procurar alguma coisa aqui que vai, algum tratamento, alguma medida que vai melhorar? É a dor, é o incômodo? O que mais incomoda?
7: Geralmente, na maioria das vezes, é um incômodo. Por estar usando uma prótese móvel, uma prótese que machuca, que não está confortável na boca, que fica mexendo, a partir do momento que tu conversa, mastiga, ela fica mexendo na boca, né? O fato de ter que ficar tirando para higienizar, para escovar os dentes, tudo isso gera desconforto, gera constrangimento nos pacientes. Então, hoje eles vêm procurar a gente, o dentista, as clínicas ali, para estar fazendo os implantes, buscando conforto, buscando autoestima ali, para melhorar essa qualidade bucal ali.
5: Uhum. Como é que funciona a partir do momento que ele toma a decisão? Qual é a análise que é feita antes do tratamento, enfim? Como é que vocês definem, né, junto com o paciente, pela aplicação dos implantes?
7: É isso aí. Primeiro de tudo, a maioria cria coragem. A hora que eles tomam a coragem de ir no dentista, porque geralmente...
5: É a primeira decisão.
7: É, a primeira decisão é criar coragem, porque é um pessoal que sofreu com dentista, sofreu bastante com dentista, sofreu com dor de dente. Então, muitos têm traumas de dentista lá da infância. Então, primeira coisa...
5: Porque assim, às vezes o senhor fala, o cara tem... Às vezes parece que esse negócio é só de criança, né? E não é, né?
7: Não é. Tem muito adulto. Eu escuto diariamente na clínica. Doutor, tem muito medo de dentista. Doutor, morro de medo dessa agulhinha aqui, desse barulhinho.
5: Do barulhinho.
7: Que mata. Isso aí é uma coisa que a gente está acostumado, né? Mas aí tu começa a conversar com o paciente e vai ver que geralmente esse medo está ligado a um trauma que ele teve anteriormente. Ou tirou o dente sem anestesia, ou teve hemorragia, não teve... Então, infelizmente...
5: A turma judiava também, né?
7: Mas antigamente ele sofreu bastante, era mesmo. Eu ouvi outra história semana passada, uma senhora, o pai tirou todos os dentes dela, que era pra não incomodar, que era bonito usar aquela chapa, aquela dentadura.
5: É mesmo?
7: Ele foi lá e mandou tirar todos os dentes. E ela agora, se eu não me engano, ela tinha 60 e poucos anos, tem, né? Criou coragem e... Não, agora eu vou cuidar de mim, vou recuperar os meus dentes. Então, assim, a partir do momento que ele cria coragem, ele vai até a clínica. E na Aura Única aqui de Araranguá, a gente consegue o quê? Primeiro, a gente vai fazer uma boa conversa com o paciente. Vai ver qual é a queixa principal dele, o que, que trouxe ele até a gente. Vamos fazer um raio-x panorâmico digital que a gente tem na própria clínica. Faz na hora ali. e conversando com o paciente, fazendo uma avaliação detalhada, raio-x, clinicamente, a gente vai conversar com ele e chegar no melhor tratamento, na melhor opção de tratamento para ele.
5: Uhum.
7: Né? Que geralmente é os implantes, às vezes é só uma limpeza, uma restauração.
5: Sim,
7: mas geralmente esse público acaba nos procurando para fazer os implantes dentários mesmo.
5: O cara que já chega com a dentadura, o recomendado é o implante.
7: É o implante. É a melhor opção, vamos dizer.
5: Sim.
7: Né? Para aquele paciente que chegou com uma dentadura ou por algum motivo perdeu um ou mais dentes, hoje é o implante dentário é a melhor opção.
5: Uhum. O que acontece com ele? Tomou a decisão. Vamos fazer um implante. Como é que se dá o planejamento, né, dessa... É uma cirurgia?
7: É uma cirurgia. Eu digo que, por mais simples que seja a cirurgia, né, o pós-operatório tranquilo, é uma cirurgia. Sim. A gente tem que tomar todos os cuidados. Ah, como a gente falou, não tem idade. Hoje, o paciente ali, a partir dos 16, 18 anos de idade, até 90, 100 anos, pode estar fazendo implante. Estando com a saúde geral tudo ok, não tem contraindicações, a gente pode estar fazendo os implantes dentários, né? E a gente vai, claro, vai fazer um bom exame de saúde, vai pedir exames de sangue, coagulograma, tudo certinho para a gente ver, analisar o estado de saúde do paciente. Estando tudo ok, a gente libera e já marca a cirurgia para ele.
5: Uhum.
7: Fazer os implantes.
5: Estando tudo certo, porque claro, vamos lá, o cara chegou ali e ele descobriu que tem uma diabetes, que ele não sabia que tinha. Bom, esse cara vai ter que ir lá no médico dar diabetes primeiro, né?
7: Isso aí, acontece.
5: É?
7: Acontece. A gente já diagnosticou vários casos de diabetes ali na clínica.
5: Uhum.
7: Porque, geralmente o homem, eu brinco, a mulher já leva mais a risca, todo ano faz seu preventivo, faz seus exames tudo certinho. O homem não, muitos homens vêm até a clínica no cabresto ali pela mulher. A mulher que traz amarrado, porque...
5: Se dependesse dele,
7: ele fica fugindo, né? Então a gente às vezes acha mesmo, vai pedir os exames, conversa com o paciente, já faz 5, 10 anos que nunca fez um check-up. Daí a gente pede os exames e realmente, às vezes, infelizmente, acaba diagnosticando ali um problema de pressão, um problema de diabetes.
5: Aí vai controlar isso.
7: A gente encaminha para o médico responsável, para ele liberar, né, controlar aquela doença dele.
5: Uma variação.
7: Para depois ele vir fazer os implantes dentários, a cirurgia.
5: Uhum.
7: Né? Tudo com maior cuidado, maior responsabilidade, para a gente sempre ter maior cuidado com nossos pacientes.
5: Eu até faço essa pergunta assim, porque até para as pessoas entenderem, assim, é um procedimento de saúde, vocês são profissionais de saúde. É um paciente que está ali, né? Há esse cuidado com esse paciente no sentido de que, ok, nós vamos fazer um implante, vamos tirar aquele problema que o paciente tinha, né? De estar com a dentadura, de estar com dor, de não estar conseguindo comer, de não estar conseguindo sorrir, enfim, de tudo que a gente já falou, mas há um cuidado com a saúde do mediantezinho que está ali, né? Do cidadãozinho que está ali,
7: para
5: ele sair dali bem também, né?
7: A gente trabalha com pessoas, né? Então a gente precisa ter muita responsabilidade, fazer da melhor maneira possível, né? Porque a gente trata com pessoas, os sonhos das pessoas. Muitos ali demoraram, custaram a chegar até a gente, ou questão financeira, ou tiveram alguns problemas, e agora conseguiram assim chegar até a clínica e estão fazendo o seu tratamento. Então a gente tem que levar com muita responsabilidade, né? E muito cuidado para fazer da melhor maneira possível. Fazer uma cirurgia muito responsável, dar um pós-operatório mais confortável para o paciente.
5: Claro.
7: Né? Isso é muito importante. O paciente ter todo o amparo, todos os cuidados certinho para fazer o seu melhor tratamento.
5: Também assim, se a mulher levou o cara no cabresto ali, depois ela vai cuidar dele, né?
7: Cuida. A gente, eu digo por mim, o homem é mais manhoso, né? Aí as mulheres cuidam certinho deles depois em casa. Eu falo que, ó, final de semana tu vai pra casa cuidar certinho, só sopinha, sorvetinho.
5: Tá.
7: Aí a mulher trata ele direitinho. E o contrário também, né? Quando é nas mulheres eu falo, ó, agora é a tua vez. Deita na cama lá e...
5: Esquece.
7: Aproveita, pode pedir tudo pra ele. Pode pedir pra ele trazer tudo na cama aí. Mas é isso.
5: É uma transformação mesmo, né?
7: Com certeza. O paciente... E tem que cuidar, né? Eu digo sempre pros meus pacientes, são duas cirurgias. Uma cirurgia que a gente faz ali na clínica, que é extrações, os implantes dentários. E outra cirurgia é em casa, o pós-operatório. ele precisa cuidar também e levar à risca as nossas recomendações, tomar os remédios, tudo certinho, né? Para ter uma boa cicatrização, um bom pós-operatório. Não adianta eu fazer a minha parte na clínica.
5: Sim.
7: E o paciente sair dali, ficar o dia inteiro andando no Parque dos Dinossauros lá, né? Daí não dá também.
5: Querendo comparar o dente dele com o do dinossauro.
7: Aí vai inchar, vai doer. Então eu digo, vai pra casa, final de semana quietinho, repouso, cuidar bastante aí. Depois tu vai no parque.
5: O parque vai ficar ali, calma, não precisa correr no parque.
7: Isso aí.
5: Calma. Outra questão, o senhor acabou tocando nesse assunto também, que é a questão financeira, né? Mas vocês estão com o coraçãozinho mais mole agora, né?
7: Estamos. Hoje... A clínica é o grande diferencial da Oral Unique, a gente consegue oferecer um tratamento de primeira, um tratamento de ótima qualidade para os nossos pacientes, com um preço bem acessível e principalmente uma condição de pagamento bem facilitada. A gente, dependendo do tratamento, aí, a gente consegue fazer até em 30 vezes para o nosso paciente, sem acréscimo, sem juros. Então, ficou bem acessível. E todos os pacientes conseguem fazer o seu tratamento ali com a gente, com certeza. Um tratamento de ótima qualidade, com preços e condições bem acessíveis.
5: É, porque aí também fica mais tranquilo e popularizou muito também, né? O acesso, enfim, isso faz com que... E aí acaba que o cidadão que fez, hoje ele é um propagandista do tratamento, né?
7: Com certeza.
5: Ele, tá lá contando para todo mundo que fez.
7: É, né? A nossa melhor propaganda. O paciente sai com um sorrisão novo de orelha a orelha ali e ele sai falando para um monte de gente, né? Uhum. É a nossa, eu sempre digo que a nossa melhor propaganda é o boca a boca, né? Uhum. Porque um paciente contente, ele vai trazer a sua esposa, vai trazer os filhos, vai trazer os pais, vai trazer para gente.
5: É o boca a boca, nesse caso é literalmente o boca a boca, né?
7: É, literalmente.
5: É a boca que vai propagando aí a...
7: O sorrisão ali é o cartão de visitas, né? Não adianta, né? Então a gente com um bom sorriso, uns dentes bonitos ali, todo mundo vai gostar.
5: Legal. Telefone de contato, para o pessoal entrar em contato, o pessoal, enfim, tirar dúvida, marcar a primeira consulta, que eu acho que é por aí que começa, né? Para entender essa necessidade, entender como é que funciona, né? Cada um vai ter uma dúvida diferente também, né?
7: Isso aí. 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
5: Legal, doutor Eric, obrigado, um abraço.
7: Valeu, Lucas, muito obrigado.
5: 10 horas e 34 minutos, nós vamos fazer um intervalo, a gente volta já.
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0: Agora são 10 horas e 48 minutos, 10 e 48. Temperatura neste momento está na casa dos 15 graus. Vamos em frente com o programa nesta manhã de segunda-feira aqui na programação da Rádio Araranguá. São destaques agora lá no nosso portal www.radioararanguá.com.br. Emenda de R$250 mil deve reforçar armamento da Polícia Civil no Vale do Araranguá. Também fenômeno de público, Belizone Dinoparque recebe mais de 12 mil visitantes em um único dia e impulsiona a economia de Araranguá. Ainda lá no nosso portal, frio intenso avança sobre o sul de Santa Catarina e temperaturas podem ficar abaixo do zero nos próximos dias. São informações que você confere agora em destaque lá no nosso portal www.radioararanguá.com.br. Em frente com o programa e agora destacando que o município de Maracajá realizou o pagamento da primeira parcela do 13º. Esse pagamento aconteceu já na última sexta-feira. Está na linha conosco o secretário de Administração e Finanças da Prefeitura, o Vladimir Bittencourt, secretário Miro, para destacarmos aqui que estão sendo pagos, né, secretário, 50% da remuneração dos servidores e 50% também dos benefícios dos aposentados e pensionistas. Aí Maracajá tem essa característica, né, um pouco diferente. Os aposentados e pensionistas fazem parte do Fundo Municipal de Previdência. Qual a importância, o que, que representa o pagamento antecipado dessa metade do 13º salário? Secretário Miro, bom dia.
1: Bom dia, Lucas. Bom dia, ouvintes da Rádio Aranguá, povo aqui da região sul de Santa Catarina. Então, fizemos a liberação do pagamento aí do 50 parcela do 13º na última sexta-feira, na qual liberamos esse recurso aí para os nossos servidores ativos e inativos, né, do nosso, vinculados ao nosso município.
0: Sim. Quanto é que isso representa financeiramente, secretário, e organização disso, né? Porque, na verdade, é um valor que vocês poderiam pagar somente no final do ano, acabam antecipando esse pagamento.
1: Então, a gente deixou uma reserva, né, e pagamos aí um total de quase R$1 milhão, na qual, mais precisamente, né, pagamos um valor de R$984.325,76, referente ao adiantamento da primeira parcela do 10º aos aposentados e pensionistas, né, que representou aí R$96.316, e mais os ativos, R$888.009, totalizando um total montante de R$984.325. Que foi liberado na última sexta-feira.
0: Sim. Pessoal, então já passou o final de semana aí contente, né?
1: Ah, sim. A gente sabe da necessidade, né, desse recurso, inclusive o próprio INSS, né, que é o padrão nacional, também libera esses valores antecipadamente, né? E a gente segue na mesma linha, né, liberando aí esse percentual. Sempre lembrando que esse percentual que é liberado agora nessa parcela, ele não tem descontos. Então, sim, o valor da parcela é maior que é liberado agora. É 50% do valor bruto. Uhum. Aí não incide descontos de imposto de renda e nem fundo de previdência. Sim. Entendeu? Aí esses valores dos descontos só vão incidir lá na segunda parcela, no total.
0: Sim. Agora, isso demonstra...
1: Então, agora o valor é maior.
0: Sim, sim. Isso. Nessa primeira parcela aí é uma... A parcela vem mais gordinha, né?
1: É, e aí assim, esse valor gira no nosso comércio local, né? É um valor que amplifica o nosso comércio, amplifica o valor que essas pessoas têm de recursos para poder adiantar aí as suas despesas e manter os seus gastos em dia, né?
0: Sim, com certeza. Bom, e aí como o senhor colocou, né? Aí você tem esse valor aí, praticamente R$1 milhão, isso passa a circular isso. Na própria economia do município, né?
1: Exatamente, exatamente. Grande parte aqui gira dentro do nosso município. A gente sabe que também as pessoas compram fora do nosso município. E a gente sabe da realidade, né, das pessoas, né? Elas precisam desses recursos para poder aí adiantar os seus pagamentos, fazer uma reservinha, mas sempre lembrando, né, que gastar com ciência, né, não desperdiçando esses valores, porque o restante só vai ser pago lá em dezembro. E lá em dezembro vai incidir os encargos da outra parcela.
0: Sim. Agora, isso não só do ponto de vista de organização, mas do ponto de vista de caixa mesmo, né, secretário? Demonstra que O município tem esse caixa hoje preparado, fez esse, né, fez esse pagamento, mas teria para fazer, por exemplo, se fosse investimento, né?
1: Sim, com certeza. A gente trabalha com planejamento e esse valor estava orçado, né? A gente já tinha esses valores nos nossos cofres para fazer esse pagamento, né? A gente já tinha.
0: Né, já é uma...
1: Até inclusive os aposentados, né, queriam, alguns aposentados questionaram por que nós não pagamos 100% do total do décimo agora. A gente não pagou o total do décimo agora porque a gente teria que ter uma lei especial nos autorizando a pagar esse valor, né? Então a gente pagou só os 50%, observando também o padrão nacional do INSS, que também só pagou os 50%, né, desse valor. Então a gente só pagou essa parte.
0: E aí fica um dinheirinho para receber no fim do ano também, né?
1: Exatamente.
0: Senão o cara não compra um presentinho de Natal também, né?
1: Exato. Aí tu recebe todo o valor agora, a gente pega aquele dinheirinho, vai lá, faz uma reforminha, faz uma coisa, gasta esse dinheiro e chega em dezembro, na época do Natal, festa de final de ano, tu já gastou todo o dinheiro, todo o recurso, né? Aí fica mais difícil, né?
0: Como é que vai comprar o presentinho pro neto daí, né?
1: Exatamente.
0: É, assim, a gente fala isso na brincadeira, mas a prática é exatamente, essa, né? O 13º ele vem como um reforço para essas compras, para fazer esse giro durante o Natal, nessas datas mais comemorativas, né?
1: A gente sabe, né, Lucas, a dificuldade econômica que a gente vive também, né, o aumento aí dos gêneros alimentícios, o valor do supermercado teve um reajuste acima, né, os combustíveis também, então as pessoas têm que ser prudentes nesses gastos, né, a gente tem que ser prudente porque a gente sabe que a nossa economia está passando por algum momento difícil que a gente vai ter que esperar lá na frente.
0: É isso, então o pessoal tem que ter... Essa consciência também, o município tem que ter, né, essa organização para conseguir realizar, né, esse pagamento com 6 meses de antecedência, mas também já é uma prática, né, secretário? Você já tem feito isso nos últimos anos também, né?
1: Sim, a gente tem feito isso nos últimos anos, aí já desde o mandato anterior do nosso prefeito Brambila, né? A gente sempre tem honrado os nossos pagamentos e graças à nossa organização, graças às nossas economias, né, em outros setores, a gente tem o recurso sempre ali em caixa para fazer o pagamento dentro do prazo legal.
0: Sim. Bom, o pessoal tá com dinheiro na conta, então.
1: Exatamente. Já entrou na conta na última sexta-feira.
0: Legal.
1: O dinheiro está disponível.
0: Secretário Miro, obrigado pela participação aqui no programa. Um abraço.
1: Um grande abraço, Lucas. Um grande abraço a todos os ouvintes aqui da nossa região. Temos aí uma excelente semana abençoada para o nosso Deus.
0: Muito bem, 10 horas e 56 minutos. Vladimir Bittencourt, secretário de administração de Maracajá, falando conosco sobre o pagamento da primeira parcela, né, do 13º salário. O pagamento foi realizado na última sexta-feira. Só que o aviso de utilidade pública. Atenção, moradores, comerciantes, motoristas, né, pessoal lá de Balneário Arroio do Silva. Iniciou hoje, na segunda-feira, dia 22, a montagem da estrutura para a 33ª edição da Festa do Peixe. O evento acontece de 2 a 5 de julho, em Balneário Arroio do Silva, mas a estrutura começou a ser montada hoje. A estrutura é montada na Avenida Getúlio Vargas. Durante os trabalhos de montagem, há equipes atuando na área do evento, além da circulação de caminhões, de máquinas e de equipamentos. Por isso, alguns pontos poderão ter alterações temporárias no trânsito e no acesso de veículos. Então, o pedido da administração municipal é para atenção à sinalização instalada e respeito às orientações das equipes de trabalho e trânsito. O objetivo é garantir, né, uma montagem segura e organizada para que possamos realizar mais uma grande edição da Festa do Peixe. Dúvidas? Você pode entrar em contato direto com o Departamento Municipal de Trânsito pelo telefone que é o 933008207. Repito, 933008207. Fala lá com o pessoal do Departamento Municipal de Trânsito para tirar dúvidas aí sobre essa questão de montagem da Festa do Peixe. 10 horas e 57 minutos, nós vamos agora ao Notícia da Hora com o Gregório Silveira. Próximo bloco do programa eu converso com o deputado estadual Thiago Zilli. Mas antes, Gregório Silveira, qual será o seu destaque? Bom dia.
2: Olá, Lucas, novamente muito bom dia. Misantropia. Saiba o que significa a mensagem disparada em alerta falso em nome da Defesa Civil.
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2: Na madrugada desse sábado, pessoas de várias cidades do Brasil despertaram com um alerta sonoro no celular, acompanhado de uma mensagem com o seguinte texto: abre aspas, defesa civil, dois pontos, misantropia, fecha aspas, inversões, variantes. O alerta, emitido após uma invasão cibernética do sistema da defesa civil, chamou atenção para o termo, que aparece entre os mais pesquisados pelos usuários do Google. Segundo o dicionário, a palavra misantropia significa ódio pela humanidade, falta de sociabilidade, melancolia e depressão. Por não se tratar de uma mensagem que fazia um alerta real de desastre, muitas pessoas acabaram ignorando o conteúdo, apesar do susto. A Polícia Federal está investigando o caso para tentar identificar os envolvidos. Eu sou Gregório Silveira e esse foi o Notícia da Hora.
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28: Muito bem, agora são 11 horas e 12 minutos. 11 e 12. A temperatura neste momento está na casa dos 15 graus. Vamos em frente com o programa na manhã desta segunda-feira aqui na programação da Rádio Araranguá. Um abraço para o Luiz Antônio Santos, está deixando sua mensagem de bom dia lá pelo nosso Facebook. Bom dia para o Luiz Antônio, obrigado pela audiência e pela participação. Viviane também está aqui mandando áudio, a gente não consegue ouvir e a gente também não atende o nosso WhatsApp por ligação, viu, Viviane? Se puder escrever a sua mensagem aqui para facilitar, né? É para a gente conseguir ler, enfim. E aí, se for o caso, né? Responder, encaminhar, enfim, dependendo do caso, né, a gente pode auxiliar aí, né, com relação. Mas as participações sempre, né? Por WhatsApp, sempre escrita, né, gente? A gente não consegue atender a ligação, a gente não consegue. Ouvir áudio porque, por que não ouve, não teve, às vezes tem que gravar alguma coisa, tem que fazer, né, redigir alguma coisa e tal, então, às vezes as pessoas só veem o que tá no ar e não entendem, né, aquilo que não está acontecendo, né, então, mas faz parte também, não tem problema, tá? Então, de qualquer forma, obrigado aí pela audiência e pela participação. Onze horas e 14 minutos, a Secretaria de Assistência Social e Habitação de Araranguá, por meio do projeto Toquinha de Lã, está desenvolvido aí pelos participantes do grupo da terceira idade, realizou nesta segunda-feira a entrega de 80 toucas confeccionadas por idosos e jovens atendidos pelo CRAS. A iniciativa reforça a importância da parceria entre diferentes gerações, promovendo o cuidado, a solidariedade e o fortalecimento dos vínculos comunitários. Além de aquecer no inverno, cada touca representa carinho, dedicação e compromisso em construir uma sociedade mais acolhedora. A ação evidencia, né, como a união entre os grupos da terceira idade e o CRAS contribui para o desenvolvimento de valores como empatia, respeito e convivência, beneficiando tanto quem produz quanto quem recebe. Então, projeto aí. É muito interessante, encaminhado pela Secretaria de Assistência Social de Araranguá. 11:15, está na linha conosco o deputado estadual Thiago Zilli. Câmara de Vereadores de Balneário Arroio do Silva realiza amanhã, né, uma sessão normal, mas também com, né, com o caráter de sessão solene. E vai realizar a entrega de algumas homenagens, entre elas a entrega do título de cidadão honorário de Balneário Arroio Silva ao deputado estadual Thiago Zilli. A homenagem está sendo proposta pelos vereadores, são do MDB, né? Os vereadores Gleice Copete e Márcio Macan. Deputado Thiago Zilli, sentimento em receber, né, este reconhecimento como cidadão honorário de Balneário Arroio Silva. Bom dia.
0: Oh, bom dia, Lucas Casagrande. Bom dia a todos os ouvintes da Rádio Araranguá. Satisfação falar com vocês, ainda mais com uma notícia dessa. Eu fiquei muito feliz. A Grace, a vereadora e o Macan, quando foram me entregar o convite, eles viram, porque é um reconhecimento e foi aprovado por todos os vereadores, por unanimidade, o qual eu também agradeço, né? Conversei também com o prefeito Jorge, né? Porque a gente tem uma identificação, Lucas, muito grande, claro, com o Arroio do Silva, é a nossa praia. Ali que a gente passa o verão, ali que a gente tem os amigos, que a gente brinca, ri, se diverte, descansa um pouco, que também é importante. Então a gente está sempre presente. E muitos amigos a gente fez no Balneário Arroio do Silva. A Larissa, que foi candidata a prefeita, me ligou, disse que vai estar presente. O Cláudio, que é o presidente do MDB, me ligou que era presidente. E o atual presidente, enfim, lideranças, pessoas de bem, né? O Lecinha, lá do Arroio. Então, a gente tem tantos amigos e fiquei muito, muito feliz mesmo, viu, Lucas?
28: Que legal, que legal. Até porque, evidentemente, né, que o título ele vem em virtude da sua atuação como parlamentar, como deputado estadual, mas, de fato, esse vínculo ele existe com a cidade, né, deputado?
0: Ah, é verdade, Lucas. Eu me lembro quando a gente era pequeno, era gurizote, a gente ia para o Arroio do Silva tomar banho na piscina lá no Sacil. A gente nunca tinha visto uma piscina e eu vivia lá, queria estar no Arroio, em casa. Então, são lembranças dos tempos de infância, da vida que a gente tem agora. Lá, esse dia eu estava falando com o Adelor Lessa, ele faz programa lá também. E a Rádio Araranguá e a Rádio, todos, a imprensa está sempre presente e a gente tem esse carinho porque as pessoas se reúnem no Arroio do Silva. Então, o Arroio é uma praia, nossa, é a praia que a gente conviveu sempre e fiquei muito feliz com o convite, como eu disse. Fiz uma festa e vou fazer uma festa amanhã com eles lá porque é um momento, o Lucas, que quando a gente recebe uma um reconhecimento pelo trabalho e a gente pode dizer assim que tem essa aproximação, não só pelas emendas, mas mandamos emendas lá para a saúde, mandamos emendas para fazer pavimentação, mandamos agora R$500 mil que vai ser usado, falei com o prefeito, vai ser usado lá na Praia da Caçamba, para a comunidade que precisa de investimentos, lutamos pelo Acesso Sul, lutamos ali pela ciclovia, enfim, todos, a nossa bancada do Sul inteira. Eu estava agora, Lucas, lá num evento na Forquilinha, a Coopera, que está fazendo o lançamento de uma subestação em um valor de R$45 milhões de investimentos, e estava lá o deputado Zé Milton, estava lá o deputado Rodrigo Minotto, e nós falando, a nossa região, ela está vivendo um momento importante na questão política, na questão de valorização da região. Nós temos o Arroio do Silva, o Morro dos Conventos, as praias, a Gaivota, Passo de Torres, nós temos Sombrio, Araranguá, que está com a inauguração do Parque dos Dinossauros, agora as famílias estão contentes, passeando. Estamos vivendo um momento importantíssimo, e a bancada do Sul, ela sempre foi muito unida nesses últimos anos, principalmente, e isso mostrou, Lucas, que se a gente estiver unido, a região ganha, as pessoas ganham. Então o Arroio do Silva, ele é um ponto de referência para a nossa região, e nós precisamos estar presente. Então, esse título eu vou guardar com muito carinho, pode ter certeza, viu?
28: Agora, o senhor toca numa questão, deputado, que é essa questão do momento político que a gente vive, e acho que é importante a gente falar mais sobre isso, porque isso acontece também em virtude da nossa representação. Depois de alguns mandatos, a gente voltou a ter dois parlamentares na Assembleia Legislativa. Nos falta ainda uma representação federal, mas a gente passa a ter um olhar né, do Estado, um olhar do investimento público para a região, né? Acho que a gente passa a ter alguém lá pleiteando e brigando e batendo e lembrando e falando e cobrando, e, enfim, outros tantos adjetivos, de que aqui existe uma região com 15 municípios, com mais de 200 mil habitantes, que aqui também merece esses investimentos, né?
0: Ah, isso não tem dúvida. Tu tocou num ponto que eu defendia sempre quando era prefeito, porque a gente precisava dessa integração, precisava da representação das nossas lideranças. Hoje nós temos aqui na MESC o deputado Zé Milton, né, estava lá presente, como eu falei, na Coopera, fez a lei das cooperativas, e eu digo isso com orgulho, porque beneficiou as nossas cooperativas. Eu ajudei a aprovar, e foi ele que foi o autor da lei. Então, né, eu acho que é importante nós ter os reconhecimentos. Tem o Evandro, que é lá do Arroio do Silva, que é candidato a deputado estadual, uma grande liderança. Se a gente puder manter as lideranças nossas, quem ganha é a região. E a gente fala isso porque a gente tem representatividade e voto suficiente para que a gente possa manter as forças daqui, Lucas. Porque foi como tu falou, a gente está lá falando com o governo do estado, falando com os secretários, defendendo as instituições, a PAI, a Rede de Firmeza de Combate ao Câncer, na parte da segurança, na parte da agricultura, na parte dos empresários que tocam esse país, que é tão difícil empreender no Brasil, e a gente tem que estar lá defendendo para ver se a gente consegue tirar essa burocracia, baixar essa carga tributária para que a região, para que as famílias possam ter mais dinheiro sobrando para o seu sustento. Então são tantas coisas que a política te dá oportunidade, que é importante a representação na nossa região, viu, Lucas?
28: Já que a gente está falando sobre isso, deputado, como é que tem sido o trabalho agora, não posso falar campanha, agora o trabalho é de pré-campanha, né? Mas como é que tem sido as conversas com as lideranças? O senhor recebeu recentemente, né, o apoio do prefeito César aqui de Araranguá. Como é que tem sido o trabalho para aglutinar essas lideranças em torno do seu projeto?
0: Ah, eu estou muito, muito feliz, porque agora é um ano, como é um período pré-eleitoral e é uma pré-candidatura, a gente aproveita também para visitar os companheiros, para ver os municípios que a gente participou, que a gente teve presente, que a gente ajudou. E eu digo, estou muito contente porque as pessoas reconhecem o trabalho, elas acompanham. E isso é importante, porque quando acompanham, e de vez em quando eu recebo sempre sugestões, cobranças e exemplos para que a gente possa seguir, Então, é uma luta todos os dias. Eu digo que a campanha, a gente terminou a eleição, se elegeu, opa, tu já tens que trabalhar no outro dia, porque tu vai ter que dar a resposta para as pessoas, resposta em trabalho, resposta em dedicação. É, a gente faz o levantamento, Lucas, né? Eu fui fazer o levantamento agora, já passou de 100 milhões de reais que a gente destinou para cá, para a região sul de Santa Catarina, que é onde a gente vive. E são recursos importantes, recursos que foi para todos os municípios, e agora com a coordenação do César, é o momento que Araranguá está vivendo. Eu vejo isso, já falo isso há muito tempo. Araranguá é uma história antes do César e outra história depois que ele fez a administração, por investimentos, por cuidar da cidade, cuidar de detalhes que às vezes parece pouco para algumas pessoas. Ah, ele está cuidando da flor, de embelezar o calçadão. Ah, isso aí traz alegria para as pessoas. Ele faz uma reforma de um hospital que precisava, ele está construindo um centro para os autistas, para as pessoas, cuidando das pessoas. Agora, eu tive na inauguração, você esteve lá também, sim, do Parque Belizone, né, das pessoas poderem passear. Eu nunca tinha visto os dinossauros dentro da mata, tu tem a noção de como eles viviam. Então, é um momento que a região está vivendo muito grande. Isso é importante para todos. Dá para ver que a política, quando ela é feita com honestidade, com dedicação, ela muda, ela transforma a vida das pessoas. E eu estou muito contente de contribuir nessa, com uma parcela disso ali. Mesmo que às vezes poderia ser mais, porque a gente quer fazer mais, porque a gente queria, né, que a nossa região tivesse um desenvolvimento, mas está acontecendo. Araranguá passou de 1 bilhão do movimento econômico nesses 4 anos, dobrou, foi para 2 bilhões. E agora as empresas vindo para cá, vendo que a cidade está bem, todo mundo ganha com isso. Então a representação política, ela é importante, viu, Lucas?
28: O senhor tocou aí na questão do movimento econômico e deve aumentar de forma significativa com a Bali também, né? É uma empresa que deve trazer um faturamento enorme.
0: A perspectiva é que passe, aumente mais 1 bilhão agora, que a Bali vem com uma força muito grande, e outras empresas se instalando, outras empresas querendo vir para a região da MESC, do Vale do Araranguá, é justamente por esse bom momento que está se passando, né? Então isso aí atrai muita empresa.
28: Sim, e aí a gente precisa falar, deputado, que para isso tudo acontecer e para isso tudo acontecer de forma positiva, a gente precisa de uma determinada infraestrutura também, né? Nós ainda temos problemas aqui a serem, carências, né, a serem resolvidas. Dá para citar aqui algumas, questão de energia, a gente tem aí projeto da subestação, a gente tem, obviamente, né, a questão de pavimentação, ela sempre é um desafio, sempre tem projetos aí parados com relação a essa questão de pavimentação, questão de estrutura hospitalar, está em vias aí, né, de conhecermos a organização social que vai administrar o Hospital Regional de Araranguá. São coisas que fazem uma diferença, que fazem que dão uma resposta para a população lá na ponta, né?
0: Ah, claro. E quando a gente para analisar, Lucas, e os ouvintes da Araranguá, a gente vê, não querendo culpar, porque todo mundo quer contribuir, todo mundo quer melhorar, mas lá atrás, talvez a gente passou por uma briga política que em vez de trazer investimentos, trazer recursos, afastava. Porque a briga, a gente sabe do que se aconteceu lá atrás. Hoje o Hospital Regional é referência em ortopedia, o Hospital Dom Joaquim do Sombrio é referência também em ortopedia e na cardiologia. Agora estamos lutando para a partir do ano que vem a gente conseguir trazer para cá a oncologia, que tantas pessoas, tantas famílias passam dificuldade. Isso falando em questão de saúde. Se for falar em questão de infraestrutura, a gente sabia que uma vez os recursos vinham para cá eram muito poucos e para fora era muito recurso. E claro, foi a força política. Hoje o governo do estado sabe a importância daqui, tanto que está sempre presente, e a gente tem que reconhecer o trabalho que o governo do estado fez. Agora nós precisamos avançar, precisamos aproveitar essa inteligência artificial, esse conhecimento dessa juventude que está vindo, que a gente tem um potencial muito grande, e a nossa região, a gente sempre diz, nós temos o Morro dos Conventos, o Rio Araranguá, nós temos as praias, nós temos a serra, temos o turismo, temos o agronegócio, nós temos uma região que é abençoada por Deus, e a gente tem que ter orgulho, mas também precisa de investimento, uma infraestrutura do turismo, se tu não tem, tu tranca tudo, as pessoas vêm e depois não querem mais voltar, né? Uhum. Isso é só um exemplo, mas agora tenho certeza que as coisas começam a sair do papel, as coisas começam a acontecer, porque todo mundo entendeu que a gente tem que brigar por política na hora da política e depois enrola as bandeiras e vamos defender a nossa região, que os outros lugares fazem isso. E a gente aprendeu, e eles estavam certos. Se tu olhar a região norte do estado, ela desenvolveu na questão da metalmecânica, na questão de investimentos, de emprego. Se tu vê na questão de Itajaí, claro, são lá portos, são investimentos que eles têm, a natureza, eles têm... mas eles fizeram esse trabalho político, e essa união entre eles lá atrás, e deu resultado. Né? Se tu vê Lages, que antes era a região mais pobre do estado, ela ultrapassou e ficamos nós no último local. E nós não merecemos isso. Aqui nós temos empresa, tem gente que trabalha, e aí precisa. Então, a força política ela é importante, e claro, as pessoas e o trabalho, as empresas... é fundamental também.
28: É verdade. O Lessinha está nos acompanhando, está lhe mandando um abraço, deputado.
0: Ô, Lessinha, eu mandei o convite para ele também para estar lá na que eu vou receber o título de cidadão honorário lá no Rio de Silva, porque ele mora lá também e é um cara que conhece muito, tem uma credibilidade, eu gosto muito dele, dar um abraço para ele e aproveitar, ô Lucas, se tu me der a oportunidade, para agradecer a todos do Arroio do Silva que nos deram esse título. Eu sou muito grato. Na última eleição, eu fui o deputado mais votado lá no município do Arroio do Silva, e a gente fez tanta amizade com a questão de política, mas a política é boa, a política de conversar com as pessoas, de visitar os bairros, de conhecer. Tem tantos que foram candidatos lá do MDB que fizeram amizade com a gente, que eu sou muito grato, porque são pessoas de bem, né? E claro, a questão, eu vou dizer sempre, a questão política tem os partidos, mas a gente tem amizade com todos, independente de sigla partidária. Então fiquei muito contente com o convite, com o título que vou receber, e aproveito a agradecer o município todo de Balneário Arroio do Silva. E também as pessoas que puderem estar lá na Câmara de Vereadores, né, amanhã às 19 horas, estaremos lá agradecendo e comemorando com todos eles.
28: E o Lessinha não gosta de uma pesquisa também, né?
0: Oh, eu acho que ele sabe mais do que a empresa. Ele tem um conhecimento, isso aí são, como se diz, anos de experiência do
28: canto. Lessinha é uma figura, é uma figuraça. Deputado Thiago Zilli, obrigado pela participação aqui no programa, um abraço.
0: Ô, Lucas, eu que agradeço, muito obrigado ao município da Rui do Silva, aos vereadores que aprovaram por unanimidade, a Grace e o Macan que fizeram a indicação, e todas as pessoas que a gente tem lá. Que Deus abençoe a todas as famílias, todos do Rui do Silva, da nossa região inteira. Muito obrigado.
28: Muito bem, agora são 11 horas e 32 minutos. Este é o deputado estadual Thiago Zilli, ele que será homenageado então amanhã na Câmara de Vereadores de Balneário Rui do Silva durante a sessão solene para a entrega de título de cidadania honorária. Um abraço aqui para o Valdeci Batista de Carvalho, que está conosco, deixando aqui a sua mensagem de bom dia. O Jair da Rosa também, bom dia, fica com Deus. São mensagens que estão chegando aqui através das redes sociais. Vou fazer um intervalo. Próximo bloco tem informação de polícia aqui no programa.
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12: A lesão de Rafinha segue repercutindo no ambiente da seleção brasileira. Exames realizados no final de semana confirmaram uma contusão muscular na parte posterior da coxa direita do atacante. A comissão técnica informou que o jogador já iniciou um tratamento intensivo e será reavaliado nos próximos dias, mas por enquanto ainda é uma dúvida se ele volta a jogar nesta Copa. Mas sobre este caso surgiu uma outra dúvida. E aí, o Brasil pode convocar no substituto? E a resposta é não. Pelas regras da FIFA, a troca de um atleta lesionado só poderia acontecer até 24 horas antes da estreia da seleção na competição. Então, Carlo Ancelotti terá que buscar soluções dentro do grupo já inscrito para os próximos compromissos da equipe. Eu sou Melina Calduro, em Morriston, para o Acaerte em Campo.
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8: Tudo bem, agora são 11 horas e 45 minutos, vamos em frente com o programa nesta manhã de segunda-feira. Agora com o Jairo Silva trazendo as informações do setor policial, destacando que a PM prendeu mulher por estupro de vulnerável no Jardim Cibele. Motociclista sofreu queda após tentar fugir da polícia e acabou preso no interior de Turvo. E polícia militar prendeu na gaivota o homem que furtou o veículo da ex-mulher no Morro dos Conventos. São informações agora do setor policial com o Jairo Silva. Bom dia.
9: Bom dia, Lucas. O fato inusitado ocorreu por volta de 1 hora da madrugada do último sábado, dia 20, aqui em Araranguá. Durante um policiamento ostensivo, uma guarnição da Polícia Militar localizou no bairro Itapuã, em Balneário Gaivota, um veículo com registro recente de furto que ocorreu em Balneário Moutos Conventos, em Araranguá. O automóvel abordado era conduzido por um homem de 34 anos que contou ter retirado o automóvel da residência da sua ex-companheira, alegando ser o proprietário. O mesmo apresentava lesões no rosto, dizendo que teriam sido causadas pelo atual companheiro da ex-mulher durante uma discussão relacionada ao veículo. Em razão das lesões, o homem foi encaminhado para

0: atendimento médico e, após ser liberado, recebeu voz de prisão. Em seguida, o mesmo foi conduzido à Central de Polícia Civil aqui em Araranguá para os procedimentos cabíveis. Polícia Militar prende mulher por estupro de vulnerável no Jardim Sibéria aqui em Araranguá. O cumprimento de mandado de prisão ocorreu no bairro Jardim Sibéria aqui em Araranguá às 17h45 da última sexta-feira, dia 19. Após receber informações sobre a existência da ordem de prisão contra uma mulher de 36 anos, a guarnição da Polícia Militar se dirigiu até a sua residência, realizou a abordagem e confirmou a ordem judicial. A mulher foi informada do mandado de prisão referente ao crime de estupro de vulnerável pelo artigo 217-A do Código Penal, com pena de 23 anos e 4 meses de prisão em regime fechado. Após a prisão, a condenada foi removida à penitenciária feminina de Criciúma, onde irá cumprir a pena. Motociclista embriagado sofre queda após tentar fugir da polícia e acaba preso no interior de Turvo. A ocorrência relacionada a dirigir sob efeito de álcool foi registrada pela Polícia Militar no bairro Linha Contense, interior de Turvo, por volta de 17h15 da última sexta-feira, dia 19. Após denúncia de que um motociclista estaria conduzindo de forma perigosa, a guarnição localizou a motocicleta transitando em zigue-zague pela via, invadindo a pista contrária e saindo da própria pista em alguns momentos. Ao receber a ordem de parada, o condutor não obedeceu, parando apenas ao chegar em sua casa, ocasião em que perdeu o equilíbrio e caiu sem sofrer lesões. O homem de 58 anos apresentava sinais visíveis de embriaguez, como hálito etílico, fala arrastada e andar cambaleante, além de admitir ter consumido bebida alcoólica. Submetido ao teste de etilômetro, o bafômetro registrou 1,11 miligramas de álcool por litro de ar, configurando o crime de embriaguez ao volante. O motociclista recebeu voz de prisão e foi conduzido à Central de Polícia Civil aqui em Araranguá. Também foram lavradas as medidas administrativas de trânsito pertinentes, sendo a motocicleta liberada para um condutor habilitado.
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10: Agora são 11 horas e 52 minutos, 11h52, assim nós vamos fechando então o programa nesta manhã de segunda-feira, agradecendo por aqui o carinho da sua companhia, da sua audiência e também da sua participação, reforçando que nós nos encontramos hoje às 18h30, lá na Conversa do Dia. Obrigado pela companhia, pela audiência, um abraço, bom dia!
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0: Muito bem, são 12 horas e 3 minutos, estamos aqui dando início a mais uma edição do programa Hora do Recado, aqui pela Rádio Araranguá, 95.5 FM. Que bom ter você do outro lado do rádio, nos acompanhando, sintonizado com a nossa programação. Até as 12h55 desta tarde de segunda-feira, dia 22 de junho, nós estamos aqui com muita coisa boa no nosso programa. 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
0: 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Valeu, um abraço. São 12 horas e 11 minutos, vamos fazer intervalinho, meu querido Martin. Daqui a pouquinho a gente volta com a sequência do programa Hora do Recado, edição desta segunda-feira, meu querido Miguelzinho. Vamos lá, intervalo e já voltamos.
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2: 12 horas e 19 minutos, de volta com o programa Hora do Recado aqui pela Rádio Araranguá, 95.5 FM. Muito obrigado por você estar aí do outro lado do rádio, nos acompanhando nesta tarde de segunda-feira, que promete chuva nessa tarde de segunda. A temperatura vai cair muito essa semana, muito mesmo. Só para você ter uma ideia, hoje já está friozinho, né? Temos a máxima de 16 graus hoje, mas a mínima é de 11. Então, lá para chegar na quinta-feira, a máxima na quinta é a mesma de hoje, 16, porém a mínima, 2 graus. Vai ser gelado demais essa semana, então temos essa previsão de tempo bom já a partir de amanhã. Chove hoje? Chove. Hoje durante toda a tarde, início da noite, mas amanhã, terça-feira, já amanhece com um solzinho e as temperaturas máximas chegando a 17 graus, na quarta também, na quinta e na sexta-feira, com tempo bom, já tendo aí possibilidade de pancadas de chuva no sábado à noite. Sábado à noite, teremos chuva aqui em Araranguá. 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
4: Aham. Não, esse não pode.
3: Se não, já pensou?
4: Você não trabalha, não
3: vai, ah, será não que a turma vai trabalhar?
2: Não vai até as 10 lá.
3: Não vai vencer, né? Não vai vencer.
4: No meio-dia.
2: O pessoal tá perguntando aqui endereço das farmácias, gente. O endereço dessa farmácia, quero ir antes da chuva, tá dizendo aqui. 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
2: Intervalo e já voltamos com mais informação aqui no programa Hora do Recado.
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4: Voltamos sim com o programa Hora do Recado aqui pela Rádio Araranguá. Um abraço a Fátima Paladini, dando uma boa tarde. Estamos todos na escuta. O Mano, a Débora, o Jorge, o Yuri, o Jean e todos aqui no Gelos Cubinho acompanhando a programação da Rádio Araranguá. Olha, já lá para o sul do nosso país e a gente já vê um tempo um pouco mais carregado. Temos previsão de chuva durante toda a tarde de hoje e início da noite. Então vai chover bastante. Amanhã já temos previsão de sol aqui em Araranguá. Quarta-feira também, quinta-feira sol também. Sexta-feira, tempo bom. Lá para o sábado, final da tarde, já vem uma chuvinha um pouquinho mais chata aqui para a região de Araranguá. Então, pelo menos, esta é a previsão que a gente tem aqui para nossa querida Araranguá. Vai ser bem frio na quarta, quinta e sexta-feira desta semana. Eduardo Viola, lá no bairro Santa Luzia, em Criciúma, acompanhando a nossa programação. Um abraço ao Eduardo Viola. Jair da Rosa, também dando uma boa tarde. Boa tarde, Jair. Eliseu Córdova, boa tarde, meu amigo Reinaldo Pereira. Uma boa tarde para você também, Eliseu. Gonzaga, Kathleen, quem está aqui? Boa tarde, Reinaldo Pereira, uma ótima transmissão para você aí na Rádio Araranguá. Quero desejar um feliz aniversário para minha avó Rita. Alô, dona Rita, completando 82 anos de idade. É o Gonzaga, o filho do Angelino, meu querido Angelino Chapa, né, que trabalhou ali no Colégio Estadual por muito tempo. Um abraço ao Chapa, ao Gonzaga, a Kathleen e principalmente a dona Rita, que está de aniversário hoje. Parabéns, Rita, saúde, felicidades. Tudo de bom para você, tá bom? Roseli Vieira, boa tarde, Reinaldo, boa tarde. O meu sobrinho Israel Vieira Elias perdeu a sua carteira de motorista, perdeu a carteira de motorista e outros documentos. E pede para quem encontrou entregar aqui na Rádio Araranguá ou ligar para o telefone. Código 96-2998. Será que não falta número aqui, Roseli? Só me confirma ali se não faltam números, tá? Porque tá 96299813. Se for isso, tudo certo. Se não for, só corrija para mim, por favor, tá? Ele perdeu esse documento na praça, aqui em frente ao Santuário Nossa Senhora Mãe dos Homens. Ele precisa viajar urgente, precisa da sua carteira de motorista. Então,

0: Só confirma ali para mim, ô Roseli, o telefone de contato, por favor, tá? O, quem está por aqui também? Boa tarde, Reinaldo, meu amigo, que Deus nos dê uma semana abençoada. Nosso querido amigo Jorge, que faz casinhas de cachorro. Olá, Reinaldo, tudo bem? Vendo um air fryer no valor de R$50. Quem tiver interesse em negociar, o telefone é 99691-2627. 99691-2627. 99691-2627. O telefone para contato. Deixa eu ver. A dona Santa colocou aqui uma máquina de lavar roupas, Pop Tank, da marca Vank. 10 quilos, seminova, e o valor é de R$400. Manda uma foto. Quem tiver interesse, ela manda a fotinha aí para você também. E o telefone de contato é o 99600-6544. 99600-6544. O telefone para contato. Se você encontrou aqui os documentos do Israel Vieira Elias, Israel Vieira Elias, o telefone é o 99629-9813, 99629-9813. Ademar Rodrigues, boa tarde, Reinaldo, boa tarde. Manda um abraço aqui para nós do Bar do Adi, Bar do Adi, na Vila São José. Estamos todos os dias ligados no programa A Hora do Recado. Então, pessoal lá do Bar do Adi, na Vila São José. Vila São José, terra que o homem apanha da mulher. Não, não tô brincando, não. A Vila São José é um bairro fantástico, né? Um bairro muito organizado. Pessoal da Vila São José, Associação de Moradores, Igreja, Comunidade. Um abraço, então, a todos aí da Vila São José, que eu tô sempre por aí. Minha tia Tomásia Souza Farias mora lá, o tio Itamar também. Então, um abraço para vocês aí, Ademar. Um abraço para todos da Vila São José. Muito obrigado pelo carinho da audiência, tá bom? Oi, Reinaldo, boa tarde. Hoje quem completa 93 anos é o seu Osmarino. Aqui é o Ramon, a Patrícia e o Felipe, que desejamos, então, muitos anos de vida para essa pessoa maravilhosa. Então, um abraço a ele, para o seu Osmarino, teve de aniversário, né? E um abraço a ele. Chegou mensagem aqui: estou vendendo um carrinho de bebê, bebê conforto e cadeirinha para carro, estado de novo. Quem tiver interesse vai tratar com Ramon. Telefone 933007609, 933007609. Um abraço ao Valdeci também, curtindo a nossa programação. Muito obrigado pelo carinho da audiência também. Como é que tá o nosso bloco comercial aí? Tá tudo em dia ou tô faltando com vocês? Tem um bloco ainda? Então tá na hora de encerrar, né? Tá na hora de dar tchau. Antes de encerrar, deixa eu ver aqui a atualização dos meus anúncios aqui da rádio, porque quero ver se tem algo novo para passar aos ouvintes. Até de documentos. Por enquanto, as ofertas de emprego vou deixar para amanhã. E é isso, né? Então tá tudo certo. Ah, aqui, ó. Aqui está. A dona Dolvina da Silva Rosa, ela perdeu sua carteira com seus documentos no centro de Araranguá. E se você encontrou, por favor, você pode deixar aqui na rádio ou ligar para o telefone 99968-6915, 99968-6915. São 12 horas e 52 minutos. Meu querido Gabrielzinho, já está chegando aí Jairo Silva com as esportivas. E agradeço de coração a audiência de todos vocês. Muito obrigado pelo carinho, pelas mensagens aqui no programa Hora do Recado. 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Está chegando o Jair Silva com as esportivas. Amanhã, meio-dia, eu estou de volta com mais uma edição do programa Hora do Recado, aqui pela Rádio Araranguá. Um abraço a todos, um bom início de tarde de segunda-feira para você, uma ótima semana. Fiquem com Deus e a gente se fala por aí. Tchau, tchau.
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7: Opa, muito bem, muito boa tarde, estamos chegando, gente boa, desportista de todo o Sul, a partir de agora, com mais uma edição das Esportivas, né, desta segunda-feira fechada, tempo nublado, né, carregado, com temperatura baixíssima e a estreia mais a partir de amanhã, hein? A partir de amanhã, quarta-feira, uma semana de muito frio, de baixas temperaturas em todo o Sul do país, como de resto em toda Santa Catarina. Estamos chegando eu, o Jair Inácio, com o nosso Martin Martins, do debate desta segunda-feira, e a mesa de áudio entregue ao nosso Gabriel Moraes Rocha. Vamos juntos até as 2 da tarde. E você, claro, interagindo sempre aqui com a gente, mandando seus recados, mande a sua mensagem aqui pelo Facebook da Sua Araranguá, pelo WhatsApp. Nossa programação também está no YouTube. E enfim, já está por aqui o nosso Júnior Vieira. Boa tarde, Júnior. Boa tarde, alguma alma boa pode enviar. Ele está fazendo pedido aqui, aí não tem como, né, o Júnior? Ele é de fora e não tem, né? Não é lugar para fazer pedido aqui agora. Vai me desculpar, meu amigo, mas o objetivo aqui, a mensagem aqui, as mensagens é para participar das esportivas e interagir aqui com a gente. Boa tarde, rapaz.
8: Boa tarde, boa tarde.
9: Boa tarde.
8: Boa tarde.
9: Certo, boa tarde. Chuva, né? Tá chovendo agora.
7: Pois é, agora tá chovendo. Choveu um pouquinho, meio-dia, pouca coisa, mas agora voltou a chover e tal. E aí, a Alemanha virou um sério candidato, a Alemanha ressurgiu, amigo.
9: É verdade.
7: Ela que ficou em 2 Copas na primeira fase. Uhum. Passou da primeira fase, a Alemanha ressurge, jogou muito, jogou demais a Alemanha nessa vitória de virada sobre a Costa do Marfim e passou uma séria candidata ao pentacampeonato. Abre o olho, Brasil. Não é só França, Alemanha, Argentina, Espanha, não tem mais. Não é só França, perdão. É a França, Espanha,
8: Inglaterra, né?
7: Inglaterra, a própria, enfim.
9: Tem esse campeão, Argentina também, né?
7: Argentina, enfim, agora tem mais a Alemanha. E a Alemanha virou candidato, hein?
8: Segundo o Ancelotti, a Argentina não tem intensidade. É, o time dele tem, então, né?
7: É.
8: O Ancelotti falou isso aí antes do jogo do Brasil.
7: É. Ele disse, né?
8: Disse.
9: Intensidade é diferente, né? Eu acho que a intensidade que é muito melhor, por exemplo, é a da Alemanha. A Alemanha tem intensidade muito melhor que a da Argentina. A Argentina é letal, quando pega é letal. Não é intensidade, eles vão toda hora não finalizam no gol, finalizam quando tem oportunidade.
7: É que a Alemanha joga de forma mais intensa, né?
9: Muito mais.
8: É outro tipo de futebol.
9: É, né? É outro estilo.
7: Na verdade, é um outro estilo.
9: Sim, sim.
7: É um outro estilo e aí
8: mas muda bastante. Jovem,
7: como a França, também já tem um outro estilo.
9: Sim, quer
7: dizer, então a gente vai caminhando, vai vendo.
9: Eu acho que o Ancelotti, a análise dele foi correta, porque não é um preso à Argentina, só porque eles jogam de uma forma diferente. Eles não é porque eles têm. Não precisa de intensidade pra ganhar jogo, precisa de inteligência. É. Muita intensidade e pouca inteligência não adianta de nada. Vai chutar, vai dar vareio em tudo quanto é lugar, não ganha nada.
7: A Argentina é mesmo que meio que cozinha o adversário, né? Exatamente. Ela joga cozinhando o adversário.
8: Na que verdade, já é uma estratégia. Volta né? um pouco de tudo, né? Você tem que ter qualidade, tem que ter intensidade.
7: Isso, é.
8: Tem que ter um pouco de tudo.
7: É por, isso que ela, por isso que ele diz, ele afirmou que ela é diferente, né?
8: Isso.
7: É, eu acho que é baseado nisso.
8: Com certeza.
7: Mas é, a Alemanha é um time muito intenso. E outra coisa, a Costa do Marfim. Né? É, e jovem, jovem, um time jovem. A Costa do Marfim deixou de matar o jogo? Poderia, né, DG?
8: Pois é.
7: E Martin, poderia ter matado o jogo antes.
8: Sim.
7: Bem antes. Não matou.
8: Aí a Costa do Marfim, muita força física, né?
7: Muita força velocidade, física. Né?
8: A gente tá vendo nessa Copa aí muita força, né?
7: É.
8: Um jogo bom, um dos melhores jogos até aqui na Copa do Mundo. Foi ontem Nova Zelândia e Egito.
7: Também, grande
8: jogo. Era só ataque. Era um like. Quem gosta de ver o jogo daquele estilo, assim,
7: é verdade.
8: Jogaço. É pouca questão tática, jogo que não era amarrado, era um jogo solto.
7: Solto.
8: Os dois times querendo fazer gols. Tanto é que teve 4 gols na partida. Poderia ter até muito mais.
7: É verdade,
8: um jogo aberto, né? Um jogo, todo mundo queria ganhar.
7: É.
8: A Nova Zelândia até fez 1-0 e depois o Egito acabou empatando e ampliando o placar para 3-1.
7: Muito bem. O nosso Josemir Figueiredo Miso. Alô, Miso, boa tarde. Boa tarde, amigos. Pelo jeito, o Uruguai vai vir embora. É, vai pegar pois a Espanha depois. O negócio
8: ficou... se complicou o Uruguai.
7: Que estranho. O osso duro de pescoço. É uma carne de pescoço agora o Uruguai.
8: É os erros individuais, né?
7: Muitos.
8: O primeiro jogo deixou de fazer, não fez. Aí agora, 2 erros do goleiro, principalmente o segundo, né? O primeiro até não digo nada, tinha gente na frente.
7: A goleira então, mal,
8: fez
7: né?
8: uma curva, o jogador pegou com efeito, mas o problema foi o lateral, segundo gol.
7: E o lateral, né? Que o lateral entrou e fez aquilo.
8: Hein? O lateral atravessou a bola. Daí o Muslera saiu lá pra quê? Tinha dois defensores.
7: Dois erros de dois jogadores do Uruguai.
8: Nossa, jogo...
7: Do ala, do lateral, no caso, e do goleiro. E o Muslera com a experiência que tem.
8: Aí o Uruguai sem o Arrascaeta, sem o Araújo, né? Os dois estão voltando de divisão.
7: É complicado.
8: Mexe na defesa, mexe no meio.
7: É
8: o Darwin Núñez, né? Acho que também estava machucado. Tanto é que ele
9: tá voltando.
8: Tá voltando agora.
7: Tá voltando aos poucos.
9: Isso. Mas eu acho que a questão da ausência do Arrascaeta é muito forte dentro do Uruguai, porque ele é a cabeça pensante desse time. E é um time que, se tu olhar individual, Valverde, o próprio Arrascaeta, o Darwin Núñez, é um time muito bom.
7: É.
9: Né? O próprio Varela jogou muito bem até, mas
7: o Canóbio joga muito bem.
9: É um time que individualmente está jogando muito bem, não conseguiu encaixar, porque eu acho que precisa, todos eles têm as suas funções, e eu acho que o Arrascaeta faz juntar essas funções, ele faz armar o time, ele faz ter vida o time, né?
7: E
9: ele consegue
7: girar
9: muito bem a bola, exatamente,
7: reserva. O Heitor José Bigarella está por aqui, boa tarde. Nesse final de semana ocorreu no Grande Fronteira Clube a etapa catarinense de vôlei de praia categoria sub-19. Com sucesso estrondoso, parabéns aos envolvidos. Maravilha a todos os atletas aí no Grande Fronteira, né? Por essa etapa estadual, a todos a nossa saudação. Valeu, Bigarella. Também com a gente, Valdeci Batista de Carvalho. Boa tarde a todos da bancada, das esportivas. E olha, hoje, lembrando, já que dia 22 de junho, então hoje é 22, né? Tá certo. Hoje é o dia do aeroviário. Dia do aeroviário.
8: Hoje é dia nacional do Fusca.
7: Do Fusca? Opa!
9: Também, verdade.
7: Tem muito Fusca aqui em Aranaguá, né? No país inteiro, né? Então, parabéns aos aeroviários e o dia do Fusca também. Mazinho Silva está por aqui também. Boa tarde, Valdeci. Boa tarde, Mazinho. Boa tarde, jovens senhores. Você também, Mazinho. Tá certo, um abraço aí, meu amigo.
8: Grande
7: muito obrigado
8: Mazinho,
7: pela audiência. Senhor. Grande Mazinho, sempre ligado com a gente, né?
9: Rogério, só. Desculpa te cortar, mas diga falando lá. De vôlei, que tava falando ali do vôlei de praia, a seleção brasileira vai jogar amanhã, né? Tá invicta a seleção masculina.
7: Da Alemanha
9: de
7: ontem
9: vôlei.
7: Tie-break, né?
9: Não, ontem perdeu contra a Alemanha.
7: Ah,
9: no
7: perdeu
9: feminino.
7: Contra a Alemanha?
9: Perdeu.
7: Eu vi, eu tava vindo o finalzinho do
9: 3-2, perdeu.
7: E acabei saindo de casa e não vi o resto.
9: Mas tava invicta.
7: Perdeu 3-2.
9: Né? Perdeu 3-2, mas tava invicta até agora. A seleção feminina jogou ontem, né?
7: Aham.
9: Mas a seleção masculina, que tá indo muito bem, até jogou ganhou da Argentina dia 14 de junho, no domingo passado.
7: Sim.
9: Retrasado até, né?
7: Aham.
9: Ganhou, até fez uma virada contra a Argentina.
7: Sim.
9: Jogou muito bem. Todos os jogadores aí estão de parabéns, que fizeram um jogaço realmente, e amanhã vão jogar contra a Ucrânia, às 11:30 da manhã, vão jogar aí, estão jogando muito bem, é uma remessa nova, que pode-se dizer até do vôlei brasileiro, vem muitos jogadores jovens, tem alguns experientes, mas muito pouco. O Lucarelli, acho que é o da última remessa, que pode-se dizer,
7: é
9: o Lucarelli, porque o resto do Lucão não tá mais,
8: é o mais veterano, né?
9: Isso. O Leal não tá mais, o próprio Bruninho não tá mais também, então são jogadores muito novos, né? Agora tem o Cachopa, tem outros jogadores que vêm aí com experiência e jogando muito bem, né? Merecendo, obviamente, as convocações que vem tendo, mas agora é a nova geração. né? Não é mais a antiga geração. Um
7: time totalmente renovado,
9: Brasil. Totalmente renovado e jogando muito bem.
7: Tá bom, parabéns à seleção brasileira de vôlei masculino, então. Mazinho Silva voltou hoje. Olha, quarta-feira tem arbitragem aranguense, Nova Beta Copa. Ramon Abateabel apita o jogo entre Suíça e Canadá, 16 horas. O Adams nos passava essa informação no fim de semana. Obrigado ao Adams. E o Mazinho está confirmando, realmente a gente ia falar disso daqui a pouquinho. Mas você já antecipou, Mazinho. Valeu. Valeu. Um abraço, Mazinho. Ramon Abateabel apitando grande jogo entre Suíça e Canadá na próxima quarta-feira. Às 16 horas, horário de Brasília, né?
8: Apita um jogo de um anfitrião, né?
7: É.
8: O Canadá é um dos países sérios.
7: O
8: Canadá que fez história, né?
7: Sim.
8: Ele não só venceu, como goleou, como foi os primeiros 3 pontos que ele venceu na história das Copas.
7: É verdade. Agora
8: ele nunca havia vencido na
7: história das Copas. E com goleada, né? Goleada. 6-0. Goleada. Roberto Júnior está por aqui. Boa tarde. Alguma alma boa, então?
8: De novo.
7: Que mais, não, amigo?
8: Vamos parar de pedir, vamos dar uma olhada.
7: Não, não, amiguinho. Aqui, ó, minhas mensagens aí. É pro pessoal participar das esportivas, né? Dando o seu recado. E você pode participar, interagir com a gente, mandando seus recados aí pelo Facebook da Soraranguá, pelo WhatsApp. O Jorge Freitas Silva. Alô, Jorge. Boa tarde, Jairo, e a todos os amigos da mesa. E um abraço ao meu amigo Deja.
8: Tá dando
7: um
8: abraço. Ô, Jorginho, grande Jorge.
7: Tá ligado.
8: Jorge Freitas, campeão regional de sinuca recentemente.
7: O Jorginho, o advogado, né?
8: Não, o Jorge Freitas esteve aqui conosco nas esportivas.
7: Ah, campeão
8: regional de sinuca.
7: Ah, tá. O campeão regional. Beleza, beleza. Um abraço pra ele. Já esteve aqui com a gente, é verdade.
8: Tem nome de prefeito também, o Jorge Freitas, né?
7: O Jorge Freitas também é o prefeito do Arroio de Silva, né? É verdade, um abraço pro Jorge. Jorge, um abraço, obrigado pela audiência aí. Mais um grande
8: o Jorge que é colorado, vai fazer dupla agora com o Nelson e com o Dionei na Copa Cacau Show de Sinuca, que é só entre torcedores. Você só pode formar dupla com algum torcedor.
7: Beleza.
8: No mesmo time.
7: Que legal.
8: Tem que jogar uniformizado, na pausa aí pra... da Copa aí, não tem mais jogos dos times, fomenta aí essa questão também da rivalidade entre as equipes, né?
7: Claro.
8: Vai ter Grenal, vai ter Palmeiras e Corinthians, vai ter
7: Flamengo
8: e Vasco, vai ter vários clássicos aí.
7: Bom demais, cara, ótimo. Clássicos também no sinuca, vem aí, né? Um abraço, o Mazinho voltou aqui, ó. Turma do miojo não é fácil, querem moleza, vão capir um pátio. É verdade. É meu amigo, é trabalho, né?
8: É só
7: vamos trabalhar aí, só
9: complicado,
7: né? E o cara aqui é de fora também, né? E outra coisa.
8: Exemplo, todas as lives do país e vão
7: mandando. E vão mandando.
9: Até alguém cair, né?
7: Não,
9: daqui então, a pouco até se alguém cuidem
7: aí,
9: né?
7: Não, por favor, né?
8: Você pediu, trabalho, ao invés de ajudar isso, ajudar aquilo, ajude as instituições da nossa cidade.
7: Claro.
8: Alguém realmente carente da nossa cidade.
7: Daí sim, porque aqui tá aqui na nossa casa, né?
8: O daí Gabriel de Barros manda aqui, o professor de Taekwondo. Boa tarde, Deja. Passando os resultados dos nossos atletas na última etapa do estadual de Taekwondo, que foi entre os dias 12 e 14 de junho, na Arena Jaraguá, em Jaraguá do Sul. Os campeões, Gabriel Pereira de Barros, o professor foi campeão. O Diego Felipe Dé, a Maria Eduarda Viana, também a Sofia do Nascimento Mota e a Ellen Freitas Salazar. Vice-campeões, ou seja, medalha de pratas. O Eric Pereira foi medalha de prata, o Guilherme Costa Freitas, o Lorenzo Silvério Borges, também o Douglas Duarte da Silva e a Amanda Bridler Pereira Salbego. Também foram aí os vice-campeões ou medalhistas de prata. E os terceiros colocados foram medalhistas de bronze, o Paulo Ricardo de Souza e também a Emily Marcele Pereira Dea. Então, isso aqui o pessoal que levaram medalhas, né? Então, tem 5, 10, 12 medalhistas. Nossa, ao todo.
7: Maravilha.
8: Aí tiveram mais dois que não chegaram ao pódio. Foi o Anderson Antônio Carvalho e também o Jean Vitor Figueiredo Duarte. Ele mandou aqui: fomos vice-campeões por equipe pela primeira vez. Então, um belo resultado, né? Para um projeto que podemos dizer que é iniciante ainda.
7: Que é novo, né?
8: É recente.
7: É verdade.
8: E tem mais: somando a pontuação das duas etapas do Campeonato Catarinense, nossa equipe classificou 7 atletas para integrar a seleção catarinense de Taekwondo, que representará Santa Catarina no Campeonato Brasileiro em agosto, na cidade de Brasília, no Distrito Federal. Olha só que bacana.
7: Beleza, então essa turma boa estará, portanto, em Brasília. Parabéns aí a toda a equipe maravilhosa aí, né, do Taekwondo araranguaense, que já competem várias vezes, né, em várias competições, conseguindo medalhas aí netas, né? Acho que parabéns ao professor pela atuação, né, por medalha também, né? Enfim, o nosso grande Gabriel e todos os atletas que lá medalhas conseguiram e aqueles que também não chegaram, também sucesso aí, desejar boa sorte também nas próximas competições. Vamos falar um pouquinho mais, voltando à Copa do Mundo, É, hoje tem Argentina e Áustria. A Argentina que estreou com vitória, com 3 gols do Messi, né? Joga às 14 horas, horário de Brasília, contra a Áustria. É um bom jogo, a Áustria tem um bom time. França e Iraque às 18 horas, horário de Brasília. Noruega e Senegal às 21 horas. São jogos de hoje, então, pela Copa do Mundo, é, nos Estados Unidos, México e também no Canadá. É bem por aí. Uma da tarde, agora com mais 20 minutos. 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
8: Em breve um escritório em Buenos Aires, na Argentina.
7: Opa, maravilha, vai ter filial na Argentina. Isso. Olha que espetáculo, parabéns
8: ao Edio. Por falar em Argentina,
7: sim.
8: A Argentina, atual campeã do mundo, escalada.
7: Opa,
8: tá pronta. Bruno Martínez, o goleiro, 23, a linha de defesa tem Molina 26, Romero 13, Martínez meia dúzia e Medina na lateral esquerda com a 25, o meio de campo tem Depol número 7, McAllister número 20, Enzo Fernandes 24 e Almada 16, o ataque com Messi 10, o capitão, e Lautaro Martínez 22. Esse é o time da Argentina, acho que repetindo a escalação do primeiro jogo.
7: Da estreia.
8: Time verdade. Que vence não se muda.
7: Como não dá pra mexer, né? Eu acho que o Scaloni tá correto. Isso
8: é o Scaloni, ele é muito conservador, né?
7: É.
8: Isso que ele tem alguns jogadores no banco, por exemplo, o Lo Celso, que não participou da última Copa do Mundo, sim, em razão de uma lesão, que era até então titular. Sim. Tem o Barco, grande jogador, camisa 8.
7: Tem um grande banco argentino.
8: Tem o Paredes, tem o Montiel, que sempre entra no decorrer da partida. Tem o Juliano Simeone, que é filho do lendário Simeone. Inclusive joga também lá no Atlético de Madrid. Tem o Nico Paz, É. O Otamendi já está mais veterano, vem de lesão, entrou no decorrer da última partida.
7: O banco da Argentina é um baita banco, cara.
8: É um baita banco também. Meu Deus. Tem o Alvarez também, o centroavante. O Tagliafico, lateral esquerdo, que perdeu aí a posição para o Medina, mas foi titular na última Copa, até sofreu uma lesão num jogo amistoso.
7: Sim.
8: Ele está se recuperando também, o Tagliafico, lateral esquerdo.
7: Tá, é bom jogador também. Todo o time da Argentina é ótimo, e os jogadores que entram do banco de reservas, com a qualidade que tem, não muda nada.
8: Para agregar, né?
7: Pelo contrário, só melhora. Às vezes só melhora. Entra descansado também o jogador.
8: A defesa é comum, mas eles são muito pegados. Né?
7: É.
8: Eles não aliviam pra nada. E o meio campo é que encanta mais.
7: A defesa que marca, o meio campo é a maior peça da Argentina. Né?
8: Muito. Todo mundo marca, todo mundo joga.
7: Dos três setores, indiscutivelmente, o melhor setor da Argentina é o meio campo, que é o caso da França, que o melhor setor é o ataque, né? Também tem um belo meio campo, mas o melhor setor da França é o ataque. Falando em Alemanha, já muda, porque tem a disciplina alemã, né? Eu acho que foi o Mantave que entrou, fez dois gols, não foi?
9: Foi. Foi o Mandave.
7: Do banco,
9: Mandave, e ele mudou o jogo.
7: E do outro aí jogo a Alemanha empatou. E se tu olhar, desculpe até, Martin, só para complementar o raciocínio, aí a Alemanha joga de forma diferente da França, diferente da Argentina, diferente da própria Espanha, que é um time com. A gente sabe daquela coisa do alemão, daquela disciplina e daquela persistência também. Que a Alemanha é muito isso, né, Deja? E Martin, eu vejo a Alemanha sempre muito assim. Fazendo times melhores, seleções mais limitadas, mas seleções sempre com qualidade. As limitações da Alemanha, quando a Alemanha está ruim, não quer dizer que ela está ruim, não, porque ela ainda, mesmo ruim, mesmo abaixo, era competitiva.
8: Foi o Emanuel Neuer, né? Ele tinha se aposentado da seleção alemã e ele foi chamado aos 40 anos de idade para jogar a sua última Copa do Mundo.
7: Pois é,
9: olha realmente.
7: Tá aí o cara, um baita
9: goleiro. Saiu da aposentadoria para ajudar a seleção, né?
7: Ajudar.
8: Porque o titular das eliminatórias, certo, não gostou muito, né? O cara jogou as eliminatórias todas,
7: complicado. Agora, a escolha, né?
8: Mas é o goleiro campeão do mundo.
9: Mas eu acho que tu cedeu espaço para uma lenda, que é o Manuel Neuer, é normal, né?
7: O Neuer, né?
9: Eu também. Com certeza.
7: Cara, porque o
9: problema é quando
7: você é substituto no mais fraco, né?
9: Aí complica, né? Eu acho que tu já estar numa Copa já é um sonho realizado. Ainda mais tu ser banco de um cara que é um tamanho que é o Manuel Neuer é incrível. Eu
7: ser banco do Pelé, né?
9: Nossa Senhora.
7: Que honra, né? Eu sou o reserva do Pelé, rapaz.
9: É verdade. Se o reserva machucar.
7: Não é verdade?
9: Se o titular machucar, eu que entro.
7: Claro, exato. Porque
9: é uma responsabilidade grande também.
7: Lá no banco,
8: é igual o Juliano Simeone. Ele que é o reserva do Messi na Argentina.
9: Reserva de luxo.
8: Mais ou menos pela posição, o Juliano Simeone.
7: O
8: Atlético de Madrid. É um grande
7: destaque. Ele joga naquela região ali.
8: É o do futuro da seleção argentina. Mas o cara tem menos de 20 anos. É reserva de um dos maiores jogadores da história do futebol.
7: Craques do futebol mundial. Quer dizer, o cara tá feliz, né? O cara disse, não, deixa o mestre jogar, cara. Deixa o mestre aí, ó. Ô mestre, toma conta. 1:27, pessoal, vamos fazer um pequeno intervalo e nós já voltamos com mais bate-papo, vamos dar um tapa no café e a gente já retorna.
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0: Opa, muito bem, uma da tarde com mais 35 minutos, 1:35, estamos de volta com você interagindo aqui com a gente. Mande seu recado aí pelo Facebook da Suarananguá, é pelo WhatsApp, interaja conosco, dê a sua opinião nas esportivas no debate desta segunda-feira, meu amigo, minha amiga. 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Pois é, gente, vamos falar um pouquinho também da Série B do Campeonato Brasileiro. O Avaí ganhou, né? O Criciúma só joga amanhã, terça-feira, contra o América Mineiro fora. O Avaí ganhou, mas em contrapartida permanece na zona do rebaixamento. A coisa está complicada.
1: O Avaí ganha, todo mundo ganha, né? Daí não adianta.
0: Daí todo mundo ganhou, quer dizer, a maioria ganhou e o Avaí continuou na zona do rebaixamento.
2: O importante, né, ainda é pontuar, né? Por mais que não tenha conseguido, sim, sair da zona, ficou em 18º ali, né? Ficou perto de sair da zona, mas o importante é continuar pontuando até conseguir sair, né? O problema é esses jogos fáceis que acontecem frequentemente aí na Série B, jogos, times que não tem tanto investimento igual o Avaí, tem que saber que o Avaí tá com bastante prejuízo, vamos botar assim, né? Tem muitas dívidas, enfim.
0: Tá trabalhando no vermelho faz tempo.
2: Mas mesmo assim tem jogadores que conseguem jogar melhor que outros, de outros times, e acaba não conseguindo fazer essas vitórias. Não conseguem esses 3 pontos, que são muito importantes lá na frente.
0: Né? Começou melhor, né? O Avaí que ganhou no fim de semana do Cuiabá. O jogo disputado ontem, portanto, na ressacada, vitória do Avaí, mas é bom lembrar que nesta rodada, 14ª, o Sport e o Atlético Goianiense empataram em 1-1, o Londrina venceu o Atlético por 2-0, o Vila Nova bateu o Náutico por 4-3, o Ceará perdeu em casa para o Botafogo de Ribeirão Preto, em Fortaleza, por 1-0, CRB 1, Fortaleza também 1, São Bernardo 0, que é um dos times que está lá em cima, está na tabela, também acabou perdendo no fim de semana, perdeu para o Juventude por 1-0, belo resultado, ótimo resultado do Juventude fora de casa, lá em São Bernardo do Campo, vitória por 1-0, e Goiás 0, lá em Goiânia, hein, no Prego, na sua casa, perdeu para o Operário do estado do Paraná por 3-0. Hoje, 20 horas, tem Ponte Preta e Novo Horizontino, e amanhã, então, confirmando, 20 horas, 8 da noite, Criciúma joga contra o América Mineiro. Criciúma caiu 2 posições, mas tem um jogo a menos. Vale lembrar que tem um jogo a menos, na Série B do Campeonato Brasileiro. Acho que é bem por aí. Força, Tigre, tem que trazer pelo menos 1 pontinho, acho que é por aí, né? O América não tá nada bem, mas de qualquer maneira, bom seria a vitória, mas não é para trazer a vitória, quem
1: o
0: sabe.
1: O América, o Lanterna, goleou na última rodada, né?
0: Foi. Pois é, aí é que
1: voltou,
0: tá a questão.
1: 3-0 fora de casa no Fortaleza.
0: Pois é, olha a surpresa, cara.
1: Entendeu? Aí reagiu na véspera de enfrentar o Criciúma.
2: Mas às vezes eles vêm muito felizinho e
0: vão lá. Tem um peso a mais esse jogo, hein?
2: Ou senão eles vêm muito felizinho e vão lá e tomam um taco do Criciúma também.
1: Tem que ir pro choque.
0: Pode ser também. Tudo pode acontecer, né?
2: Claro, sei, é só o Criciúma trabalhar correto. Acho que com esses resultados que vem vindo fazendo o Criciúma aí, que óbvio tem resultados que não né, empates, que muitos empates, né? 4 empates seguidos depois de uma vitória, enfim.
0: Poderia ter dado pelo menos 2 vitórias no meio desses 4 empates.
2: Pois é, né?
0: 2 vitórias já dava o quê? No mínimo mais 4 pontos, né?
2: Muitos deles escaparam,
0: muito,
2: né?
0: Atrapalha, às vezes, do que. Às vezes é melhor tu ganhar uma e perder a outra
1: do que empatar duas.
0: É complicado.
1: Com certeza.
0: Mais. É verdade. Olha, falando agora a respeito da Série C, vamos falar da Série C também do Campeonato Brasileiro, onde temos 3 catarinenses, o Brusque venceu no fim de semana, né? Vai lembrar que na rodada, então, da Série C, do Campeonato Brasileiro, décima primeira rodada, então, da Série C. Tivemos, então, no fim de semana, a atuação das equipes de Santa Catarina, mas vale lembrar também de outros resultados também da competição. 11ª rodada, Anápolis 2, Itabaiana 0, no sábado. Também no sábado, Botafogo da Paraíba 2, Volta Redonda 0, Santa Cruz 0, Ipiranga 1. Ainda no sábado, Ituano 0, Figueirense também 0. Figueirense empatou fora o Ituano, trouxe um ponto. Também no sábado, Maranhão 0, Paysandu 1. Ontem, Caxias 1, Maringá também. O time do Picarella empatou em casa, né? O Maringá que levou o ponto, 1-1. O Brusque em casa, no Augusto, no seu estádio, lá na Arena, venceu a equipe do Floresta por 2-1. Mantém a segunda colocação. Ferroviária 2, Inter de Limeira 0, Barra 1, Amazonas também 1. Hoje tem 19:30, Confiança e Guarani. O Brusque é o melhor colocado das equipes de Santa Catarina, porque ocupa a segunda posição com 21 pontos, o Guarani é o primeiro com 21. Bem, falando ainda das equipes de Santa Catarina, a equipe do Figueirense é a segunda melhor colocada, em 12º lugar com 15 pontos. E está na zona do rebaixamento agora o Barra, né? 12 pontos na 17ª posição. Aí, portanto, é a Série D do Campeonato Brasileiro. Podemos falar também da rodada do fim de semana, da etapa já eliminatória dos jogos de ida da Série D do Campeonato Brasileiro, onde temos pelo menos 3 equipes aí que passaram para esta etapa da competição, né? E vale lembrar que houveram empates. As equipes de Santa Catarina empataram neste final de semana, né? Teve empate aqui do Santa Catarina diante da equipe do São José, lá no Pasto da Areia, 1-1 o placar final. Falando um pouquinho mais do empate também de Cascavel e Marcelo Dias, 2-2, foi fora e o Marcelo Dias também trouxe um ponto aqui, né? Falando aí a respeito das equipes de Santa Catarina, um pouco mais, né? Ver se eu consigo, vamos ao terceiro catarinense aqui, ver se eu consigo passar esse resultado aqui também. Porque temos o outro representante aqui do estado, confirmando Cascavel 2, Marcelo Dias também 2, né? E a gente confirmando também São José 1, Santa Catarina também 1. Deixa eu ver se eu passo mais um resultado, o resultado do Blumenau, né? Que foi empate em 1-1. São muitos jogos aqui, vale lembrar da Série D do Campeonato Brasileiro de Futebol, né? Deixa eu ver, o Blumenau empatou fora com São Luís.

0: Abração, Neno.
1: É. Sim.
0: Tá ligado lá no seu bar, né?
1: Um abraço também pro vizinho lá do Neno. O Opa. Alemão da Lavação.
0: O alemão da Lavação
1: sempre nos acompanhando. Bem ali pertinho do Neno do bar também.
0: É vizinho do Neno, né?
1: É aqui na Getúlio Vargas também, na curva da Getúlio quase.
0: Um abraço também pro nosso amigo Gervásio da Farmácia. Alô, Gervásio da Farmácia, encontrei com ele hoje de manhã.
1: Gervásio, lendário Gervásio.
0: Lendário, né? Gervásio da Farmácia, né? É, o Gervásio Jeremias, o Gervásio da Farmácia. Ficou durante muito tempo trabalhando no ramo farmacêutico, né? Um abraço pro Gervásio, sempre nos acompanhando aqui a uma da tarde.
1: Outro que nos
0: acompanha. Pela companhia. E também outro que também encontrei hoje casualmente, Deja, foi o Tita Baltazar. Tita Baltazar, um abraço para ele também, sintonizado com a gente. Diga aí, Deja.
1: Quem nos acompanha sempre pelo YouTube, Jair, lá na oficina fica até a TV lá ligada direto. Ele só vai lá e atualiza a live a cada programa.
0: Opa.
1: É o Silvio lá da Davi Mecânica.
0: Opa, né? Um abraço.
1: Davi, ele e o Lipe, né? Ele e o Felipe lá nos acompanhando. Inclusive, hoje estive lá
0: buscando
1: o Corcel, né? O Corcel tava aniversariando por lá.
0: Ah, tava.
1: Tava incomodando.
0: É.
1: Mas provando já o Silvio por lá, né?
0: Mas tá em dia agora. Ah,
1: né? Agora na mão do Silvio fica em dia, né? O Silvio deu um trato nele lá, deixou o bicho zero bala.
0: Maravilha.
1: Mexeu na suspensão, mexeu na caixa, mexeu tudo um pouco.
0: Pois é, e aí dá aquela ajustada boa.
1: Tem aquela ajustada, né? Até porque é um senhor de 40 anos, né?
0: É.
1: Quando dá uma ajustada.
0: Às vezes tem que tomar uns remedinhos, né? Faz parte. O remedinho é o mecânico, né? Que
1: tá o remedinho é o mecânico, né?
0: É, o caminho é por aí, né? É, mas é. Mas teu Corcel, tu vai pro encontro lá do Balneário Rotiva, deixa.
1: Não, agora tem aqui no... Tem lá também no Arroio, né? Na Festa do Peixe, né? Mas tem primeiro aqui, domingo,
0: antes, né?
1: Ali no Parque Belinzone.
0: Ah, no Parque Belinzone. Já é no fim de semana, então.
1: Aqui no final de semana. Onde já aconteceu há alguns dias atrás e foi à noite. Só que esse aqui será durante o dia. Será no próximo domingo, das 10 da manhã às 5 da tarde.
0: Beleza.
1: A noite ali é fantástico, mas durante o dia eu acho que vai ter um charme diferente ali.
0: É verdade.
1: É. Por falar em Parque Belinzone, né? Que foi aquilo isso na semana,
0: não,
1: gente?
0: Não, a loucura. Eu tinha umas 15 mil pessoas no mínimo, né? No dia do parque,
1: eu
0: né?
1: Fui ontem. Não, eu fiquei 2 horas, não consegui entrar.
0: Não,
1: claro, eu fui pela filha porque eu já tinha conhecido, né? Através de trabalho, a gente fez a externa lá na sexta-feira. Eu estive na terça, na quinta e na sexta. Eu peguei,
0: levar a família, né?
1: Aí eu peguei e fui na casa da sogra, na volta, levei a filha lá de novo, né? Disse, não, agora dá certo. Já era noite.
0: Vai dar.
1: O pessoal tava lá ainda, gente.
0: Não, era muita gente.
1: Aí consegui entrar lá, mostrar pra Lavínia, enfim. Muitas crianças, as crianças tudo encantadas, né?
0: É.
1: Ali na entrada já tem aquele filhote de dino saindo dentro do ovo ali, o pessoal batendo foto, né?
0: Já é um encanto. Não, fantástico. Realmente um negócio extraordinário e nunca se viu tanta gente reunida, né? Eu acho que para...
1: Não, virou um evento no município.
0: Virou um evento grandioso.
1: No
0: né?
1: Sábado tinha muita gente, mas ontem foi mais ainda.
0: Loucura.
1: Porque ontem um dia estava espetacular, ensolarado. Até domingo, né? Já propicia mais a sair.
0: Domingo de sol favorece, né? As crianças vão puxando os pais para aí, né?
1: Porque
0: a criança quer ver, né, cara?
2: Até a minha rua ali, que tava lotado de carro ali. Tava
1: socado. Isso que é do outro lado, né, Martim?
2: Do outro lado.
1: Porque não, analisando, não é ruim de tu chegar até lá.
2: Imagina, tem que andar um pouquinho.
0: É, perto do... Daquela região dos bombeiros, em tudo que era lugar.
1: Sim.
2: Aquela região dos bombeiros ali.
1: Faz fundos com a entrada, né?
0: Com a entrada.
1: Pela Timbé do Sul. Então ali as ruas estão todas cheias.
0: Se você ia por outro lado pela Stockler de Souza ali, com a, né, por todo o outro lado.
1: Com a Siluquina.
0: Tapado com a Siluquina, tudo tapado de automóvel. Você vinha pro lado de cá, por exemplo, daquela da rua da Câmara para cima, que é a nossa rua para cima, tapado de automóvel, em tudo que era lugar.
2: O pessoal praticou uma caminhada, porque quem estacionou um pouquinho longe ali, teve que andar uns quilômetros.
1: Aí, a grande maioria estacionaram, por exemplo, na Albino Pereira de Souza, próximo da tua casa ali, Walmart, e entrar por dentro da trilha, né?
0: Uh-huh.
1: Pela trilha, o acesso chega lá e interrompe, porque daí chega lá e tranca tudo, porque a entrada era pela principal.
0: A Albino Pereira de Souza é aquela que sobe da câmara, né?
1: A que sobe da câmara.
0: Então é isso aí mesmo. Então cara,
1: fantástico.
0: Mas é porque é muita gente também, né?
1: Nossa.
0: E o pessoal tava limitando ali, passando acho que de 30 em 30, né? Organizando ali para
1: poder. Isso, senão
0: lota demais, né? Senão ia atuar, né? Não tinha como, era
1: complicado. Isso que as passarelas, né, são bem largas. Mas mesmo assim, olha.
0: Mas.
1: Um tumulto dando,
0: na verdade.
1: Tá uma trangueira.
0: Porque muita gente num tempo só, né? Aí você sabe como é que é, né? Isso é igual um estádio de futebol, né? Quando os caras começam a
1: formar. O estádio de futebol é grande, mas.
0: Você
1: vai lá quando tá cheio para ver.
0: Aí. Já muda tudo.
1: Já muda tudo, é verdade.
0: Mas realmente parabéns ao prefeito César, a gestão pública, que realmente foi um investimento fantástico.
1: Uhum.
0: Vai tornar Aranguá referência nesse aspecto. né? Nesse aspecto.
1: Primeiro, tudo a coragem, né,
0: porque coragem. Não é fácil
1: você ter coragem,
0: fazer a visão, um negócio, né?
1: Uma visão e coragem.
0: A visão,
1: fazer.
0: Né? A visão do
1: prefeito. Porque foi algo que levou tempo, aí tinha que licitar aqueles bichos, foi trazer de fora.
0: Tudo.
1: Aí tinha que uma empresa daqui comprá-la, porque não pode eles lá da China vender, eles não vendem para órgão público.
0: Não. Tem todo um
1: trâmite, né?

0: Até explicando para o Saulo, né, semana passada, na sexta.
1: Todo esse sistema, essa logística que envolve para poder fazer. E parabéns ao prefeito que acreditou, né? E foi visionário para enxergar isso e aproveitar essa estrutura do Parque Belizone, deixado pela família Belizone lá dos anos 40 e 50, porque foi realmente parabéns à família Belizone. E que tem em Araranguá hoje um prefeito realmente fantástico, de uma visão realmente, de uma dinâmica incrível, um visionário que enxergou isso e trouxe essa beleza para Araranguá, né? Essa maravilha que é o nosso Dino Parque. Eu acho que é isso.
0: E tudo muito pensado, né? Por exemplo, aquelas trilhas, né, de madeira, já para não agredir a natureza, lixeiras por todos os pontos, lá em cima.
1: Tudo, a estrutura.
0: O pessoal poderia subir, ter uma visão melhor do açude.
1: Sim.
0: Né? Mas do lado com rede cercando, já para não ter perigo de uma criança cair. Mas bem iluminado. Pensando, durante o dia, mas de noite aquilo lá. Eu cheguei lá às 5h30 da manhã, na sexta-feira, até o Martin já estava aqui na rádio.
2: Isso.
0: Gente, estava de noite, só amanheceu mesmo, próximo das 7 horas.
2: Bonito, né?
0: Mas fantástico. Você enxerga tudo lá por dentro.
1: É lindo de ver, né?
0: Cara, quem é meio medroso, aqueles bichos lá gritando de madrugada.
2: É complicado, Dá um cagaço.
1: Mas é lindo demais, né? É bom demais,
2: cara. Irmão.
1: Tá aí essa estrutura grandiosa da gestão pública araranguense. Já tem cidades aí querendo isso.
0: Ah, imagina.
1: Já tem cidades.
0: Vai ser uma tendência daqui a pouco, tá? Quem tem uma área verde vai querer fazer algo parecido.
1: Vai querer fazer.
2: Tem cidades que tem e cobra e, cara, hein? Ali é de graça, né?
1: Exatamente.
2: Pois é. E cobra bastante, cara. Tem até em Balneário Camboriú, se não me engano, que cobra 20 por pessoa, 120 por pessoa.
1: É verdade.
0: Em Camboriú, Bubera, acabou de entrar na cidade, tu paga, né?
2: É verdade.
0: Talvez bota um pedágio, uma cancela.
1: Imagina, naquela região lá, né?
0: Um abraço pro John Lee Nunes, goleirão ligado aqui conosco, o homem lá da Atenas Imobiliária, tá ligado aqui no YouTube, né? Ô, John, por que tu não fica acompanhando nós pelo rádio, cara? Tu ficar aí olhando pra nós três aqui, secando nós três, não.
2: Não precisa, né?
0: Corintiano.
1: Vai, Corinthians! Ligado com a gente. Corretor de imóveis, o John, né?
0: Corretor de imóveis.
1: É uma área que ele conhece bastante, né? Uma área que ele tem experiência, tem conhecimento. E é um grande goleiro embaixo do gol, né? Que goleiro, né? Que goleiro que é o John Lee, né? Nossa senhora, cara. Olha, vou dizer uma coisa, o cara tem qualidade e é um conhecedor do esporte, né? Do salão. Nossa senhora.
2: Rogério, passando um pouco mais de informações sobre a Copa do Mundo, a Alemanha acaba não, né? Faz 4 horas que anunciou que o zagueiro Nico Schlotterbeck, que é um dos principais zagueiros aí da Alemanha, acabou tendo um rompimento de ligamento do tornozelo esquerdo e está fora da Copa.
1: Uma pena, né?
2: Está fora da Copa. Além...
1: Schlotterbeck, né?
2: Schlotterbeck.
1: E a Alemanha já teve, se não me engano, um defensor, não sei se era um zagueiro chamado Schwarzenbeck.
2: Não, Schwarzenegger, né?
1: Schwarzenbeck, esse disputou a Copa de 74.
2: Achei que tá falando.
1: Brighton,
2: tá.
1: Jogava
0: Beckham. Deve ser primo, né? Então, parecido.
2: Deve ser parente.
1: O sobrenome, né? Muito parecido, né?
2: Tá.
1: Mas esse é um guri, esse é novo.
0: Isso agora.
1: Tá certo. Mas esse é que eu citei agora, disputou a Copa de 74, cuja campeão foi a Alemanha na final contra a Holanda.
2: E muitas ausências que teve nessa Copa do Mundo, né? Até teve um garoto que infelizmente quebrou a perna lá Então, foi triste demais, né? Da seleção do Canadá? Não.
1: Não, é do Canadá, né?
0: Do Canadá, naquele
1: 6x0, né?
2: Isso.
1: Teve
2: um... Quebrou a perna lá do garoto. Foi
1: uma fratura, né? Na perna.
2: Uma fratura na perna, quebrou a perna.
1: Um lance involuntário, né?
2: É, um lance que tu vê que é um lance normal, né? Mas acho que pode ter acontecido...
1: O Coné.
2: Isso aí, é verdade.
0: Ontem eu vi um lance do Uruguai ali contra Cabo Verde, que tá sendo a sensação, né? Da Copa do Mundo. Estreante, já tirou 4 pontos de... Espanha e Uruguai, somou 2, já pode vencer a próxima partida e terminar a bobear até em primeiro lugar no grupo.
2: É verdade.
0: Ontem eu assistindo o jogo, teve uma hora com o Uruguai dividir uma bola com um jogador de Cabo Verde, mas chegou a dar um estouro, né? O jogador, mas a falta seria do jogador de Cabo Verde. Seria do jogador de Cabo Verde. Chegou por cima e chegou levantando tudo. O Uruguai caiu, mas já caiu levantando, né? E já foi correndo da bola. Eu pensei assim, se é um brasileiro. Pronto,
1: o cara
0: levou um tiro, né? Levou um tiro e rola. Quer ver se tá ganhando o jogo, né?
2: Falando em brasileiro, qual vai ser o placar do próximo jogo?
1: Pra mim, 2x0 Brasil.
2: Eu também.
0: Já é mais apertado.
2: 2x0 Brasil.
1: É isso aí.
2: Eu acho que 2x0 mais... Brasil.
1: Ah, tá bom.
0: Contra o Haiti, esperado de 3 pra cima, né?
2: Fez o trabalho que tinha que fazer, né? Eu acho que é uma vitória. Não tem como. Acho que comparar algumas coisas, até como. O Casemiro jogou muito bem e tal, tem seus destaques, mas obviamente que daí a gente olha pro Haiti, né? Que é uma seleção de baixo nível.
1: Que daí não é parâmetro, né?
2: Exato.
0: Porque a gente viu os dois jogos, é a seleção talvez mais fraca da Copa.
2: Não, com certeza.
1: Se não é mais fraca, talvez tá entre as mais fracas.
0: Até a Nova Zelândia, que não tem uma liga profissional, mas a Nova Zelândia ontem mostrou um bom futebol.
2: não, jogou bem, mundial, jogou bem.
1: É melhor que o
0: Tem força física, tem intensidade, tem organização.
1: É melhor, é mais time.
2: Acho que o parâmetro maior vai ser contra a Escócia. Obviamente que a gente já teve contra o Marrocos ali, mas agora contra a Escócia. E é agora sem o Rafinha, né?
1: É.
2: Vamos ver quem vai substituir ele. Tem algumas especulações. Tem algumas especulações falando que pode ser o Luiz Henrique, né? Ou também o Rayan. Ou, se não, até o próprio Gabriel Martinelli jogar por ali.
0: Pode ser que a posição é pro Luiz Henrique, tá?
2: Não, eu concordo. Mas pode ser entre os três.
0: O Luiz Henrique joga naquela região, naqueles 30 metros de campo, né?
1: Sabe jogar naquele setor, né?
2: Muito bom.
1: Vamos ver com quem o nosso italiano opta, né?
2: E o Matheus Cunha, que teve, eu acho que, seu maior destaque, não só pelos gols, mas sim pela movimentação, né? Ele fez uma movimentação incrível no jogo.
0: Ele é bem melhor centroavante do que o
2: Thiago. Com certeza.
0: O Thiago, a bola tem que chegar nele, né?
2: Sim, sim.
0: Matheus Cunha vai atrás, né?
2: Eu posso até ser um pouco, entre aspas, polêmico, mas assim, eu acho até ele muito parecido com o Kane. O próprio Harry Kane.
0: Sim, o estilo dele.
2: É muito parecido, até porque ele armava a maioria das jogadas. Então,
1: é um estilo parecido.
0: Muito parecido. Claro que o Harry Kane é mais letal, né?
2: Sem comparação.
0: E ele é muito grande, é ruim de marcar. O Harry Kane é um zagueiro para trabalhar com ele.
2: Com certeza. Muito forte, né?
0: Porque por baixo ele é um cara habilidoso, ele domina, ele organiza. Aí por cima, se ele pular antes do zagueiro, pronto.
1: O Kane é completo.
0: Se ele pular antes do zagueiro, o zagueiro não pega mais.
1: Não pega mais. 1:54, vamos fazer um pequeno intervalo, rapaziada, a gente já volta.
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0: Opa, muito bem, estamos de volta, minha gente boa, com as esportivas desta segunda-feira, nublada, de baixa temperatura em todo o sul do estado. Então lembrando que daqui a pouquinho então a Argentina estará em campo, né? A Argentina estará em campo contra a Áustria. Já está começando o jogo agora, o jogo era
1: previsto para 14 horas.
0: Está, né? Começando agora.
1: Por onde está mostrando para a Argentina?
0: Rapaz, tudo pode acontecer, né? Tem gol saindo aí com menos de um
1: segundos,
0: minuto,
1: né?
0: Gol dele. É.
1: Gol dele, Jair.
0: Pode ser, gol, gol dele. Adivinha.
1: É. Se for do Romero de cabeça. Só que é do Messi. Só ser do Romero, não.
0: Todo mundo pensou no Messi, né?
1: Romero vem grosso.
0: Barbaridade. Muito bem. A nossa Juliana Oliveira está por aqui. Boa tarde, Juliana.
2: Boa tarde, Jairinho, os meninos da mesa, todos os ouvintes da Rádio Araranguá. Uma ótima semana a todos nós. Falar um pouquinho do Atualidades de hoje, eu vou conversar aqui no estúdio com a assistente social, a Cristine Dermen, também a psicóloga Maria Eduarda, que ela é presidente do Conselho Municipal dos Direitos da Pessoa Idosa de Balneário Rui do Silva. Nós vamos falar sobre a prevenção à violência ao idoso. E também o Lucas Casagrande vai trazer informações do aniversário da Unesc, evento alusivo aí aos 58 anos da Unesc, que acontece hoje. E o Lucas estará fazendo toda a cobertura e vai trazer mais informações, mais detalhes aqui pra gente. Então essas são as pautas de hoje no Atualidades.
0: Muito bem, acompanha a nossa Juliana Oliveira. Amanhã você estará de folga, né, Martim?
3: Isso aí, tô de folga, volto na quarta-feira.
0: Quarta-feira, eu desde a volta no Momento Esportivo hoje, né?
1: Às 5h45.
0: Com o nosso Dieguito Macan. Muito obrigado pela sua audiência, pela sua companhia. Muito, muito, um grande abraço, um prazer enorme, né? Para nós aqui foi realmente um prazer maravilhoso, contando com a sua audiência, com a sua interatividade, a vocês que muito participaram aí, mandando seus recados pelo Facebook da Suararanguá, é pelo WhatsApp, a nossa gratidão. Estamos também no YouTube, enfim, e agradecendo os trabalhos técnicos do nosso competente Gabriel Moraes Rocha. Valeu, Gabrielzinho, um abraço, boa tarde.
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14: O técnico Carlo Ancelotti confirmou que Neymar estará à disposição para o próximo compromisso do Brasil diante da Escócia. O camisa 10 voltou a participar das atividades em grupo e deve reforçar a equipe na última rodada da fase de grupos. O italiano afirmou que Neymar fará trabalhos individuais, ficando preparado para a partida. O atacante ainda não entrou em campo nesta competição, mas para muitos a volta é vista como um importante reforço para a equipe brasileira. Companheiros como o Vini Júnior já destacaram a importância da experiência e da liderança de Neymar dentro do grupo. Brasil e Escócia se enfrentam na próxima rodada, na quarta-feira, em um duelo que pode definir a liderança de chave. Eu sou Melina Calduro, em Morriston, para o AKR.
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0: 2:11, excelente tarde a você, ouvinte da Rádio Araranguá 95.5 FM. Está no ar o Atualidades desta linda segunda-feira. De tempo nublado, mas dia bonito, é a gente que faz que tenhamos todos aí uma tarde de segunda-feira bastante abençoada e bastante proveitosa também, né? Que a gente possa aí conferir dias legais durante essa semana, nesse início de semana. Eu sou Juliana Oliveira, vou com você até às 16 horas na produção e na apresentação. Os trabalhos técnicos estão por conta de Gabriel Moraes. Temperatura marcando neste momento, frio, temperatura fria essa semana. Temperatura marcando 14 graus, né? Que é a máxima de... Não, a máxima de hoje era 15 graus, né? A temperatura máxima que iria atingir. Amanhã, a máxima chega a 17, mas tem sol e a mínima é de 4. Se preparem, né? Coutinho já disse, uma massa de ar fria aí chegando com tudo. Já na quarta, a mínima é de 4 também e máxima de 16. Na quinta-feira também se repete, 17 e 4 graus. E na sexta-feira, 18 e 4 graus. Mas são dias ensolarados, não são dias assim aborrecidos como o dia de hoje. Então, vai, né? Não vai ter tanto impacto, mas com certeza temos dias frios nesta primeira semana de inverno. Lembrando que o inverno começou no domingo, oficialmente. Bem, eu desejo a você que sair do outro lado do rádio uma segunda-feira cheia de encantos, cheia de felicidade, uma semana aí abençoada, repleta de novas oportunidades, bons encontros na vida, porque a gente merece, né, bastante motivos para sorrir também, que cada desafio seja encarado com bastante coragem, com bastante conquistas, né? Que a gente possa celebrar cada pequena conquista, lembrando que só o nosso abrir dos olhos pela manhã é uma conquista, é uma vitória, sim, né? Que a gente não perca aí a fé, a esperança e a determinação para seguir em frente. Então é isso, né? Que tenhamos todos uma semana abençoada, uma tarde maravilhosa e que você possa ficar ligado na programação da Rádio Araranguá. Lembrando que estamos ao vivo no Facebook, facebook.com/radioararanguá, e ao vivo também no nosso canal do YouTube, youtube.com/radioararanguá. Não deixe de nos seguir no Insta, @radioararanguá é o nosso Instagram oficial. Para ficar bem informado, você tem que estar ligado nas ondas da Rádio Araranguá, mas acesse também o nosso portal de notícias, radioararanguá.com.br. Vamos aos destaques. Fenômeno de público. Belinzone Dino Park recebe mais de 12 mil visitantes em um único dia e impulsiona a economia de Araranguá. Eu estive lá na sexta e no sábado. Na sexta, na inauguração para a imprensa e demais convidados, autoridades, e no sábado pela manhã para a população em geral. Tava um tempo meio nublado, assim, mas tinha muita gente, tinha bastante gente. E o parque realmente ficou espetacular, gente. Parabéns à administração que trouxe mais um equipamento turístico, um equipamento de lazer também para a população. Agora, no domingo, eu passei pela Jorge Lacerda por volta das 15 horas. Domingo, aquele dia de sol bonito que fez ontem. Tô trancado. Pessoal, olha, foi, quis conhecer os dinossauros e, olha, tava bem legal. Me falaram também que o movimento do shopping tinha bastante, refletiu no Morro dos Conventos, automaticamente reflete no Balneário Rio de Silva. Então, assim, ó, é algo que com certeza vai girar bastante a economia da cidade. E sabemos que um dos maiores e melhores cases, né, de sucesso no turismo da nossa região sul do Brasil é Gramado e Canela. Gramado começou com o Minimundo. E hoje é tudo aquilo que a gente vê. Então, eu acho que isso é um start muito grande de coisas muito boas e maravilhosas que estão por vir aqui, não somente para Araranguá, mas para toda a região. E outro destaque do nosso portal, emenda de 250 mil deve reforçar armamento da Polícia Civil no Vale do Araranguá. Também em destaque, frio intenso avança sobre o sul de Santa Catarina e temperaturas podem ficar abaixo de zero nos próximos dias. Tem a coluna de Saulo Machado também, que hoje traz Dino Park supera todas as expectativas e atrai mais de 12 mil pessoas somente no domingo. Emenda do Republicanos garante compra de 15 fuzis para a Polícia Civil da AMESC. 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E dando sequência ao Atualidades desta segunda-feira, a gente vai tratar de um assunto que ele tem que estar em foco, eu acho que durante todo o ano, mas aí no mês de junho, que é o junho violeta, né? Isso. Ele é mais citado, ele é mais comentado, ele é mais amplamente divulgado na mídia e é um tema bastante delicado. Por quê? Sabemos que existem diversos tipos de violência e sabemos que a violência contra o idoso é algo que quase corriqueiro. E existem diversos tipos de violência também, tá? Tem a patrimonial, a psicológica, a física, né? O abandono, enfim. E todo mundo merece envelhecer com dignidade, com felicidade, com seus direitos garantidos. E para falar um pouquinho sobre esse tema, está aqui comigo a assistente social do município de Balneário Arroio do Silva, a Cristine Deben. Cris, boa tarde.
1: Boa tarde, Ju. Boa tarde a todos os ouvintes.
0: E também a psicóloga Maria Eduarda, boa tarde.
2: Boa tarde.
0: Tudo bem?
2: Tudo bem.
0: Bom, prevenção à violência contra o idoso, né? Saber identificar, saber o que é a violência contra o idoso, quando interferir, quando denunciar. É isso mais ou menos que traz essa campanha, Cris.
1: Exato. A campanha Junho Violeta, ela é uma campanha que acontece nacionalmente, né? Uhum. Então, hoje, as políticas públicas trabalham juntamente com a rede de proteção que a gente fala, né? Com mais ascensão ao tema, né? Mas é como tu diz, né, Ju? São assuntos que elas precisam estar em pauta durante os 365 dias do ano, né? Porque a gente sabe que não é o mês que acontece, né? É o ano, são dias frequentes que as violências, elas ficam caracterizadas e sempre por trás de uma violência tem uma vítima, né?
0: Sim.
1: Então, é uma campanha que ela vem, né, em ascensão maior agora nesse mês, justamente para essa questão do combate e a conscientização, né? Do respeito, a respeito à pessoa idosa, dos direitos, trabalho, o ECA, né, os tipos de violência, para que a própria vítima consiga se identificar, estar vivenciando uma situação de violência, porque às vezes as violências, elas estão mascaradas, né?
0: Sim, sim.
1: A violência física, ela fica muito óbvia, né? Ela é muito, muito visível, né?
0: É palpável, você consegue ver, né? Isso.
1: Então, é muito fácil de identificar, mas existem outras formas de violência, que são violências que preconiza, né? Como crime, mas que as pessoas, elas podem estar vivendo, né? Hoje, né? A gente retrata a pessoa idosa aí, mas ela está vivenciando, mas ela não consegue identificar que isso é uma violência. E ela, no dia a dia, de uma forma, né, a violência patrimonial, violência moral, violência sexual, ela está acontecendo, uhum, mas ela não se entende estar vivenciando isso.
0: Até porque envolve familiares, envolve o filho, o neto, a filha. Ele, não, mas meu filho não vai fazer isso comigo. E a vergonha? É algo muito doloroso, uhum, talvez até tocar nessa ferida para esse idoso.
1: Exato. Um dos índices que a gente tem é justamente isso, né? Que as violências, elas acontecem muito no seio familiar. Né, ela é muito intrafamiliar, então sempre vai ser o esposo, né, ou a esposa, ou o filho, ou o neto, ou a filha, né? Então, assim, sempre está nesse meio. Tem a institucional, né? A gente tem outros tipos de violência também, mas é muito forte que isso aconteça dentro dos próprios contextos familiares, né?
0: Sim, é triste.
2: E hoje aparece, inclusive, ali como a violência patrimonial e a negligência como os maiores índices, né, de violência. Então, dentro da família, pelos cuidadores familiares, e muitas vezes vem de uma maneira velada, realmente, assim, né? Não tem essa compreensão de que aquilo é uma violência. Principalmente a patrimonial,
0: pegar,
2: psicológica.
0: Tipo assim, eu emprestei meu cartão, fizeram consignado, nunca mais pagam. Eu acho que isso deve ser normal. Pelo que a gente vê na internet, né?
1: Relatos. que trabalha na política da assistência, é muito triste, assim, a gente está atendendo uma pessoa, né, que ela está com o seu direito de um benefício, de uma aposentadoria, mas totalmente comprometido, porque ela cedeu, né, justamente isso, o seu nome, o seu benefício, para um filho, para um neto, e ela acaba ficando desprovida de próprios alimentos. Então, chegar de um salário mínimo, às vezes a gente pegar idosos com R$200.
0: Meu Deus!
1: Né, porque toda a renda foi comprometida em empréstimos, né? Mas assim, fez o que com esse dinheiro? Não foi nem para mim. Né? Então, assim, porque, claro, tem situações que é um adoecimento, que a pessoa vai lá, investe, faz um financiamento por uma questão de necessidade urgente. Mas muitos dos retratos não é isso, né? Muitos dos cenários não é assim que se configura. É sempre para alguém. Só que isso também deixa de garantir, às vezes, por muitas vezes, o acesso ao alimento, né? Ao medicamento que é necessário para a sua condição de vida.
0: Sim, sabemos que idosos, né, tomam muita medicação, uns são oferecidos, né, pelo governo, outros são medicação mais cara, enfim, então eles ficam à mercê disso, assim, é muito triste tu chegar no final da vida e tu sofrer esse tipo de violência. Daí às vezes pensa assim, uma vez eu vi uma frase assim, ó, mas não é porque é idoso que é uma pessoa boa. Já me falaram isso, assim, quem sabe tá... como é que a pessoa me falou assim, quem sabe tá pagando aquilo que fez? Eu disse assim, olha, se tá ou não, não é dever nosso estar julgando, mas eu acho que as pessoas, principalmente os idosos, eles têm que ter uma condição de vida minimamente digna.
1: Qualquer ser humano,
0: qualquer,
1: né?
0: Qualquer ser humano, né? Em qualquer fase da vida.
2: Nenhum comportamento vai justificar uma violência, né? Pode acabar não tendo um vínculo afetivo, muitas vezes, né? Um idoso, enfim, que foi alguém que se distanciou da família ao longo da vida, às vezes acaba não tendo esse vínculo afetivo tão forte, né? O que acaba prejudicando, sim, o cuidado, mas não justifica uma violência, né? É algo bem diferente, assim... tu ter um distanciamento, mas ainda ter a obrigação, né, de dar suporte para aquele familiar, né, de dar o cuidado, do que cometer uma violência, né, psicológica, financeira, física, né?
0: Sim.
2: Então, independente de como foi essa pessoa ao longo da vida.
0: De fato. Bom, a gente está falando das violências, enfim, vocês podem elencar quais são elas para o nosso público?
2: A gente trouxe um pouquinho da violência física, né, que é a mais evidente, é mais fácil de ser identificada, porque ela, né, deixa marcas visíveis muitas vezes, né? Então vai vir através de um tapa, de um soco, ou de uma forma mais sutil, às vezes vai ser um empurrão, né, vai se apertar o braço, então nem sempre ela é tão escancarada, assim, né, às vezes a pessoa até entende que aquilo é um comportamento normal, mas é a mais fácil de ser identificada. Tem a violência patrimonial, né, que a gente estava trazendo ali, que vai ser quando ela afeta o patrimônio, seja financeiro ou seja na forma de outros bens, né, daquela pessoa idosa, então se apropriar do cartão, fazer empréstimos, ou daqui a pouco pedir, né, para que aquele idoso ali assine um documento onde está passando algum bem para uma outra terceira pessoa sem um conhecimento. Então, tudo que envolve ali dinheiro ou bens, né, materiais dessa pessoa é classificado ali como uma violência. Pode ser algo que tem um bem afetivo também, né, não necessariamente de um valor financeiro. A violência psicológica, que é uma das mais difíceis, né, sempre trago aqui de ser identificada, que ela vai abalando a questão emocional daquela pessoa, né, que vivencia. Então, às vezes vem como um xingamento, vai vir como uma humilhação, vai mexendo com a autoestima daquela pessoa, né, trazendo falas ali que vão inferiorizando aquela pessoa, ela vai se sentindo também diminuída com aquilo, né?
0: Perdendo a sua dignidade.
2: Isso. Ou pode ter também um isolamento, né? Às vezes afasta aquele idoso ali da família, né? Do grupo de amigos. Então, também acontece. A violência moral, ela vai mais ser relacionada à honra da pessoa, né? Então, com calúnias, com mentiras, né? Difamar, que a gente diz a moral daquela pessoa, né? Com mentiras, com ofensas. A violência sexual, né, que também vai ser qualquer ato ali de natureza sexual contra aquela pessoa.
0: Sim.
2: Que pode, inclusive, acontecer dentro do casamento, né? A gente tem conversado, assim, muito com os grupos que a gente conversa, porque muitas vezes não se tem a ideia de que aquilo é uma violência, porque acontece dentro do casamento. Então, às vezes, uma fala de que é obrigação da companheira, né, ter uma relação sexual, né, então o parceiro pressiona, né, a parceira a ter algum tipo de relação, então também entra, né, como uma violência. Tudo que vai forçar uma relação que é contra aquela vontade, entra como uma violência.
0: Sim.
2: Acho que
1: institucional.
2: Né, que vai ser qualquer situação de violência dentro do ambiente institucional.
0: Uhum.
2: Então, pode ser qualquer uma delas, mas acontece dentro de instituições, né? Então, unidade de saúde, um hospital, né, um banco. É comum, né, infelizmente, de acontecer.
0: Sim.
2: E aí entra aí também, né, a questão do etarismo, que é um tipo de, né, de preconceito, que pode acontecer também, né, seja dentro da família ou instituições, né, às vezes no ambiente externo ali, onde aquela pessoa está.
0: Sim.
2: E a negligência também entra, né, como uma, que é uma omissão, na verdade, né, do cuidado ali, então, que é hoje uma das maiores também, né, entra ali com a negligência e a violência patrimonial, as que mais aparecem.
1: Sim, a negligência, ela vem muito acompanhada por essas questões afetivas, né, quando a gente faz, traz isso, né, a negligência, ela fica muito evidente quando existem laços, né, afetivos muito fragilizados ali. Então, acaba que automaticamente o resultado se torna esse, porque os pais estão envelhecendo, né? Só que acaba que os filhos, pelo distanciamento, pela falta de vínculo, às vezes pelo rompimento, né, do casamento, o pai foi distante para um lado, a mãe está no outro, ficou com a mãe, mas o pai ficou, né, seguiu a sua vida em uma outra direção, ou vice-versa. Então, acaba que chega um momento que ele vai precisar dos cuidados dos filhos. Então, aí vem a questão da negligência, porque justamente os vínculos não foram estabelecidos e não foram cultivados durante todos esses anos. Mas ele acontece. E aí a gente vê todo o nosso movimento, né? De buscar pelos familiares, de buscar pelos filhos. E aí vem aquela tua fala, né? Mas a gente não sabe, porque não tem idoso bonzinho, né? Nem todo idoso é bonzinho, diga.
0: Perdão. É aquele negócio. Toda criança é boazinha, que todo. Não.
1: Mas assim.
0: Mas como dizer, ninguém é obrigado a ter um fim ruim, né, gente?
1: Exato, sim.
0: Né?
1: Ainda que de alguma forma esse cuidado ele seja terceirizado, né, dentro de instituições ou cuidadores, mas ele não pode ser negligenciado de alguma forma, né? Esse cuidado ele precisa vir naquela hora onde a pessoa idosa ela está precisando desse cuidado. Então é aí que identifica-se, né, que as questões de negligência elas aparecem aí.
0: Sim. E como que funciona lá o trabalho de vocês em Balneário Rui de Silva? Vocês recebem denúncias? Como que funciona isso? Ah, as pessoas lá, tem um idoso abandonado, está sendo mal cuidado. Como que funciona? Existe estatística? Como que é, Cris?
1: Ele chega para nós, né, através do equipamento. Algumas vezes por contato telefônico, ou às vezes as pessoas fazem um movimento de ir lá. Ou o próprio idoso acaba indo também, porque está vivenciando uma situação, algo que tem aparecido muito, né, das famílias onde filhos com histórico de álcool e drogas, né, eles estão residindo junto. Então, isso acaba que no próprio convívio, essas violências, elas acabam aparecendo e chega um momento que o idoso realmente ele está precisando e ele se sente, né, seguro a estar indo buscar por esse socorro, vamos dizer assim, né? Ele realmente ele faz esse movimento por si. Muitas das vezes, numa situação de negligência e abandono, vem por terceiros. Né? É difícil o idoso que vai lá e se identifica, estou vivenciando uma situação de abandono, estou vivenciando a negligência, não faz. É sempre por terceiros, na sua grande maioria, que isso chega aos canais, né?
0: Sim.
1: tanto pelos outros canais, né? Disque 100, delegacia de polícia, né? É, quando a evidência do fato, na sua grande maioria, violência física ali, vem pela polícia militar.
0: Vocês trabalham,
1: né,
0: em rede?
1: Nós temos a rede no município, a rede de proteção, né?
0: Sim.
1: Então, sempre que chega uma situação, a gente já leva para as outras equipes, né? Porque a gente tem outros profissionais também, tanto do serviço social quanto da psicologia, nas outras secretarias, nas outras políticas, e a gente faz esse, quem é esse idoso, né? Se tem um agente comunitário que está passando lá, se reconhece que tem algum familiar morando no município, porque uma das características do nosso município é o idoso que ele vem de outros municípios, mas ele vem sem família. Né? Ele está ele ali, às vezes o casal ou às vezes sozinho. Mas ou no meio desse tempo que ele está ali, ele perde o companheiro, a companheira, e aí ele fica, realmente ele fica sozinho no município. Então, assim, a gente precisa fazer esse movimento em rede justamente para tentar identificar o maior número de dados, de informações, para fazer a busca da família extensa de fato, assim. Sim. Quem é, né? Quem é esse idoso que hoje chega para nós nessa condição de violência, né?
0: E assim, vocês têm, não sei se vocês podem, né, relatar alguns casos, assim, casos que tenham sido, assim, bem difíceis. Não, como que um idoso chega lá, assim?
1: Nós temos casos bem difíceis, não, né?
0: Veio a calhar, assim, que semana passada eu entrevistei o pessoal da Casa de Repouso Família Bis aqui.
1: Uhum, uhum.
0: E eles contaram alguns casos, assim, que eu fiquei, assim, até impressionada de chegar assim, o idoso estava pesando 40 quilos e era cheio de marca de pulga, uhum, de mordida de pulga, assim, tipo, em total abandono mesmo, uhum, assim, não caminhava, uhum, e tal. E daí eu fico pensando, gente, é tirar completamente a dignidade dessa pessoa.
1: Uhum.
0: Eu confesso que eu fiquei... Porque às vezes a gente olha essas matérias na internet, na TV, a gente acha que não acontece aqui. Mas acontece.
2: Uhum. Infelizmente, exato, acontece bastante, assim, né? A gente trabalha com um público extremamente vulnerável, né? E quando chega uma situação, assim, tão extrema, muitas vezes é um idoso que realmente não tem rede de apoio, não tem vínculo mais com a família, né? Ou isso se perdeu ao longo da vida, né? Ou já perdeu pela morte, enfim, né? Irmãos, ou não teve filhos. Então, se esse idoso não tem ninguém que pode dar um suporte, que pode estar prestando cuidado, né? Seja em casa, com alimentação, com medicamento, ele não vai mais conseguir gerir esse cuidado, né? Ele, uhum, já tem uma limitação. Então, às vezes, infelizmente, acaba ficando numa situação bem extrema, né? E aí vem todo esse trabalho de a gente tentar buscar a família, né? Se tem alguém com vínculo, muitas vezes os vizinhos, né, acabam se tornando também uma rede de apoio. Então, né, aquele grupo de amigos ali que se fez já ao longo da, né, da permanência naquele município. Então, a gente tenta justamente aproximar essas pessoas, né, para que possam ser um suporte ou mobilizar a família, né? Se tem família ali, mesmo que distante, a gente tentar fazer esse contato, essa mediação, né, tentar aproximar para que essa pessoa receba esse cuidado. E aí tem algo que a gente acabou não trazendo, mas que a gente entra na questão da autonegligência, né? Porque muitas vezes não tem quem possa cuidar, mas muitas vezes o idoso, ele nega esse cuidado. Então, ele está num momento em que ele está extremamente, né, fragilizado, precisando desse suporte, e aí acaba não aceitando o cuidado, né? Enfim, das pessoas que têm ele próximas. Então,
0: porque
2: não,
0: a gente
2: aceita.
0: Sabe que, vamos falar assim, velho é teimoso. Quem tem em casa sabe que é uma teima. Não, vamos combinar. Né?
1: A gente está falando de um ser, né, que sempre foi capaz. Uhum. Né? Ele gerou sua própria vida, ele gerou família, ele criou filhos, ele sempre deu conta, né? Só que ele também não consegue reconhecer e identificar as fragilidades que vieram com o avanço da idade, as limitações, o adoecimento. E aí, ser hoje, né, cuidado, comandado, né, porque muitos têm esse entendimento de que está querendo governar a minha vida, está querendo comandar agora, me mandar em mim. Então, assim, é difícil, né? Então, mas é um momento que é realmente vulnerável para eles, né? Eles precisam se permitir ser cuidados.
0: Sim.
1: Porque também é direito deles, né, serem cuidados, assim. Então, é mais do que justo, né? A gente revertem-se os papéis de cuidado aí, né? Um dia foi papel deles, enquanto éramos criança, hoje a gente está nesse exercício, nesse movimento de cuidá-los, né?
0: Gente, é assim, ó, é um, não vou dizer que é uma criança grande, tá? Porque não é, porque é uma pessoa com responsabilidade. Quem tem idoso em casa é uma pessoa com responsabilidade, uma pessoa. Mas assim, ó, é muito divertido. Eu acho, assim, muito divertido estar com um ambiente de idosos, assim, né? E zelar e tal. E se você tiver a oportunidade de conversar com uma pessoa idosa, assim, e dar esse carinho, dar essa atenção, gente, teu dia vai ficar muito melhor, porque eles são fabulosos, sério, gente, assim, ó, converse com as pessoas mais velhas, assim, eles são muito legais, eles têm umas histórias muito bacanas, eles já não lembram mais, assim, do presente, o que que comeu, não, mas, assim, as histórias do passado deles, de como eram os bailes, eu lembro que a minha mãe conta, né, que existia uma segregação em bailes, né, tinha os bailes para pessoas pretas e bailes para as pessoas brancas. Então, assim, isso aconteceu na nossa região, assim, eles contam história de coisas que tu acha que nunca aconteceu, mas aconteceu aqui. Então, aproveitem, porque o tempo se esgota. A pessoa idosa já está no final da vida. Então, elas merecem esse carinho, essa atenção e que nenhum crime seja cometido contra elas.
2: Exato. E poder aceitar, assim, né, o cuidado, porque é a nossa principal dificuldade. Quando o idoso não quer ser cuidado, porque quando tem uma outra situação, a gente ainda consegue, né, mobilizar. Então, o familiar está distante, a gente consegue tentar fazer uma mediação, né? Ou mesmo que seja uma situação de precisar de uma instituição. Se o idoso, ele aceita esse cuidado, a gente consegue ainda. Mas quando ele nega, a gente fica muito impotente, né? Porque, de certa forma, também é o direito dele dizer não, mas ele está se prejudicando, né? Então, a gente fica muito limitado quando essa pessoa não aceita esse cuidado. Então, para a gente, acaba sendo, talvez, uma
0: frustrante.
2: Das piores situações.
0: É, porque para vocês é frustrante, porque vocês estão realizando o trabalho de vocês, né? Outra coisa que eu noto muito, principalmente em vídeos na internet, assim, é idosos que se tornam acumuladores ao longo da vida, assim, ó. E é um cenário muito triste. Eu não sei se vocês já vivenciaram alguma coisa parecida. Já, Cris?
1: Já. Já, e é bastante difícil, assim. É bastante difícil. Porque, assim, para tudo tem um relato, né, afetivo de alguma forma, assim, né? Então, para além de um adoecimento emocional, né, psicológico, aí a gente está mexendo com muitas coisas que são afetivas, porque tudo que está ali tem serventia, né? Tudo que está ali é importante estar ali, né? Ainda que na nossa compreensão, não.
0: Seja, né? Só lixo.
1: Mas seja só lixo, né? Então, assim, há pouco tempo atrás a gente fazia algumas intervenções e aí eu sempre dizia assim, vamos tirar isso aqui daqui, para que isso aqui, né? Olha só, tá roubando espaço. Não, eu tenho um projeto para isso, né? Porque eu combinei com a minha mãe, então a mãe já era falecida, ele também já é idoso, mas ele ainda tinha um projeto, porque ele tinha combinado com a mãe, certo? Fase da vida dele, que ele tinha um projeto com aquilo ali. Então, assim, para mim era um lixo, né? Para ele eram memórias e comprovações de uma história com ele e a mãe, enfim. Então, aí é muito difícil tu convencer que aquilo ali, que ele já não tem mais condições de realizar os grandes projetos, que uma vez ele se reportou a dizer que sim, né? Que queria fazer ou algo assim, mas que para ele ainda é possível. Né? E intervir aí é muito difícil. Entender que se torna insalubre para a condição de saúde dele,
0: sim,
1: o ambiente que ele está vivendo, né?
0: Sim. E onde que entra a parte da psicologia nisso tudo? Qual o teu acompanhamento?
2: Na questão específica do acúmulo, de uma forma geral.
0: Eles aceitam fazer tratamento psicológico?
2: Na verdade, dentro da assistência, né, a gente trabalha em equipe. Então, a gente não faz o atendimento psicológico clínico, né? Uhum. Que aí é a atribuição da psicologia na área da saúde. Então, a gente faz os atendimentos psicossociais, que a gente chama. Então, sempre em conjunto, né, com a Cristine, nós duas lá, né, somos uma equipe. Então, assistente social e psicólogo. Então, o trabalho acaba ficando muito parecido, né? A gente faz essa atuação em conjunto, cada uma com a sua atribuição específica, claro, né, com a sua área de formação, mas acaba sendo sempre envolvendo essas áreas, né, não específico no atendimento psicológico, individual, né, aquela questão ali da clínica.
0: Sim, então, sim, sim. Mas às vezes eu penso, será que eles topariam?
2: Então, alguns sim. É, vai muito da pessoa, né? Assim, algumas pessoas idosas têm um pouquinho mais de resistência, outras não, né? Então, vai muito, assim como jovens, às vezes, aceitam o tratamento e não aceitam, né? Então, sim, tem muitos idosos, né, que conseguem buscar esse tratamento, né? Conseguem olhar para questões suas, questões do passado, que a gente está falando aí, né? E aí falando da questão da acumulação, assim, são quantos anos de histórias, né? E de vivências e de memórias. Então, é uma vida inteira, né? Assim, 70, 80, 90 anos de histórias aí, de feridas, né? Enfim, então tem muita coisa para ser olhada aí, né? Que bom se quem, né, sentir essa necessidade puder buscar esse atendimento para poder olhar um pouquinho para si, né? Receber esse cuidado, é bem importante.
0: O lance da acumulação, eu acompanho o Diárias do Gui, que é um Instagram bem famoso na internet. Gente, a maioria dos casos são pessoas mais, assim, 50 mais. Não vou dizer nem 60, mas é 50 mais. Pessoas que sofreram tanto na vida, tanto de abandono, de fome, de rejeição, assim, ó, de abusos. E eles acabam acumulando tudo que você possa imaginar, assim, ó. E daí a gente, principalmente esses casos que aparecem, né, no Diárias do Gui, não é assim uma sala, um quarto, são toneladas de coisas acumuladas, porque é a vida inteira de sentimentos ali, sabe? É uma tristeza realmente muito grande. E já tinha me chamado a atenção que a maioria são pessoas mais idosas. Uhum. Que vai muito além, assim, do que a gente possa imaginar esse sofrimento, né? Uhum. Quando a pessoa sofre algum tipo de violência, uhum, né? Seja aí na terra infância, na juventude ou até mesmo quando se torna idoso.
2: E muitas vezes vem na questão do apego mesmo, né? Então, eu tenho um apego a um objeto, né? Um pertence material, porque às vezes eu já perdi também, né? Então, na nossa história aqui que a Cris estava trazendo, aquele objeto específico remetia à memória da mãe. E a mãe estava ausente, né? A mãe não estava mais ali. Então, se eu coloco aquilo fora, é como se eu me desfizesse da memória da mãe também, né? Então, e quantas pessoas passaram nessa vida, né? Quantas situações, quantas pessoas foram embora, quantas perdas. Então, os objetos entram muito nesse lugar, assim, né?
1: Né?
2: Isso, para preencher um espaço que está vazio, né? Sim. E se eu tiro aquilo ali, o que fica no lugar?

0: ainda que não seja verdadeiro, né? Que seja algo que ele criou, porque às vezes tem alguns que vêm acompanhado de transtornos também, então ele sonha, mas ele acredita que aquele fato realmente ele aconteceu, mas ainda assim, né? Nunca invalide, porque ele realmente ele pode estar vivendo alguma situação. Cabe a nós, política da assistência social, da rede de proteção, a investigação? Não, não é investigação. A investigação é lá com a delegacia de polícia, né? É, cada um nos seus papéis, assim. O que, que a gente faz, né? A gente vai receber a denúncia, seja pelo Disque 100, hoje é um canal riquíssimo, né? Porque as pessoas, elas têm muita preocupação da identidade, né? Não, mas aí como é que eu vou lá chegar no equipamento, lá no CRAS, no CREAS, na delegacia de polícia, eu vou ter que dizer meu nome, eu vou ter que dar meu CPF. Então, faz um Disque 100, faz o 180, são canais hoje anônimos, né? Totalmente sigilosos. Então, não precisa dizer se tu é vizinha, se tu é irmã, se tu é tia, se tu é mãe. Não precisa relatar. Então, ele é um canal riquíssimo de denúncia. Ele vai para a delegacia de polícia, ele chega nos equipamentos de CREAS, né? Hoje, lá nós, na política para proteção social especial, porque nós não temos CREAS, né? O município ainda não tem esse equipamento lá, mas nós temos a equipe que trabalha, né, das questões de violência. Então, chega nas delegacias, o Ministério Público, então, todos os órgãos que hoje compõem, eles vão estar se conversando. Isso vai permear. Assim como se chega uma denúncia que vem lá da Promotoria de Justiça, lá no Ministério Público pode chegar lá e fazer a denúncia. Ele vai vir para a gente no município para poder identificar, fazer o acolhimento desse idoso, ver o que, que a rede pode proporcionar, qual é a medida de segurança mais apropriada, porque a investigação ela vai acontecer, porque também já foi para a delegacia de polícia. Né? Então, não invalide a fala, né? Estamos ali para acolher ele, ainda que não seja uma verdade, né? Que seja às vezes por questões de conflitos familiares, também é o papel de a gente poder fazer a mediação, fazer o rompimento também dessas questões, dessas vulnerabilidades que acontecem, né? das questões familiares também, mas precisa se ouvir e fazer. E quem faz, né? Todos nós.
1: Sim.
0: Né? Não dá para a gente não responsabilizar nós enquanto cidadãos. Né? Então, não é uma... Ah, mas estava lá assistente social e ela não viu isso. Não, né? Porque não chegou para ela. Porque não faz parte do convívio dela. Então, precisa que alguém faça. E aí, quem é? É o motorista do Uber, é o cara que entrega a compra na porta da casa, é o motoboy que levou o medicamento, é o vizinho de porta, é o familiar que vê o comportamento do filho com aquele irmão, com aquele tio, enfim. É todo mundo, né? É dentro de uma instituição, aqui a gente falou da violência institucional, né? É o técnico de enfermagem que viu um atendimento abusivo de um médico. Somos todos nós.
1: Sim, todos nós fizemos parte disso,
0: isso,
1: né? Gente, e não é só para violência contra o idoso, é para todo tipo de violência, né? Criança, mulher, enfim, todo tipo de violência. Você faz parte disso. Até porque, eu não sei se no Estatuto do Idoso tem, mas no ECA tem, que é dever de todos nós cuidar das nossas, sim, crianças. Eu acredito que no idoso também, né? Então, nós somos os olhos da sociedade.
0: Exato.
1: E cabe a nós, né? A assistente social não está no dia a dia da família. Assim como a polícia, uhum, também não. Então, cada cidadão tem que fazer a sua parte quando notar, né, que existe alguma violação desse direito aí, desse idoso.
2: E a gente recebe muitas vezes um recorte, né? Às vezes até alguém que a gente tem um certo tipo de contato ali, mas é um recorte, a gente recebe aquilo que está exposto, né? Então, muitas vezes a gente não tem acesso a, de fato, o que está acontecendo, né? Dentro daquela família, dentro daquela casa, então... É tão importante, né, esse contato e realmente é todo mundo que participa, assim, a gente recebe relatos de N pessoas, assim, profissionais de todas as áreas que vêm, né, que se preocupam, que contam, olha, tá acontecendo uma situação assim, né, é meu vizinho, eu observo, então, como é importante, né, pra gente ter essa informação e poder acessar, de fato, aquele idoso, enfim, aquela pessoa, né, não só a pessoa idosa, e o Disque 100 é um canal que é para qualquer situação, né, de violação de direito, então qualquer tipo de

0: violência, dá para acionar ali o Disque 100, que vai chegar para, né, vai chegar para a gente, para a delegacia, para, né, para os órgãos que são necessários.
1: Trazer que hoje, né, dentro da rede, compõe também os conselhos, né, da pessoa idosa, de direitos da pessoa idosa. Então, eles são conselhos municipais. Hoje, todos os municípios, eles têm conselhos municipais da pessoa, dos direitos da pessoa idosa. Então, também é um canal de denúncia aí, né, principalmente voltado às ILPIs, né, que, na verdade, dão essa cara de instituições de longa permanência, que são os asilos, que, né, terminologia mais antiga, assim, mas que acabam não tendo, né, toda a questão legal aí. Então, não cuidam com equipes multidisciplinares, não cuidam com o mínimo necessário. Então, os conselhos hoje, todas as instituições, elas precisam estar credenciadas, né, nesses conselhos, no Conselho Municipal, Estadual e Nacional.
2: Sim.
1: Né? Então, uma ferramenta importantíssima também dentro dos municípios, porque é um órgão de fiscalização tanto das políticas, né, quanto também dessas entidades, desses órgãos, né? Então, também essas denúncias, elas podem ser formalizadas dentro dos próprios conselhos.
0: É, até essa informação para quem é cuidador, né? Muitas vezes o familiar ele aposta num cuidador, né, ou numa instituição achando que aquele idoso está sendo bem
2: Bem
0: cuidado
2: assistido.
0: e muitas vezes não, né? Então, assim, às vezes uma instituição que está irregular, né, não vai dar o suporte necessário. Então, muita atenção, né? Se você tem uma pessoa que, né, precisa desse tipo de cuidado, investiga, né, pesquisa se é uma instituição credenciada, né, qual é o suporte que ela oferece, para não correr o risco de estar violentando, né, na intenção de estar cuidando desse idoso, às vezes acabar colocando ele em risco.
2: É,
0: Bem
2: fica o
0: importante.
2: alerta, né? Fica o alerta para quem tem, enfim. Isso, né? Saber sempre colher informações. Acho que de fato é isso. Meninas, eu queria agradecer a visita de vocês. Eu acho que foi bem esclarecedor. Acho que a gente tem que falar mais um pouquinho mais sobre esse tema, ainda mais que a população brasileira está cada vez envelhecendo mais, as famílias estão mais pequenas, as pessoas não querem mais ter filhos, tem essa opção, não é mais aquela obrigação, né? Ah, tem que ter filho. Então, tem que se programar para um futuro, né? E com certeza saber dos seus direitos e acho que a gente possa proteger os nossos idosos. Muito obrigada.
1: Obrigada pela oportunidade.
2: Espero recebê-las mais vezes.
3: Obrigada.
2: 2h51, eu vou para o intervalo comercial e em seguida eu volto com destaque de polícia. Mas antes, a Argentina está ganhando de 1-0 a Áustria, aí, jogo da Copa do Mundo FIFA 2026.
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2: O próprio governo, a gente vai poder passar informação para a sociedade em áreas determinadas. 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
17: Agora são 3:03. Vamos ao destaque de polícia. Jairo Silva, boa tarde.
18: Boa tarde, Juliana. A guarnição dos bombeiros de Passo de Torres foi acionada por volta de 2:30 da madrugada do último sábado, dia 20, para atender um incêndio em um galpão próximo à residência na Estrada Geral, localidade de Querência, interior de São João do Sul. Ao chegar ao local, os bombeiros constataram que o incêndio se encontrava em fase de diminuição. Os bombeiros realizaram o combate ao fogo com os de um mangotinho. Após o resfriamento, os combatentes entraram no galpão e efetuaram o rescaldo. Foram gastos em torno de 3.500 litros de água durante o combate ao rescaldo. Após a conclusão da operação, o local foi deixado aos cuidados do proprietário, que foi orientado a respeito da preservação da área destruída pelo fogo, que será periciada nos próximos dias. A causa do incêndio é desconhecida.
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17: Agora são 3:06. Temperatura marcando na cidade das avenidas 14 graus. Hoje, segunda-feira, dia 22 de junho de 2026. Dando sequência a atualidades desta segunda-feira, nós vamos para o intervalo comercial. Mas antes, tem o Notícia da Hora. Lucas Casagrande, boa tarde.
25: Boa tarde, Juliana. O destaque diz que o programa do Estado promove imersão gratuita em inteligência artificial em 14 cidades de Santa Catarina.
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25: programa SCTEC, iniciativa da Secretaria de Estado da Ciência, Tecnologia e Inovação e executado pelo Senai, promove sábado, dia 27, a maior imersão gratuita em inteligência artificial já realizada no estado. A programação ocorrerá simultaneamente em 14 cidades catarinenses, das 9 às 12 horas, com atividades abertas para quem quer aprender, para profissionais que já atuam com tecnologia e também pessoas de áreas diversas que querem introduzir a IA em seu currículo. Segundo o secretário de Estado da Ciência, Tecnologia e Inovação, Fábio Pintos, a iniciativa integra a estratégia do governo do estado para ampliar o acesso à formação tecnológica, disseminar o uso da inteligência artificial e preparar os catarinenses para demandas do mercado de trabalho. Para o Notícia da Hora, Lucas Casagrande.
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0: Agora são 3:20, você está na sintonia da Rádio Araranguá, 95.5 FM, temperatura marcando 14 graus, umidade relativa do ar em 93%. Segunda-feira, 22 de junho de 2026. Início de semana e que essa semana seja abençoada e maravilhosa para todos nós. Unesc, um lugar de potência. Há 58 anos, a universidade transforma conhecimento em desenvolvimento para o sul catarinense. Educadores, estudantes, professores, técnicos administrativos, pesquisadores, lideranças comunitárias, empresários, gestores públicos e milhares de egressos ajudam a construir ao longo dessa quase 6 décadas uma das principais universidades comunitárias do país. São essas pessoas somadas ao compromisso permanente com a transformação social que fazem da Unesc um verdadeiro lugar de potência. Então, hoje a universidade, a Unesc, né, celebra 58 anos de uma trajetória iniciada a partir da mobilização de educadores, intelectuais, magistrados, lideranças comunitárias, representantes políticos e imprensa sul-catarinense, que ainda na década de 60 defendiam a criação de uma instituição de ensino superior capaz de impulsionar o desenvolvimento regional. O sonho coletivo transformou-se em realidade ao longo dos anos, ganhou novas dimensões. Da então Fundação Educacional de Criciúma FUCRE, a Universidade do Extremo Sul Catarinense, a instituição ampliou estruturas, cursos, pesquisas, projetos e serviços, consolidando-se como referência de ensino, pesquisa, extensão, inovação e responsabilidade social. Mais do que formar profissionais, a Unesc construiu uma trajetória conectada às necessidades da comunidade. O compromisso comunitário permanece como elemento central da identidade institucional e se materializa diariamente em projetos, programas, pesquisas e serviços que alcançam milhares de pessoas em diferentes municípios da região. E hoje, no aniversário de 58 anos da Unesc, o Lucas Casagrande está lá, participou da coletiva de imprensa, conversou com a secretária de Estado da Educação e reitora licenciada Luciane Sereta.
1: A Unesc, ela é o resultado de uma construção coletiva, de muitas pessoas que passaram por ela e que deixaram o seu melhor, deram o seu melhor. A Unesc hoje, ela é um farol que ilumina todo o sul de Santa Catarina, muito mais do que isso, o estado de Santa Catarina, com reflexos no país e fora do país. Então, ela é um patrimônio dessa cidade, ela não tem dono, portanto, todo cidadão é, de certo modo, unesquiano, estando ou não presente dentro da universidade. Ela está na casa de todos os cidadãos, seja por meio da formação acadêmica, seja por meio da prestação de serviço, seja por meio de um projeto de extensão. Hoje, a Unesc está nos 295 municípios de Santa Catarina, porque ela coordena projetos em parceria com o governo do estado e outros que estão em todas as cidades. Então, comemorar esses 58 anos é comemorar uma história de desafios, de grandes adversidades, mas de conquistas inomináveis, que a traz até aqui muito fortalecida. Eu diria que ela está no melhor momento da sua história.
2: Reitora, e o que a população, na verdade, a sociedade em geral, pode esperar dos próximos anos ao México?
3: Eu acredito que o melhor dos mundos. Nós estamos, como a professora Luciane falou, no melhor momento. A universidade segue forte, bem posicionada, com a ciência de excelência muito fortalecida, e temos também a capacidade, né, de se reinventar sempre, oferecendo soluções estruturantes para todas as dimensões da sociedade. A universidade está muito conectada com o seu território, mas sobretudo conectada com o mundo, porque a Unesc, ela não trabalha de uma forma somente para si, ela trabalha para a comunidade, construindo na própria comunidade as possibilidades de se enxergar no futuro com a própria sociedade. Então, a universidade, ela tem a função de preparar talentos, transformar a realidade por meio da ciência, da tecnologia, da inovação, da pesquisa e da extensão. Então, estamos muito seguros que o futuro que nos aguarda, ele aguarda uma universidade cada vez mais pujante.
4: Olhando para o extremo sul catarinense, especialmente, né, através da Unesc Araranguá, o que se pode esperar de ampliação e de proximidade com os municípios lá do extremo sul catarinense?
3: A universidade, no mês de julho, recebe o Ministério da Educação para o credenciamento de campus, no sentido de nós oferecermos cursos presenciais em Araranguá. Então, já estamos com a visita agendada para os primeiros 15 dias do mês de julho e acreditamos que até o final do ano as matrículas para os cursos presenciais já estarão abertas para a MESC como um todo, né? A Unesc, ela não é só a Unesc Araranguá, ela está em todo o extremo sul e acreditamos que também pela prestação de serviços, também pela extensão, também por diferentes possibilidades que a universidade pode se aproximar do extremo sul, temos a grande condição, né, de imprimir naquele território uma grande força propulsora de desenvolvimento, porque acreditamos que desde 2019, quando entramos naquele território, já tínhamos a consciência de que a universidade faria diferença naquela região.
1: Eu acho que é importante salientar, em relação ao campus de Araranguá, que uma vez sendo campus devidamente credenciado, todos os cursos que nós temos aqui poderão ser ofertados em Araranguá. E essa é a nossa missão lá, é contribuir com o desenvolvimento desse modo. Além dos cursos de graduação que nós podemos oferecer lá presencialmente, nós temos duas demandas bem significativas no direito e na psicologia. Nós podemos ofertar toda a pós-graduação que nós temos aqui, todos os demais projetos que nós temos aqui. Então, eu acredito que será um marco também. O primeiro foi em 2019, né, Gisele? E o segundo será em 2026.
5: Essa dupla de gestores.
1: Olha, eu estou na Unesc há 32 anos, então eu vivenciei todos os períodos históricos desses últimos 32 anos. Vivenciei o nosso reitor Edson Rodrigues transformando a FUCRE em Unesc e vivenciando ali todos aqueles desafios. Na sequência, o nosso reitor Toninho Miglioli, que nos assiste de onde está, fazendo toda a reorganização acadêmica e toda essa estruturação física que nós temos aqui também foi na gestão do professor Toninho. E vivenciei o reitor Gildo Volpato enfrentando grandes desafios aí quando a Unesc e as demais universidades catarinenses precisaram negociar o imposto de renda com a Fazenda Federal e superando esse desafio que foi bem significativo. Nós ingressamos em 2017 com muitos desafios também decorrentes desse período e também enfrentamos uma pandemia. Então eu te diria que a Unesc, ela é essa construção coletiva que adquiriu capacidade, que adquiriu musculatura para enfrentar grandes desafios. E afora do enfrentamento, também consegue encontrar soluções rápidas para problemas complexos da sociedade nas mais diferentes áreas que nós temos o conhecimento. Então ela é uma universidade muito bem consolidada e muito bem estruturada.
3: E eu tive a oportunidade de viver toda essa história ao lado da professora Luciane e eu digo que a Unesc se faz por coletivos, ela não se faz de uma forma individualizada. E essa universidade chegou onde chegou por várias mãos, né? Por essa história que a professora Luciane muito bem colocou, mas também por gigantes que estão conosco, nos ajudando a fortalecer cada vez mais essa universidade, que vem com uma capacidade de interlocução com o seu contexto de uma forma muito especial. Então, eu vejo que a caminhada, ela tem muitas experiências, seria muito difícil a gente pormenorizar cada uma delas, mas eu acredito que essas que a professora Luciane pontuou, elas nos conferem desafios, mas também muitas experiências e musculatura para chegar no futuro cada vez mais fortes.
6: Deputado Ricardo Guidi, a Unesc completa 58 anos, né, e faz esse evento, né, nessa tarde de segunda-feira. Não é só falar de muitos sonhos, que é falar, acho que não tem mais como contar a história de Criciúma e do sul do estado sem passar aqui pela Unesc, pela quantidade de serviços prestados pela universidade, deputado. Boa tarde.
7: Boa tarde, Lucas. Boa tarde a todos os ouvintes. Sem dúvida nenhuma, a Unesc tem um papel fundamental no desenvolvimento econômico e social de todo o sul de Santa Catarina. São 58 anos de história. Tive a alegria de ser um aluno egresso da Unesc. Meu pai foi diretor-presidente da antiga FUCRE, né, que hoje se transformou na Unesc. A minha mãe foi aluna e professora aqui, né? O pai foi professor também, então a gente tem uma história muito bonita com essa instituição, que é muito mais do que educação, né? Tem serviços na área da saúde, na área do meio ambiente, pesquisa, projetos. Então a gente tem que apoiar sempre. Eu apoio como deputado federal, já encaminhei aqui cerca de 4 milhões e meio de reais em emendas no nosso mandato, né? Uma delas, pode destacar as passarelas, que liga todos os blocos da Unesc, né? Uma obra que trouxe muito mais segurança, conforto, acessibilidade, que na época ainda não existia, protegendo as pessoas da chuva em dias como hoje, mas também do sol em dias de sol, né? E lembrar que tem muito aluno que chega, aliás, muitos idosos e pessoas com deficiência que chegam no terminal e tem que vir até as clínicas. São 700 metros. Antes tinha que vir na chuva, no sol, né? E hoje tem as passarelas para servir. Então, sem dúvida nenhuma, uma obra importante, dentre várias outras parcerias que nós já realizamos com essa instituição, que tem o nosso carinho, tem o nosso compromisso, tem o nosso apoio.
8: É impressionante, né? Como a Unesc deixou de ser só uma universidade para ser essa prestadora de serviços, né?
7: Ah, sem dúvida nenhuma, né? Como eu falei, não só na educação, mas também na área da saúde, presta milhares de atendimentos aqui semanalmente, né? Área de projetos também, atendendo as prefeituras de toda a região, também formando, né, alunos, que é a sua primeira função, e garantindo aí mão de obra qualificada, né, profissionais qualificados nas mais variadas áreas aqui na nossa região.
9: Obrigado, eu que agradeço.
0: Esse foi Lucas Casagrande trazendo as informações do aniversário de 58 anos da Unesc, que está sendo comemorado hoje. A Unesc, ela reúne mais de 20 mil estudantes distribuídos em 67 cursos de graduação, 9 programas de pós-graduação escrito, censo e 95 cursos de especialização. O corpo docente conta com 712 professores, dos quais cerca de 80% possuem titulação de mestre ou doutor. Então, hoje é um dia muito importante para todo o sul de Santa Catarina, onde a Unesc, há 58 anos, né, vem então transformando conhecimento em desenvolvimento para, não somente para o sul catarinense, né, mas para todo o Brasil. Também tem um pessoal que vai para fora ser cientista, enfim, né. Parabéns e vida longa à Unesc. Horas e 32 minutos. Vou para o intervalo comercial, em seguida o último bloco.
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0: Três horas e 42 minutos, chegamos ao último bloco do Atualidades aqui pela Rádio Araranguá, 95.5 FM, nesta tarde de segunda-feira, início de semana, hoje dia 22 de junho de 2026. Vamos aos destaques do nosso portal radioararanguá.com.br. Defesa Civil de Santa Catarina emite aviso para onda de frio ao longo desta semana. Também em destaque, Polícia Civil e Receita Federal fiscalizam centro de distribuição dos Correios em Araranguá. Em outro destaque, emenda de 250 mil deve reforçar armamento da Polícia Civil no Vale do Araranguá. Também tem a previsão do tempo com Ronaldo Coutinho, tem os programas em formato de podcast, tem bastante coisa para você ficar super bem informado sempre. Seja no Dial 95.5 FM ou no nosso portal radioararanguá.com.br. Neste momento chove no centro da cidade das avenidas, temperatura de 14 graus, umidade relativa do ar em 94%. Amanhã, terça, a previsão é de tempo firme, com máxima de 17 e mínima de 4 graus. Já na quarta-feira, tempo firme também, máxima de 16 e mínima de 4 graus. Na quinta-feira, máxima de 17 e mínima de 4 graus. Na sexta-feira, tempo firme também, máxima de 18 e mínima de 4 graus. No sábado,

0: 1,2 bilhões da maior obra rodoviária de Santa Catarina nesta semana. Primeiro trecho da futura rodovia Via Mar será executado com recursos próprios do governo. Secretário de Infraestrutura projeta início da construção neste ano com um prazo de 36 meses para a conclusão. Reportagem de Cadu Reis.
1: O governo do estado lança nesta semana o edital de licitação para início da construção da Via Mar, estrada planejada para ser uma ligação alternativa à rodovia federal BR-101 desde o contorno viário de Florianópolis até Joinville, no norte catarinense. O projeto completo prevê uma via de 145 quilômetros de extensão com três pistas em cada sentido. O primeiro lote de 25 quilômetros será executado com recursos do estado, enquanto os demais devem ser construídos por uma empresa concessionária através de parceria público-privada. O secretário de Estado da Infraestrutura e Mobilidade, Ricardo Grando, confirma.
2: Nós iremos agora, no dia 24, quarta-feira, fazer o lançamento do edital do primeiro lote do Via Mar. É um desafio, uma obra que vai custar em torno de 10 bilhões de reais. Será a maior obra rodoviária em execução no Brasil, rodovia classe A, com velocidade autorizada de 120 km por hora. O governo de Santa Catarina vai iniciar o primeiro lote da 486, que liga Itajaí a Brusque, até 414, perto de Luiz Alves. São 25 quilômetros, sendo que 6 quilômetros nós teremos de viadutos. Esse orçamento ficou em 2 bilhões e 200 milhões de reais. É uma licitação onde a gente tem a expectativa de muitos concorrentes e que esse preço caia, mas já temos no orçamento para que a gente possa, esse primeiro segmento, o governo dá conta.
1: A Secretaria de Estado da Infraestrutura e Mobilidade atua para viabilizar a construção dos demais trechos concomitantemente ao primeiro lote por meio de parceria público-privada, como detalha o secretário Ricardo Grando.
2: É uma licitação integrada, ou seja, são 90 dias úteis, então nós deveremos receber as propostas a partir de setembro e, obviamente, a nossa determinação é para a gente iniciar ainda esse ano. O prazo de execução vai girar em torno de 36 meses desse lote. A ideia é nós seguirmos já nos estudos que já iniciaram para fazer essa PPP já nos próximos meses, a gente avançar com a concessão, porque os demais lotes têm que ser feitos concomitantemente a esse primeiro.
1: A construção da Via Mar é defendida pela Federação das Empresas de Transporte de Carga e Logística no estado de Santa Catarina como possível solução para os entraves no trecho norte da rodovia federal BR-101. O presidente da Fetransesc, Dagnor Schneider, avalia.
3: Nós temos uma visão que é um projeto extremamente estratégico para Santa Catarina. O que nós precisamos agora é que efetivamente o projeto está sendo concebido, que ele comece a entrar em fase de execução efetiva e que a gente tenha esses 145 quilômetros executados no menor espaço de tempo possível. O que nós vivenciamos hoje no trecho norte da BR-101 está totalmente desconectado com a pujança, relevância que é o estado de Santa Catarina.
1: O lançamento do edital de licitação para a construção da Via Mar será realizado em Itajaí, no litoral catarinense. De Florianópolis, da Rede de Notícias Acaerte, Cadu Reis.
0: Agora são 3 horas e 47 minutos. 14 graus é a temperatura nesta segunda-feira. E a primeira semana do inverno começa com o avanço de uma frente fria seguida por quedas das temperaturas em todas as regiões de Santa Catarina. A Secretaria de Estado da Proteção e Defesa Civil emitiu avisos para onda de frio intenso, mar agitado e temporais nestes primeiros dias da estação. De acordo com a Central de Monitoramento, a chuva já começou, né, nesta segunda-feira no Grande Oeste Catarinense, com intensidade moderada e trovoadas isoladas. Ao longo do dia, a instabilidade avança para demais regiões do estado, alcançando todas as áreas catarinenses até o período da noite. Nas regiões litorâneas, especialmente no litoral norte, a chuva pode persistir até o final da noite, mas tende a cessar durante a madrugada de terça-feira. Além disso, com a passagem da frente fria, a Defesa Civil emitiu aviso para a intensificação do vento sul no mar, com rajadas entre 60 e 80 km por hora. A agitação marítima também aumenta a partir da noite de segunda e se mantém ao longo da terça, com ondulações de direção sul-sudeste variando entre 2 e 2,5 metros, podendo atingir picos de 3 metros de altura. Então, entre a terça e a sexta, a massa de ar frio mantém o tempo estável em todo o estado. O frio se intensifica nas noites e madrugadas, com temperaturas abaixo de 10 graus em todas as regiões.

catarinenses. Terça, 23 e quarta, 24, devem ser os dias mais frios da semana, com os menores valores registrados no amanhecer. Na Serra Catarinense, os termômetros devem marcar abaixo de 5 graus. Abaixo de menos 5 graus. No Grande Oeste, Alto Vale do Itajaí, Grande Florianópolis, Serrana, a variação fica entre menos 1 e 2. Já no litoral, as temperaturas ficam entre 4 e 7 graus. No restante da semana, os valores seguem abaixo de zero nas áreas altas do meio oeste e dos planaltos sul e norte. No oeste, as temperaturas oscilam próximas a 0 grau, enquanto no litoral variam então entre 4 e 10 graus Celsius. A gente, como a gente vem falando aqui, né? Chegou o inverno, temperaturas baixas, essa semana promete ser bastante fria. Lembrando que se você tem um agasalho, uma coberta, uma roupa que não usa mais e esteja de bom estado, você pode aí repassar para alguém que esteja necessitando, porque o frio dói, o frio machuca, a pessoa não consegue descansar, a pessoa não consegue dormir com frio, gente. É muito, muito triste. Então, se você tem um agasalho em bom estado, uma coberta em bom estado, faça essa gentileza, né? Doe para aquela pessoa que é menos favorecida.

0: Lei Seca completa 18 anos e ajuda a reduzir mortes no trânsito. Santa Catarina registrou redução de 11,2% nas mortes no trânsito só no primeiro ano de vigência da lei. Reportagem direto de Brasília com Rita Sardi.
1: A Lei Seca completa 18 anos neste mês de junho de 2026, consolidada como uma das principais políticas de segurança viária do país. Em vigor desde 2008, a legislação endureceu as punições para motoristas que dirigem sob efeito de álcool, adotando a política de tolerância zero e ampliando a fiscalização em todo o Brasil. Ao longo desses anos, estudos e levantamentos oficiais apontam que a medida contribuiu para a redução de mortes e acidentes de trânsito, além de provocar uma mudança de comportamento entre os condutores. Os efeitos da Lei Seca apareceram rapidamente. No primeiro ano de vigência, as mortes no trânsito caíram 6,3% no país, com 2.302 vidas poupadas em comparação ao período anterior à entrada da lei. Para o agente da Polícia Rodoviária Federal, Victor Pina, que participou de evento na Câmara dos Deputados para comemorar a data, disse que a Lei Seca é um marco na sociedade brasileira.
2: Era comum as pessoas dirigirem e beber e sem, na consciência coletiva ali daquela época, sem ver nenhum problema. Então, a Lei Seca ela veio como um marco para a nossa sociedade, para conscientizar as pessoas do perigo de misturar bebida e direção.
1: Victor Pina disse que um acidente provocado pelo uso de bebida alcoólica traz danos emocionais e econômicos.
2: Um acidente envolvendo uso de bebida alcoólica tem um dano psicológico, emocional na família, porque muitas vezes é uma criança que morre, é uma criança que deixa de ser um adulto ativo profissionalmente. Então tem o dano econômico, tem o dano, o prejuízo no sistema público de saúde, que tem que movimentar uma estrutura gigantesca para atender os acidentes. Então, um acidente envolvendo e uma morte envolvendo alcoolemia, ele traz um prejuízo para a sociedade enorme.
1: Dados do Ministério da Saúde apontam que as internações financiadas pelo Sistema Único de Saúde nas capitais brasileiras tiveram redução de 23% no segundo semestre de 2008 em relação ao mesmo período de 2007. Santa Catarina aparece entre os estados que apresentaram avanços importantes após a implementação da Lei Seca. Ainda dados do Ministério da Saúde mostram que entre 2012 e 2016, o estado registrou redução de 19% nas mortes no trânsito, ficando entre os 5 estados brasileiros com maior queda no período. Já no primeiro ano de vigência da legislação, Santa Catarina registrou redução de 11,2% nas mortes no trânsito, resultado acima da média nacional. De Brasília, da rede de notícias Acaerte, repórter Rita Sardi.

0: Agora são 3 horas e 54 minutos. Com gol de Messi, a Argentina tá batendo a Áustria. Tá no final do jogo já, né? E, gente, nós estamos vivendo um momento histórico, né? Que é a despedida do Messi, a última Copa dele, né? Esse gênio que é o Messi, né? Tão disciplinado, enfim. E estamos literalmente passando pela história do futebol, né? Vendo a despedida do Lionel Messi. Não só do Messi, mas com certeza é a última Copa do Messi, é a última Copa do Cristiano Ronaldo. Do Cristiano Ronaldo. Então, assim... se a gente parar pra pensar, assim, os grandes ídolos já estão sendo, né, partindo da...
1: Os novos estão chegando.
0: O Neymar
1: fez um gol ontem, que é um menininho ali da Espanha. O próprio Mbappé é novo, já vem voando, né? Eles vêm voando já. O Mbappé também tem vários gols aí, só que assim, o Messi é diferenciado, né? E assim, aí, além de tudo, Ju, não é só pela questão em campo, mas fora dele também. O Messi é um cara muito educado.
0: Entendeu? Assim como o Cristiano Ronaldo.
1: O Cristiano também. O Cristiano é um exemplo de dedicação, né?
0: É um gentleman, né?
1: O Cristiano, ele é determinado, sabe? O cuidado que ele tem com a parte física, mental e tudo mais. Se conseguisse emendar, tipo, um Cristiano com o Messi, Porque o Cristiano Ronaldo é mais o esforço, né? É na tentativa. Ele treina dobrado para ele conseguir chegar lá. Ele não tem tanto talento quanto o Messi. O Messi é um talento nato, né? Não tem. O Messi também é dedicado, mas o Cristiano muito mais. E realmente, como tu falou, essa geração tá saindo, chegando a nova geração aí, gurizada nova, né?
0: Esperamos. A gente tá vivendo um momento histórico, assim, a despedida desses dois astros, sim, né? Com certeza. Messi e Cristiano Ronaldo. Ronaldo que tem empreendimentos aqui no Brasil, né? A irmã dele mora em Gramado, e a irmã dele mora em Camboriú também.
1: É a mesma
0: irmã, ela mora em Gramado, mas tem empreendimento em vários lugares do Brasil.
1: Isso mesmo. E assim, ó, eles estão encerrando, não é aquele encerrar assim de forma tímida, né?
0: Estão voando, fez um gol ali.
1: Já tá batendo os recordes.
0: Perdeu um pênalti.
1: Agora a gente torce pra que a nossa. Eu torço muito pelo Neymar, sabia? Torço, eu sei que é complicado, mas eu sou brasileiro.
0: Torço pelo menino Ney, eu acho ele um mala.
1: Ele é mala. Mas assim, eu torço pra que se ele fizesse a diferença, entendeu? Não creio que vai fazer, tá? Porque agora ele vai voltar pra campo, né? Ele vai estar relacionado pro jogo de quarta. Não deve jogar, porque é muito arriscado. E ele tá, o quê? Uns 3 meses sem botar o pé numa bola dentro de campo?
0: Menino meio, um velho de 34 anos.
1: Menino nem não. E aí tem que ver se ele vai desvirtuar a turminha, né? Porque a turminha tem que continuar ali e tal. Mas temos bons jogadores ali. A gurizada nova que tá entrando, o Rayan, o Luiz Henrique.
0: Mas, gente, ontem o jogo de Cabo Verde e Uruguai foi demais.
1: Cara, é verdade, né?
0: Nossa, foi muito. E todo mundo torcendo pro Vozinha, todo mundo torcendo pra seleção de Cabo Verde, assim.
1: Tu viu o que fizeram com a mãe dele, né? Conseguiram passagem, conseguiram passaporte, conseguiram visto, tudo. Levaram a mãe dele, fizeram
0: um movimento. Gente, um movimento muito grande por causa da Cazé TV, tá?
1: Sim, a Cazé
0: tá com 8 milhões de seguidores, Vozinha, assim.
1: Ele tá espetacular, né? Tem esses caras, é muito humilde, né? Tu imagina, é outra realidade, né? E algumas seleções também, Ju, fazem um ponto, é final de. Final de Copa do Mundo. Sim. Ou fazer um gol. Aquela que levou 7-1 na
0: Mas ó, ontem o Cabo Verde foi que abriu o placar de jogo, né? Gente, entrou pra história. A primeira pessoa a marcar um gol da seleção, sabe?
1: Que a gente não se depara com esse tipo de coisa, né? O brasileiro é muito exigente, tá?
0: Mas eu vou te falar, eu vou comentar um vídeo que eu vi na internet que foi assim, ó, espetacular. Tinha um casal de brasileiros, daí chega um gringo, eu acho que é argentino, tá? Uhum. Acho que era argentino. Ele tá com uma réplica da taça da Copa do Mundo. Daí ele pergunta assim, que idioma que eles falam? Daí a mulher responde assim, português. E daí ele mostra a taça assim... vocês conhecem isso? Porque ele achou que eles eram...
1: Era português de Portugal.
0: Justamente. Daí ela olhou assim pra descer. Sim, temos 5. O cara ficou perdido. Não soube o que responder. Temos 5, né?
1: É um espetáculo à parte, né? A Copa do Mundo é um espetáculo à parte. Ali, assim, só que assim, ó, o povo brasileiro, como eu falei, é muito exigente. É a própria imprensa, tá? Porque daí, assim, ó, muita coisa também tá acontecendo, fake aí, nessas redes sociais e tudo mais. Mas quando a seleção não vai bem, tem alguém no banco tipo o Hendrick, que é um menino novo, entendeu? Aí eles colocam que, como se ele fosse salvar o mundo.
0: É.
1: Tem que, botar o Hendrick, não sei o que, o Hendrick. Daí bota o menino não
0: entra. É a mesma coisa que aconteceu com na Copa do Mundo do ano passado, de 4 anos atrás, o Pombo aquele, ai, como é que é o nome?
1: Ah, sim,
0: o
1: Richarlison.
0: Richarlison.
1: Ah, não, e daí assim, ó, bota-se esperança. Porque, é claro, aquele que tá de fora, entendeu? Todo mundo é técnico no Brasil, todo mundo é técnico, todo mundo escala time. Só que não adianta, o treinador tá vendo os jogos, o treinador tá vendo o entrosamento da equipe, ele tá treinando, né? Ele não chega só na hora e diz assim, não, vamos lá e não sei o quê. Eu também não concordo em algumas coisas com ele, faz parte, entendeu? Mas nos resta torcer, que a gente vá o mais longe que a gente puder. Não acredito em título, mas vamos o mais longe que a gente puder, Ju.
0: Sim. Lembra, falando do Richarlison, né? Ele foi o grande né,
1: no Brasil. Fez gol de bicicleta, pronto.
0: Para, mas não tá nem nessa Copa.
1: Começaram a comparar com o Rivaldo. É. Ele fez um gol de puxeta ali. Digo, é. Rivaldo? Digo, não, gente. É demais, sabe? Hoje em dia é demais.
0: É.
1: É porque a imprensa, nossa, idolatra os caras assim como se ele... Por isso que muitas vezes se perde, tá?
0: Também.
1: Por isso que muitas vezes desses meninos aí não... Eles morrem na casca. Fica um ano jogando bem e depois é só hora, bola, não sei o que, chuteirinha, brinquinho, digo, ah, essas coisinhas assim, mas é complicado.
0: Sim.
1: É complicado. E eu assim, ó, eu quando vejo o jogo, eu não paro, eu levanto o tempo todo, eu apito o jogo, eu escalo, digo, é complicado, mas é a Copa do Mundo. Então, Gil, vamos lá. Hoje o nosso convidado é um professor, tem muita história para contar conosco aqui. Ele é aposentado, ele vem lá do Alto Vale do Itajaí, mas já mora em Araranguá há um bom tempo, né? Ele que tem vários livros escritos, vai contar essa história dele na literatura, vai falar um pouco sobre família, falar um pouco do que, por quem escolheu, né, a área do ensino, né, para como carreira. Então hoje a gente vai conversar com o professor Otávio Zanella. Conhece nosso amigo,
0: sim,
1: né? Muita história para contar,
0: muita,
1: né?
0: História para contar. Bom, eu tô me despedindo por aqui, desejando a todos um ótimo final de tarde, uma excelente semana e, Gregório, um ótimo programa.
1: Um beijo, Ju, e dando sequência à nossa programação, vamos ao Notícia da Hora. Lucas Casagrande, muito boa tarde. Qual é o seu destaque?
2: Boa tarde, Gregório. Colegiado de Política Fazendária da AMESC debate reforma tributária e fortalecimento da gestão fiscal municipal.
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2: Colegiado de Política Fazendária da Associação dos Municípios do Extremo Sul Catarinense realizou nesta quinta-feira uma reunião de trabalho na sede da entidade em Araranguá. O encontro reuniu secretários municipais de administração, finanças e desenvolvimento econômico, além de fiscais de tributos dos municípios da região. A pauta contemplou temas estratégicos para a gestão pública municipal, com destaque para as ações necessárias de adequação à reforma tributária, considerada uma das maiores mudanças no sistema tributário brasileiro das últimas décadas. Também foram debatidas a situação do recadastramento imobiliário dos municípios, a atualização dos planos municipais de saneamento, a necessidade da criação do cargo de auditor fiscal nas administrações municipais e a possibilidade de recuperação de receitas de ISS. Para o Notícia da Hora, Lucas Casagrande.
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16: Olá, sejam todos muito bem-vindos. Hoje é segunda-feira, dia 22 de junho de 2026. Está entrando no ar pela sua rádio Araranguá mais uma edição do programa 95.5 Entrevista, que conta a história de pessoas que fazem a diferença em nossa região. O nosso convidado de hoje tem uma vida dedicada à educação, à literatura e à formação de gerações de catarinenses. Natural de Taió, no Alto Vale do Itajaí, o professor Otávio Zanella, de 78 anos, construiu uma carreira marcada pelo amor ao ensino, pela paixão pelas letras e pela produção literária. Formado em letras com especialização e mestrado em teoria da literatura, atuou durante mais de 4 décadas como professor de português e literatura, tanto na rede estadual de ensino, quanto na Universidade do Sul de Santa Catarina, a Unisul, onde também coordenou o curso de letras e programas de pós-graduação. Além da sala de aula, o professor Otávio mantém uma intensa atividade como escritor, poeta e colunista literário. Autor de diversos livros, ele segue compartilhando reflexões, histórias, poemas e crônicas, demonstrando que a educação e a literatura não se aposentam. Casado, pai, avô e apaixonado pela família e pelos amigos e pelas leituras e também pelas boas conversas, nosso entrevistado traz uma história rica em experiências, conhecimento e inspiração. Hoje o 95.5 Entrevista vai contar a história do professor Otávio Zanella. Professor, muito boa tarde, um prazer recebê-lo aqui na Rádio Aranaguá.
7: Boa tarde, Gregório. Um prazer estar aqui. Boa tarde, comunidade ouvinte. Desculpe a minha voz hoje, que não está perfeita, está bastante fanho, bastante rouco. Mas vamos conversando devagarinho e vamos nos encontrando. A minha voz não é tão bonita quanto a do Gregório.
16: Não.
7: Então vamos caminhar por aí.
16: Professor, vamos lembrar um pouquinho. Taió, né? Chegou a viver muito lá no Alto Vale, veio para cá mais tarde. Tem alguma lembrança daquela fase? Fala um pouquinho da tua infância e da tua juventude, professor.
7: Total. Eu nasci em Taió, numa localidade chamada Ribeirão da Varge, que hoje não tem mais varge, só tem morros. A varge ficou soterrada pela barragem oeste. E eu visito Taió uma vez por ano. Eu vou ver minha família. Tem um irmão que mora na casa que eu nasci.
16: Olha que bacana.
7: E então a gente tem essa proximidade. É uma pena que Taió, esse Ribeirão da Varge, era um celeiro de produção agrícola, principalmente risicultura, e foi desfeito pela barragem, que eu critico num livro meu. O falecido Herculano Vicente, jornalista de Joinville, também escreveu sobre o assunto. O povo disse, na época, o DNUS, a barragem não ia resolver nada. E ao contrário, para Taió foi a pior coisa que fizeram. A única coisa que podia ter ficado bonito teria sido manter aquela barragem fechada a vida inteira. Ali podia se criar esportes náuticos, etc. Todas aquelas moradas dos morros aí podiam se transformar em locais de encontro, chalés, coisas assim. Então nós podíamos pensar de forma turística. Hoje tem um vereador lá que está levantando essa cabeça já para tentar fazer isso. Mas é difícil mudar a cabeça de quem está nos governos.
16: É verdade. Professor, quando que descobriu que o seu caminho seria o da educação? Quando é que despertou para esse lado? Quando é que começou a conhecer esse lado?
7: Vamos colocar assim, que talvez tenha sido porque o pai foi um influenciador para que os filhos estudassem.
16: Legal.
7: Meu pai era entregador de farinha de polenta e pão, farinha de milho. E ele passou a vida, desde os 13, 14 anos, se deslocando dessa localidade para, hoje seriam 5 municípios. E ele transportava. Então meu pai tem um ar de comerciante. Casou, foi trabalhar na roça. E o pai dizia que não era o melhor lugar na roça. E de repente, para não puxar uma enxada, eu acho que eu preferi optar pelos estudos. que foi muito difícil.
16: Imagina.
7: Porque a nossa formação lá no interior era muito mais limitada do que na cidade grande. Então, primeiros 3, 4 anos foi um caos o aprendizado. E quando cheguei na atual 8ª série, eu levei uma xingada do meu professor de português. Me disse assim publicamente que eu nunca ia dar nada na vida, que eu era muito tímido, que eu errava muito meu português. E eu fiquei, eu acho que uma semana, borocochô, triste, sem saber o que ia fazer da minha vida. De repente eu disse assim, eu vou ter que mudar isso. Esse professor vai ter que me ver de outra forma. E esse professor fez aniversário ontem.
16: Ah, que bacana aí, ó.
7: 85 anos. Quando publiquei meu livro sobre as nossas vivências do internato, que foi onde escutei isso, ele estava no lançamento do meu livro. E usei da palavra e disse que eu acho que aquilo me despertou para ser professor.
16: Acabou te desafiando, né, professor?
7: O desafio. E o primeiro desafio foi sair da enxada.
16: Certo.
7: E o segundo foi, eu vou provar que eu também sei fazer alguma coisa.
16: Professor, como o senhor falou, pode prosseguir. Não, pode prosseguir.
7: Eu só ia dizer que a mesma frase, uma irmã do meu pai, religiosa, faleceu faz 4 anos, ela disse assim, Otávio, vamos mudar. Tu é muito tímido. A gente encontra, tu baixa a cabeça e não responde. Tu nunca vai dar nada se tu não mudar. Então a mesma frase o padre Lino Vier usou.
16: Acabou ligando uma coisa, veio a mesma frase de duas pessoas.
7: Acabou. Uma muito próxima, a tia irmã do pai, e a outra, um professor que marcou por uma grande sabedoria, professor rígido, durão. Parecia insensível, mas depois que a gente cresceu,
16: maturidade.
7: A gente viu que o coração dele era bom.
16: Professor, e o internato? Como é que foi para ti assim, para ti socializar, começar a mudar um pouco nesse sentido também? Foi um choque de realidade? Como é que foi isso para ti?
7: O internato, eu fui com 11 para 12 anos, mas tem gente que foi com 10 anos.
16: Imagina.
7: O internato é um amadurecimento precoce. Porque com 10 anos tu teve que aprender a pregar um botão na camisa, teve que aprender a engraxar o teu sapato, lavar o teu sapato, manter a tua roupa de esporte em ordem. E o internato, eu vou te dizer uma coisa, é um caminho de grandes aprendizados. Difícil, muito, porque a gente lida com pessoas, mas a gente aprende a ser grato a todo mundo. Hoje nós temos um grupo de ex-seminaristas, 74 pessoas.
16: Olha só que bacana.
7: A gente se reencontrou depois de 55 anos. Um foi chamando um, outro. Fizemos um grupo de WhatsApp e a gente se conversa direto.
16: Olha só.
7: E olha, tem coisas maravilhosas que a gente resgata. Essa fidelidade de amigos. Ficou na gente.
16: Professor, 42 anos de magistério, que mais lhe orgulha nessa trajetória aí, que chama atenção e pessoas que passaram pela sua vida também, não apenas aprendendo, mas também lhe ensinando, o que mais lhe marca nessa trajetória brilhante aí?
7: Tem tanta coisa que marca, mas eu podia dizer assim, é tão bom que estou caminhando na rua, um dia estava caminhando na Praia da Laguna, com a esposa caminhando de mão dada, e alguém vinha com a esposa e só olhou para minha esposa e disse assim, a senhora me desculpa, mas eu tenho que cumprimentar seu marido, o meu professor. Aí ele teceu um rosário de atributos, assim. Então, essa gratidão de encontrar uma pessoa que sabe dar valor. Outra gratidão é encontrar pessoas que eu ajudei a formar, foram meus alunos, Uma fez aniversário ontem, hoje, aliás, e postou uma frase de uma aluna, se gratificando porque o que ela aprendeu com essa professora. Ela manifestou isso comigo já várias vezes. Então são coisas assim que ficam na gente. E a gente conseguir ser expoente também, a gente conseguir marcar. Eu disse para a Juliana na semana passada, eu custei a colocar meus escritos na mídia para as pessoas lerem, porque eu era pessoa de crítica literária, teoria da literatura, então eu era muito vigilante daquilo que eu escrevia. Então, comecei a escrever depois de aposentado, em 2011, e até 2017 quase não publiquei nada. E hoje a receptividade é muito grande para aquilo que eu escrevo.
16: Mas a exigência é contigo mesmo, professor. Bem grande. A exigência é contigo mesmo.
7: Continuo exigindo muito.
16: Imagina, né? O professor do professor.
7: Continuo me exigindo muito. Tanto é que meus textos, a poesia sai meio ao natural.
16: Sim.
7: Mas quando é uma crônica elaborada, que tem que costurar parágrafos, costurar sequência, eu levo uma semana para deixar uma crônica pronta. Escrevo, volto, escrevo, deixo descansar um dia ou dois, volto, escrevo, e reescrevo, ajusto e publico.
16: Professor, hoje a educação brasileira aí mudando bastante, né? Como a gente estava falando, antigamente a gente tinha dificuldade no interior, em qualquer lugar para estudar, né? Tu tinha que fazer um trabalho, tu ia na biblioteca. Hoje a nova geração não sabe nem o que é isso, né? Ou tu pegava Barça, tu pegava aqueles tipos de enciclopédia para conseguir estudar e ter acesso a isso. Como é que o senhor vê essa nova geração, né, da educação e até o interesse dos alunos, né? Hoje parece que estão muito na tela, o interesse pela leitura aqui física se perdeu. Como é que você vê isso aí?
7: Eu vejo com detalhes bastante sofridos, como diz o outro. Por quê? No meu tempo, toda a minha pesquisa era na Barça.
16: Na Barça.
7: Ou comprava um livro para ter que ler.
16: Vou pedir para trazer uma aguinha depois para o professor.
7: O bom seria até um chazinho, coisa assim.
16: Um chazinho para nós ali fora.
7: Mais quentinho era bom.
16: Já esquenta a garganta, né, professor?
7: Mudança de tempo acaba com a saúde da gente.
16: Com todo mundo. O Gabrielzinho vai buscar.
7: Mas hoje os jovens, eu digo jovens porque até os 20, 22 anos, quando tu está terminando a faculdade, é considerado juventude ainda, né? Eles têm aqui na mão uma ferramenta de pesquisa fabulosa. Em meio minuto eu localizo o que eu quero. Ou coisa que no nosso tempo era buscado, era pesquisado, era corrido atrás. Meu mestrado foi com uma máquina de escrever, letra 22, saía daqui, ia para Porto Alegre com uma maquininha desse tamanho no carro, no ônibus, ia de ônibus.
16: Digitando ali.
7: E lá tinha que digitar os trabalhos e não podia errar.
16: Sim, porque não tem como corrigir, né?
7: Não tinha como corrigir. Então nós passamos muita dificuldade para estudar e nós tínhamos que memorizar, porque a coisa não estava pronta ali para tu buscar.
16: Obrigado, Renata.
7: Obrigado, viu?
16: Pode tomar um golinho, professor. Pode tomar um golinho da...
7: Isso, ajudar a melhorar um pouquinho.
16: Professor, nós estamos falando aqui sobre a tecnologia, né? Auxiliando aí na educação, em todas as profissões, né? Mas hoje se tem na palma da mão ali um cabedal de informações que você acaba conseguindo fazer os trabalhos muito mais rápidos, né? Como o professor estava falando, quem conhece da nossa geração,
7: isso,
16: não podia tirar um livro de dentro da biblioteca, tinha que tirar xerox, tinha que fazer as cópias, não sei o quê, para depois... Mas prossiga, professor, à vontade.
7: Exato. Então eu acho que o jovem de hoje, e acontece, aqueles que são expoentes, que aproveitam bem isso aqui, eles vão longe na vida. E eles inovam, criam, mudam o mundo. Então, o aluno que aproveita o potencial que está disponível para ele, ele vai se tornar um fenômeno. Uhum. Muito mais rápido do que foi no nosso tempo. Então, no nosso tempo, ele tinha que trabalhar com a memória, eu ia dizendo. Memorizar e guardar. Uhum. Hoje, não precisa tu guardar. Se bem que tudo que tu fazes é fruto de um todo. Nós somos como que um iceberg. Uhum. Nós temos que ter um acúmulo muito grande de conhecimentos para poder extrair o que dizer. Tá? Então, se eu não tiver muita cultura, eu não posso ser um orador. Não posso ser um produtor de imagem, um produtor de ideologias, etc.
17: Né? Sem contar, né, professor, que a nossa memória é muito seletiva, né? Se tu não der atenção para aquilo que tu está lendo ou que tu está tentando assimilar, aquilo ali se perde de uma forma que tu não. É. Então tem que treinar a memória também, né?
7: Tem que treinar a memória. E a gente percebeu que alguns gênios da humanidade focavam demais o potencial deles na área deles. Uhum. Acabavam socialmente se sentindo marginalizados. Uhum. Porque investiu o potencial dele, por exemplo, em física, e todas as outras áreas ficavam meio que em aberto no potencial dele. Uhum. Né?
17: Com certeza.
7: Então é por aí, eu acho que o que eu penso, né?
17: Professor, como é que começou a tua caminhada na parte da escrita? Conta para nós, assim, o primeiro livro ou o primeiro escrito que tu lembra e como é que foi para o professor para justamente se moldar nesse sentido, né? De que eu sei como é que é. Eu digo, a gente lê, até muitas vezes está pronto, mas para nós não vai estar pronto nunca, né? A gente olha ali, não gostei disso aqui, eu acho que está faltando alguma coisa, não sei o quê. Uhum. Mas como é que foi essa tua caminhada para o lado da escrita? Veio ao natural e tudo uhum. mais? Porque já está nessa área da educação?
7: Eu não escrevia para mim enquanto fui professor. Uhum. Não tinha como escrever, não tinha tempo. Sim. Eu lecionava de manhã e de tarde numa escola do estado, trabalhava no ensino médio, terceirões, 5, 6 turnos de terceirão, colégio grande em Tubarão, colégio Galote.
17: Ah, sim, sim.
7: Então, nós tínhamos na época 2.300 alunos. Fui secretário-geral, fui diretor dessa uhum. escola. E eu sempre era pego de na emergência dos fatos. E o pessoal dizia: Otávio, hoje vamos comemorar tal coisa, tem tal evento, tu uhum. pode usar da fala, tu pode escrever alguma coisa sobre isso. Então era o que eu escrevia. Uhum. Quando eu me aposentei em 2006 no estado, 2011 na Unisul, eu comecei a perceber: mas o que está dentro de mim não pode morrer. Então eu digo que eu vou professorando uhum. nos escritos. Então eu comecei a escrever. E talvez me influenciei também um pouco por alguns alunos que tinham potencial de escrita bom. Uhum. Eu disse: se o aluno escreve bem assim, eu não posso ficar para trás, eu também tenho que escrever. Então comecei a escrever. Comecei a escrever em 2011. Em 2013 já estaria com o meu primeiro livro pronto, uhum. mas ficou no computador, na gaveta, antigamente se dizia, né? Ficou no computador até 2016. Foi quando a gente se enturmou naquela turma de ex-seminaristas. Uhum. E aí, aquele herculano que faleceu, ele era um fenômeno, né? Os livros dele tudo pequenininhos, 80 a 100 páginas. Os meus têm 240 a 350, uhum. cada volume. Então ele fazia livros pequenininhos, mas era a forma marketizadora dele.
17: Certo.
7: E ele vendeu 16 ou 17 livros. Uhum. Aí faleceu com um problema de saúde em 2024. E ele escreveu alguma coisinha sobre o nosso internato, que eu não fui para aquela região de Bateias, lá em Campo Alegre.
17: Certo.
7: E ele escreveu a vida naquele seminário. Uhum. E aí começaram a provocar, quem é que escreve sobre, quem é que escreve? Bom, eu não sei muita coisa de Salete, que na época começou como Ribeirão Grande, o seminário de Salete, porque eu fui da primeira turma em Taió.
17: Tá, tá.
7: Eu... De Salete vieram para Taió.
17: Uhum.
7: Então alguém que estudou lá teria mais potencial de escrever, mas ninguém ousou.
17: Uhum.
7: E aí eu comecei a soltar alguns textos no grupo e tal. Pá, Otávio, eu acho que tu pode assumir isso.
17: Uhum.
7: Em desafio, 2018 eu publiquei o primeiro livro, esgotou, foi 500 e poucos livros.
17: Opa, que coisa boa.
7: É, claro, cada um ajudou a vender um pouco, né?
17: Legal isso.
7: Então, essa parceria. Aí mandei fazer um segundo, a segunda edição. Aí eu só corrigi o obituário dos seminaristas,
17: uhum.
7: que naquele período de um ano faleceram três.
17: Certo.
7: Então eu inseri no segundo livro. É, outra coisa importante também, eu comecei a perceber que muitos desses seminaristas escreviam, eram escritores.
17: Uhum.
7: Então, pega, por exemplo, Alcides Bus.
17: Certo.
7: Tem 27 livros escritos.
17: Uma
7: melhor poeta catarinense.
17: Uhum.
7: Né? É, pego outro professor lá da minha terra, que foi seminarista também. Ele tem 24 livros publicados.
17: Ah, que legal.
7: Publiquei um com ele. Aliás, publiquei dois.
17: Uhum.
7: Publiquei um livro com ele depois de 2022. 2024, eu publiquei a quatro mãos. Eu, esse professor de Taió, o Herculano, uhum. eu falei há pouco, e o Hélio. Hélio é advogado em Recife.
17: Certo.
7: Todos os quatro saímos de lá por causa da barragem. Então, quatro remanescentes de 110 famílias de agricultores.
17: Olha só.
7: Tá? O Hélio é jornalista, é advogado, tem um escritório, mas ele não trabalha mais como advogado.
17: Uhum.
7: Administra, e tem uma empresa com 50 anos de vida.
17: Olha só.
7: E a empresa revende madeira.
17: Uhum.
7: É o que é o ganha-pão dele, diz ele. A advocacia não me dá dinheiro, sim, perto, sim, do que isso aqui me dá. Então, inclusive patrocinou um livro meu.
17: Vai, que bacana, é o empreendedor, né?
7: Aquele é
17: que
7: não empreendedor.
17: Se deu uma, ele vai para outra profissão.
7: E eu estou corrigindo o terceiro livro dele. Ele começou a escrever com 70 e tantos anos, está com 83. Eu estou corrigindo o terceiro livro dele.
17: Uhum.
7: Ele tem muitas ideias, é fabuloso. Ele é meio navegando por várias fontes, tipo Machado de Assis.
17: Uhum.
7: Então ele navega por várias fontes, mas ele consegue fechar.
17: Sim,
7: só que ele tem um defeitozinho, que ele é meio repetitivo em algumas frases.
17: Prolixo.
7: É. Aí eu sou obrigado a cortar isso aí um pouquinho. Mas é do estilo dele.
17: Uhum.
7: É do estilo dele. Então, esse potencial se desenvolveu de uma forma quase que natural. Eu vi que isso aqui era bom, vi que isso aqui precisava passar adiante e vi que aquilo que eu tinha em mim ia se acabar.
17: É verdade,
7: professor. E muitos professores hoje, na minha idade, já perderam bastante lembrança daquilo que eram expoentes.
17: Certo.
7: Por que perdem? Porque não exercitam.
17: É verdade.
7: Esse exercício de eu levar uma semana para dar uma crônica pronta para publicar no jornal, ele é um mantenedor dos neurônios cerebrais.
17: É a musculação do cérebro.
7: É a musculação do cérebro, dizes bem.
17: Com isso, nós vamos para um breve intervalo. Daqui a pouco a gente volta com mais 95.5 entrevistas. Um instante só, já voltamos.
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2: Minuto Acentra. O cooperativismo financeiro nos conecta.
3: Uma das principais diferenças do cooperativismo financeiro está na forma como as decisões são tomadas. Em uma cooperativa, as decisões não ficam concentradas em poucos executivos ou acionistas. Elas envolvem quem realmente fazem parte da instituição, os cooperados. 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
2: Estamos de volta com o nosso 95.5 Entrevista de hoje, agora 4 horas 45 minutos. Professor, está conosco aqui o professor Otávio Zanella. Eu queria saber do senhor autores que lhe inspiraram nessa caminhada. Claro que são muitos bons autores brasileiros, né? Dependendo do estilo de escrita. E qual é o estilo que o senhor mais gosta assim, de escrita? Gosta de um romance? Gosta de uma crônica? Como é que fala um pouquinho para nós sobre essa tua busca pelo conhecimento?
3: Podemos navegar por ali. Só gostaria de terminar uma frase.
2: Claro.
3: Aí o marido de uma professora me viu, foi meu aluno, e ele me disse assim. Aí ele conversou com a esposa, no dia seguinte a esposa veio e me disse assim: Otávio, meu marido foi seu aluno. Ele me disse uma coisa que fiquei pensando, e eu vou ter que ser meio igual, diz ela. Disse o quê? Ele disse assim: com o professor Otávio, a opinião do aluno valia.
2: Boa.
3: Então, eu vou dizer assim que, com os escritos de muita gente, a opinião dos escritores valia para a gente. Então, quem que eu adorei, por exemplo, ler muito, aquele romantismo ufanista do José de Alencar. Ele é muito patriótico na condução dos romances, dos escritos dele. Outro que me chamou atenção demais foi Castro Alves, pela literatura muito crítica que ele tinha, pelo olhar atento aos problemas da sociedade, da humanidade, aos problemas que os governos aprontavam para a cabeça dos patriotas, né? E falar em patriotas, eu fiz uma poesia muito bonita, o dia que o Brasil ganhou, sobre esse patriotismo que nós perdemos bastante. Então fiz um soneto, ficou muito legal. E gostei muito, por exemplo, do Casimiro de Abreu.
2: Bom.
3: Casimiro de Abreu é aquele escritor assim que escreve com literatura, com linguagem simples, mas que toca o sentimento. Outro que eu não posso nunca esquecer, que para mim foi um dos melhores, e pouca gente sabe, pode pegar qualquer livro dele, tu lê, e qualquer aluno de ensino médio não vai dizer, eu não conheci essa palavra. Mas é Manuel Bandeira. Ele usava uma linguagem super simples, mas ele ia fundo naquilo que ele queria dizer. Então não precisa ser rebuscar palavras para escrever. Tem que achar as palavras certas para que a mensagem não se perca no caminho.
2: Eu acho espetacular isso, professor, porque assim, muitas vezes as pessoas utilizam de termos até mesmo deslocados no meio de uma frase, né, achando que aquilo ali estão arrasando, e quando deveriam passar, né, que a informação, digamos assim, aquilo que eles querem colocar naquela página ali, acaba não passando, né?
3: Acaba não passando.
2: Botando muita coisa, não dizendo nada.
3: E muita gente, por exemplo, tem dificuldade de ler Machado de Assis, porque ele vai fundo em palavras que não está comum no vocabulário das pessoas hoje. Outra, Guimarães Rosa, também escreve com uma complexidade de termos, de palavras, de vocábulos regionais, vocábulos indígenas. Então, nós boiamos na linguagem dele. Então, por isso que eu dou mais valor àqueles autores que conseguem chegar no entendimento do leitor.
2: E muitos são atuais, né, professor?
3: Muitos atuais.
2: A gente vai ler, lá parece que eles estão falando do dia de hoje, né? Uma coisa impressionante, né?
3: Perfeito. Muito. Eu acho que são esses mais ou menos que eu destacaria.
2: Professor,
3: como...
2: nós estamos nos aproximando do final do programa e eu queria que o senhor deixasse umas palavras aí para quem quisesse começar a escrever também, ou as pessoas que querem um pouco mais de cultura através da leitura, querem buscar, né? É como dizia meu pai, se tu quer ler, lê até

0: De remédio, não tem importância. Vai lendo que aos pouquinhos tu vai pegando o gosto pela coisa. A leitura é exercício, né? Exercitar o cérebro. Deixa uma dica para essa nova geração aí que está interessada, né? Está
1: Interessante.
0: interessada em buscar mais conteúdo.
1: Gente, hoje é muito fácil você encontrar qualquer livro, qualquer mídia, qualquer texto nas mídias sociais, na internet, no... Só navegar um pouquinho você acha coisas maravilhosas. Você pode ler crônicas maravilhosas. Toda semana eu publico uma crônica sempre refletindo sobre momentos atuais, momentos do dia a dia. E isso faz bem porque são textos curtos, você não precisa ir longe. Tem um ex-aluno meu que jogou futebol muitos anos comigo, era um craque excepcional. Ele dizia assim: professor, o seu texto está muito comprido para eu ler. Dava uma página e um tantinho assim, ó. E se for texto curto, eu leio todos, Zé. Mas se você se acomodar, você não vai aprender a ler e nem a escrever. Então tem que correr, tem que... É um desafio. O segundo conselho que eu posso dar é um conselho muito onipresente, tem que ser. É o seguinte: meu pai deitava na sala da cozinha, pegava um jornalzinho, pegava um livreto e lia em voz alta. Era a forma dele desenvolver o gosto pela história lida. Então, você pai e você mãe é responsável pelo caminho do seu filho leitor. Então, você é o terceiro elemento que eu ponho na evidência aqui. É preciso que os pais estimulem a leitura, ensine a ler, goste de ler. Eu tenho na minha sala sempre 4 ou 5 livros. Ah, mas às vezes passa 15 dias ninguém olha, mas o livro está ali. Aí um neto chega, olha, se só abrir uma página, só chegar e abrir uma página, já é um ganho.
0: Com certeza, né?
1: Então o livro está ali para ser lido. Ah, mas eu não quero ler agora. Daqui a pouquinho ele lê.
0: Sim, é o interesse, né,
1: Então,
0: pai?
1: são caminhos para você criar leitores.
0: Espetacular, professor. Obrigado aí por ter compartilhado parte da sua história, né? Por ter estar conosco aqui na Rádio Araranguá. Muito bacana realmente. Continue escrevendo. Onde é que o pessoal pode encontrar o trabalho do professor, se quiser acompanhar? Tá nos jornais? Onde é que estão?
1: Eu publico toda semana a crônica no jornal Enfoque Popular.
0: Foco Popular.
1: Publico no meu Facebook também a mesma crônica.
0: Como é que é o Facebook do professor?
1: É Otávio Zanella.
0: Otávio Zanella.
1: Isso, Otávio Zanella. E o meu Instagram publico menos, mas é a mesma coisa, Otávio Zanella, otávio.zanella.
0: Espetacular, professor. Obrigado,
1: Tá?
0: querido.
1: E por aí o caminho. E livros, por enquanto, tem na Livraria Fátima, mas eu tenho vendido mais do que a livraria,
0: Sim.
1: pessoalmente. Sai mais em conta e o pessoal se acostumou a buscar comigo.
0: Então, quem quiser pode entrar em contato com o senhor pela
1: Pode
0: rede
1: ter
0: social
1: contato.
0: ali e já vai lá e compra o livro
1: Perfeito.
0: também. Obrigado, professor.
1: Muito obrigado para você, Gregório. Foi um prazer estar aqui contigo.
0: Prazer foi nosso.
1: Tudo bom.
0: E com isso, nós vamos para um breve intervalo. Daqui a pouco a gente volta para a transição com o Edir Notícia e ele, o Diego Macan. Em um instante só, já voltamos.
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0: Estamos de volta com esse finalzinho do nosso 95.5 entrevista de hoje. Já comigo aqui, ele no estúdio, Diego de Aguiar Macan, que dará sequência à nossa programação com o Dia Notícia. Diego, seja muito bem-vindo. Boa tarde. Quais os destaques de hoje?
1: Boa tarde, Gregório. Boa tarde a todos os ouvintes da Rádio Araranguá. Programa Dia Notícia dessa segunda-feira, nós vamos reproduzir a fala do governador Jorginho Melo e da secretária de Estado da Educação, Luciana Cereta, sobre o Teatro Célia Belisária. Trouxeram muitas atualizações sobre a situação atual do teatro. Ainda hoje teremos também a participação do chefe de gabinete da Prefeitura de Araranguá, Sandrinho Ramos, que trouxe todas as informações desse final de semana que passou no Dino Parque ao nosso colega Saulo Machado. A abertura aconteceu no sábado e lotou todo o complexo Benizone. Também hoje vamos repercutir a entrevista do presidente do Partido Republicanos, Marco Antônio Mota, e do vereador de Araranguá, Jorge Giraldi, que falaram sobre uma emenda parlamentar que vai proporcionar investimento na segurança pública do município.
0: Tá certo, eu vou ficando por aqui então com o nosso 95.5 entrevista de hoje. Eu volto novamente amanhã às 4 horas da tarde. Sigam com ele, Diego Macan e o Dia em Notícia.
1: Dando sequência à nossa programação, vamos ao Notícia da Hora com o Lucas Casagrande. Lucas, qual é o seu destaque? Boa tarde.
2: Boa tarde, Diego. O Hospital de Praia Grande será inaugurado nesta semana com um novo complexo de saúde mental.
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2: O Hospital Nossa Senhora de Fátima de Praia Grande inaugura na próxima quarta-feira, dia 25, às 10 horas e 30 minutos, o seu novo complexo de saúde mental, uma das maiores e mais modernas estruturas especializadas do sul do estado. A obra recebeu um investimento de aproximadamente 16 milhões de reais do governo do estado e foi projetada para oferecer atendimento integral pelo Sistema Único de Saúde. A cerimônia de inauguração deverá reunir autoridades estaduais, lideranças regionais e representantes da área da saúde, incluindo o governador do estado, Jorginho Melo. Com 3.600 metros quadrados de área construída e capacidade de 60 leitos, sendo 30 destinados à psiquiatria, o complexo representa um importante reforço à rede pública de atenção à saúde mental, ampliando o acesso da população a tratamentos especializados e humanizados. Para o Notícia da Hora, Lucas Casagrande.
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0: 17h07, segunda-feira, 22 de junho de 2026, está no ar mais uma edição do programa de notícia. Uma excelente tarde a todos e vamos juntos até as 19 horas trazendo os principais destaques aqui da região. Nesse momento, a temperatura está marcando 15 graus em Araranguá e para saber mais sobre o clima, como é que vai se comportar o tempo no decorrer dessa semana, vamos com ele, o climatologista Ronaldo Coutinho.
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0: Ronaldo Coutinho, hoje uma segunda-feira que já teve de tudo. Friozinho predominante, mas tivemos a presença do sol. Choveu, agora está dando uma limpada nesse tempo ainda. Qual é a previsão do tempo para os próximos dias, Coutinho? Boa tarde.
2: Boa tarde. O tempo segue no geral aí com nebulosidade, ainda tem alguma chuvinha, alguma garoa, vai melhorando e a tendência é começar a esfriar bem à noite. Amanhã faz frio, pode ficar abaixo aí dos 5, 7 graus, um pouco mais, um pouco menos. Eu acho que a mínima ainda vai ser no final da noite. Durante o dia não passa muito dos 15 graus, tempo bom. Na quarta, quinta e sexta, mínimas aí perto, abaixo de zero, com geada. E à tarde não esquenta muito não, vão ser dias bem frios nessa terça, quarta, quinta e sexta. Sábado talvez já tenha chuva à tarde. O mar fica um pouco agitado nessa terça e quarta. Da Climaterra, Ronaldo Coutinho.
0: Tá certo, obrigado pelas informações, Coutinho. Boa semana.
2: Igualmente, tchau.
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0: 17h10, estamos de volta com o Dia Notícia desta segunda-feira. E lembrando a todos os nossos ouvintes, nossa audiência, que estamos ao vivo além do 95.5 FM, mas também através do Facebook e do YouTube da Rádio Araranguá, onde você tem acesso à nossa imagem, ao nosso áudio na tela do seu televisor ou então na palma da sua mão através do seu smartphone de qualquer parte do mundo. Temos o nosso portal radioararanguá.com.br, onde você fica bem informado aí por dentro de tudo que está acontecendo aqui na região. Além disso, temos também o nosso WhatsApp da rádio, que é o 489-8808-4667 e o telefone fixo 483-524-0137. No programa de hoje, nós vamos reproduzir a fala do governador Jorginho Melo e da secretária de Estado da Educação, Luciane Cereta, sobre o Teatro Célia Belisária. Teremos também a participação do chefe de gabinete da Prefeitura de Araranguá, Sandro Ramos, que trouxe todas as informações deste último fim de semana que passou agora no Dino Parque. Hoje pela manhã ele trouxe o nosso colega Saulo Machado. A abertura aconteceu no sábado e lotou todo o complexo Belinzone. Teremos destaque ainda de polícia com o Jairo Silva, um momento esportivo com o Dejair Inácio e ainda hoje vamos repercutir a entrevista do presidente do Partido Republicanos, Marco Antônio Mota, e do vereador de Araranguá, Jorge Giraldi, que falaram sobre uma emenda parlamentar que vai proporcionar investimentos na segurança pública do município. Para fechar a noite, teremos a conversa do dia com Saulo Machado e Lucas Casagrande. Muito bem, com tudo pronto e os trabalhos técnicos a cargo do competente Gabriel de Moraes, vamos juntos, vamos fazer o Dia Notícia desta segunda-feira. Para uma espiadinha, vamos ver quais são os principais destaques no portal da Rádio Araranguá. Olha, o Unesc celebra 58 anos de história, transformação e compromisso com o desenvolvimento regional. Nascida de um sonho coletivo construído por educadores, lideranças comunitárias, representantes políticos, magistrados, intelectuais e profissionais da imprensa do sul de Santa Catarina, a Universidade do Extremo Sul Catarinense, a Unesc, chega aos 58 anos consolidada como uma das principais instituições comunitárias de ensino superior do país. A trajetória, iniciada na década de 60, com a criação da então Fundação Educacional de Criciúma, a FUCRI, transformou-se em uma história marcada pela expansão do ensino, da pesquisa, da extensão, da inovação e da responsabilidade social. Atualmente, a universidade reúne mais de 20 mil estudantes, 67 cursos de graduação, 9 programas de pós-graduação, estricto senso e 95 cursos de especialização. O impacto da instituição ultrapassa os limites do ambiente acadêmico. Somente no ano passado, mais de 312 mil pessoas foram beneficiadas por projetos de extensão, ações comunitárias, atividades culturais, esportivas, educativas e científicas. Na área da saúde, as clínicas integradas realizaram mais de 252 mil atendimentos gratuitos, reforçando o compromisso da universidade com a comunidade. Ao celebrar os 58 anos, a reitora licenciada da Unesc, Luciane Sereta, destacou a importância da construção coletiva que marcou a história da instituição. Abre aspas, a Unesc é resultado de uma construção coletiva e muitas pessoas que passaram por ela e que deram o seu melhor. Hoje ela é um farol que ilumina todo o sul de Santa Catarina e vai muito além disso, alcançando o estado, o país e até outros lugares do mundo. Fecha aspas, afirmou Luciane. Ainda como destaque no portal da Rádio Araranguá, a Defesa Civil de Santa Catarina emite aviso para onda de frio ao longo desta semana. A primeira semana do inverno começa com o avanço de uma frente fria seguida por queda das temperaturas em todas as regiões de Santa Catarina. A Secretaria de Estado da Proteção e Defesa Civil emitiu avisos para onda de frio intenso, mar agitado e temporais nestes primeiros dias da estação. De acordo com a Central de Monitoramento, a chuva já começou na manhã desta segunda-feira no Grande Oeste Catarinense, com intensidade moderada e trovoadas isoladas. Ao longo do dia, a instabilidade avança para as demais regiões do estado, alcançando todas as áreas catarinenses até o período da noite. Nas regiões litorâneas, especialmente no litoral norte, a chuva pode persistir até o fim da noite, mas tende a cessar durante a madrugada de terça-feira. Falando um pouquinho de segurança pública, Polícia Civil e Receita Federal fiscalizam o centro de distribuição dos Correios em Araranguá. A operação contou com cães farejadores e integra a Ação Nacional de Combate ao Crime Organizado, coordenada pelo Ministério da Justiça e Segurança Pública. A Polícia Civil de Santa Catarina e a Receita Federal realizaram, na manhã de hoje, uma operação de fiscalização no centro de distribuição dos Correios de Araranguá. A ação faz parte da Iniciativa Nacional Brasil contra o Crime Organizado, coordenada pelo Ministério da Justiça e Segurança Pública. O objetivo foi intensificar a inspeção de encomendas e remessas postais para identificar o envio de produtos ilícitos que possam estar sendo utilizados por organizações criminosas em diferentes regiões do país. Durante a operação de hoje, equipes especializadas da Polícia Civil com apoio de cães farejadores realizaram a vistoria de cargas e encomendas movimentadas pela Unidade dos Correios. A ação integra uma série de medidas voltadas ao enfrentamento do crime organizado e ao combate ao tráfico de drogas, armas e outros materiais ilegais. Segundo os órgãos envolvidos, a iniciativa reforça a integração entre as forças de segurança e instituições federais, ampliando a capacidade de prevenção e repressão aos crimes praticados por meio dos serviços de logística e transporte de encomendas. Muito bem, essas e muitas outras informações você acessa através do nosso portal radioararanguá.com.br. 17 horas e 17 minutos. Durante a vinda do governador Jorginho Melo a Araranguá na última sexta-feira para a inauguração de obras de ampliação e reforma nas escolas estaduais aqui do município, tanto a escola estadual quanto a escola Neus Rosteto Cardoso, o governador, junto da secretária de Estado da Educação, Luciane Sereta, atualizaram a situação que envolve o Teatro Célia Belisária. Vamos ouvir.
7: A professora Sereta está tratando desse assunto. Nós íamos passar para a prefeitura, mas daí aquela máxima de será que fazem? Então o Estado vai fazer, o projeto está pronto, nós vamos fazer a reforma, vamos lançar a licitação nos próximos dias para nós fazer a reforma e disponibilizar para a comunidade. Vai custar mais ou menos 6 milhões e meio por aí.
8: Valeu, pessoal, obrigado. Valeu.
0: Tem algum tipo de previsão para a entrega do Teatro Célia Belisária? Secretária, bom dia.
9: Bom dia. Depois do início da obra, a gente estima aí que pelo menos 12 meses sejam necessários para que ele seja concluído, tendo em vista as atuais condições e todo o projeto de reestruturação que nós fizemos.
0: É importante a gente frisar também que é um teatro, bom, que traz uma história não só para Aranguá, mas para toda a região. Existe um trabalho sério em cima desse teatro. Qual é a visão da Secretaria de Estado da Educação com respeito a municipalizar, talvez, esse teatro?
9: Era a nossa intenção de início, né? Havíamos, inclusive, pactuado isso com o município. No entanto, levou muito tempo para o município formalizar e enviar a documentação necessária. Passou esse prazo, nós tomamos a decisão. Nós precisamos concluir o Célia Belisário. Então, nós vamos fazer isso. Concluímos o projeto estruturante todo já, encaminhando para a licitação a obra. Devemos ter aí a ordem de serviço sendo emitida por volta de outubro, por aí a nossa estimativa. Em torno de 12 meses depois para a conclusão, o Christian está aqui, o nosso engenheiro, que está com essa missão de cuidar disso. Então, nós vamos fazer. Essa demora, ela é muito significativa e ela passou do tempo que a gente achou que era possível fazer a negociação com o município. Então, vamos assumir, vamos fazer a obra, vamos deixá-lo bonito, prontinho, e depois a gente pode ver se o município tem interesse, a gente municipaliza, porque o nosso interesse é que ela seja muito utilizada, né? Se não tiver interesse, nós vamos dar a ela toda a funcionalidade que ela tem, com uma gestão adequada.
0: Aproveitando sua participação, secretária, a educação de Santa Catarina teve um antes e um depois após a posse da senhora como secretária de Estado da Educação. A gente fala isso falando aqui do sul também de Santa Catarina. Nós temos escolas estaduais aqui, Balneário Rui do Silva também existe, esse trabalho de além da Apolônia Ireno Cardoso, que está sendo reformada, a construção de uma nova escola também. Como é que está sendo essa avaliação da secretária com respeito a esses assuntos aqui do sul?
9: Olha, eu estou imensamente focada. Primeiro, eu fiz um diagnóstico dos problemas e estou focada em resolvê-los junto com a nossa equipe. Então, eu nem sei avaliar, né, do ponto de vista de quem vê de fora. Do lado de dentro, a gente está cumprindo todas as nossas metas e eu posso te dizer que estou muito satisfeita com os resultados que nós temos obtido, sobretudo aqui no Sul. O Sul tem um olhar especial, todos os lugares têm um olhar especial, mas eu sou do Sul e vim com essa incumbência também. O Sul ficou muito tempo abandonado em termos da educação das nossas escolas. Então, estou envidando todos os esforços para cumprir essa missão aí da melhor forma possível e representar muito bem a cada um de vocês aqui do Sul.
10: Ao mesmo tempo que o governador anuncia, vem para a inauguração desse espaço também do Neus Rosteto, anuncia quase 10 milhões para a coordenadoria regional. Quais são os destinos desses recursos, secretário?
9: Nós temos revitalização de novas escolas, nós temos a Macário Borba em Sombrio, que está também aí já dando início, então a gente entrega a ordem de serviço oficialmente ali, e várias outras situações que são de revitalização, de necessidade de manutenção das nossas escolas. Todas elas passam agora por revitalização. Além disso, nós também vamos fazer aqui a entrega de laptops para os professores efetivos, nós também faremos a entrega dos uniformes de inverno dos nossos estudantes. É um conjunto de ações, né, que a gente tem para trazer.
11: Secretária, a senhora falou sobre as metas da Secretaria de Educação e a própria escola estadual era uma dessas metas. Sim. Né? Então, hoje é um dia especial aí tirar essa meta do papel.
9: Muito especial, tanto pela EB Araranguá quanto pela Neus Rosteto, porque a gente faz aqui também a inauguração da Neus Rosteto, não deu para ir nas duas, né? A gente escolheu esse lugar aqui. E eu estou muito feliz de poder fazer essa entrega, mas muito feliz.
0: Secretária, muito obrigado pelas informações.
9: Obrigada também.
0: Muito bem, está a atualização da situação, então, do Teatro Célia Belisária. Secretária de Estado da Educação, Luciane Sereta, trazendo todas as informações. 17 horas e 22 minutos, em frente com a nossa programação, hoje pela manhã o Saulo entrevistou o chefe de gabinete da Prefeitura de Araranguá, Sandro Ramos, que trouxe todas as informações desse fim de semana que passou no Dino Parque. A abertura aconteceu no sábado e lotou todo o complexo Benizone.
12: Ontem, obviamente, foi uma surpresa, uma grata surpresa, né? Todo o acesso de pessoas que tivemos ao Parque Benizone, ao Parque do Dinossauro, mais diretamente, né? Nós esperávamos, obviamente, um grande público, estávamos preparados para isso, mas vou te dizer que realmente surpreendeu, foi um pouco a mais daquilo que nós aguardávamos, né? Então, mas isso é um reflexo do investimento que foi feito, né? Esse investimento visionário. Nosso prefeito César, que foi o grande mentor de trazer esse parque de dinossauro, construir esse parque de dinossauro para nós aqui em Araranguá. E isso é um dispositivo, é um equipamento turístico que definitivamente bota Araranguá aí nos grandes destinos turísticos de Santa Catarina e do sul do país, não tenho dúvida disso. E isso nós também já esperávamos, isso sabíamos que esse é um investimento, é um equipamento que ia trazer muito turista para Araranguá, ia movimentar muita economia e já no primeiro final de semana já mostrou esse reflexo, né? O centro da cidade de Araranguá também estava não tinha sorvete que não estivesse com movimento, não tinha lanchonete que não estivesse com movimento, enfim, os restaurantes à noite todos com movimento e os postos de combustível, enfim, mexer com toda a cadeia comercial de Araranguá, né? O investimento que atraiu turistas, nós olhávamos pelas placas dos carros, tinha gente de todos os lados da região, inclusive até coincidentemente eu conversei com dois chilenos que estavam em Araranguá, também estavam de passagem e acabaram chegando no parque também. Isso já mostra aí um reflexo automático, né, que o parque está trazendo. E obviamente, né, é um boom de estreia, né, e a gente sabe que isso não vai ser frequente com aquele volume ali, mas a gente também já está esperando aí para o próximo final de semana, né, ainda pelo fator de novidade, o parque ainda receba um grande volume e que as pessoas tenham realmente essa paciência, esse programa, né, com antecedência, até porque nós agora já começamos a receber também os agendamentos das escolas, que já estão fazendo agendamento para fazer a visitação, e com previsão de tempo bom, recebemos aí algo em torno de mais de 16 mil pessoas passaram pelo parque esse final de semana, só no dia de ontem foi 12 mil pessoas, um pouco mais de 12 mil pessoas, enfim, a gente só pede realmente que as pessoas tenham essa paciência, essa organização, né, o trânsito realmente fica meio apertado, ali as ruas são um pouco apertadas, mas eu acredito que fluiu da melhor maneira possível, só, sem nenhum tipo de transtorno maior. A gente foi fazendo o controle de algo em torno de 300 a 400 pessoas por vez dentro do deck, né, dentro da trilha suspensa. A gente foi fazendo o controle disso via câmera. Nós tínhamos uma equipe de segurança que trabalhou lá conosco, né, com rádios, fazendo o controle interno lá dentro do parque, né, tivemos aí vários funcionários do município que a gente acabou chamando ali pelo grande volume de pessoas, né, quero aqui até ressaltar aqui e agradecer aí o trabalho de toda a equipe do SAMAI, o próprio Jairinho, o Jairo Costa, que é o diretor-geral do SAMAI, foi para lá nos ajudar também, arregaçou a mãe e foi nos apoiar, pessoal da Secretaria de Educação, Departamento de Turismo, Secretaria de Turismo, enfim, todo mundo estava envolvido para receber da melhor maneira todos os turistas que lá estavam, né? E a organização se deu, tinha a gente teve que fazer duas filas, porque teve uma fila que se formou ao natural pela entrada principal do parque, né, pelo portal ali, que essa fila, eu passei alguns vídeos aí, dá pra ver, foi até o quartel do Corpo de Bombeiros, e a outra fila que se formou por dentro do parque, as pessoas que vinham pela trilha, né, que vinham pela trilha de paver ali, então o pessoal já saía, já entrava no parque ali pela Albino Pereira de Souza, tanto que o estacionamento da Câmara, como você ressaltou aí também, estava tudo lotado ali de veículos, de carros, né. E o pessoal que veio entrando pelo parque formou outra fila, mas a gente conseguiu organizar da melhor maneira possível, né, dando preferência aí para quem era autista, para quem era alguns idosos, né, com mais dificuldade de mobilidade, algumas pessoas estavam com bebê de colo, estavam com mais dificuldade, cadeirantes tiveram prioridade, e a gente foi organizando da melhor maneira possível, mas fluiu bem, né, o que a gente só pede, Saulo, obviamente ainda teve algumas regras do parque que não foram respeitadas, né. Algumas pessoas, alguns engraçadinhos ainda insistiram em tentar entrar pelo meio da mata e para subir no deck lá na frente, a gente conseguiu coibir isso. Isso é muito perigoso, a gente pede que as pessoas não façam isso, principalmente com crianças, como algumas famílias tentaram fazer, né? Ali tem animais peçonhentos ali, se alguém é picado por uma cobra no meio daquele todo movimento, ficaria muito difícil a gente prestar um socorro adequado. Então que as pessoas não façam isso, né? Que não pisoteiem as plantas, não tentem tocar nos animais, evitem, né? Que a gente pede, na verdade, até a gente proíbe no deck de contemplação dos dinossauros que as pessoas não levem animal, os pets, né? Uhum. Porque os pets também, naquele movimento, no meio daquela gerada toda, a gente via na própria cara dos bichos que os bichos estavam assustados pelo grande volume de pessoas, né? Então não é um passeio adequado para o próprio pet. Obviamente, pelo o resto do parque do Berlinzone, pode passear com seu pet tranquilamente, mas no deck dos dinossauros, né? A gente proíbe que as pessoas, a gente pede que as pessoas não levem os animais de estimação. E aquilo que o pessoal, eu quero parabenizar a todos, que o pessoal respeitou, realmente ninguém consumiu bebida alcoólica dentro, seguindo a regra do parque, o pessoal também não fumou dentro do parque, né? Isso é muito importante, também tem que, a gente cobra, mas também exalta aquilo que foi feito corretamente, né? Então, as pessoas respeitaram isso, e quero aqui agradecer toda a população de Aranaguá, todos os turistas que ficaram lá, tiveram a paciência para esperar na fila, né? Mas que valeu a pena, certamente valeu a pena, porque o feedback que nós tivemos do público em geral era muita felicidade, e a cada criança, a cada sorriso que a gente via, a alegria, as gargalhadas das crianças, a felicidade em ver os animatrônicos, ver os dinossauros, isso para nós foi o mais gratificante de tudo. Isso é realmente na segurança de todos, e para preservar a mata, né? A mata, ela é o objeto principal de tudo aquilo ali, né? Mais do que o próximo dinossauro, é a própria mata, né? A natureza ali, sim, inserida, tá, essa imersão que as pessoas fazem dentro desse ambiente natural, que é o Parque Berlinzone. Então tem que ser respeitado, né? Até tem vários animais, a gente tem muitos pássaros ali, a gente tem os saguis, tem lagarto, tem cobra, tem aranha, tem muito animal, há um ecossistema todo no entorno dos dinossauros, né? Do Parque dos Dinossauros. Então, isso tudo tem que ser respeitado e muito bem cuidado por todo mundo que lá passeia lá, porque a gente frisou várias vezes durante a inauguração ontem, né, pelo microfone, dizia e no sábado, né, que as pessoas não arrancassem plantas, né, não tocassem os animais, não alimentassem os animais silvestres que tem lá, porque nós temos tartaruga no lago, tem as marrecas, enfim, tem muita coisa ali que as pessoas respeitem para que a gente possa manter a naturalidade daquele ambiente. Muito obrigado aí pela audiência, vocês são grandes entusiastas desse projeto também.
0: Muito bem, aí está um pouco do que foi a entrevista do Sandro Ramos, chefe de gabinete da Prefeitura de Aranaguá, o Saulo Machado, hoje pela manhã, falando sobre esse fim de semana que passou no Dino Parque, esse espaço que vem revolucionando o turismo não só aqui de Aranaguá, mas também de toda a região sul do estado. Em frente com a nossa programação, vamos agora ao Agro em Notícia.
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0: Menos de um ano após a abertura do mercado, a Indonésia já se consolidou como o segundo principal destino dos miúdos bovinos brasileiros, atrás apenas de Hong Kong. Entre janeiro e maio de 2026, o Brasil exportou mais de 12 mil toneladas do produto para o país asiático, em operações que somaram 19,5 milhões de dólares. A dimensão do mercado indonésio ajuda a explicar esse desempenho. Com mais de 284 milhões de habitantes, o país importou somente no ano passado mais de 70 mil toneladas de miúdos bovinos de diferentes origens, movimentando mais de 150 milhões de dólares. A presença brasileira neste segmento também é expressiva. Entre janeiro e maio deste ano, o país exportou mais de 106 mil toneladas de miúdos bovinos para 117 destinos, com receita de 256 milhões de dólares. No ano passado, os embarques superaram 267 mil toneladas e geraram 605 milhões de dólares em receitas. Sete horas, 32 minutos, girando a nossa programação, vamos falar sobre consumidor. O Procon orienta bares e consumidores para transmissões da Copa do Mundo. Com o aumento do movimento durante os jogos da Copa do Mundo, o Procon de Santa Catarina reforça orientações sobre cobranças em bares e restaurantes e esclarece os direitos dos consumidores em casos de cancelamentos e mudanças na programação.
14: Com a realização dos Jogos da Copa do Mundo, bares e restaurantes se preparam para receber um público maior durante as transmissões. Para evitar problemas nas relações de consumo, o PROCON de Santa Catarina orienta que os estabelecimentos deixem claras todas as regras de cobrança aos clientes. A informação, conforme explica a diretora do PROCON de Santa Catarina, Michele Alves.
15: Então, esses eventos, a exemplo da Copa, ele acaba ensejando uma programação diferenciada, né, com telões e muitos bares também com música ao vivo, depois do jogo. Então, é importante que essas regras, né, de preços, couvert, estejam bem nítidas ao consumidor, né, porque ele não pode ter a surpresa de ser cobrado sem ele saber, até para ele optar entre permanecer nesse local ou não. Então, desde um espaço reservado em que tem uma cobrança diferenciada, o couvert, lembrando que a taxa de serviço ela é opcional e a cobrança de shows ou coisa do tipo é perfeitamente possível e legal, desde que haja essa comunicação ostensiva ao consumidor.
14: Michele explica que informações como couvert, áreas reservadas e cobranças extras devem ser comunicadas de forma transparente antes da contratação dos serviços. Já em casos de cancelamento de atrações ou descumprimento de ofertas divulgadas, o consumidor também tem direitos garantidos.
15: Neste caso, o consumidor tem direito, sim, ao reembolso, né? A não ser que essa regra de cancelamento ela já esteja disposta no pacote quando ele adquiriu e que ele tenha que substituir por outro evento ou coisa do tipo. Então, é aquele velho ditado, né? O combinado não custa caro. Na hora de ele contratar esse pacote, essa atração, tem que ter a previsão de cancelamento. Se não tiver as regras expostas, ele tem, sim, direito ao reembolso integral.
14: De Florianópolis para a Rede de Notícias Acaerte, Vanessa Carini.
0: 17 horas 34 minutos. Com isso, vamos para um rápido intervalo comercial. A gente volta no próximo bloco com o Destaque de Polícia com o Jairo Silva. É um instante só.
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16: Atenção, produtor! 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Em caso de dúvidas, procure um contador de sua confiança ou sindicato rural de sua região. 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
3: 17 horas 46 minutos. Vamos à informação de polícia com Jairo Silva. Boa tarde, Jairo.
4: Boa tarde, Diego. A Polícia Militar de Meleiro cumpriu um mandado de prisão contra um homem de 50 anos, condenado pelo artigo 214, estupro, com pena de 15 anos, 3 meses e 15 dias em regime fechado. O criminoso foi abordado por volta de 17 horas e 15 minutos, último sábado, dia 20, na localidade de Sapiranga, interior de Meleiro. Recebeu voz de prisão e foi removido ao presídio regional aqui de Arananguá. Polícia Militar prende condenado por tráfico de drogas no Arroitinga. Por volta de 16h30 do último sábado, dia 20, a Polícia Militar cumpriu um mandado de prisão contra um homem de 43 anos pelo artigo 33, tráfico de drogas. O mesmo foi condenado a uma pena de 6 anos, 9 meses e 20 dias em regime fechado. O homem foi abordado em via pública no município de Balneário de Rotina, recebeu voz de prisão e foi conduzido ao presídio regional aqui de Araranguá.
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0: 17h49, está no ar o Momento Esportivo com ele, Dejair Inácio. Boa noite, seu Dejair.
1: Boa noite, Diego Macan. Tudo bem?
0: Tudo certo. Novo campeão da sinuca no final de semana?
1: Isso mesmo, Diego Macan. No final de semana, no último sábado, tivemos o 30º torneio de sinuca aqui no Complexo Esportivo Reis da Arena, em Araranguá. A Taça Madeireira Farias, 30 anos. Olha só, o 30º, 30 anos da empresa patrocinadora. Fechou, né?
0: Deu certo.
1: Deu certo. Coincidência ou não, foi um grande torneio.

0: E tivemos mais um novo campeão aí da sinuca, Diego Macan, que foi o Paulo Sérgio, Paulinho, novo campeão aí da sinuca nesse final de semana. O Lucimar Martins de Sombrio, o Maio, foi o segundo colocado. O terceiro lugar ficou com o Cleilson Carvalho, que é um dos maiores vencedores ali do Reis da Arena. E o quarto lugar, o Luciano Estevão. Então esse aí é o pódio do 30º torneio de sinuca, Taça Madeira Farias, 30 anos no último final de semana. E hoje começa a Taça Cacau Show, que é uma copa, Diego Macan. Copa entre torcedores. Você só pode formar dupla com alguém que torce para o mesmo time que você. Então hoje começa lá no Bar Esporte. São 8 grupos com 3 duplas cada um. Teremos grandes clássicos, né? Clássico Grenal, Flamengo e Vasco, Palmeiras e Corinthians. Enfim, teremos vários clássicos lá no Bar Esporte começando daqui a pouco.
1: Taça Cacau Show. Rapaz, tu tá ficando grandão, hein, cara? Rapaz do céu, o DJ daqui a pouco tá trazendo
0: tudo
1: mundial,
0: tem um nome,
1: da,
0: né?
1: Mundial da sinuca daqui a pouco.
0: Mundial Mercado Livre.
1: O pessoal da Cazé TV não fechou grandes patrocinadores aí, ó. Daqui a pouco é o DJ também, hein, começando
0: a canal DJ. A Cazé TV do centro do país, né? A gente já sabe, né? Aqui no sul é
1: né, mas difícil. Os caras são bons. Falar um pouquinho da final do Suíço em Barro Vermelho, DJ.
0: Isso mesmo, Diego Macan. Tivemos a final do Suíço lá em Barro Vermelho, lá no Centro Esportivo da Família Souza, e homenageado a taça Manuel de Souza, o seu neco, né? O seu neco, ele mesmo foi lá entregar a taça, ele e a dona Rosinha, sua esposa, taça Manuel de Souza, o campeonato de futebol 7 lá em Barro Vermelho, na grama natural. Um tradicional campeonato, tivemos uma edição especial esse ano, onde o Nativos de Ilhas foi o grande campeão, no sábado à tarde, ao vencer 4-3, um jogo aí de 7 gols, o time do distrito. Então o Nativos aí grande campeão da competição, o terceiro colocado foi o time da casa, o time do Barro Vermelho, o quarto colocado foi o Lagoão, aqui de Araranguá, Diego Macan.
1: Falar um pouquinho do final municipal de Sombrio.
0: Final do municipal de Sombrio, ontem tivemos aí um novo campeão lá em Sombrio, viu? Um título inédito para o time do Das Antigas, acabou vencendo o placar de 3-0 o Motivação, a grande final do sombriense da primeira divisão. Lembrando que Sombrio tem 3 divisões, Diego Macan, tem também a Série B, a divisão de acesso e mais a terceirona, e ontem a gente tivemos a grande final da primeira divisão e o Das Antigas campeão invicto e pela primeira vez levantando o caneco lá no município de Sombrio.
1: Fala um pouquinho da Série D do Brasileirão, DJ.
0: A quarta divisão nacional, que já está na fase eliminatória, jogos de ida da segunda fase, Diego Macan. Tivemos um confronto entre Paranaense, São Joséense 0, Cianorte 1. São Luís de Ijuí contra o Blumenau, deu 1-1 esse jogo lá em Ijuí. Também tivemos Cascavel 2-2 com Marcílio Dias e São José de Porto Alegre 1-1 com Santa Catarina de Rio do Sul. Esses jogos envolvendo os sulinos na Série D, a quarta divisão nacional.
1: Falar um pouquinho da Série C, DJ.
0: Terceirona, Diego Macan. Alguns jogos envolvendo aqui as equipes do Sul. Ituano 0-0 com o Figueirense. Com esse resultado, o Figueirense é o 12º com 15 pontos. O Barra venceu 2-1 a equipe do Floresta. Aliás, o Brusque venceu 2-1 a equipe do Floresta. Esse jogo em Brusque, no estádio Augusto Bauer. Com isso, o Brusque fica na segunda colocação com 21 pontos. Igual ao Guarani, só que porém o Guarani joga hoje. O Barra acabou empatando em casa 1-1 com o Amazonas. O Barra está lá próximo à zona do rebaixamento. É o 17º com apenas 12 pontos ganho. E o Caxias, do nosso amigo Heitor Bigarella, empatou em 1-1 no estádio Centenário em Caxias do Sul. Com isso, o Caxias é o 8º colocado com 16 pontos. O Caxias hoje estaria naquela zona de classificação para a segunda fase da competição, Diego Macan.
1: Série B, DJ, o que, que tem do Criciúma aí pra nós?
0: O Tigre que fecha a rodada da manhã. Tivemos aí no final de semana o Avaí vencendo, placar de 1-0, jogando na ressacada ontem a equipe do Cuiabá. Não saiu da zona de rebaixamento do Avaí, né? Ficou por ali ainda. Ainda é o 18º, mas somou 3 pontos. Também tivemos 1-1 para CRB e Fortaleza. São Bernardo 0, Juventude 1, Goiás 0, Operário 3. Acabou o gás do Goiás, né? Acabou o gás aí do Goiás, tá levando sapatada de todo mundo. Aí também tivemos um jogo de 7 gols, o Vila Nova venceu 4-3 o Náutico, Ceará 0, Botafogo de Ribeirão 1. Olha só, o Criciúma empatou em casa no último confronto, no último jogo com o Ceará. Deixou empatar, quase nos acréscimos. Aí o Ceará agora perde em casa o Botafogo. Pra te ver o erro grotesco que cometeu o Criciúma, né? Londrina 2, Atletic 1, 1-1 para Sport Atlético de Goiânia. Esse jogo que abriu a 14ª rodada. E aí ela será finalizada amanhã, Diego Macan, com o Criciúma em campo. Porém, hoje tem Ponte Preta e Novo Horizontino. Daqui a pouco, lá no estádio Moisés Lucarelli em Campinas, às 20 horas. Amanhã também 20 horas, lá no estádio Independência em Belo Horizonte, América Mineiro e Criciúma. Na classificação, Criciúma caiu para 8. 8º, colocado com 21 pontos, e o time do Avaí, mesmo somando aí 3 pontos, foi para 18ª colocação, era o 19º, tem aí, portanto, 13 pontos ganhos.
1: Bom, deixa eu falar um pouquinho agora da Copa do Mundo. A gente já vai entrar nesse assunto, que é o Messi, né? O isolado, o maior artilheiro da história das Copas. Mas antes, cara, o Gabriel Martinelli está sendo cogitado aí na seleção brasileira para substituir o Rafinha, porque o Rafinha sofreu uma lesão e vai ficar fora aí pelo menos no mínimo 15 dias, que foi o que o pessoal está falando aí, pelo menos o departamento médico da seleção brasileira. Bom, daí perguntaram para o Rafinha o que ele estava achando do jogo, enfim, e da Copa do Mundo. E a relação entre a Copa do Mundo, a competição Copa do Mundo e a competição Premier League, que é onde ele joga, lá no Arsenal. E perguntaram para ele a respeito da intensidade, ele falou o seguinte: acho que não, a Premier League é muito intensa, mas pelo calor acaba que os jogadores não conseguem botar o mesmo nível da liga que joga na Copa do Mundo. Às vezes o jogador não está acostumado a jogar com os jogadores da seleção, mas acho que a Premier League continua sendo mais intensa do que essa Copa, até pelo calor e os campos que a gente vem jogando. Mas com certeza continua sendo uma Copa muito bonita, com jogos de qualidade e alta intensidade.
0: Comparando com os jogos da seleção brasileira, a Premier League passa por cima, né? O time que ele joga na seleção brasileira.
1: Eu acho que é isso que eu tô falando desde o começo dessa Copa. Os atletas da seleção brasileira não têm a mesma paixão. Tem,
0: eles menosprezam o próprio torneio que
1: eles disputam. Eles menosprezam a Copa do Mundo.
0: É um absurdo. Em tempos antigos, tá?
1: Os jogadores... Copa do Mundo é o ápice que um atleta pode chegar. É
0: isso mesmo.
1: É exatamente isso. É um ápice de carreira, de história, de vida profissional.
0: É o primeiro ápice, né? O segundo é ser campeão.
1: Que um jogador de futebol pode chegar e ser convocado pela sua pátria, pelo seu país, para uma Copa do Mundo. E os caras estão falando o seguinte: onde eu jogo lá é mais intenso, é melhor, é mais difícil, lá é mais top do que jogar essa Copa do Mundo.
0: Então é simples, né, Diego? Ele pede dispensa, vai descansar, fica de férias para se preparar para a Premier League, que começa já no mês que vem. É um absurdo.
1: É o mesmo discurso do Rafinha. Ah, porque né, a gente tá jogando aí, né, a gente não teve férias, não teve nada, então vamos
0: embora. Só que esse recorte, cara, é do Campeonato Mundial do ano passado, né?
1: Ah,
0: mas
1: embora.
0: Mesmo assim, umas falas assim.
1: Não, deixa, mas aí tu volta atrás, tu vai ver o Kaká falando. O Kaká falava o seguinte: novinho, jovem, o que eu mais gosto de fazer é jogar futebol. Como é que eu vou sentir pressão jogando futebol? É o que eu mais gosto de fazer.
0: Aí tu veja um Ronaldo, era tarado pra uma Copa do Mundo, tu veja um Romário.
1: Romário.
0: Arrastando, queria jogar uma Copa do Mundo. Foi campeão e tudo. Entendeu? Tu veja outros jogadores. É assim, a nossa seleção é uma seleção de mascarados. Essa é a verdade, uma seleção de mascarados. Ganharam do Haiti de 3-0, não fizeram mais do que obrigação. Vão vencer a Escócia. Se vencer a Escócia, também foi mais do que obrigação, porque o grupo do Brasil é um grupo fraco, a gente já notou isso aí. O mais forte era o Marrocos, já passaram um trabalhão danado. Que no meu ver o Marrocos foi melhor, poderia ter até vencido a partida.
1: Não, podia ter feito 3, 4 gols no primeiro tempo.
0: Eles querem mostrar que são bons? Espera a segunda fase. Segunda fase, eu aperto o dedo no botão para dizer que a seleção brasileira tem qualidade de verdade, que vai pegar Japão ou Holanda, daí o buraco é mais embaixo. Aí nas quartas de final em diante, meu amigo, aí vem chumbo grosso de verdade, né? Oitavas ali, quarta de final, aí vai afunilando, o bicho pega. Não, é cada umas falácias assim, que é mais fácil ficar quieto, né? Já que isolaram a seleção lá no resort, lá e tudo mais, então fique lá, não dando entrevista, que aí eu acho que é melhor. Aí o Ancelotti já disse que a seleção da Argentina não tem muita intensidade. É, né? Então tem intensidade a seleção.
1: Ah, o Ancelotti falou que não tem intensidade.
0: Né? Não tem muita intensidade.
1: Pois é, né?
0: É a opinião dele, né? Mas o treinador que tá lá já foi campeão do mundo. E pra mim, olha, esse tal de Lionel Scaloni é um monstro treinador. Os jogadores, eles abraçam, os jogadores da Argentina abraçam as ideias dele. Ele monta o time como ele quer, ele bota, ele mexe naquela defesa, continua igual, ele mexe naquele meio campo, continua igual, ele bota o time, ele bota 10 jogadores pra jogar pro 11º, que é o Messi. É incrível.
1: Eu acho que assim, olha, ele é diferente, sabe por quê? Porque o Scaloni, ele é um treinador de seleção. Eu nunca vi ele atuando em clube. O Ancelotti, por sua vez, é um treinador de clube. Eu nunca vi ele atuando em seleção. Eu acho que, olha, o clube tem os seus interesses, mas quando você vai para uma seleção, ainda mais a seleção brasileira, meu amigo.
0: Eu vou dizer uma coisa, interesse. A Argentina poderia ter ido mais longe se não fosse em 2010, tivessem dado a seleção para o Maradona, que inventava, e não era treinador Maradona, loucura, grande jogador,
1: né?
0: Astro.
1: Loucura,
0: né? Lá jogando, fora do campo, absurdo. 2018, com o Sampaoli, que mais gritava no meio do campo, mais inventava coisa, mais desconcentrava o jogador do que provavelmente era treinador, enfim.
1: Aquele Sampaoli era doido.
0: Quando pegaram um treinador de verdade, o que aconteceu? Chegaram.
1: Mas com o Sampaoli, a Argentina chegou na final, né?
0: Não foi com o Sampaoli.
1: Foi com quem?
0: Não, foi em 2014, não era o Sampaoli.
1: 14 não era o Sampaoli?
0: Não era o Sampaoli.
1: Ah, eu me lembro que a gente chegou na final contra a Alemanha.
0: É, São Paulo...
1: Não era o Maradona, então?
0: Não, o Maradona foi em 2010. E 2014 não foi o São Paulo. E aí 2018 foi o São Paulo. Pra botar aí, até não lembro mais o treinador da Argentina que era na época, mas não foi o São Paulo. São Paulo foi 2018, foi a Copa antes do da
1: Alejandro Sabella.
0: O Sabella. Agora
1: Alejandro Sabella.
0: Verdade, o Sabella.
1: Ele foi o treinador que levou a Argentina pra final, né? Aquela Copa do Mundo contra a seleção.
0: Perdeu na prorrogação.
1: A seleção da Alemanha, né?
0: Gol do Mario Götze. O baixinho Mario Götze.
1: Jogava no fazendo... Borussia e no Bayern de Munique também.
0: Depois foi o Bayern de Munique. Estava no Borussia naquela ocasião, né? Já temos algumas seleções classificadas, Diego Macan.
1: Já, e já temos um maior artilheiro das Copas.
0: Olha, eu me recuso a dizer que o Messi, que vai completar 34 anos, Diego Macan, quarta-feira, dia 24... 24, completa 39 anos, ele quer de 24 de junho de 87.
1: Ele, tá bem, ele é de 40, 24 né? de junho, eu sou de 23 de junho.
0: Ah, então por isso que tu joga que nem ele, então.
1: Opa!
0: Por isso que tu joga que nem ele.
1: Rapaz.
0: Tu é baixinho, olha. Tu é quase um sósia do Messi.
1: Que isso, cara.
0: O Messi, 39 anos, Diego Macan, essa semana vai completar. Ele tem... Acho que ele tem uns parafusos a mais na cabeça. Não pode, cara.
1: A menos não, né? A mais,
0: ele, Não, ele tem uns parafusos... Pois é, eu tô dizendo. Ele tem uns parafusos a mais na cabeça. Não pode. Ele acha brechas onde não, ninguém vê. Ele acha espaço pra botar uma bola ou um adversário na cara do gol. E ele também acha chutes imprevisíveis que ninguém pega. Né? Foi o que aconteceu hoje. Ele fez 3 gols na estreia da Argentina contra a Argélia. E hoje, ele simplesmente contra a Áustria, ele fez 2 gols. Perdeu um pênalti, chutou pra fora. Depois foi lá e marcou 2 gols. Argentina, 2 jogos na Copa, 5 gols, 5 gols do camisa 10, Lionel Messi, que agora é o maior artilheiro isolado da história das Copas do Mundo. 18 gols marcados em 28 partidas, Diego Macan, um título e um vice-campeonato. Ele que, olha, tem um parafuso a mais na cabeça e é um tarado por fazer gols, hein? O homem tem uma vontade incrível. Ele que em 2006 fez um gol, disputou 3 partidas naquela ocasião, não era titular. 2010, em 5 jogos, acabou passando em branco, não marcou nenhum gol. 2014, 7 jogos, 4 gols. 2018, 1 gol em 4 partidas. 2022, 7 jogos, 7 gols. E agora, em 2 partidas, já fez 5 e já se tornou o maior artilheiro. Agora já estou quase apostando que ele vai chegar a 20 ou mais gols na história das Copas do Mundo, Diego Macan.
1: O único que tá ali próximo dele é o próprio Mbappé, né, cara? Que vai jogar, que já está jogando, né? A Alemanha entrou agora em campo às 18 horas contra o Iraque.
0: A França
1: entrou em campo contra o Iraque agora às 18 horas.
0: Tá 0-0.
1: Tá 0-0, mas o Mbappé teria que fazer 4 gols, cara, nesse jogo pra conseguir igualar o Messi, né? Não sei, mas é difícil.
0: Ele tem
1: só
0: 13,
1: porque é jovem, né?
0: É jovem, pode disputar mais 2 Copas do Mundo pela frente, 3 Copas, ou até 3. Vamos ver.
1: Se cuidar, né? Fisicamente, enfim.
0: Se ele ser um novo Messi. Agora, tu olha só o meio-campo para o ataque da equipe da França, Diego Macan. Primeiro volante, Koné. Depois Rabiot. Olise fecha o meio-campo. Depois Dembélé, Mbappé e Barcola. Aí o banco dos caras. O banco dos caras é de se assustar. Konaté, Lucas Hernandes, Théo Hernandes, Tchouaméni, Kanté, Désiré Doué, Churran. Será que esses caras aqui jogam?
1: Será que caberia em algum clube aqui do Brasil pra jogar?
0: Nossa, eles caberiam até na seleção brasileira, quanto mais em algum clube aqui no Brasil.
1: Tá louco, rapaz, aí é... Bom, mas assim, se fechar a casinha, se jogar com inteligência, bom, as equipes conseguem.
0: A França, que pode ser a quinta classificada de alguma
1: França.
0: Coisa.
1: Pode.
0: Sabias? Ah, já classificou...
1: Eu até acho que a França vai chegar ali na semi...
0: Pelo menos.
1: O mínimo que eu acho ali é que eles vão chegar na semi.
0: Entre os 4, né?
1: Entre os 4, eles com certeza vão estar ali.
0: Foi finalista das
1: outras. Eu acho que a própria Espanha é uma grande favorita também. Agora tá começando a jogar.
0: Jogou muito bem pro jogo.
1: Olha, a seleção que enfrentar, a seleção da Inglaterra.
0: Vai passar dificuldades.
1: Olha, cara, que coisa boa, né? Assistir uma França e Inglaterra.
0: E eles não meteram 4 em qualquer seleção. Foi
1: que
0: na Croácia,
1: jogo?
0: Que chegou entre os 4 nas últimas 2 Copas do Mundo. Uma foi finalista e a outra foi terceiro lugar.
1: Tu já pensou, cara, uma França e Inglaterra? Que jogão de bola pra assistir?
0: Barba! Jogo intenso, jogo técnico.
1: Papé de um lado, Harry Kane do outro. pau pegando, meio de campo, um com o Bellingham, outro com o Rabiot, enfim, jogão de bola.
0: Incrível. Né? Já estão aí classificados, Diego Macan, para a próxima fase, a segunda fase aí da Copa do Mundo 2026. O México, que venceu seus dois jogos. Os Estados Unidos, o outro anfitrião, também venceu os seus dois jogos. A Alemanha, tetracampeã do mundo, venceu também no final de semana, passou trabalho com a Costa do Marfim, mas fez aí uma virada no sábado. A Argentina, que chegou agora há pouco aí a 6 pontos, também dois jogos, duas vitórias. E a França, que está jogando com o Iraque, pode chegar também a 6 pontos e classificar, sendo aí 5 equipes que venceram as suas duas partidas disputadas, ou seja, classificando com uma rodada ainda de antecedência.
1: Bom, Deja, essas são as informações hoje.
0: Voltamos amanhã, Diego Macan. Um abraço, até lá.
1: Certo, um abraço, Deja. Nós vamos para um rápido intervalo, voltamos já.
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6: Olá, ouvintes da Rádio Araranguá. Nesse momento, nesta hora da Ave Maria, vamos saudar Nossa Senhora, Nossa Mãe. O anjo do Senhor anunciou a Maria e ela concebeu do Espírito Santo. Ave Maria, cheia de graça, o Senhor é convosco. Bendita sois vós entre as mulheres, e bendito é o fruto do vosso ventre, Jesus. Santa Maria, Mãe de Deus, rogai por nós, pecadores, agora e na hora de nossa morte. Amém. Eis aqui a serva do Senhor, faça-se em mim segundo a vossa palavra. Ave Maria, cheia de graça, o Senhor é convosco. Bendita sois vós entre as mulheres, e bendito é o fruto do vosso ventre, Jesus. Santa Maria, Mãe de Deus, rogai por nós, pecadores, agora e na hora de nossa morte. Amém. Eis aqui a serva do Senhor, faça-se em mim segundo a vossa palavra. Ave Maria, cheia de graça, o Senhor é convosco. Bendita sois vós entre as mulheres, e bendito é o fruto do vosso ventre, Jesus. Santa Maria, Mãe de Deus, rogai por nós, pecadores, agora e na hora de nossa morte. Amém. E o Verbo se fez carne e habitou entre nós. Ave Maria, cheia de graça, o Senhor é convosco. Bendita sois vós entre as mulheres, e bendito é o fruto do vosso ventre, Jesus. Santa Maria, Mãe de Deus, rogai por nós, pecadores, agora e na hora de nossa morte. Amém. Rogai por nós, Santa Mãe de Deus, para que sejamos dignos das promessas de Cristo. Oremos. Infundi, Senhor, em nossos corações a vossa graça. Vo-lo suplicamos, a fim de que, conhecendo a anunciação do anjo e a encarnação de Jesus Cristo, vosso Filho, pelos merecimentos de sua paixão e morte, cheguemos à glória da ressurreição. Pelo mesmo Cristo, Senhor nosso. Amém. O Senhor esteja convosco, Ele está no meio de nós. A nossa proteção está no nome do Senhor, que fez o céu e a terra. Por intercessão de Nossa Senhora, Mãe dos Homens, abençoe-vos o Deus Todo-Poderoso, o Pai, o Filho e o Espírito Santo. Amém. Louvado seja nosso Senhor Jesus Cristo, para sempre seja louvado. Que Deus os abençoe e até amanhã.
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3: Às 18h14, estamos de volta com o Dia Notícia desta segunda-feira, dia 22 de junho de 2026. Temperatura nesse momento marcando 15 graus em Araranguá. Seguindo com o programa, vamos repercutir a entrevista de hoje pela manhã do Saulo com o presidente do Partido Republicano, Marco Antônio Mota, e o vereador de Araranguá, Jorge Giraldi, que falaram sobre uma emenda parlamentar que vai proporcionar investimentos na segurança pública do município.
4: Parabenizar o trabalho do nosso vereador e o delegado Jorge Girardi, tanto como delegado quanto vereador. O pensamento dele é voltado para a segurança do cidadão da nossa cidade e da nossa região, porque acaba influenciando em tudo, porque Araranguá hoje tem quase 80 mil habitantes, tudo que acontece aqui acaba influenciando no Vale, né? E lá atrás, quando fizemos uma reunião com o nosso deputado federal Jorge Guetem, para ver recursos, que a primeira coisa que o nosso vereador e o delegado Jorge já disse, não, eu, meu recurso eu quero em armamento, eu preciso que o policial tenha segurança, porque o policial seguro consegue dar segurança para o cidadão. Claro. Esse foi o pensamento. Então, assim, eu quero parabenizar o pensamento do vereador, que era naquele momento, mas o delegado não sai do coração, né? Não adianta. Então, assim, foi pedido 250 mil para compra de armamento. O recurso veio para a conta única da fazenda do estado, tá? E aí dali agora veio para a Polícia Civil. O recurso chegou na Polícia Civil. Então agora vai para o encaminhamento da licitação. E aí a Elaine, que é trabalha aqui na parte burocrática da Polícia Civil, já está em contato, já fez, já mostrou qual é o pensamento do armamento. Aí o delegado, o vereador, o Girardi, que sabe melhor falar o que é, porque daí não sai da minha alçada, né?
5: Não é da tua alçada, é dele.
4: E a gente ficou nesses 6 a 8 meses lutando por esse recurso, para ele fazer todo esse trâmite. A burocracia do nosso país, né, Sal?
5: Difícil,
4: a burocracia. Esse armamento já podia estar na mão do nosso policial, mas a burocracia nos barrou. E aí agora vem a última parte da burocracia, que é a licitação e a escolha do armamento, que essa aí o nosso delegado sabe melhor.
5: Pois é, doutor, que tipo de armamento a Polícia Civil está precisando?
6: Olha, claro, além do pessoal, o tipo de armamento é fuzil e metralhador. Eu sou fã, sou pelaquela metralhadora pequena. O fuzil muito longo, ele atrapalha um pouco o dia a dia o policial na viatura. Então, hoje em dia, existe um armamento de ponta, uns fuzis, num tamanho mais reduzido, que eles são super eficientes e o policial ele tem maior agilidade até sair na viatura, correr atrás de alguém, porque o fuzil muito demasiadamente longo, ele atrapalha um pouco numa ação policial. E eu pretendo comprar todo esses equipamentos, esse valor todo em fuzis, né, em metralhadoras, no maior número possível, de última geração, é lógico, né? E outra coisa, eu pretendo distribuir esse armamento nas delegacias aqui da região. Por quê? Porque, como falou, Motinha, Araranguá é o polo, e, mas é, tudo as consequências da criminalidade, ela se estende a toda a região do Vale, né?
5: Sim.
6: E a gente sabe que a população ela está gritando, né, por segurança pública. Até hoje eu escutei alguma coisa ali do Arroio do Silva.
5: Está terrível.
6: Está terrível. E o meu medo é que, daqui a pouco os crimes de estelionato, que é um crime virtual, que não tem tanta violência, ele acabe se vai se extinguindo com o tempo, e faz que as vítimas vão ficando um pouco mais espertas, né?
5: Não,
6: e aí tanto. Eles partam novamente para os crimes de natureza grave, que é aquele roubo, aquele que ele, em que os marginais ele atacam famílias inteiras, né? Já aconteceu aqui no Sangão agora semana passada, uma família foi nominada por marginais. Isso é muito ruim, né? Muito ruim. Então, é o que eu falei para os policiais. Não é arma de fogo, não é para ficar desfilando em desfile de 7 de setembro ou em comemorações. Arma de fogo é para o policial raiz, o policial de ponta, o policial que vai ter coragem de usá-la. Porque não adianta tu entregar um fuzil para um policial despreparado, ele não sabe nem o que vai fazer. Então eu sou o policial raiz e o policial de ponta. Se tiver que atirar, atira. Se tiver que matar, mata. O uso consciente, né, com sabedoria. Agora, não adianta tu ficar com o fuzil atravessado nas costas e no momento da ação tu correr com aquele fuzil e tudo, porque sabe que tem disso na polícia, né?
5: Sim.
6: Eu estou falando aqui porque eu sei que tem. Eu já falei para os policiais, se vocês receberem o fuzil, vão agir, vão trabalhar. Não é para deixar ela pendurada dentro de um cofre. É um armamento que tem que ser usado. E se tiver que usar, se tiver que atirar, que use. O marginal atira. O policial também tem o direito de atirar. É isso que eu penso.
5: E esse foi o pensamento também do nosso deputado federal, Jorge Guedes. Que sim, eu quero agradecer ele aqui.
6: Sim,
5: tá? Ele, o nosso deputado federal, Jorge Guedes, que é o presidente dos republicanos no estado, ele já mandou 750 mil o ano passado e 1 milhão esse ano, aqui para Araranguá.
6: Bom.
5: Tá? É 1.750.000 vindo de um deputado que não é da nossa região, é de longe. Isso estamos falando de Araranguá. E o pensamento do Girardi, que quer abranger a segurança do Vale. Isso aí é louvável, delegado. É louvável como político, como cidadão, como delegado. Esse pensamento macro. Tá? Se fosse pensar pequeno, não, vou botar esse armamento aqui em Araranguá, que eu sou delegado aqui. Não, é pensar o macro, é pensar que a segurança lá em Praia Grande, lá em Tibete
6: reflete
5: do Sul,
6: aqui também, né?
5: Não, é tudo conjunto e é tudo catarinense, é tudo a mesma luta, é tudo brasileiro. Então esse pensamento que veio lá atrás já, de distribuir esse armamento, mesmo sendo um pedido do vereador de Araranguá distribuir no Vale, para dar segurança para o cidadão do Vale. Sim. A gente está conversando bastante, tem a Giovana, que faz toda a parte burocrática lá da Polícia Civil. Eu não conheço ela pessoalmente, mas trabalho com ela por telefone. O telefone hoje, ele te aproxima quem está longe e te deixa longe quem está perto, né?
6: Verdade.
5: Então, assim, eu converso bastante com ela. A Elaine, aqui, junto com o delegado Girardi, estão dando todos os indicativos do que querem para ter essa licitação. Após a licitação, e também o nosso deputado federal, o chefe de gabinete, o Rodrigo, estão trabalhando também para esses recursos. Após a compra, esse armamento venha para cá. Então, assim, é um recurso destinado do governo, de uma emenda parlamentar, que veio para o governo do estado para o fim da Polícia Civil, de compra de armamento para a Polícia Civil do Vale do Araranguá. Era de Araranguá, né, doutor? E virou do Vale,
6: sim,
5: né?
6: Sim, sim.
5: Mas dá para comprar quantos fuzil desse que o senhor falou aí, com 250 mil?
6: A gente está querendo comprar o que? Eu acho que vai dar comprar faz uns 20, por aí.
5: Você estava falando, eu só escutei, porque eu não conheço, você estava falando.
6: Tem que ver
5: algo
6: o valor.
5: Em torno de 15 a 17, por aí, que é 13 a 14 mil cada um, né?
6: Eu tenho que ver o valor agora atualizado. A gente vai gastar todo o valor, quando eu conversei com o deputado Jorge, né, o deputado federal.
5: Gente, esse, né? Jorge, né?
6: É Jorge que não acaba mais. Aí ele se mostrou sensível ao meu pedido e mandou. E, claro, esse armamento tem que ficar aqui no sul. Não vai passar de Maracajá. Sim. É nosso aqui, na nossa região. Porque nós temos que defender nossas fronteiras. Tanto é que nós estamos agora, tem uma equipe de policiais participando da Operação Fronteira. E sábado estivemos aí, sábado, enquanto estava todo mundo se divertindo, a gente estava agindo nessas fronteiras, porque o nosso maior perigo é a chegada aqui, ó, Serra da Rocinha, Serra lá do Faxinal, e aqui a divisa com o Rio Grande do Sul. É o maior perigo do nosso sul de Santa Catarina, essas quadrilhas que vêm de lá. E com a abertura da BR-285, a facilidade deles transitarem vai ser grande.
5: Então,
6: os primeiros alvos vão ser o quê? Timbé do Sul, Turvo, e vão vindo. É assim que funciona a marginalidade. E sabe que lá em cima tem um pessoal pesado que desce e desce para... Quando eles vêm pesado, e nós temos que enfrentá-los. Aí por isso tem que ter policial de frente. Então eu não vou entregar um fuzil para um policial que fica no gabinete 24 horas atrás no computador, que não sabe nem andar na rua. Tem que ser o policial raiz.
5: Deixar limpinha ali, mas não usa. Não,
6: eu particularmente vou levar um comigo. Vou andar com um ali, né? Se tiver que andar, eu vou andar com uma submetralhadora. Eu quero ver se eu levo comigo. Porque na hora de agir, tu não sabe. Tu tá num evento, tá numa festa. E outra coisa, né, Saulo? Araranguá tá sendo atrativo. Eu reputo que Araranguá vai ser uma cidade turística, uma das maiores do estado em breve.
5: Sim.
6: Houve essa inauguração aqui, a gente percebeu ali.
5: Já viu?
6: A população que tá vindo. A hora que ele revitalizar essa beira-rio aqui, do rio Araranguá, vai ter multidão de gente aqui. E também essas pessoas querem o primeiro lugar de segurança. Vai ter filho, vai ter os veículos. Eles querem tranquilidade. E a tranquilidade se dá com segurança pública, né? Com um efetivo bom, com as polícias na rua. Infelizmente, eu vou falar uma coisa que muita gente não vai gostar. O comando da Polícia Civil aqui na nossa região é fraco. Eu vou dizer mesmo, é fraco. Nós precisamos de um líder, não do chefe. Eu sempre reputo que existe a figura do líder e do chefe. O líder é aquela pessoa que vai, incentiva, motiva, está junto. O chefe fica atrás de um gabinete dando ordem. E chefe a gente tem muito. A gente precisa de líder. O líder é aquele cara que tira a pantufa, tira o pijama e vai para a rua. Vai lá na delegacia, vai saber o que está acontecendo. Vocês estão gostando, estão fazendo o quê? Isso é liderança. O chefe fica encolhido, às vezes aparece lá na segunda-feira e mal e porcamente, às vezes atende o telefone. Então, isso que eu reputo aqui. A gente precisa aqui, não, uma liderança muito bem forte aqui na Polícia Civil, porque eu reputo, nós vamos ser os primeiros, nós somos a porta de entrada das facções do Rio Grande do Sul, bala na cara, os manos.
5: Mas eles já estão aqui, né?
6: Sim, já estão, mas eles podem vir com mais força ainda, porque por enquanto estão no tráfico de droga, daqui a pouco vem para os roubos.
3: Muito bem, aí está um pouco do que foi a entrevista de hoje pela manhã do Saulo com o presidente do Partido Republicanos, Marco Antônio Mota, e também com o vereador de Araranguá, Jorge Giraldi, que falaram sobre essa emenda parlamentar aí que vai proporcionar investimentos na segurança pública do município. Agora são 18 horas e 25 minutos. Nós vamos fazer um rápido intervalo comercial. Voltamos no próximo bloco com a conversa do dia. É um instante só.
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25: O Brasil chega para o duelo contra a Escócia com atenção redobrada. Três dos nossos atletas estão pendurados com um cartão amarelo e podem desfalcar a equipe na fase seguinte, caso sejam advertidos novamente. O zagueiro Gabriel Magalhães, o volante Bruno Guimarães e o atacante Vini Júnior. Todos eles correndo risco de suspensão. A comissão técnica de Carlo Ancelotti avalia o cenário, já que o confronto diante dos escoceses vale uma posição importante na classificação. Um jogador é suspenso automaticamente ao receber dois cartões amarelos em partidas diferentes da fase de grupo. Os cartões só são zerados em um momento posterior da competição, evitando que os atletas cheguem às fases decisivas, carregando advertências acumuladas. Eu sou Melina Calduro, em Morriston, para o Acaerte em Campo.
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8: 18 horas 35 minutos. Estamos de volta com o Dia Notícia desta segunda-feira. Temperatura nesse momento marcando 14 graus em Araranguá. Seguindo com a programação, vamos à conversa do dia.
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8: 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Saulo Machado, Lucas Casagrande, boa noite, rapazes.
10: Boa noite, tudo bem? Tudo tranquilo?
11: Boa noite, Saulo, boa noite, Diego, boa noite a todos os ouvintes da Rádio Araranguá.
10: Deixa eu começar por aqui, eu estou acompanhando de perto esse processo todo, o edital de licitação que vai definir a gestão do Hospital Regional e da Policlínica. E hoje pela manhã, ainda na abertura do programa, eu falei sobre a expectativa que havia, né, em relação a isso, porque está marcado para hoje, né? Hoje a Secretaria de Estado da Saúde ia mostrar aí os recursos, dizer o que aceitou ou não, e amanhã já definir, então, quem ganharia, quem seria declarado vencedor desse processo. Não aconteceu de novo. Novamente, saiu um comunicado de alteração do cronograma do edital de chamamento público 002/2026, que é esse, né? Edital de chamamento, seleção de organização da sociedade civil, enfim, né, para definir essa questão. Então, não, a superintendência das organizações, diz aqui o comunicado, organizações sociais e terceiro setor, comunica aos interessados no processo supracitado a alteração do cronograma das etapas a seguir. Querem saber a nova data? Pois então. Análise dos recursos e das contrarrazões pela comissão de seleção, dia 1º de julho, né? Em plena festa do peixe já, né? E a homologação e publicação do resultado definitivo, classificatório da fase de seleção das propostas, com divulgação das decisões recursais proferidas, se houver, claro que vai haver. Então, dia 3. Então, dia 1º de julho, apresenta lá, isso, esse recurso eu não aceitei, esse recurso aceitei, e isso é o que vai definir quem vai ganhar. Porque a diferença do hospital do IMAS para o segundo colocado é um ponto. Então, já que aceite um recurso do segundo colocado, não aceite nenhum do IMAS, pronto. Pode subir na tabela. Como o terceiro ou o quarto, também pode, dependendo do que vai acontecer e dos recursos que forem impetrados, dos que serão acolhidos, dos que serão rejeitados. Então, dia 1º de julho é a nova data, né? E 3 de julho há o anúncio de quem ganhou ou não. Eu, sinceramente, vou ficar esperando que se cumpra dessa vez, né? E a secretaria não apresenta nenhuma justificativa para que isso tenha acontecido. Que tipo de recurso tão complicado assim que foram apresentados, né? E que demandam tanto tempo? Bom, vamos esperar. Nos resta tão somente esperar. Agora, a desconfiança é grande, né, gente?
12: Bom, Lucas, durante sua entrevista com o governador Jorginho Melo na última sexta-feira, ele chegou a falar um pouquinho sobre esse assunto também e falou que, segundo informações ou essas palavras, o IMAS continuaria. A questão é a demora disso tudo, né?
13: É que, na verdade, nem ele pode falar, né? Porque pode falar isso porque, na verdade, está com um processo em andamento, né? Então, eu imagino que não tenha como tomar uma posição com relação a isso. Como só disse, tem que esperar acontecer o julgamento. A gente vai poder falar sobre isso de forma mais clara quando as coisas forem apresentadas, né? Os recursos forem apresentados e os porquês, não só dos recursos, mas de terem sido aceitos ou não. Senão a gente vai ficar aqui no campo da suposição. O que o governador disse nessa entrevista, né, é de que, e pelo menos me deu a entender isso, né, de que o IMAS saía na frente por ter essa vantagem. É uma vantagem pequena, mas sim, o IMAS está na frente. Enquanto não houvesse julgamento, o IMAS está na frente no processo da disputa aí pela gestão do hospital regional.
10: É, o governador nem poderia dizer o que disse, né? Dizendo o que disse, aí mesmo que ele coloca em suspeito o que está sendo colocado, né? O edital que está sendo disputado, né? Acho que quis ser político, enfim, né? Porque ele sabe muito bem do que acontece aqui, ele é um governador muito bem informado, muito bem situado, sabe que há uma aprovação absurda do trabalho do IMAS e quis ser político, mas sim, sendo político, dizendo isso, acho que vou contra, coloca em suspeito. Ah, mas é o IMAS que vocês querem, então vou dizer que é o IMAS. Não dá para dizer isso, não dá. Vai depender do que vai ser definido em relação a recursos.
12: Bom, Saulo, o Dinoparque superou todas as expectativas no primeiro final de semana. Mais de 12 mil pessoas passaram pelo parque apenas no domingo.
10: Olha, era tanta gente que eu nunca vi tanta gente junta, a não ser no último jogo que eu fui do Grêmio e Corinthians ali, na arena. Ali, olha, tinha gente. E aí eu quero usar esse evento, né, do Grêmio e Corinthians para também falar sobre o que mais foi falado. Claro que primeiro falaram que o parque é espetacular, os dinossauros, mas a gente não consegue estacionar, é difícil, as ruas apertadas, não, não. Bom, cara, eu também tive extrema dificuldade para estacionar próximo à arena, não conseguia. Só pago, e mesmo pago, não tinha. Achei assim, por acaso, alguém que ia saindo, acho que a Nossa Senhora das Vagas nos ajudou, né? E aí eu consegui, mas mesmo assim, há umas 10 quadras da arena. Tive que caminhar tudo aquilo ali, subir a rampa, ir lá no meu acesso, enfim. Cara, deu uma caminhada louca. Né? Então, eu cito esse exemplo, não estou querendo... Lá foi 40 mil pessoas, evidente, é um evento, mas o estádio é maior, o número de estacionamentos é maior. Ali nós não temos estacionamento, não temos. A rua Timbé do Sul e as ruas ali próximas são todas estreitas, inclusive a Iraciluquina. E assim, ó, eu passei pela Iraciluquina, dificuldade extrema, trânsito engarrafado, indo aos pouquinhos, o deck de contemplação também estava cheio, eu vi pessoas que fizeram a volta pelo parque todo, saindo de dentro do parque, lá pelo outro lado, pelo Albino Pereira de Souza, o estacionamento da Câmara estava, né, lotado e a cidade estava cheia. A entrada, domingo à tarde, aqui da nossa cidade, ali pelo Estreito do Espetão, também estava complicado. Não estava trancando, mas era um trânsito acima da média que se verifica nos domingos. Então, quero dizer o seguinte, o Morro dos Conventos também, quem tentou subir no farol, viu, chegou lá, não tinha lugar para estacionar também. Então, a cidade toda recebeu um grande público nesse final de semana. Só entraram no parque e saíram 12 mil pessoas, mas e o resto? Tem mais pessoas na cidade. O centro também, o pessoal de lancheria, porque ali não tem nada, não tem, na redondeza do parque não tem lancheria, não tem um picolé para comer, não tem nada.
13: Né? Ainda.
10: Hein?
13: Ainda.
10: Exatamente, não temos, hoje não temos, essa é a nossa realidade. E o que temos ali são casas, são propriedades particulares, que se forem vendidas, se alguém comprar, pode botar uma cafeteria, pode botar uma lancheria agora. Não sei se vai acontecer. Até porque os donos daquelas propriedades, daquelas residências, eles podem ter certeza que o preço delas dobrou ou triplicou. Não tenho dúvida disso, não tenho dúvida disso. Então, acho que é uma primeira experiência, tenho certeza que o pessoal já sentou, já conversou sobre algo que pode ser melhorado, o que pode ser. Porque a fila, gente, tinha duas filas para entrar, uma que vinha pelo lado direito, outra que vinha na frente, e essa estava quase lá nos bombeiros. Era muita gente, muita gente. E aí também registrar que teve gente que não quis entrar pela passarela, tem que puxar a orelha, queria pelo chão. Não pode, gente.

0: entra pela, na cidade pela, pelo bairro Barranca, né? Parque dos Dinossauros, entra à direita, Parque dos Dinossauros, até chegar lá, porque o pessoal não sabe. Também no trevo da, ali da, da, do, do Espetão. E também na 15 de novembro, que também já é um grande acesso, que as pessoas usam muito, até chegar no parque, essa sinalização. Acho que é bastante interessante que se faça isso. Mas, de qualquer forma, superou qualquer expectativa que se tivesse. Superou. Eu não sei se vai ser sempre assim, acho que não. Talvez nos finais de semana, né? É, isso aconteça, mas temos que nos preparar. Porque o que vem por aí é algo excelente que a cidade nunca experimentou.
1: É algo muito bom. Eu acho que é isso, eu acho que a gente vai ter que fazer até uma análise aí nos próximos finais de semana, né, para ver qual vai ser o comportamento. Não dá para a gente julgar tudo por esse final de semana, que era o final de semana de inauguração, que era o primeiro final de semana que as coisas estavam acontecendo. Enfim, acho que a gente precisa ter um lastro um pouco maior de dados, inclusive. Acho muito bom ter aquela câmera que quantifica as pessoas que estão passando, né, como uma referência de informação mesmo, para se interpretar isso, né? Para entender qual vai ser o público, quanto tempo uma pessoa costuma ficar lá dentro. Enfim, são coisas que a gente vai começar a entender a partir do momento do parque aberto e sendo utilizado, realmente, né? A gente não pode fazer agora os julgamentos pelo final de semana de inauguração, que foi realmente acima da média, foi acima das expectativas, foi de muita procura mesmo pelo Dinoparque nesse final de semana. Como sugestão, né, e acho que pode servir para esse momento, mas pode servir para outros também, talvez criar o caminho das caminhadas, né, que é o caminho ao redor do parque, né, que faz essa ligação, por quem entra lá pela rua da Câmara de Vereadores, Albino Pereira Souza, obrigado, ou pela rua Turvo, né, fazer esse caminho sendo lúdico, sabe? Fazer esse caminho com algumas placas falando de dinossauro, talvez com alguns pequenos dinossauros, menores do que os que estão lá, enfim, formando, olha, o Dinoparque aqui, talvez fazer um outro pórtico de entrada pela trilha, para que as pessoas possam, além da entrada principal, utilizar essas outras duas entradas também como entradas alternativas para o parque. É uma sugestão, especialmente, né, se o movimento continuar com essa frequência, tomara que continue.
0: Eu tenho informação que já fizeram isso, até por que entraram sem saber. Entraram lá pelo Albino Pereira de Souza, fizeram toda a trilha e chegaram lá.
1: Mas entrou sem saber, né?
0: É. Mas dá para colocar placas. Outra coisa que eu quero sugerir é que naquele folder que é colocado lá no CAT, né? Eu achei interessante, eu vi restaurantes ali que eu nem conhecia, cara. Não conhecia, não sabia que tinha. Eu acho que a gente precisa colocar Dinoparque, já colocar a atração do Farol, do Morro dos Conventos, da Praia Baixa, da rampa de voo livre, enfim, o que nós tivermos do nosso rio, e agora vai ter também, o prefeito vai construir um deck de contemplação, igual praticamente as moldes que esse que foi construído ali no Belizone, na beira rio, ali onde foi feita aquela contenção. Então nós teremos vários locais para serem visitados. Então o que acontece? Se você divulgar isso através de panfleto, através de mídia, colocar mídia de rádio, televisão, sei lá, mídia social, mostrando tudo isso. Olha, nós temos o Parque do Dinossauro, mas nós temos o Morro dos Conventos, nós temos o Parapente, nós temos a praia, nós temos, enfim, tudo que nós temos aí. A escuna, nem sei, não vi mais ela aí, né? Não sei se está ainda aí. Tinha ido para a Laguna e uma afundou, né? Não sei como é que está isso. Mas tem que mostrar tudo isso, né? Mostrar para todo mundo, porque aí esse povo vem. O Parque do Dinossauro, o quê? Vai ser 30 minutos, 40 minutos, se tanto, né? Daí o cara sai e ele pode ir no deck de contemplação, ele vai saber que tem lá, né, no morro tem atração para ele subir lá no farol, tem muita gente que não conhece ainda, enfim, o pessoal que vem de fora vai com certeza diluir esse público em toda a cidade. Quem é que vai ganhar com isso? Quem estiver com o seu restaurante aberto, quem estiver com a sua lanchonete aberta, com a sua sorveteria aberta. Ah, agora é inverno, seu otário. Tá, mas eu tomo sorvete no inverno. Eu tomo cerveja gelada no inverno, não tem problema nenhum. Então, as pessoas também consomem esse tipo de coisa gelada no inverno. Então, esses que ficarem abertos, até por não ter ainda essa opção lá próximo, as pessoas vão se diluir na cidade e a cidade vai ganhar muito com isso.
1: É só assim, né, a questão do panfleto, né? Aí para esse comentário só vai valer o Dinoparque, tá? Os demais que o Saulo citou já poderiam estar, porque o panfleto ele é anterior à concepção, esse panfleto ele já é bem antiguinho, tá? Ele já existe há algum tempo, né? É que ele ficava no CAT que ninguém ia, né? E aí acabava que ele ficava o panfleto lá. E aí talvez uma outra sugestão é deixar esses panfletos também nesses outros estabelecimentos, né? É. Para que eles possam fazer também

0: essa divulgação.
1: Eu acho que o CAT indo para ali também ficou muito bom, porque esse número de pessoas chegando ali, você vai entregando esse panfleto, né? Vai panfletando as pessoas, além da propaganda, que eu acho que tem que ser ostensiva, né? E aí, claro, nós vamos viver um grande momento aqui no turismo, né? Vamos virar uma página.
2: É. Bom, Saulo, Polícia Civil da região deve receber novos armamentos por meio de emenda parlamentar. Hoje você conversou com o Motinho e com o vereador Jorge Giraldi.
1: Na verdade, essa emenda lá, ela já faz tempo que a gente anunciou, né? Só que aquela história, né? A burocracia é uma coisa terrível, né? E aí entrou em campo o Motinha, porque o Giraldi, ele é um vereador, enfim, mas ele tem alguma dificuldade ainda com o lado político, da questão política da coisa, né? Então, ele foi para cima, uma emenda do deputado Jorge Guedes, 250 mil. Eu fiquei abismado em saber que com 250 mil você compra 7 ou 8, ou talvez 14 fuzis, desse que o doutor Jorge quer, não quer daquele grandão, né? Porque o grande até para levar na viatura é difícil, né? Para correr atrás de um cara com aquilo na mão também é complicado. Tem o de médio porte, que tem o mesmo poder de fogo, e que ele quer, que é o que ele quer comprar. Então isso foi acertado, porque essa compra vai ter que ser feita pela Polícia Civil de Santa Catarina. Né? E aí eu perguntei, tem garantia que esses fuzis vêm para cá? E aí o Motinha disse que sim, já arrumou tudo isso. Em princípio, o doutor Jorge pediu essa emenda para armar a Polícia Civil daqui, de Araranguá. Mas ele viu a necessidade que tem, o índice de criminalidade que está crescendo aí em relação ao Vale do Araranguá, então ele vai sim colocar em cada delegacia um ou dois fuzil, eu não sei se né, quantos vai ser, a gente não tem ideia ainda, vai ter uma cotação de preço, vai ter uma licitação, mas ele, vou abrir esse leque aí, vamos levar esse armamento, que o doutor Jorge está muito preocupado com a 285, esse povo de facção vai descer e subir, e hoje eles estão só na droga, mas o delegado acredita que em breve eles vão começar a fazer coisas bem mais graves. Né? Tipo invadir uma casa, essas coisas todas. Então, a gente tem que estar preparado. A Polícia Civil tem que estar preparada. Tomara que isso aconteça.
2: Aquela coisa, né, Lucas? Não tem como enfrentar o crime se não estiver bem armado. É uma necessidade da segurança.
0: É uma necessidade, né? E é como o Saulo, né? A gente achava que com esse valor ia comprar bem menos, né? Então, seria um número bastante importante de armamentos. E aí, enfim, tem que ser distribuído isso, né? Conforme a necessidade das delegacias aqui da região. Tem equipe também para usar isso?
1: E eu não sei por que não se compra esse tipo de material, que é tão importante para a defesa do cidadão. E, cara, para mim, 250 mil é muito dinheiro, agora para o governo é nada. Ah, poderia investir muito mais. Você bota 15 milhões numa hora, você bota 20 milhões, porque o governo Jorginho Melo ultimamente só tem falado em bilhões, né? Milhões, né? Não fala em pouca coisa. Então pega 2 milhões e enche os caras de armamento, né? Agora não sei o que não acontece.
2: Bom, Saulo, falando em política um pouquinho, corrida ao governo do estado teve sua primeira desistência, saída de Marcelo Brigadeiro. Muda alguma coisa no cenário eleitoral?
1: Nada.
2: Já perguntei isso, né?
1: É, não muda nada. Tu já sabia a resposta, né? É que ele mesmo chegou à conclusão de que ele não estava convencendo ninguém. Então ele disse isso na sua rede social, vi no domingo ainda, ontem, né? E sim, foi o que ele disse, né? Estou interpretando aquilo que ele falou, mas ele disse que vai se preparar para voltar numa outra oportunidade, com melhores condições, enfim. Mas não muda nada. Nada, porque a sua aprovação era quase nenhuma, né? Eu me lembro que uma vez a gente estava fazendo uma cobertura de eleições estaduais, da Eldorado. Eu era o coordenador do jornalismo e a gente contratou a Beta Informática, que o negócio era moderno naquela época, cara. Mas ninguém tinha aquilo. Então eles faziam. Foi a primeira vez que eu trabalhei com um negócio digital, porque não tinha, era contado voto por voto. E aí nós tínhamos ali. E aí vinha aquela. Vinha saindo ali, né? E eu de um lado da máquina e o Márcio Cardoso do outro. E às vezes mudava e tal. E aí tu cantava aqui, né? Sou Diego Macan, 5.600 e tantas votos. Aí ele falava do lado, ô, seu Lucas Casagrande. E aí nós vinhamos, Leodegar Tiskoski, 20 mil e não sei quanta, não sei o que mais, 150 mil votos. Aí veio uma Joaninha de Oliveira. E o Márcio Cardoso fala, Joaninha de Oliveira olhou para mim e disse, um voto. Acabou a Começamos a rir, para voltar não foi fácil. O Arquimedes Naspolini, filho da época, tomou o microfone, falou, fez um comentário enorme para a gente se recompor e voltar, porque, pô, olha, não foi fácil. Esse é o caso, né? Eu olhei ali, pô, a perspectiva é de pouco voto. Então, para que eu vou me meter? Não vou concorrer, então desistiu. Não muda nada, não muda absolutamente nada. Mas eu tenho observado que, por exemplo, o governador Jorginho Melo, ele está adotando um critério, até porque ele é governador, ele está unindo o útil ao agradável. Ele está indo às regiões inaugurando obras. Ele disse aqui, né, eu estou escolhendo obra para inaugurar, porque não vai dar para inaugurar tudo. Mas estou escolhendo. Então ele vem, inaugura, faz um protocolo de governador, mas ele também mantém com encontros políticos. E, né, então, aqui foi o caso, ele conversou com o pessoal do CDL, no almoço lá, que o Lucas participou, você participou também. Então ele está mantendo esses contatos. Mas ele está priorizando o governo. Mas não quem pensa que o Jorginho está deixando de... Ah, a campanha está ficando lá, não. Tá, não. Ei, ele tirou uma foto lá em Sombrio, junto com o Zênio Cardoso e a prefeita Gislaine, e lá estava o Thiago Zilli, que foi lá conversar com eles, porque a Gislaine e o Zênio, os prefeitos de Sombrio, apoiam o Thiago para deputado estadual, são do MDB. E aí ele tirou uma foto, claro. O Thiago Zilli saiu ali, rapaz, já tiraram o pé do coitado do Thiago. Ele está explicando, não, eu estava lá, uma reunião, não vou tirar foto com o homem, mas não tem nada a ver uma coisa com a outra. O meu candidato é o João Rodrigues, está tudo certo. Então, enfim, aqui em Iranaguá, o prefeito César teve que dizer, né? Meio engolindo ali que o senhor vai ter a sua retribuição, entendeu? Ele está fazendo isso. O Jorginho é muito esperto, ele é muito ardiloso, ele é uma raposa política. Do outro lado, o que está fazendo o João Rodrigues? João Rodrigues está partindo para o ataque, né? Partindo para o ataque, as pesquisas, por exemplo, né? As ações do governo também, as ações nem tanto, mas as pesquisas, e também, há tempos atrás aí, ele voltou a fazer isso no final de semana, atacando jornalistas. Aí aquela história, falou da Magda Topassoli, que ela fez uma pergunta para o Flávio Bolsonaro, e a pergunta que ela fez é porque o marido dela está no governo e ganha 14 mil por mês. O jornalista faz pergunta, candidato. Faz pergunta, ele faz a pergunta que ele quiser, ou agora vão querer regular até as perguntas. Que a gente... Não, aí eu, cara, daí eu fundo do poço. Eu não posso fazer a pergunta que eu acho que tem que fazer? Eu posso. Eu faço a pergunta que eu quiser. Eu acho que o João Rodrigues tem que se preocupar muito mais, né, em cuidar da sua campanha, porque ele tem uma grande missão. Levar a eleição para o segundo turno. O que as pesquisas hoje não indicam. Indicam vitória do Jorginho no primeiro turno. E ele tem que cuidar, além da campanha dele, ele tem que ligar para o ministro e dizer, ministro, tira a bunda da cadeira e vamos para a campanha. Já começou, meu, porque ele também está devagar, né? Porque o João Rodrigues tem que ficar com um olho no padre e outro na missa. Porque ele tem que subir na pesquisa, ele tem que subir na intenção de voto. E tem que torcer para o Merício subir também. Para que eles dois juntos, somados, possam provocar o segundo turno. Agora, ele também tem que ficar de olho que se o Merício subir mais do que ele, quem vai para o segundo turno é o Merício, não é ele. Então é uma situação bem complicada. E eu acho que o João deveria centrar a sua candidatura e a sua campanha exatamente na busca de votos, na busca de, sabe, buscar essa colocação. Porque se ficar, ah, porque a pesquisa é isso, ah, porque disseram isso, ah, porque o jornalista perguntou, ah, porque outro... Cara, não soma, não leva a nada, o negócio é mostrar plano de governo, dizer o que vai fazer melhor do que o Jorginho está fazendo. Acho que é por aí o caminho.
2: Lucas?
0: Acho que é isso, né? A gente tem uma eleição... num processo ainda pré-eleitoral, né, a gente não tem as convenções firmadas. Vamos lá, a distância do Nissan, o Nissan deve manter ainda a sua chapa de proporcional, mas né, é uma eleição bastante difícil, né, para um partido aqui em Santa Catarina e no país também, para um partido que não é PT e PL, é uma eleição muito difícil, né, especialmente para os cargos de executivo, né? E não seria diferente do partido que é novo, um partido que tem, né, ainda não tem uma robustez. O Missão vai ter que construir isso com o passar do tempo. Como? O Missão vai ter que fazer o que o PT fez há muito tempo atrás, o que o PP fez, o que o PMDB fez, o que, enfim, que outros partidos fizeram, que aí fazendo essa construção, vai tendo chapa de proporcional, daqui a pouco vai encaixar aqui um vice-governador ali, daqui a pouco eu acho uma liderança que desponta a colar e tal. O Nissan nesse final de semana não foi só o Brigadeiro aqui em Santa Catarina. O Kim Kataguiri também renunciou à condição de pré-candidato a governador em São Paulo. O Nissan não vai ter mais candidatos, né, a governador, então, nesses dois estados, né? Então, assim, às vezes querer dar um passo maior do que a perna não adianta. Talvez o Brigadeiro seria um bom candidato a deputado, né? Poderia fazer lá em alguma região uma boa votação, enfim, ajudaria muito mais numa legenda do que na disputa majoritária. Ah, mas aí não vai ter espaço de debate. Missão não tem. Nenhuma emissora tem obrigatoriedade de convidar a Missão porque não tem representatividade política ainda conforme a legislação eleitoral. Então, é muito difícil para a Missão, né? A sua Missão, sendo redundante aqui, mas enfim, a Missão do Missão, ela é...
1: Missão impossível.
0: É, a missão do Missão, ela é muito difícil agora, né? Aí agora fica pior, sabe? Porque aí agora, assim, ó, o cara que às vezes poderia ser uma liderança, poderia ser um cara que talvez seja um agregador de votos, agora é o cara que desistiu da corrida eleitoral para o governo do Estado.
1: Falando ainda sobre essa questão de eleição, o eleitor agora começa a chegar naquela fase que ele se sente a mulher bonita do baile, né, cara? Sabe? Aquela loira bonita do baile, e todo mundo quer dançar com ela. O eleitor agora é assim, ele tá um cara, né? Tá lindo, tá maravilhoso, todo mundo quer falar com ele, todo mundo quer resolver. Agora o governo descobriu que o povo está endividado. Então ele quer pagar as contas do povo. Entendeu? Então ele tá agora, não, peraí que eu vou pagar a tua conta. O governo descobriu que o povo anda a pé ou de ônibus. Agora ele quer dar carro, financiar para os caras, né? Enfim, descobriram o povo, descobriram os problemas que o povo tem e agora, no ano eleitoral, às vésperas da eleição, se lança projeto A, projeto B. Eu, por exemplo, recebi um negócio aqui muito interessante, ó, do governo. Se viu já tarde, governo, gov.br, enfim. Olá, Saulo, o governo do Brasil tem uma informação importante para você que realizou o exame pelo programa. Agora tem especialistas, procure a USB mais próxima para dar continuidade ao seu tratamento. Acompanhe os seus resultados de exame com a sua equipe de saúde. Se for necessário, você será orientado sobre os próximos passos do tratamento. Em caso de dúvidas, acesse os canais de atendimento do Ministério da Saúde e o app Meu SUS Digital. Deseja continuar recebendo essas informações deste programa, Governo do Brasil? Eu só quero informar o governo do Brasil que eu não estou em tratamento, não fiz exame e não estou doente. Fora isso, tá legal, tá bom.
0: Só tem cuidado se não é golpe, né?
1: Não, é do golpe mesmo. Estou mandando sim, é do golpe. Não é golpe, não.
2: Barbaridade, é só agora que descobriram o povo, né?
1: Não, agora descobriram tudo, que o povo está endividado, que enfim, agora, cara, vamos resolver a vida de todo mundo, é a picanha de novo, vamos lá. É. Enquanto isso, o Flávio Bolsonaro está indo no mesmo caminho do pai dele, não restou o exemplo do pai que desafiou o mundo e quando ficou na frente do Xandão, disse, eu posso brincar com o senhor? Pô, não pode, não quero. O senhor aceita ser meu vice? Quando teve que encarar o cara, daí ele fez isso, né? Então ele... agora está dizendo, disse, né, num encontro que teve com empresários, que o Supremo hoje parece mais uma delegacia de polícia do que uma corte constitucional. A todo momento tem um ou outro integrante daquela corte querendo interferir no processo eleitoral, e disse também que o STF, não citou nomes de ministros, mas disse que o STF está querendo escolher quem vai poder ser candidato ou não. Até pode ser. Mas, cara, o teu pai peitou o STF, sabe onde ele tá? Sabes, né? Não preciso dizer mais nada.
2: Fala de coisa boa, Saulo. Aquele recado importante.
1: Eu tô só esperando por amanhã, na verdade,
0: né? A propaganda de amanhã.
1: Não, já mandei lavar aqui, limpar a sala, tirei, bati o tapete hoje, tá tudo preparado aqui, né? E se chegar nesse horário, eu vou abrir aqui, e vou comer o primeiro pedaço, as primeiras duas mordidas. Se eu gostar, eu faço. Olha, se eu não falar nada, você segue falando aí, tá tudo certo. E se eu gostar também, eu não vou continuar falando, porque eu vou comer e vocês continuam daí, tá certo? Tá
0: não vai sobrar só pro Dieguinho falar.
1: Então, a minha participação será um pouco. Ah, tu vai receber também?
2: Opa!
1: Peraí. Ah, né? Não faz isso, dá no outro dia pra ele, tu vai ficar sozinho. Aí! Mas vou receber uma pizza amanhã, ter certeza?
2: É isso aí! Se passar a localização certa, né? Se que passou errado.
1: Que borda que é a minha,
0: eu não acho, sabes? Que aquela... É que é a vulcão, aquela que...
2: Isso, aquela
0: que
2: são de sabor, né?
1: Mas velho tem os dentes meio frouxos, cuidado pra não explodir a bomba ali.
2: Estragar a chapa, né, Saulo? Pois
0: é. Não, mas não, agora já vamos pro implante, já.
1: Ainda bem.
0: Já vamos pra implante, daí a gente já acha outro fornecedor também, não tem problema.
2: Em todas então as contas,
1: né? Vou esperar amanhã. Mas tu vai dar pros dois a mesmo. Rapaz, dá amanhã pra mim e depois eu. Conselho, tô te dando uma boa, hein? Mas tu não quer ouvir, tá certo. Se eu te abandonar os dois aqui amanhã pra comer pizza, tu fica falando, te prepara. 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
2: Rapaz, um abraço para vocês, até amanhã.
1: Abraço, até amanhã, tchau.
0: Boa noite, até amanhã.
2: 19h05, e assim então nós concluímos a edição desta segunda-feira, 22 de junho de 2026, do programa De Notícia. Muito obrigado pelo carinho da sua audiência. Uma ótima noite a todos e até amanhã.
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0: conta com drenagem e construção de reservatórios. Serão investidos 340 milhões de reais por meio do novo PAC, o Programa de Aceleração do Crescimento, beneficiando cerca de 30 mil pessoas. Gente como a Ivone Abrantes, que sofre há décadas com as inundações.
1: Cada enchente que tem, a gente é mais uma perda de tudo, aí a gente fica sem nada novamente. Então fica muito difícil. Eu passei aqui esse tempo todo, que são décadas e décadas, vivendo nessa situação.
0: As obras terão duração de 3 anos. O presidente Lula pediu atenção da comunidade na execução dos trabalhos.
2: Eu queria que vocês fiscalizassem essas obras. Alguém está fazendo alguma coisa ou não está fazendo? As obras estão andando ou não estão andando? Porque se vocês não fiscalizarem e não denunciarem para a gente fica lá em Brasília achando que está tudo maravilhoso. Essas obras precisam andar rápido.
0: Favela da Maré, Complexo do Alemão e Rocinha também vão receber obras de urbanização. Serão mais de 700 milhões de reais do novo PAC para a construção de redes de esgoto, parques e praças, obras de pavimentação e melhorias na rede elétrica. O ministro das Cidades, Vladimir Lima, comentou os investimentos.
3: Nós estamos trazendo aqui hoje também cerca de 170 milhões de reais para o Complexo da Maré, onde hoje damos ordem de serviço para início do parque linear e do ecoponto que vai auxiliar no descarte de lixo no Complexo da Maré, gente. Além disso, hoje nós concluímos aqui no mês de junho o endereçamento CEP de todas as ruas, becos e vielas do Complexo da Maré. Com isso, a gente trazendo a oportunidade de você receber uma encomenda em casa ou de você acessar um serviço social.
0: Na área da educação, o governo anunciou um novo campus do Instituto Federal do Rio de Janeiro, na Cidade de Deus, em Jacarepaguá. A construção de uma nova escola em Realengo e também autorizou o início das obras do campus do Instituto Federal no Complexo do Alemão. Serão criados ainda 10 MovCels, equipamentos de cultura itinerantes que contam com biblioteca, estúdios para produção e edição audiovisual. Reportagem Graziele Bezerra.
4: E o governo do estado do Rio de Janeiro aderiu hoje ao PROPAG, Programa de Pleno Pagamento de Dívidas dos Estados.
5: O Rio possui uma dívida de 210 bilhões de reais com a União e todo mês são cobrados sobre ela o valor da inflação oficial, o IPCA, mais 4% de juros.
4: Mas com a adesão ao PROPAG, o estado fluminense pagará agora apenas o IPCA e a dívida foi renegociada por 30 anos.
5: Isso significa uma economia para os cofres locais de 3 bilhões e 100 milhões de reais somente neste ano.
4: Em contrapartida, o Estado deve investir em programas sociais.
5: Ao assinar o termo de adesão ao PROPAG, junto com o governador em exercício do Rio, Ricardo Couto, o presidente Lula destacou os ganhos para a população.
2: O que é importante é que vai sobrar mais dinheiro para o governador administrar o Rio de Janeiro. E esse dinheiro, uma parte dele tem que ser alocada em políticas sociais, de preferência em duas áreas que são cruciais, saúde e educação.
4: E agora à noite, ainda na capital fluminense, o presidente Lula participa da cerimônia nacional de premiação da 20ª edição da Olimpíada Brasileira de Matemática das Escolas Públicas, a OBMEP.
5: A competição é voltada a alunos do 6º ano do ensino fundamental até o 8º ano do ensino médio de escolas públicas e privadas.
4: A repórter Thaís Antônio preparou uma reportagem para a gente sobre esse que é um dos principais estímulos ao estudo da matemática no Brasil.
6: Criada em 2005, a Olimpíada Brasileira de Matemática das Escolas Públicas, OBMEP, busca estimular o interesse pela matemática, descobrir novos talentos e incentivar estudantes a seguirem trajetórias nas áreas científica e tecnológica. Foi o que aconteceu com Luana Aparecida Costa, mestra em matemática pelo Instituto de Matemática Pura e Aplicada. Ela conquistou 5 medalhas na OBMEP, mas nunca se esqueceu da primeira, que despertou-a para o sonho de estudar essa disciplina.
7: Eu tenho uma irmã 1 ano mais velha que eu e ela ganhou uma medalha de bronze, então eu fiquei com vontade de ganhar a medalha também e comecei a estudar. e comecei a me apaixonar pela matemática. E assim eu pude ganhar minha primeira medalha, que foi a medalha de ouro, tão sonhado ouro. Foi o melhor dia da minha vida, a cerimônia nacional de premiação da UBMEP. Eu lembro até hoje.
6: A iniciativa também contribui para fortalecer a educação básica, ampliar o acesso a materiais de qualidade e incentivar a formação e valorização de professores. Sanduel Vieira, professor da Universidade Federal do Piauí e medalhista da primeira edição da UBMEP, conta que descobriu sua vocação por meio da participação nas Olimpíadas.
8: Foi um divisor de águas na minha vida, me ajudou a escolher o curso que eu ia fazer. Fiz matemática, mestrado, doutorado em matemática e hoje sou professor da Universidade Federal do Piauí. Eu sou quem eu sou hoje, a pessoa que eu sou, por causa da UBMEP.
6: A UBMEP é realizada pelo Instituto de Matemática Pura e Aplicada, o INPA, com apoio dos Ministérios da Educação e da Ciência, Tecnologia e Inovação. Voltada para estudantes do sexto ano do ensino fundamental até o último ano do ensino médio, a Olimpíada segue mobilizando escolas de todo o país. Na edição de 2025, mais de 18 milhões de alunos se inscreveram para a prova, alcançando mais de 99% dos municípios brasileiros. Reportagem Thaís Antônio.
5: A plataforma de envio do Defesa Civil Alerta foi tirada do ar na madrugada do último sábado, após ter sofrido uma invasão e disparado alertas para diversas regiões do país.
4: A mensagem foi do tipo alerta extremo, que é disparado apenas em situações de risco iminente, e continha a palavra misantropia, que significa ódio à humanidade.
5: O alerta foi registrado nos estados de São Paulo, Rio de Janeiro, Mato Grosso do Sul, Distrito Federal e Paraná.
4: Ainda não é possível calcular quantos aparelhos móveis receberam as mensagens, de acordo com o secretário nacional de Proteção e Defesa Civil, Volney Wolff, mas ele já se encontra em desenvolvimento uma nova versão mais segura para esse sistema.
9: Temos que avaliar e ter informações bastante seguras de como é que aconteceu esse ataque, como é que essas pessoas conseguiram furar a nossa segurança, ver se está atendido por esse desenvolvimento que está em andamento no Ministério e no menor tempo possível, é uma questão de prioridade, né, do governo federal colocar essa nova versão que garanta mais segurança ao sistema e, enfim, aos usuários do Sistema Nacional de Proteção e Defesa Civil.
5: A Polícia Federal está investigando o caso e uma perícia técnica vai apurar o alcance dos disparos não autorizados.
4: O Ligue 180, canal de atendimento às mulheres, tem registrado aumento expressivo de violência nos ambientes digitais.
5: De acordo com o Ministério das Mulheres, o número de denúncias saltou de 5 mil para mais de 16 mil casos em 2026.
4: Isso representa tanto um crescimento nos casos, como também maior confiança da população no canal de denúncias.
5: Diante dessa realidade, a central passa a operar um novo protocolo para se adaptar às novas dinâmicas da violência digital.
10: O Ligue 180, Central Telefônica de Atendimento à Mulher, registrou 16.725 casos de violência contra mulheres em ambiente digital nos primeiros 5 meses deste ano. Esse número é 188% maior que o registrado nos 5 primeiros meses do ano passado, quando chegou à marca de 5.795 denúncias. De acordo com a ministra das Mulheres, Márcia Lopes, nos últimos anos houve uma subnotificação dos casos. Com melhorias no sistema, o Ligue 180 passou a receber mais denúncias. Segundo a ministra, isso é importante para investir nas políticas públicas de combate à violência.
11: A gente está percebendo que o grau de confiabilidade no 180 tem aumentado muito. Tem um espaço que não é só de denúncia, mas é de mapear a realidade.
10: Para lidar com o aumento expressivo, a central de atendimento Ligue 180 passou por atualizações. A ideia é aprimorar o atendimento para acolher e orientar vítimas de violência digital. Para isso, os atendentes passaram por capacitação. O sistema de registro também foi reformulado e passa a contar com um registro mais detalhado das ocorrências. Com isso, é possível especificar a atuação do governo federal, como detalha a ministra das Mulheres, Márcia Lopes.
11: Todas as medidas estão sendo pensadas a partir das realidades do Brasil. E nós estamos hoje num ambiente absolutamente favorável para a gente tomar as medidas. É só assim que a gente vai romper esse ciclo estarrecedor de violência contra as mulheres.
10: A Central de Atendimento à Mulher, Ligue 180, funciona 24 horas por dia, todos os dias da semana. Também é possível falar com a Central por mensagem de WhatsApp pelo número 61 9610 0180. Reportagem Márcia Fernandes.
4: Você já tirou a nova carteira de identidade nacional? Essa semana você deve receber uma notificação pelo WhatsApp e pela caixa postal do gov.br, avisando sobre a possibilidade de uso da versão digital do documento.
5: A versão digital fica disponível no aplicativo gov.br e tem benefícios, como a inclusão dos dados referentes ao título de eleitor e a carteira nacional de habilitação.
4: Além da carteira de identidade nacional, a conta gov.br também tem uma nova funcionalidade, um formato digital de procuração para que beneficiários do INSS sejam representados por outras pessoas.
5: A procuração eletrônica pode ser usada somente no aplicativo ou site do meu INSS e não tem validade se impressa ou compartilhada como documento.
4: Ao aceitar a procuração eletrônica, o cidadão deve também indicar quais serviços ele autoriza que o representante possa consultar e o período de validade da procuração.
5: Por enquanto, dois serviços estão disponíveis: consultas de documentos e de serviços online e consultas de pedidos e de benefícios.
4: Mas atenção com as fraudes. O governo do Brasil não envia mensagens por WhatsApp solicitando seus dados pessoais ou pedindo que você clique em nenhum link.
5: E tanto para a carteira de identidade nacional quanto para a procuração do INSS, você deve fazer os procedimentos dentro do site ou aplicativo do gov.br após inserir a sua senha.
4: Considerada a maior obra ferroviária do país, a Malha Norte teve concluído o trecho de 163 quilômetros entre Rondonópolis e Dom Aquino, no Mato Grosso.
5: O vice-presidente Geraldo Alckmin participou da entrega nesse fim de semana.
4: Integrado ao novo PAC, o empreendimento prevê 743 quilômetros de trilhos, ampliando a conexão das regiões produtoras de Mato Grosso com a Malha Ferroviária Nacional e o Porto de Santos.
5: A etapa entregue contou com investimentos privados de 5 bilhões de reais.
4: Alckmin lembrou que o avanço ferroviário é essencial não só para o escoamento da produção brasileira.
12: Reduz emissão de carbono, de gás de efeito estufa, diminui acidente. Então ajuda o meio ambiente, ajuda a saúde pública, reduz custo Brasil, melhora a competitividade e o país cresce mais, gera mais emprego e mais renda.
5: Conflitos, perseguições e crises humanitárias contribuíram para um aumento de pedidos de refúgio no Brasil.
4: O estudo divulgado hoje pelo Ministério da Justiça e Segurança Pública mostra que o país recebeu quase 76 mil solicitações de refúgio em 2025.
13: Pela primeira vez, os cubanos lideraram os pedidos de refúgio no Brasil, superando os venezuelanos. Foram 41.919 solicitações feitas por cubanos e 21.233 por venezuelanos ao longo do ano passado. Os dados fazem parte do relatório Refúgio em Números 2026, apresentado durante evento realizado em Brasília, que marca os 75 anos da Convenção sobre o Estatuto dos Refugiados. O ministro da Justiça e Segurança Pública, Wellington César Lima e Silva, avalia que o documento continua atual diante do crescimento dos deslocamentos forçados em todo o mundo.
14: Essa data não marca apenas a assinatura de um tratado, mas a reafirmação da própria dignidade da pessoa humana diante do desafio do deslocamento forçado. É essa a força da expressão direito a ter direitos. E é esse vazio que a política de refúgio busca enfrentar.
13: Por trás das estatísticas estão histórias de pessoas que precisaram abandonar suas casas em busca de segurança ou melhores condições de vida. É o caso da cantora iraniana Mamoni, refugiada no Brasil desde 2012.
15: Saí do Irã para falta de liberdade, para direitos mulheres. Eu saí do Irã, eu sou cantora, mas cantar no Irã para mulheres é proibido. Você não pode subir no palco cantar, porque você é mulher.
13: O aumento dos deslocamentos forçados tem exigido o aperfeiçoamento constante das políticas de proteção e acolhimento. Segundo a secretária nacional de Justiça, Maria Rosa Loula, o Brasil tem buscado fortalecer mecanismos de acolhida e integração para pessoas que chegam ao país em busca de proteção internacional.
16: Num mundo em conflito, num mundo em que os deslocamentos forçados crescem a cada dia, o Instituto do Refúgio precisa e deve se aprimorar também. A cada dia. O acolhimento que o Estado brasileiro tem proporcionado com o resguardo dos direitos humanos, da identificação, da segurança, promovendo a tão desejada migração segura e ordenada, é um exemplo para o mundo hoje.
13: Como parte desse esforço, o governo do Brasil lançou uma consulta pública do primeiro Plano Nacional de Migrações, Refúgio e Apatridia. O documento vai orientar pelos próximos 4 anos, ações voltadas ao acolhimento, à proteção de direitos e à integração social e econômica de imigrantes, refugiados e apátridas no Brasil. Participe e contribua pelo site brasilparticipativo.presidencia.gov.br. Reportagem Caroline Blaut.
5: Pacientes que enfrentam câncer de mama avançado agora contam com uma nova aliada na luta contra a doença.
4: A Anvisa aprovou hoje um tratamento oral inédito com o uso do medicamento Inlurio, fabricado no Brasil.
5: A medicação é indicada para pacientes adultos cujo tumor já se espalhou ou não pode ser operado.
17: Foi registrado nesta segunda-feira pela Agência Nacional de Vigilância Sanitária, Anvisa, o medicamento de nome Inlurio, que é o tocilato de inlunestranto. Ele é indicado para adultos com câncer de mama avançado, que não pode ser removido por cirurgia ou que já se espalhou para outras partes do corpo. O novo medicamento bloqueia os receptores de estrogênio do tecido mamário, ajudando a impedir o crescimento e a disseminação das células cancerígenas. O produto, desenvolvido pela Eli Lilly, do Brasil Limitada, é oral e indicado como monoterapia. Segundo dados do Instituto Nacional do Câncer, o INCA, o câncer de mama é a neoplasia maligna mais incidente em mulheres. Entre 2023 e 2025, foram registrados 73.610 casos da doença, o que representa 30% dos cânceres em mulheres. Daniele Popov para a Voz do Brasil.
4: Pais e responsáveis por crianças menores de 5 anos já podem procurar os postos de saúde e garantir a proteção contra doenças graves como pneumonia, meningite e otite.
5: O SUS começou a disponibilizar a nova vacina Pneumo20, que substitui a versão anterior e amplia a cobertura para 20 tipos da bactéria pneumococo.
4: O Ministério da Saúde já distribuiu mais de 570 mil doses para os estados e espera entregar mais de 6 milhões até o fim do ano.
18: Crianças menores de 5 anos que ainda não completaram a vacinação contra o pneumococo já podem receber a nova vacina Pneumo20 pelo Sistema Único de Saúde, o SUS. O imunizante passa a integrar o calendário nacional de vacinação e protege contra 20 tipos da bactéria responsável por doenças como pneumonia, meningite e otite. Segundo o Ministério da Saúde, mais de 570 mil doses já foram distribuídas nos estados e a previsão é entregar mais de 6 milhões de doses até o fim deste ano. A vacina amplia a cobertura contra os sorotipos mais associados aos casos graves da doença pneumocócica. Dados da Organização Mundial da Saúde, OMS, apontam que essa é uma das principais causas de morte infantil por doenças que podem ser prevenidas com vacinação. Além das crianças, a Pneumo20 também vai ser oferecida a povos indígenas sem histórico de vacinação pneumocócica, idosos acamados ou que vivem em instituições e pessoas atendidas pela rede de imunobiológicos para pessoas em situações especiais. Com redação de Diego Freitas, Dilson Santa Fé, para a Voz do Brasil.
5: E essas foram as notícias do Governo do Brasil.
4: E que agora com as notícias do Poder Judiciário e do Congresso Nacional. Boa noite.
5: Boa noite para você e até amanhã.
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21: Supremo Tribunal Federal mantém critérios de distribuição de receitas do ICMS Educacional a municípios mineiros.
22: STJ decide que plano de saúde deve cobrir cirurgia robótica para câncer de próstata, mesmo fora do rol da ANS.
21: Dois municípios de Minas Gerais, dois de São Paulo e um de Goiás, elegeram novos prefeitos.
22: Boa noite, eu sou Marcela Luiz.
21: E eu sou Walter Lima.
22: O Supremo Tribunal Federal manteve critérios de distribuição de receitas do ICMS Educacional a municípios mineiros.
21: A ação foi julgada em sessão no plenário virtual. Marta Ferreira.
23: A controvérsia teve origem nas alterações promovidas pela Emenda Constitucional 108 de 2020, que autorizou os estados a definir critérios para a distribuição de até 35% da cota parte municipal do ICMS. Relatora do caso, a ministra Carmen Lúcia, votou pela improcedência do pedido. Em seu entendimento, a regulamentação da norma incorporou dados quantitativos relacionados ao número de alunos, afastando a afirmação de que o critério populacional teria sido ignorado. Os demais ministros acompanharam a relatora e assim validaram os trechos questionados.
22: Plano de saúde deve cobrir cirurgia robótica indicada a beneficiário para tratar câncer de próstata.
21: Essa decisão é do STJ. Fátima Uchoa.
24: O beneficiário ajuizou ação contra o plano de saúde pedindo o ressarcimento de despesas médicas e consultas, além de indenização por danos morais. O Tribunal de Justiça do Rio Grande do Sul reformou sentença que havia concedido os pedidos. Já no STJ, a quarta turma determinou a devolução de valores gastos com a cirurgia, mas entendeu que o dano moral deverá ser rediscutido no Tribunal Estadual por necessitar análise de fatos e provas. Segundo o relator ministro João Otávio de Noronha, nesse caso deve ser flexibilizado o rol de procedimentos da Agência Nacional de Saúde Suplementar e observados critérios técnicos fixados pelo próprio STJ e pelo Supremo Tribunal Federal.
22: Dois municípios de Minas Gerais, dois de São Paulo e um de Goiás elegeram novos prefeitos nesse domingo.
21: As eleições suplementares são reguladas pelo Código Eleitoral. Fábio Ruas.
25: No estado de São Paulo, Reginópolis elegeu João Paulo Veríssimo. E em Tuiuti, quem teve mais votos foi Alexandre Tadeu Gonçalves. Em Goiás, Elisberto Luz foi eleito prefeito de Joviânia. E em Minas Gerais, Amparo da Serra elegeu uma mulher para ser a nova prefeita. Quem ganhou foi Ayla Barbosa. Já em Bonito de Minas, Miqueias Mota Figueiredo foi o mais votado e se tornou o novo chefe do Poder Executivo do município.
22: Técnica de enfermagem consegue encerrar contrato após ser transferida de cidade.
21: Para o TST, a mudança foi considerada uma falta grave do empregador. Marla Lacerda.
26: A técnica de enfermagem passou em um concurso público para trabalhar em um hospital de Itanhaém, São Paulo. 3 anos depois, acabou o convênio entre o hospital e o estado, e ela foi transferida para outra unidade de saúde, em Pariquerassu, a 155 quilômetros de distância. Para os ministros, a mudança violou o edital do concurso, uma alteração ilegal do contrato de trabalho. Por isso, a técnica de enfermagem conseguiu a rescisão indireta, ou seja, ela pôs fim ao contrato de trabalho, mas com direito a todas as verbas trabalhistas, como se fosse uma demissão sem justa causa.
22: Tribunal Regional Federal da Terceira Região mantém decisão que obriga o Estado de Mato Grosso do Sul atender indígenas pelo telefone 190.
21: A ação foi proposta pelo MPF pela FUNAI. Vanessa Pereira.
27: Segundo denúncias da comunidade indígena Guarani Kaiowá, não há atendimento policial nas reservas, situação que se arrasta no Poder Executivo de Mato Grosso do Sul desde 2009. Em decisão, o TRF3 manteve a obrigação de atuação das polícias civil e militar do estado e fixou multa diária de R$ 1.000 ao governo de Mato Grosso do Sul em caso de descumprimento.
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22: Uma boa noite.
21: E até amanhã.
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1: Eu sou Paula Groba.
2: E eu sou Ricardo Nakaoka.
1: E estes são os destaques de hoje do Jornal do Senado, que começa agora.
2: O Congresso vai analisar veto ao projeto do contrato de primeiro emprego.
1: Parlamentares vão debater MP que exige prova nacional do MEC para exercício da medicina.
2: Lei garante até um ano para mulheres denunciarem violência doméstica e familiar.
1: Boa noite.
2: Boa noite.
1: Mulheres vítimas de violência doméstica e familiar passam a ter mais tempo para buscar a justiça. Uma nova lei ampliou de 6 meses para 1 ano o prazo para denunciar o agressor.
2: O objetivo da mudança é reforçar a proteção às vítimas, em sintonia com os princípios da Lei Maria da Penha. Repórter Bruno Lourenço.
3: A lei agora dá a vítimas de violência doméstica e familiar até 1 ano para tomar providências legais contra seus agressores. O prazo anterior era de 6 meses, com do dia em que a mulher tem conhecimento do autor do crime. A senadora Damares Alves, do Republicanos do Distrito Federal, afirmou que essa extensão do tempo se insere no espírito da Lei Maria da Penha e no tratamento mais protetivo às vítimas.
6: Neste sentido, apenas com o decurso do tempo, com a progressiva conscientização da violência vivida e o consequente fortalecimento moral, é que a mulher possui condições de denunciar seu agressor. Assim, nada mais razoável que o direito de queixa possa ser exercido dentro do período de 12 meses, ao contrário dos 6 meses hora vigentes.
3: Em caso de falha do Ministério Público, esse prazo também vai a 1 ano e começaria a contar a partir do término do período reservado à promotoria para o oferecimento da denúncia à Justiça.
1: O senador Randolfe Rodrigues, do PT do Amapá, afirmou estar confiante na votação da proposta que acaba com a escala de trabalho 6-1 antes do recesso parlamentar, previsto para começar no dia 17 de julho. Para o líder do governo no Congresso Nacional, a realização de uma sessão de debates sobre o tema, marcada para 1º de julho, demonstra que a matéria está avançando no Senado.
2: Randolfe também avalia que há tempo para que a proposta que reduz a jornada para 40 horas semanais, sem corte de salários, seja analisada pela Comissão de Constituição e Justiça e pelo plenário ainda neste semestre.
7: E eu estou otimista que nós não entraremos em recesso sem a apreciação do fim da 6-1.
1: E foi vetado integralmente pelo governo o projeto que criava o programa Contrato de Primeiro Emprego, voltado à ampliação das vagas para quem ainda não teve a carteira assinada.
2: A decisão presidencial agora será analisada por deputados e senadores em sessão do Congresso. Mais detalhes com o repórter Márcio Maturana.
8: O projeto que criava o programa Contrato de Primeiro Emprego para jovens de 18 a 29 anos foi vetado integralmente. O governo argumentou que a proposta prejudica os estudos com jornadas de até 44 horas semanais e cria uma categoria de trabalhadores com menos direitos porque diminui a parte do patrão para o FGTS e para a Previdência. O autor foi o senador Irajá, do PSD do Tocantins, que pretendia, com a proposta, reduzir um problema dos profissionais iniciantes.
9: Os adolescentes, os jovens, que tanto sonham e almejam ter uma profissão, ter a sua independência financeira, de poder ajudar com o orçamento doméstico da sua família em casa, de poder ter um trabalho digno, hoje não possuem nenhum tipo de perspectiva, porque o próprio mercado de trabalho justifica que esses jovens não têm experiência profissional. Ora, é um dilema. Se ele não tem oportunidade, como é que ele vai ter experiência?
8: O veto precisa ser analisado agora numa sessão do Congresso Nacional.
1: E para obter registro profissional nos conselhos regionais, estudantes de medicina deverão ser aprovados no Exame Nacional de Avaliação da Formação Médica, o ENAMED, no último ano da graduação. A exigência foi determinada por medida provisória publicada pelo presidente Lula.
2: A prova será aplicada pelo Ministério da Educação, mas a obrigatoriedade valerá apenas para os alunos que ingressarem no curso após a publicação da medida provisória. Os candidatos reprovados poderão refazer o exame em edições posteriores. superiores, que ocorrerão semestralmente.
1: No Senado, aguarda análise do plenário um projeto que também estabelece prova de proficiência como pré-requisito para obtenção do registro profissional. No entanto, nesse caso, a aplicação do exame seria feita pelo Conselho Federal de Medicina. O relator da proposta, senador Dr. Irã, do Progressistas de Roraima, defende a iniciativa.
10: De 100 médicos que se formam, 30 não sabem nada. E aí, esses médicos vão cuidar da gente. E isso deixa as pessoas que principalmente vão procurar os ambulatórios do SUS, os prontos-socorros, uma situação de absoluta fragilidade.
2: O projeto que cria regras para regularizar áreas rurais embargadas por infrações ambientais terá de ser analisado pelo plenário.
1: Um recurso apresentado por senadores derrubou a decisão terminativa da Comissão de Agricultura. Os detalhes com a repórter Marcela Cunha.
11: O texto tinha sido aprovado de forma terminativa pela Comissão de Agricultura e seguiria direto para a Câmara se não houvesse o recurso. O documento foi assinado por senadores do PT, PDT, PSB e PSD, que defendem uma discussão mais ampla, por entenderem que a proposta envolve proteção ambiental, fiscalização e responsabilização por infrações. O projeto do senador Sérgio Petecão, do PSD do Acre, cria termos de compromisso entre produtores e órgãos ambientais para cessar a infração, reparar o dano e permitir o retorno da área à regularidade. Se o órgão ambiental não responder ao pedido em 60 dias, os efeitos econômicos do embargo, como restrição ao crédito rural, poderão ser suspensos. O relator, senador Zequinha Marinho, do Podemos do Pará, defendeu que a proposta dá mais previsibilidade sem comprometer o meio ambiente.
12: O embargo não pode ser via satélite. O embargo tem que ser com a presença do técnico, identificando a área e isolando aquela área para que não haja qualquer tipo de comprometimento no sentido inverso e liberando a área não embargada para a continuidade da produção.
11: Com o recurso, a proposta ainda não segue para a Câmara e terá que ser analisada pelo plenário do Senado.
2: E comprar um imóvel na planta pode representar a realização de um sonho, mas também envolve riscos para o comprador. Para aumentar a segurança de quem investe nesse tipo de aquisição, o Senado pode iniciar a análise de um projeto que cria novas garantias durante a execução da obra.
1: Entre as medidas previstas está a constituição de garantia até a conclusão do empreendimento. A reportagem é de Alexandre Campos.
13: Pelo projeto do senador Paulo Paim, do PT do Rio Grande do Sul, o valor da garantia correspondente a 5% do custo estimado do empreendimento deverá ser oferecido antes mesmo do início da obra, por meio de caução em dinheiro, seguro-garantia, fiança bancária ou em caução em títulos da dívida pública. Na opinião dele, isso pode evitar prejuízos aos consumidores em cenários de crise, por exemplo.
14: Além disso, os contratos deverão ser muito mais claros, apresentando o projeto completo, o cronograma e as datas exatas de início e entrega da obra. É mais respeito com o bolso do consumidor e é muito mais segurança para o patrimônio das famílias.
13: O projeto ainda torna obrigatório submeter o empreendimento ao regime de afetação. Assim, o terreno, direitos e bens relacionados a determinada incorporação imobiliária não poderão ser usados para, por exemplo, cobrir eventuais dívidas do incorporador sem relação com a obra em execução.
2: O Senado debateu em plenário a criação do Estatuto dos Cães e Gatos.
1: A proposta estabelece deveres e políticas públicas para a proteção e bem-estar desses animais. Repórter Patrícia Oliveira.
15: A proposta surgiu a partir de sugestões de entidades civis protetoras dos animais, após a repercussão da morte do cão Orelha. O texto define regras para o cuidado de cães e gatos comunitários, a responsabilidade do poder público no atendimento veterinário, castração em massa, microchipagem e apoio a ONGs e protetores. Fernanda Becker, presidente da Associação dos Amigos dos Animais, destacou o reconhecimento no texto de que cães e gatos são seres sencientes, que sofrem, sentem medo, prazer e afeto.
16: Eles não sabem o que é o Senado Federal, o que é uma lei, o que é um estatuto, mas eles conhecem na pele o que é a fome, o frio, a dor.
15: O estatuto prevê também penas de prisão para o assassinato de animais e criminaliza abandono, maus tratos, zoofilia, omissão de socorro e comércio clandestino. O senador Paulo Paim, do PT do Rio Grande do Sul, destacou o compartilhamento de imagens de crueldade contra animais cometidas por jovens na internet.
14: Quem comete uma crueldade contra um animal, no futuro, comete o mesmo tipo de crime contra um ser humano.
15: O Estatuto dos Cães e Gatos aguarda votação na Comissão de Constituição e Justiça.
2: Com edição de Paula Groba e trabalhos técnicos de João Lira, o Jornal do Senado fica por aqui. Acompanhe agora as notícias da Câmara dos Deputados. Boa noite.
1: Boa noite e até amanhã.
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5: Câmara define política para prevenção e tratamento de doenças da pele. Deputados incluem robótica como matéria optativa no currículo escolar.
17: Comissão especial garante prioridade de direitos para a primeira infância.
18: Plenário pode sustar demarcações de terras indígenas em Santa Catarina.
19: Boa noite. O plenário da Câmara pode votar projeto que susta decretos de demarcação de terras indígenas em Santa Catarina. O repórter Antônio Vital acompanhou a discussão da proposta.
23: O plenário da Câmara aprovou o regime de urgência para um projeto que susta decretos do governo federal sobre demarcações de terras indígenas em Santa Catarina. O projeto susta dois decretos de 2024. Um deles demarcou a terra indígena Toldo Imbu, no município de Abelardo Luz. O outro demarcou a terra indígena Morro dos Cavalos, na cidade de Palhoça. A proposta também susta um artigo inteiro de um decreto de 1996 que trata de procedimentos administrativos a serem seguidos pela FUNAI, desde a identificação até a homologação de terras indígenas no país. O trecho trata do levantamento fundiário da área e dos estudos antropológicos necessários para a demarcação. Um dos dispositivos obriga municípios e pessoas atingidas a apresentarem provas como títulos dominiais, laudos periciais, pareceres, declarações de testemunhas, fotografias e mapas para questionar a demarcação ou pedir indenização. O projeto foi apresentado pelo senador Espiridião Amin, do PP de Santa Catarina, e já foi aprovado pelo Senado. Com regime de urgência, pode ser votado diretamente pelo plenário da Câmara, sem passar pelas comissões permanentes da Casa. Espiridião Amin argumentou que os decretos não seguem as determinações da Lei do Marco Temporal, que reconhece terras indígenas existentes antes de 1988. Segundo ele, famílias de agricultores da região ocupam as propriedades há mais de um século. Na Câmara, o regime de urgência foi pedido pela deputada Júlia Zanatta, do PL de Santa Catarina, que alegou irregularidades nos procedimentos de demarcação.
24: É garantir a propriedade privada e a segurança jurídica, porque esse decreto tem problemas gravíssimos, laudos antropológicos muito questionáveis, a população local não foi ouvida. O decreto não foi feito de maneira adequada.
23: O deputado Bongás, do PT do Rio Grande do Sul, criticou a proposta. Para ele, o Congresso sustar os dois decretos de demarcação fere as atribuições do governo federal. E o projeto também impede novas demarcações.
25: Então, o que nós estamos decretando aqui é que nunca mais o executivo possa fazer demarcações. Ora, se esta casa reclama que tem interferência de outro poder, interpoderes, esta é uma interferência do Parlamento sobre o Executivo. Então tem duas gravidades e duas inconstitucionalidades.
23: Ainda não há data para votação no plenário da Câmara do projeto que susta decretos do governo federal sobre demarcações de terras indígenas em Santa Catarina. Rádio Câmara, de Brasília, Antônio Vital.
4: Economia.
18: Capitão Alden, do PL da Bahia, defende a criação de uma política específica para o gás de cozinha destinado ao consumo residencial. Segundo o deputado, é necessário reduzir o impacto do preço do produto no orçamento das famílias brasileiras.
19: Capitão Alden argumenta que o Brasil possui produção própria de gás e que o consumidor doméstico não deve ser tratado da mesma forma que grandes usuários industriais e comerciais. Para ele, a proposta fortalece a proteção social e contribui para diminuir o custo de vida da população.
18: João Daniel, do PT, celebra os investimentos federais anunciados para Sergipe nas áreas de infraestrutura, saúde e energia. Na visão do deputado, os recursos representam uma oportunidade para impulsionar o desenvolvimento econômico e ampliar a oferta de serviços à população.
19: João Daniel ressalta a retomada de projetos da Petrobras, a ampliação da produção de fertilizantes e a execução de obras como a Adutora do Leite e a nova ponte entre Aracaju e Barra dos Coqueiros. Ele afirma que as iniciativas devem gerar empregos e fortalecer a economia.
4: Segurança Pública.
18: Câmara aprova projeto que prevê confisco de bens em crimes contra crianças. A repórter Sofia Peçanha tem os detalhes sobre a medida.
0: A Comissão de Constituição e Justiça da Câmara dos Deputados aprovou o projeto que prevê o confisco de bens utilizados em crimes contra crianças e adolescentes. Apresentada pelo deputado José Medeiros, do PL de Mato Grosso, a proposta altera o Estatuto da Criança e do Adolescente. Segundo o texto, o projeto visa endurecer

0: estrutura adequados para a repressão e prevenção dos crimes de tráfico de criança e adolescente ou contra a liberdade de dignidade sexual de criança ou adolescente.
1: O projeto também prevê que ainda durante a investigação, o juiz pode bloquear os bens, evitando que sejam escondidos, vendidos ou transferidos. Além disso, equipamentos e veículos apreendidos poderão ser utilizados pelas forças de segurança em operações de combate a esses crimes, mediante autorização judicial. No caso de estabelecimentos que facilitem ou permitam esse tipo de prática criminosa, os responsáveis podem ser penalizados, com possibilidade de cassação da licença de funcionamento. A medida também foi aprovada pela Comissão de Seguridade Social e Família. A relatora, deputada Fávia Moraes, argumentou que a proposta aumenta a proteção de crianças e adolescentes. Em concordância na comissão, o deputado Dr. Zacarias Calil, de Goiás, ressaltou com base na sua experiência como cirurgião pediátrico o impacto dessas violações na vida das vítimas.
2: Tanto de criança que nós já atendemos vítimas de abuso sexual. É uma coisa assim impressionante. E com sequelas não só psicológicas, mas também com sequelas anatômicas que ficam ali para o resto da vida.
1: Agora, o projeto que prevê o confisco de bens em crimes contra crianças segue para votação no plenário da Câmara. Da Rádio Câmara de Brasília, Sofia Peçanha.
3: Habitação. Reginaldo Lopes, do PT de Minas Gerais, exalta o programa Imóvel da Gente, do governo federal, que destina imóveis da União a estados e municípios para projetos de interesse público. Ele acredita que a iniciativa contribui para ações de mobilidade urbana, saúde e educação.
4: Uma das áreas citadas por Reginaldo Lopes é a antiga linha férrea Águas Claras, na região metropolitana de Belo Horizonte. Segundo o parlamentar, a medida vai permitir a implantação de um parque linear e de novas vias de acesso em Belo Horizonte e Nova Lima.
3: Ciência e tecnologia. A Câmara aprovou um projeto que autoriza a inclusão da robótica como disciplina optativa nas escolas. O repórter Marcelo Lacher explica como isso será feito.
5: O plenário da Câmara aprovou o projeto que autoriza o governo a incluir a robótica como matéria optativa nos currículos de toda a rede de ensino. Isso vai valer para a educação pública e privada. A proposta também reconhece a robótica como esporte de competição. A robótica é uma disciplina que envolve conceitos de diversas áreas de conhecimento, como mecânica, elétrica, eletrônica e computação. E como o próprio nome diz, o objetivo é construir robôs capazes de desempenhar diversas tarefas. O projeto original do deputado Luiz Carlos Mota, do PL de São Paulo, incluía a robótica como disciplina obrigatória, o que foi retirado do texto pelo relator, deputado Saulo Pedroso, do PSD de São Paulo. Hoje, diversos sistemas de ensino já preveem a robótica como disciplina optativa, o que é admitido pela Base Nacional Comum Curricular. A proposta foi criticada em plenário pelo deputado Tarcísio Mota, do PSOL do Rio de Janeiro. Para quem sugerir disciplinas escolares, não é papel do parlamento.
6: Esse parágrafo, esse artigo é inócuo. Ele diz que o Poder Executivo pode fazer uma coisa que ele já pode, mas ele abre um precedente muito difícil. Porque não é papel nosso dizer que o governo pode ou não pode fazer disciplina no currículo escolar. Isso é papel da Base Nacional Curricular Comum e do Conselho Nacional de Educação, ouvido o Ministério da Educação e no Plano Nacional de Educação votado aqui.
5: O projeto prevê ainda que a robótica educacional e a robótica como competição dependerão de recursos do orçamento, mas admite a participação de parcerias público-privadas. O relator, Saulo Pedroso, disse que o projeto pode ajudar a atrair investimentos.
7: O projeto de robótica já é uma realidade hoje, na atualidade, e o que nós estamos fazendo, além da possibilidade de fazer parte da grade educacional de ensino, é que ela seja reconhecida como uma modalidade esportiva e a gente possa incentivar, né, investimento nessa área no país. Investimentos vão acontecer, nós vamos ter a oportunidade de gerar emprego, gerar renda.
5: O projeto que autoriza o governo a incluir a robótica como matéria optativa nos currículos escolares e reconhece a modalidade como esporte de competição seguiu para análise do Senado. Da Rádio Câmara de Brasília, com informações de Antônio Vital, Marcelo Larcher.
3: Política.
4: Sâmia Bonfim, do PSOL de São Paulo, registra a decisão da primeira turma do STF que condenou o ex-deputado Eduardo Bolsonaro pelo crime de coação. Ela entende que responsabilizar agentes públicos por atos ilegais é importante para a defesa das instituições democráticas.
3: De acordo com Sâmia Bonfim, não deve haver tratamento diferenciado para autoridades investigadas pela Justiça. A parlamentar considera que a aplicação imparcial da lei preserva o Estado Democrático de Direito e a confiança da população nas instituições.
4: Já cabo

0: Gilberto Silva, do PL da Paraíba, repudia a decisão do Supremo que envolve Eduardo Bolsonaro. O congressista questiona a condução do processo e afirma que houve desrespeito a princípios constitucionais e ao devido processo legal.
1: Cabo Gilberto Silva manifesta solidariedade a Eduardo Bolsonaro e sustenta que a decisão tem motivação política. Na visão do deputado, o caso reforça a necessidade de debate sobre garantias individuais, independência entre os poderes e respeito às prerrogativas parlamentares.
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3: Direitos Humanos.
0: A Comissão Especial da Primeira Infância aprovou a inclusão de prioridade para este grupo na Constituição. A repórter Maria Neves tem mais informações.
4: A comissão especial que analisou a proposta de incluir na Constituição a prioridade da primeira infância, período que vai de 0 a 6 anos no acesso a uma série de direitos previstos na Carta Constitucional, aprovou o texto da relatora, deputada Amanda Gentil, do PP do Maranhão. Ao apresentar o relatório, a parlamentar ressaltou que as experiências vividas nessa fase moldam o cérebro da criança por toda a vida, com consequências para o aprendizado e a saúde física e mental.
5: É um dado científico, foi através do ganhador do Prêmio Nobel, James Heckman. A cada dólar investido na primeira infância, nós temos um retorno 7 vezes maior. Então, isso aqui é muito mais do que pensar no hoje. A gente está aprovando um texto hoje que muda a realidade de muitas crianças na primeira infância, mas também muda a realidade de muitos jovens e adolescentes e adultos lá na frente.
4: Hoje a Constituição determina que o Estado, a família e a sociedade devem assegurar a crianças, adolescentes e jovens direitos como saúde, educação, cultura e convivência familiar com prioridade absoluta. O texto constitucional também estabelece a obrigatoriedade de proteção integral desse grupo social contra a violência e o abandono. A proposta aprovada, que foi apresentada pela deputada Laura Carneiro, do PSD do Rio de Janeiro, inclui expressamente na Constituição a menção à primeira infância na garantia desses direitos. Para o presidente da Comissão Especial, deputado Osmar Terra, do PL do Rio Grande do Sul, não há prioridade maior que a primeira infância em qualquer política pública. O parlamentar, que é médico, sustenta que essa fase da vida representa um momento crucial em que o ser humano organiza todas as competências que vai usar pelo resto da vida. De acordo com ele, as vivências nessa idade têm consequências inclusive para a saúde cardíaca.
6: Uma criança bem cuidada no início da vida tem menos chance de ter problemas cardíacos graves na idade adulta, embora possa ter até tendência genética, mas pode ser prevenido pela estimulação e pelo manejo do estresse.
4: Ainda de acordo com o projeto aprovado, União, Estados e Municípios terão de dar publicidade aos investimentos realizados anualmente em ações e programas voltados à família família, a criança, desde a primeira infância, ao adolescente, ao jovem, à mulher e ao idoso. A relatora, a deputada Amanda Gentil, também apresentou um projeto para alterar o marco legal da primeira infância. Uma das mudanças propostas prevê a adoção de medidas para evitar a exposição precoce e excessiva de crianças à propaganda e a conteúdos e tecnologias inadequados ao desenvolvimento infantil. O projeto também cria o Indicador Nacional de Desenvolvimento da Primeira Infância, como instrumento de monitoramento e avaliação das políticas públicas destinadas a pessoas nessa faixa etária. Da Rádio Câmara de Brasília, Maria Neves.
3: Saúde.
1: Os deputados aprovaram a Política Nacional para a Prevenção e Tratamento de Doenças Crônicas da Pele no SUS. O texto foi encaminhado para análise do Senado, como informa a repórter Daniele Lessa.
7: A Comissão de Constituição e Justiça da Câmara dos Deputados aprovou o projeto que cria uma Política Nacional de Prevenção, Tratamento e Controle das Doenças Crônicas da Pele dentro do Sistema Único de Saúde, o SUS. O autor do projeto é o deputado Cabo Gilberto Silva, do PL da Paraíba. A proposta prevê uma atuação mais ampla do SUS, com diagnóstico precoce, tratamento e acompanhamento contínuo dos pacientes. O relator da proposta na Comissão de Saúde, deputado Ismael Alexandrino, do PSD de Goiás, argumenta que essas doenças exigem um cuidado mais completo e humanizado, pois causam impactos profundos na qualidade de vida.
8: É a promoção de um atendimento integral e multidisciplinar, que inclui não apenas o tratamento clínico, mas também suporte psicológico, psiquiátrico e social. Esta abordagem reflete a compreensão de que as doenças crônicas de pele têm implicações que vão além do físico, afetando também a saúde mental e o bem-estar social dos pacientes.
7: Outras medidas da proposta incluem o incentivo às pesquisas científicas e a realização de campanhas educativas para conscientizar a população e reduzir o preconceito contra pessoas com doenças de pele. O projeto que cria a Política Nacional de Prevenção, Tratamento e Controle das Doenças Crônicas da Pele foi aprovado por 3 comissões da Câmara e foi para o Senado, sem necessidade de passar pelo plenário. Para virar lei, precisa ser aprovado pela Câmara e pelo Senado. Da Rádio Câmara de Brasília, Daniele Lessa.
0: Luiz Couto, do PT da Paraíba, manifesta apoio à criação da Frente Parlamentar de Apoio às Pessoas com Epilepsia. De acordo com o deputado, a iniciativa amplia o debate sobre a doença e combate o preconceito enfrentado por milhões de pacientes.
1: Ele defende ainda mais investimento em diagnóstico precoce, acesso a medicamentos e políticas públicas voltadas às pessoas com epilepsia. Para Luiz Couto, a Frente Parlamentar pode contribuir para garantir mais inclusão, dignidade e qualidade de vida aos pacientes e suas famílias.
0: Termina agora o Jornal Câmara dos Deputados, produzido pela Rádio Câmara, com trabalhos técnicos de Alan de Souza e apresentação de Val Monteiro e Luciana Vieira. Uma boa noite para você.
1: Você fica agora com as notícias do Tribunal de Contas da União. Boa noite.
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1: Segunda-feira, 22 de junho de 2026, e está no ar o Música com Notícia. Eu sou Juliana Oliveira, te faço companhia aqui na programação da Rádio Araranguá. Música de qualidade só aqui e, claro, informação também. Eu inicio com Zé Ramalho, Avorrai.
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0: Seja em casa, no carro, no trabalho, você que confere a nossa programação. Encerrei este bloco, o primeiro do Música com Notícia, com Vanderléa, Te Amo. E vamos de informação. A primeira semana do inverno começa com o avanço de uma frente fria, seguida por queda das temperaturas em todas as regiões de Santa Catarina. A Secretaria de Estado da Proteção e Defesa Civil emitiu avisos para onda de frio intenso, mar agitado e temporais nestes primeiros dias da estação. Mais detalhes no radioararanguá.com.br.
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